0: Pois é, gente, agora 20h05, eu de cá, você de lá, minha querida amiga Ellen Couto está aqui e vai mandar um alô para o Brasil. Antes eu só, o microfone está longe de você aí, minha amiga, tem que ter o microfone mais perto, né? Tudo bom, Ellen? Boa noite!
1: Tudo bem, graças a Deus. Melhor agora aqui com você, né, Maurício?
0: É verdade.
1: Só ouro.
0: Eu também acho, só o ouro, viu? Só o amendoim torrado,
1: amendoim,
0: né?
1: Só o ouro, o amendoim, né?
0: Exatamente, o midi boiado e o amendoim torrado,
1: é,
0: né?
1: Bom, né?
0: Bom demais.
1: Fala, vamos lá no
0: obrigado
1: Maurício,
0: aí pelo presente que você trouxe pra nós, esse amendoim delicioso,
1: opa,
0: viu?
1: Vocês merecem.
0: Manda um alô, olhando pra ali, pra quem você quiser, minha amiga Ellen Couto.
1: Ah, quero mandar um abraço lá pro Leozinho de Pado, né? Aham. Ele até ficou de vir, mas parece que ele ia ter um compromisso agora, não deu pra vir.
0: Aham.
1: E quero mandar lá pra Celídia, pra Vilma Branquinho, pra Cecília, aquela menina lá que te ajuda a achar as pessoas.
0: Ah, Cecília da Silva Oliveira, lá em Mato Grosso, né?
1: Eu gosto dela.
0: 46 anos casada com o Luiz Carlos, né?
1: A gente se conheceu ali através das redes sociais, né?
0: Não, ela é excelente,
1: Mas não conheço assim pessoalmente, não, mas a gente vê que é gente boa, né?
0: Demais, demais.
1: Né? É. Aí quero mandar lá pra Eva, pra Maria Erandi, né?
0: É.
1: E pra Mercedita, pra Tioco, pra Jana Moura.
0: Sim.
1: Ah, pra toda essa turma boa aí que tá na sintonia aí, né? Que é bom demais,
0: bom
1: né?
0: Bom demais.
1: Ouvir, Maurício.
0: E domingo que vem vai...
1: Domingo que vem vai ter um encontro lá no Parque da Cidade.
0: Convido o pessoal aí, com a 3, sua voz bonita aí, Ana.
1: Lá no estacionamento 3, estilo americano, né?
0: Sim.
1: É só levar
0: eu
1: o
0: não conheço
1: você...
0: como é que é americano, não.
1: Americano, cada um...
0: Tem que falar inglês. Nice to meet you, né, rapaz?
1: Cada um leva assim, o que comer, né? O que beber, pode
0: aí, lá,
1: ajuda a levar o descartável.
0: Come
1: também,
0: as coisas,
1: né?
0: De todo mundo e bebe também. Todo mundo bebe a sua também.
1: É bom demais,
0: tá bom demais, né?
1: Faz uma festa lá, né?
0: Graças a Deus,
1: faz
0: né?
1: Aquela festão, né? Bom demais,
0: bom demais.
1: Da conta.
0: Qualquer informação, pode ligar pra você?
1: Pode.
0: Qual que é o seu número?
1: É 61999-181698.
0: É, 1698, né? Então, 999, são 39, né? 999-181698. 61 Brasília. A Ellen é 61 DDD, depois 99918-1698. 9, depois 99918-1698, né? Tá bom, demais. Qual a música que você quer escolher pra tocar pros ouvintes?
1: Eu quero ouvir As Irmãs Freitas, aquela música nova. Eita, Maurício.
0: Vou abrir o chão e sumir.
1: Chão e sumir.
0: Bom demais.
1: Né? Tá vai joia. Rasgando, que eu vou costurando, Maurício.
0: Costurando. Eu vou costurar
1: demais,
0: aqueles
1: né?
0: Kibe ali daqui a pouco, né? Que vocês trouxeram. Deliciosos, né?
1: É
0: a Cleonice.
1: Trouxe umas petinhas ali também, viu? Só ouro.
0: Que coisa boa, bom demais.
1: Maurício, o que a gente fizer pra vocês aqui ainda é pouco, diante de tantas coisas boas que vocês proporcionam pra gente.
0: Puxa.
1: Vocês não sabem a alegria que vocês passam pra gente, transmitem pra gente.
0: Será que a gente não recebe a alegria de vocês também,
1: né? O bem que vocês fazem pra gente não tem, assim, palavras pra agradecer.
0: Opa, obrigado, Ellen. E você pode ter certeza que o bem é recíproco também.
1: Com certeza.
0: Coitado do locutor que não tem ouvinte, né?
1: Então,
0: solitário. Sozinho, né? Lendo um celular aqui o tempo todo. Não, eu vou falar nada, não, porque senão eu monto um porco aqui, rapaz, você tá é doido. Mas eu gosto é de gente, eu gosto é de cheiro
1: também,
0: de gente, entendeu?
1: Eu gosto de comunicar,
0: seja
1: eu gosto
0: de conversar, trocar ideia,
1: de mandar
0: né?
1: Ouvir seu nome,
0: espero que a Rádio AM não acabe nunca,
1: você
0: né?
1: Você pede uma música e toca na hora.
0: Na hora,
1: é bom
0: né?
1: Demais, né?
0: Puxa, qual que você pediu?
1: Aí,
0: que
1: hoje
0: você falou?
1: Em dia você pede uma música, não... A gente não encontrou essa música. Hoje em dia, você falar que não encontrou uma música é...
0: É difícil, né? É de chorar, né?
1: É de chorar, né?
0: Tá certo.
1: Com tanta facilidade demais. Que tem hoje.
2: Às vezes o Celso não encontra.
0: Não, às vezes é porque não tá no computador dele. É porque não tá. Não, vou abrir o chão e subir. Ele acha na hora, né?
1: Tem.
0: Tá bom demais. Tá bom, e a Zezé vai falar também.
1: Isso.
0: Então tá, jóia. Mais alguma coisa, Ellen?
1: Não,
0: depois,
1: se
0: você
1: mesmo.
0: Quiser falar mais, é só chegar
1: só
0: aqui.
1: Mesmo.
0: Só chegar aqui e falar,
1: né?
0: Tá?
1: Tá bom.
0: Opa! Onísio. Onísio, no estado do Paraná, que mandou através da Fátima um recado ontem. Mas peraí, deixa a Fátima falar. Zezé, senta aqui também pra você dar um alô aqui pra nós, né? As tuas ordens.
2: É só um
0: senhor, né? Senhor, tá certo. Marido Rosário, pode falar.
2: Só um recadinho aqui que o seu Manuel Messias do setor Pessu também está ouvindo o programa, está mandando um abraço para o pessoal aqui do estúdio, um abraço a Maria de Jesus, para a Milena, para o Rubens no Goiás, para o Marquinho e também para o Francisco Estrela no Pará. Dona Geralda também está ouvindo lá em Congonhas, está mandando um abraço para todo mundo aqui do estúdio, está com muita saudade de você, Maurício.
0: Quem?
2: A Dona Geralda de Congonhas.
0: Dona Geralda de Congonhas, Minas Gerais.
2: E a Cida Cruz, da Ilha Bela, São Paulo.
0: Cida Cruz, Ilha Bela, São Paulo, né?
2: Você também. Consolando bater um papo com você.
0: Obrigado, Cida.
2: Tá um pouco triste, né?
0: Olha, a Luziane tá mandando um alô. Alô, pra vocês lá, ó.
2: Viu, Maurício? A Cidinha tá um pouco triste, né? Que a mãezinha dela faleceu.
0: Dona
2: Maria José da Cruz.
0: Dona Maria José, lá em Minas Gerais.
2: Todo dia ela estava ligadinha no meio de carro, de lá. Faleceu tem 4 meses, mas continua triste, com muita saudade.
0: E o pai dela é o seu José.
2: Senti muita falta.
0: E o marido dela é o Zé Maria, mas eu tenho certeza que o Zé Maria está colado nela lá, fazendo tudo para ela compreender. E eu tenho certeza que Deus está junto com ela lá, confortando o coração dela e reservou lugar especial para a Dona Maria José, para o descanso eterno, né?
2: Isso mesmo. Ela disse que a mãe dela gostava muito das Irmãs Freitas. Ela queria que a gente rodasse qualquer música para ela com as Irmãs Freitas, né?
0: Vamos tocar já.
2: Já. Então tá, um abração, Cidinha, que Deus te ilumine sempre.
0: Tá certo. Zezé do Lago Sul, de Belém do Pará, da Asa Sul. Zezé do nosso coração, boa noite.
3: Boa noite, Maurício.
0: A moça da mão pelando de quente, né? Ô moça da mão quente. Tudo bom, Zezé?
3: Tudo bem.
0: O coração é quente também, né?
3: Com certeza.
0: Com certeza. Você tá boazinha?
3: Olha, eu estou ótima, estou linda, maravilhosa.
0: Eu estou vendo. Bailando. Parece que você vai num baile de debutante tão chique que você está, não é? Cheio de cordão.

0: Bons de coisas lindas. Parabéns, viu?
1: Muito obrigado, Maurício. Obrigado. Que bom estar aqui com você. Oh. Olhando nesses olhos azuis.
0: Escondendo a minha barriga. Diz ela, vamos tirar uma foto aqui. Eu falei, Zezé, fica na minha frente. Vai esconder sua barriga? É, sim.
1: É, pois exatamente.
0: Não, né? Ela é grande, grande amiga. Até para essas coisas você ajuda, né, minha amiga?
1: Até para isso. É. Até nessas coisas eu ajudo a esconder a barriga dos meus amigos.
0: Bom demais. Você quer mandar um alô?
1: Olha, eu quero mandar um alô especial para todos os ouvintes do nosso grupo, dos amigos do rádio, né? É, Janamoura, Mercedita. Nossa, tem tanta gente que se for falar o nome de todos, você já viu,
0: muita
1: né?
0: Muita gente.
1: E vai
0: né?
1: ser o programa todinho.
0: É.
1: Mas eu quero falar pro Léo Gini, que é um.
0: Ele mandou uma mensagem aqui agora. Você quer ver o quê?
1: É. Que Anísio ele falou? Coelho, um abraço para você e sua gatinha.
0: O Anísio Coelho, né? Que coisa boa. O Léo Gini falou assim. Quer ver? É, boa noite, meu amigo José Maurício Rabelo. Abraço pra você, pra Fátima, o Celso, o Anderson Vareta Santos, a Helen Couto, a Zezé da Asa Sul, o Antônio Nunes, a dona Cleonice. Maurício, a nossa querida amiga Helen Couto, me convidou pra ir pra essa visita a vocês, mas não deu certo. Eu estou aqui na escuta. Toca pra nós aí, Sete Noites com Teodoro e Sampaio, né? É, o Leozinho de Pádua, que você está mandando música, está dizendo que está na escuta, pedindo Sete Noites do Teodoro e Sampaio. Abraços também para Eva Ribeiro, lá em Goiás, a Maria Deni, lá em Goiânia. A Eva está em Trindade e a Maria Deni em Goiânia. E para todos os amigos ouvintes do rádio, dizendo que domingo que vem ele vai estar também no Parque da Cidade. Leozinho de Pádua,
1: certeza,
0: né?
1: Com certeza, com certeza. Com certeza o nosso encontro, né? No próximo domingo, isso, no Parque da Cidade, no estacionamento 3, contamos com a presença de todos vocês, Maurício Rabelo, Celso, Fatinha, Anderson.
0: Exatamente.
1: Você está intimado.
0: Um homem que fotografa bem, como pois diz você.
1: É, nossa.
0: Né? Olha, é muito fotogênico.
1: Olha,
0: esse rapaz.
1: O dia que eu casar, eu vou contratar ele.
0: Ah, é? É um grande cinegrafista, sabe tudo, né?
1: Muito bom. Pois é.
0: Videomaker.
1: Você sabe a música que eu quero ouvir hoje?
0: Não sei.
1: Coração Matuto.
0: Coração.
1: Anísio Coelho e Rafael Silva.
0: Mas vai, acha aí pra nós, viu, Celso Ribeiro? Então,
1: bom, meus amores.
0: Primeiro vai ser. Vai ser, vou abrir o chão e sumir com as irmãs Freitas. Quem pediu foi a Helen Couto. E agora, logo depois, a sua música é Coração Matuto do Anísio Coelho e do Rafael Silva, né?
1: Exatamente.
0: Tá bom, hora que você quiser, é só ligar. Se você quiser deixar telefone pra trocar ideia.
1: Mas eu você ligo já, você... pra você, mando mensagem pra você e você não me atende.
0: Ah, não, não te liguei agora à tarde,
1: não,
0: né?
1: Não, hoje.
0: Ah, uau!
1: Hoje. Eu não sei muito que milagre bem. Aconteceu.
0: Ah, milagre, é?
1: É, foi.
0: Te liguei, te passei mensagem, te liguei de novo, você não atendeu, eu falei, então...
1: Aí
0: você retornou. Você é uma menina competente, né?
1: Um beijo, obrigado. Um cheiro e um queijo e ai, foi.
0: E uma folhinha de alface, como diz a Ellen, né? Obrigado. Música na conversa, cantando para o Brasil, as goianíssimas irmãs Freitas interpretando Vou Abrir o Chão e Sumir. Logo depois, Anísio Coelho e Rafael Silva cantando Moda Bonita, Coração Matuto. 21:15 agora. E vai também Chega com Leandro e Leonardo para Dona Geralda e para Zezé.

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1: Agora 21 horas e 29 minutos, eu de cá, você de lá. É, meu querido amigo, pera aqui, rapaz, Celso Ribeiro, você é um menino bom, viu? Tem aqui o Enoque Tavares falando. Alô, Enoque, boa noite.
2: Boa noite, Maurício.
1: Cadê, Celção?
2: Estamos aqui, ó, naquele problema que tu conhece, ó. E hoje as estrelas tá linda, maravilhosa.
1: Enoque Tavares.
2: Estamos aqui ligadão, Enoque Tavares, tá?
1: Sim.
2: Ligado aqui na maior da América do Sul.
1: Sim.
2: Ó, será que aqueles meninos ainda estão acordados ainda? Aquele que canta Meu Grito?
1: Meu Grito.
2: Lá o milionário José Rico. Se tiver aí, bote eles pra gritar.
1: Uhum.
2: Coloque eles pra gritar aí pra gente.
1: Uai,
2: oferecer aí pra
1: grito,
2: turma que tá ligadão.
1: O Zé Rico gravou?
2: Ligadaço aí nas ondas da sonora da Rádio Nacional.
1: Uhum.
2: Tá bom? Então por aqui, viu? Aquele abraço.
1: Falou, muito obrigado, amigão Enoque Tavares, lá em Palmas, no estado do Tocantins. Muito obrigado, Enoque. Já já Meu Grito com o duplão milionário José Rico, Jair Benedito de Trombas, Goiás. Alô, Jair.
3: Olá, boa noite, Maurício. Sou pelo Jair de Trombas. Gostaria de ouvir aí das Irmãs Freitas, com as Irmãs Freitas. Velho Cuiabá.
1: Velho
3: Cuiabá, Irmãs Freitas.
1: É lindo.
3: Mandou um áudio legal de volta aí, Maurício.
1: Tranquilo.
3: Valeu.
1: Cadê o celular? Tá pedindo o áudio.
3: Ei, Maurício, essa moça que tá aí fala bem, hein?
1: Hã? Fala bem, né?
3: Mas a gente, quando é atendido, recebe um áudio de volta. É bom demais, Maurício. Toca a música que a gente pede, é uma satisfação.
1: Ah.
3: Eu gosto de participar desse programa, hein?
1: Aham.
3: Antigamente a gente só ouvia o programa, né? Não participava, que naquele tempo era carta, né?
1: Ah.
3: Gilvan Chaves, Luiz Alberto.
1: Ah.
3: E vem passando aí, geração, outra geração.
1: Né?
3: E nós vem acompanhando.
1: É.
3: Já de cabelos grisalhos.
1: Pois é. Muito obrigado, amigão Jair Benedito, moço de Trombas, Goiás, o marido da dona Alessandra. Muito obrigado, um abraço grande, Jair.
4: Maurício, é a comadre Toninha, lá do Rio Negro, Tocantins, ligou. Tá mandando um abração para vocês, que está com o radinho ligado na cabeceira da cama, te ouvindo, viu? E ela pede para ouvir qualquer música, para você oferecer qualquer música para ela, que ela tá lá te escutando, viu? Um abração, viu, comadre Toninha? Já já ele vai mandar seu alô, que ele foi ali tomar uma água, hein, Maurício? O Celso, então vamos ouvir aí, tem alguma música aí pra gente ouvir? O Maurício foi tomar uma água e está voltando. Pois é, mas temos aqui muitos ouvintes também, ele conversa com um, conversa com outro. Que maravilha, né? Que o programa tá bem movimentado hoje, gente, com muita alegria. Muita gente aqui, o Celso está aqui apertadíssimo, procura música, atendendo.

0: Um pedido de todo mundo. Estamos aí, viu, comadre Toninho? Ele vai já mandar alôzão pra você. Ô, e vai oferecer uma música bem bonita pra você.
1: Bom demais, obrigado, minha querida amiga comadre Toinha, em Aparecida do Rio Negro, no estado do Tocantins. Um abraço pra você, um abraço pra toda a família, um abraço pro meu amigo, é o Negão da Reta da Cutia. Alô, meu amigo Negão da Reta da Cutia, um grande abraço também, Aparecida do Rio Negro. O que foi, Celso? Ah, tem fatura, deixa eu só colocar mais uma aqui. É, União da Mata, Minas Gerais. Boa noite, amigo Maurício Rabelo. Aqui é Mauro Henrique, da cidade de Mercês, em Minas Gerais. Mauro Henrique, Mercês, Minas Gerais. Tudo bom, Mauro Henrique? Tranquilo? Satisfeito mesmo, bom demais da conta, né? Ele está dizendo assim: olha, Maurício, aqui. É o Mauro Henrique, né? É, parabéns pelo excelente programa que você apresenta. Um grande abraço para você, para todos da equipe da Rádio Nacional, também para os ouvintes. Maurício, cadê o João Maquibral do programa Madrugada Nacional? Quem tá? Vem cá, Luziane, vem cá, fala onde é que está o João Maquibral? Quem tá perguntando aqui, o Mauro Henrique, da cidade de Mercês, em Minas Gerais. Luziane é a substituta dele, tá aqui junto comigo. Fala, Luziane, boa noite.
2: Boa noite a todos os ouvintes do Eu de Cá, Você de Lá. E a gente quer falar que o João Maquibral continua em tratamento de saúde, né? Isso. Uhum. E as pessoas estão sempre perguntando por ele, mas fiquem tranquilas, não aconteceu nada com ele. Qualquer coisa a gente vai avisar para todo mundo, ele continua em tratamento de saúde.
1: Com muita vontade de voltar,
2: isso,
1: né?
2: Isso, com muita vontade, lutando para ficar bom logo e voltar. Assim que a gente tiver uma notícia do retorno dele, a gente vai divulgar para todo mundo. Uhum. Mauro Henrique, de Mercês, Minas Gerais, na Zona da Mata, ele perguntou, mas tem muita gente que pergunta, todo, né? Não só ele, mas tem muita gente que pergunta.
1: Minas Gerais, né?
2: Sim, eu vou entrar em contato com o Hudson, né?
1: Eu falei, né, hoje, eu falei que você vai cuidar dele.
2: Pronto,
1: né?
2: Então me dá o telefone dele que a gente vai ajeitar
1: tá
2: isso
1: bom. Aí. Então eu vou passar ele agora, viu? Já, aqui, ó, tá aqui o Hudson, só você procurar aqui, Hudson. Aqui, você procura o Hudson aí. Tá, Hudson Stein. É ele. 21 e 30. Obrigado, Luziânia. Que hora que começa o programa hoje?
3: Meia-noite
1: em ponto. Luziânia, da cidade. Esperando todo mundo. Da cidade de Fortaleza, no Ceará, para o mundo, viu? Agora são 21h35. Vamos pro intervalo. Já a gente volta.
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0: Ficar Macedo, melhor. Quer mandar mais um alô aí? Manda pra quem você quiser aí, Clemilton Macedo. A palavra é sua, 21:37. Pra quem vai o alô e a próxima música desta feita aí, meu amigo Clemilton. Chega mais perto aqui,
1: pessoal. Quero mandar um abraço e um alô pra todos os barracordenses, todos os ouvintes nacional, da Rádio Nacional de Brasília. Aqueles meus amigos da época dos anos 90.

0: Entra aqui em Brasília, que tiver na escuta do programa, tô por aqui na Rádio Nacional.
1: Tô por aqui.
0: Celso, tem credência aí? Tem não, né?
1: Credência.
0: Credência. Botando credência aí, oferecer para todos os motociclistas do Capital Motowick, de Barra do Corda, do Maranhão e do Brasil.
1: Olha, a gente acha que Capital Motowick é só caboclo doidão não, mesmo. É tranquilo, e a gente do mundo inteiro, mundo, né, rapaz? Inteiro,
0: tranquilo, lá muitos. Eu conheci lá a AMM, que é um dos maiores grupos de motociclistas evangélicos, dos grupos adventistas, muitas igrejas.
1: Que gosta, bacana, que curte moto. É. E é solidário. Eu vi um que se acidentou e morreu, acho que foi no ano passado. Eles vieram, foram teve um outro, grupo imenso e ano, foi lá fazer uma homenagem para ele, né?
0: Ano,
1: morreu outro também.
0: Caruaru.
1: Que pena, né? Pois é. Mas, olha, a próxima... Deixa eu só mandar um abraço pro Abidoral, que é um comunicador. Você que vai anunciar a próxima aí. Qual que é a música, Celso? Tá aí no ponto? Tá no ponto aí? Tá. Aí você que vai anunciar, rapaz.
0: É?
1: É. Eu vou ser o locutor aqui do Eu de Cá, Você... Achou aí, Luciane? Tá, então tá. Alô, meu amigo... Meu amigo Hudson, em Uberlândia, Minas Gerais. Acabei de passar o telefone aqui para Luziane, apresentadora do Madrugada Nacional, programão do João McBrown, né? E ela vai entrar em contato contigo, viu, Hudson? Um abraço grande para você. E o Abidoral Martins, lá de Uruçuí, do Piauí, mandando assim, boa noite a Maurício Rabelo, se possível, manda uma música aí para minha esposa. Esta é o aniversário dela, né? O aniversário dela, Maria Aparecida. Canta os parabéns aí, Celso Ribeiro, para Maria Aparecida, esposa do Abidoral Martins. Aniversariante de hoje. Parabéns, Maria Aparecida. Felicidades, muitos anos de vida. É isso mesmo. E tem a voz, eu acho que é a voz dele aqui ou dela, não sei. Oi, boa noite.
2: Maurício Rabelo. Oi, Maurício.
1: Opa!
2: Meu amigo, boa noite, boa, rapaz. Boa. Abidoral Machinho, de Uruçuí.
1: Uhum.
2: Pois é, hoje quem está aniversariando é minha esposa, Dona Maria Aparecida. 50 anos hoje, viu?
1: Que coisa nova demais.
2: Aí, se você puder ler isso que eu te mandei aí, que é do Roberto Carlos, acho muito legal. E mande a música do Roberto Carlos, Esse Cara Sou Eu. Acho boa noite, Maurício, na audiência, um abraço.
1: É, para homenagear, você anuncia Esse Cara Sou Eu, do Roberto Carlos, e anuncia também o Credenço que você falou, viu? Mas Celso, ele pediu para a gente ler para Maria Aparecida, aniversariante de hoje, a esposa dele, né? Ele falou assim... Olha, preste atenção, meu querido amigo Abidoral Martins. Ele diz, o cara que pensa em você toda hora, que conta os segundos se você demora, que está todo o tempo querendo te ver, porque já não sabe ficar sem você, e no meio da noite te chama para dizer que te ama, esse cara sou eu. 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A música é essa. E você que vai anunciar pra nós aí, meu querido amigo, pra Maria Aparecida, esposa do Abidoral Martins, aniversariante lá em Uruçuí, no Piauí. Cleomilton, a palavra é sua.
0: Opa, boa noite, amigo Abidoral. Vai aí, esse cara sou eu, pra sua esposa, né? Abidoral, passei em sua cidade, Uruçuí, aí, nessa Uruçuí, uma mega cidade aí, tá? Um canteiro aí de obra aí, tá? E em seguida vai Creedence, né?
1: Isso.
0: Para todos os motociclistas do Brasil.
1: No Eu de Cá.
0: No Eu de Cá, você de lá.
1: Da Nacional de Brasília.
0: Da Nacional de Brasília. Para todo o Brasil e o mundo.
1: Segura.

0: Pois é, gente, agora 20 horas e 57, meu amigo Pé, é o Pé Queimado.
1: Fala.
0: Oi. Opa, Anísio Coelho, meu amigo. Tranquilo, meu amigo Anísio. Eu não posso te colocar no ar aqui, Anísio, por causa do defeso eleitoral aqui, mas um prazer muito grande. Como é que tá você? Bom demais? Tranquilo?
2: Bom. Prazer é nosso, irmão. Bom.
0: É, só
2: gostosa aí, né, com a
0: faltando você por aqui, faltando você. Marido, tá bom, segura aí, eu não posso colocar você no ar porque eu tô proibido de colocar o telefone no ar durante o período eleitoral, viu? Mas se não repare, viu Zezé, tá? Mas um abraço, Anísio Coelho, você já cantou aqui, Coração Matuto, você e o Rafael Silva.

0: Olha, tem mais aqui, Pé Queimado, falando. Alô, Pé Queimado, boa noite.
1: Boa noite, meu amigo Maurício Rabelo. Boa noite, Fátima. Boa noite, Celso. Boa noite a todos os ouvintes, eu, opa, de cá e você de lá. Pé Queimado, morador de Colina, sobre voando aqui por novena região do Mato Grosso, acabando de passar o Vila Rica.
0: Sei, Vila Rica, conheço
1: muito. De frente ali está o Santana do Araguaia,
0: Vila Mantia,
1: da Colinas. A Bola Jovem. Transmite um alô aí pro nosso amigo Canário Zé Rico, Dominguinho lá do Paraná, da Caçamba, Damião, Gugu, Pé de Bolo, Capa Seca, Doidinho, enfim, todos que vêm ouvindo o seu programa, eu vou ficar de cá ouvindo o seu programa e aplaudindo o Maurício, manda de volta o áudio pra nós aí, uma música bem boa pra nós ouvir aí, pra despertar o sono. Câmbio, câmbio, câmbio, câmbio.
0: Obrigado, obrigado, amigão Pé Queimado, cabocão apaixonado. O palco do momento é Vila Rica, no estado de Mato Grosso, buscando Santana do Araguaia, passando primeiro na Vila Mandi. Um grande abraço. Depois, Redenção, Pará, Brasil. Depois, Colinas do Tocantins. Obrigado, Pé Queimado, boa viagem. Um abração para os seus amigos das estradas, o Furabolo, né? O Domingão, o Dominguinhos da Caçamba. Um abraço. Abraço grande! Tem mais aqui o meu amigo Murilo, lá dos Estados Unidos da América. Tá na escuta. Alô, Murilo, cadê você, rapaz? Boa noite! Ele tá lá em Orlando, na Flórida, nos Estados Unidos. É daqui a pouco, né, Celso? Daqui a pouquinho você fala, viu, Murilo? Aguarde!

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0: Pois é, gente, agora 22 horas e 10 minutos. Eu de cá, você de lá. Murilo, nos Estados Unidos da América. Fala, Murilo, boa noite.
1: Boa noite, Maurício Rabelo, Fatinha, Celso.
0: Opa.
1: E todos aí no estúdio. É sempre uma grande honra e alegria em mandar um áudio para se comunicar com essa potência do Rádio Nacional.
0: Rapaz.
1: Que é o grande comunicador Maurício Rabelo. Maurício Rabelo,
0: opa.
1: Eu quero desejar feliz aniversário para esse rapaz que aniversariou ontem, o caminhoneiro. Desejar também para ele muita saúde e paz. Para ele e para todos os familiares. Puxa. E também um abraço a todos os caminhoneiros do Brasil, tá? Puxa, Maurício, se possível, toca hoje uma música para mim.
0: Fernandão.
1: Irmão Freitas, por favor, qualquer uma.
0: Nossa,
1: feliz para
0: Freitas.
1: O Raimundo, lá no Maranhão, Imperatriz. Oh. E para o Antônio também, aí no Maranhão. E um abraço. Aí, Maurício.
0: Beleza. Obrigado, obrigado, Murilo, dos Estados Unidos da América, pedindo mais uma pedida aqui das irmãs Freitas, né? Obrigado, Murilo. Obrigado, Nívia, aí em Orlando, na Flórida, nos Estados Unidos. Uma hora dessa, o Orival Siriano está dizendo que elas estão fazendo uma turnê pelos Estados Unidos da América. Irmãs Freitas, Ana Lúcia, Luciana e Oriana. Falando no Orival Siriano, ele mandou uma mensagem aqui. Alô, Orival, boa noite.
2: Opa. Boa noite, meu querido amigo Maurício Rabelo. Aô. Boa noite, Fatinha. Boa noite, Celso. Boa noite, os ouvintes da Rádio Nacional. Programa Eu de Cá, Você de Lá. E no meio é só moda boa. Tem a pessoa aqui que quer falar com o Brasil, falar com vocês aí da Rádio Nacional. É uma fã de vocês aí, dessa turma boa.
3: Com certeza, alegria muito grande. Ô, Maurício
0: Luciana,
3: Rabelo, Fatinha,
0: bem?
3: Celso Ribeiro.
0: Opa.
3: Prazer muito grande estar falando com vocês mais uma vez. Luciana, das Irmãs Freitas.
0: Que coisa boa.
3: Ouvindo vocês aqui, curtindo o programa.
0: Aham.
3: Mil boa noite a vocês, a todos os ouvintes desta maravilhosa emissora. Que a gente ouve e fica feliz também com vocês.
0: Obrigado.
3: Com as boas músicas, com o jeito tão abençoado que vocês conduzem o programa, né?
0: Opa.
3: Abraço a todos. E estou aqui para agradecer, primeiramente, a Deus por este momento tão iluminado e agradecer vocês pelo carinho de sempre. Maurício Rabelo, Celso, Fatinha e toda a equipe do programa, nosso abraço e os nossos agradecimentos. E quero agradecer também a Ellen.
0: Sim.
3: A Ellen Couto, né, que Ellen acabou de pedir aí a música Vou Abrir o Chão e Sumir. E para outra ouvinte também que
0: pediu, Velho Cuiabá,
3: que mencionou um fato que me deixou até emocionada, né, que a mãezinha dela também gostava muito das Irmãs Freitas, né?
0: Aham.
3: Certamente a mãezinha dela já está no plano espiritual, mas tudo isso é motivo de nós agradecermos a Deus, né? De saber que a gente caminha uma vida ao lado dos nossos amigos, nossos ouvintes, as pessoas que querem bem.
0: Uhum.
3: A gente, ao nosso trabalho. Deus abençoe a todos vocês.
0: Obrigado.
3: Muitíssimo obrigada. Obrigada, Maurício.
0: Luciana.
3: Patinha e Celso e toda a equipe. Que Deus continue abençoando a todos.
0: Uhum.
3: Abraço da Luciana e das Irmãs Freitas. Olival Ciano, André Andrade, a todos vocês. Fiquem com Deus.
0: Com Deus também. Obrigado. E agora tem mais uma pedida das Irmãs Freitas, que veio direto dos Estados Unidos, esperando uma turnê das Irmãs Freitas pelos Estados Unidos, viu, Ana Lúcia, Luciana e Oriana. E o Orival Cirano do lado, que é o Valentão de Goiás, e eles querem ele lá também. É meu amigo que está lá nos Estados Unidos, é o Murilo, a dona Nívia e a pequena Sofia, pedindo a música das Irmãs Freitas. Obrigado, Murilo, um grande abraço, viu? Muito obrigado, muito obrigado mesmo, viu? E o Orival Cirano está dizendo, e agradecemos também ao Abidoral Martins, lá em Uruçuí, no Piauí, a sua esposa, Maria Aparecida, parabéns pelo aniversário, que Deus abençoe grandemente o casal, desejando tudo de bom e muitas felicidades. Abraços ao Jair de Trombas, em Goiás, também, que pediu as Irmãs Freitas, que coisa boa, muito obrigado, muito obrigado. Quem manda? Orival Siriano e a Luciana, né? Que coisa boa, bom demais. Opa, Tem aqui o Mazinho dizendo assim: alô, Mazinho! É lá de Campo Grande, no Mato Grosso do Sul. Alô, Mazinho, boa noite.
4: Boa noite, boa noite, boa noite, meu amigo Maurício Rabelo.
0: Boa Mazinho, noite.
4: Campo Grande, Mato Grosso do Sul.
0: Mato Grosso do Sul.
4: Como é que você tá, Maurício?
0: Homem do céu,
4: também meio sumidão, né, meu irmão? Hã? Tô de volta, tô aqui na parada de sucesso novamente.
0: Na parada de sucesso, né?
4: Maurício?
0: Oi.
4: Tô aqui deitadão na rede, pô. Fez calor hoje aqui, hein? Calor,
0: é,
4: hein?
0: Rapaz.
4: Na capital morena.
0: Capital morena.
4: Mas agora à noite dá uma quedinha boa. Rapaz. Vai ali com uns 21, 20, dá até pra dormir de lençol na madrugada.
0: Que coisa boa.
4: Cabelo?
0: Oi.
4: Se possível aí, aquele chamamé, ou então Deli Delinha, ou então...
0: Deli Delinha.
4: Tostão e Guarani.
0: Tostão.
4: Ou então Grupo Pantanal, Castelo e Mansão.
0: Rapaz.
4: Curtindo aqui.
0: Deli Delinha.
4: Essa noite bonita. Lua, tá linda, rapaz.
0: Essa aí é boa. Patrícia Cantalupe, o Vivelino.
4: Maria Clara, minha netinha Potira.
0: Potira.
4: Potirinha, Flor do Cerrado e Guarani. Guarani. Vou lá passar meu aniversário com ela, lá em São Paulo. Ei, saudade da minha netinha. O vovô tá morrendo de saudades.
0: Maria Clara, né?
4: Um abraço, Maurício.
0: Alô.
4: Fazinho, Campo Grande MS.
0: Alô, Campo Grande, Mato Grosso do Sul. Um abraço, meu amigo Mazinho, aí na capital morena, Campo Grande, Mato Grosso do Sul. Pedindo aqui para abraçar a sua netinha Maria Clara, a Índia Potira, lá em São Paulo. Ele com muita saudade da sua netinha. Alô, Potira! O vovô tá com saudades, viu? E diz que vai voltar, viu? Um beijão para você pelas ondas da Rádio Nacional de Brasília e Amazônia. E essa música é a cara do Mato Grosso do Sul. Patrícia Cantalupe e o Rivelino cantando Rio Rebelde. E eu mando pra mim mesmo: boa noite, Brasil!

Pois é, gente, agora 22 horas e 19 minutos. Eu de cá, você de lá. Minha amiga Iranete tá dizendo assim. A Iranete lá da Cachoeira do Evilson, em Palmas, no Tocantins, dizendo boa noite. Boa noite, tudo bem? Manda um alô para nós. Eu estou aqui na praia, em Santa Teresa. Praia do Aconchego, em Santa Teresa do Tocantins. Eu, Iranete, né? A Rafaela, o Gabriel, a Taline, minha cunhada, meu irmão Iraílson, minha comadre Ricó. E eu conheço só a comadre Ricó, viu? E também o compadre Osimiro, né? Muito obrigado, acho que eu conheci ela aí na sua casa. O nome dela é diferente, ela, lembro dela demais. Manda um abraço, uma música do Amado Batista. Folha Seca. Cadê meu alô, Maurício? Opa, tá aqui o alô. Muito obrigado, querida amiga Iranete. Muito obrigado à sua comadre, né, que tá querendo ir embora, mas não vai. Pera aí, segura aí, já já tem a moda. Um abraço pra Rafaela também, o Gabriel, a Taline, o Iraílson, a comadre Ricó e o compadre Osimiro também. Muito obrigado. A música é do Amado Batista, Folha Seca. Tem mais aqui, falando conosco, José de Oliveira Neto, dizendo boa noite. Boa noite, Maurício, manda um áudio aí para a turma dos Galácticos, especialmente para o Galáctico Antônio Marcos, lá em Formosa do Rio Preto, Bahia. Alô, alô, Galácticos de Formosa do Rio Preto, Bahia. Alô, Galáctico Antônio Marcos, um grande abraço. Alô, todos aí, José Neto e a turma de Formosa do Rio Preto, Bahia. José de Oliveira, muito obrigado, muito obrigado. Tem mais outra aqui, o Kleber falando assim. Boa noite! Boa noite, amigão Maurício Rabelo, tudo bem? Boa noite aos ouvintes, quero mandar um salve para todos os amigos e amigas, em especial ao amigo Vitor da transportadora Transborghini, né? Alô, Vitor da transportadora Transborghini, um grande abraço de Petrópolis, Rio de Janeiro, muito obrigado, quem manda é o Kleber, né? Para você, Vitor, da transportadora Transborghini em Petrópolis, Rio de Janeiro, muito obrigado. Muito obrigado, Gleibe Oliveira, lá de Caiapônia, Goiás, dizendo assim, boa noite, meu caro amigo, tô ligado aqui no melhor programa de rádio do Brasil, eu de cá, você de lá, esperando uma do René e Adriano, viu, Celção? René e Adriano, ele tá pedindo Você Só Me Faz Feliz, do René e Adriano. E mandando para todos que estão na escuta, obrigado, ele até mandou a moda aqui, viu, tem ela aí, Celso? Você Só Me Faz Feliz, com René e Adriano, ele botou aqui assim, quer ver? Escuta aí, quer ver? Homem! Cadê a moda, rapaz? Opa! René e Adriano, cantando Você Só Me Faz Feliz, a pedida do Gleide Oliveira, de Caiapônia, Goiás, para o mundo.

Pois é, gente boa do Brasil, agora 22 horas e 27 minutos, eu vou tocar agora uma música que eu gravei com o Dani Miller, chamada Minha Prece, é um tributo a milionário José Rico, né? Minha Prece, Maurício Rabelo e Dani Miller no Sonzão da Nacional, toca pra nós aí, Celsão.

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0: Minha gente do Brasil, 22 horas e 32, vem direto do, acho, é lá de Buriti, no Tocantins. Alô, meu amigo doutor Isaac de Souza Almada, cadê você, rapaz? Boa noite!
1: Alô, Maurício Rabelo, boa noite! Opa. Professor Isaac aqui de Buriti, do Tocantins, tudo na bom, escuta do Isaac. Programa, eu de cá, meu você de lá,
0: preferido.
1: O melhor programa de rádio que há.
0: Aham.
1: Quero mandar um abraço, Maurício, a todos os ouvintes que gostam e apreciam o Eu de Cá, Você de Lá.
0: Sim.
1: As histórias e esse programa abençoado.
0: Amém.
1: Quero dizer também, doutor Maurício Rabelo, que por aqui tudo bem, Tocantins está uma bênção.
0: Né?
1: Temporada de praia em alta e tudo na paz, viu?
0: Graças
1: é
0: a
1: isso
0: Deus,
1: aí, doutor Maurício. Né? Forte abraço para você, para os integrantes aí do programa e para todos aqueles que gostam. Do
0: tá
1: eu
0: bom.
1: De cá, você de lá.
0: Obrigado, obrigado, amigão Isaac de Souza Almada, meu amigo, professor e advogado lá da região do Bico do Papagaio, meu amigo, meu irmão. Um abraço, doutor Isaac. Excelente noite para você e para a família inteira, para todo o povo das praias do Rio Araguaia, do Rio Tocantins, dos rios de água doce aí do Brasil. Rio de água salgada não tem, tem o mar, né? Mas um encontro.

0: encontro das águas do mar com as do rio, vai fazendo aquela água misturada. Um abraço grande, doutor Isaac de Sousa Almada. Tem mais aqui falando comigo, vem lá do exterior, essa aqui não sei de onde, eu acho que é, deixa eu ver aqui. Oi, boa noite.
1: Boa noite, Maurício Rabelo, manda um alô pra nós aqui na Guiana Inglesa.
0: Guiana Inglesa.
1: Estamos aqui escutando a Rádio Nacional pelo aplicativo. Estamos aqui um grupo aqui de garimpeiro, fazendo exploração aqui.
0: Sei.
1: Garimpo do Pauês.
0: Pauês?
1: Negão. Manda um alô aí pro Negão, Tonho.
0: Uhum.
1: Pai de Pinote.
0: Pinote.
1: Galeto. Menino Ney.
0: Uhum.
1: Pai de Zequinha.
0: Uhum.
1: Tá falando é o Santo aqui da Guiana Inglesa. Garimpo do Pauês.
0: Rapaz, é uma turmona. Obrigado, muito obrigado a todos aí do Garimpo do Pauês. Nome diferente, né? Garimpo do Pauês. Celso, você gostou? O Celso tá morrendo de rir ali, achando diferente o nome, Garimpo do Pauês, né? Lá na Guiana Inglesa. Muito obrigado, amigão. Esse é o Santo, né? Cumprimentando o menino Ney, que não é o Neymar, mas é o menino Ney, com o padre Zequinha. Tem também o Negão, tem o Galeto, tem também o Tom, o Pinóquio, né? Um abraço para todos vocês aí no Garimpo do Pauês, em Guiana Inglesa, na Guiana Inglesa aí, na divisa do Brasil, mas estão na escuta lá na Guiana, fora do nosso país, mas ligado com todos nós através das ondas da Rádio Nacional. Obrigado, menino Ney, obrigado, compadre Zequinha, obrigado, Negão, obrigado, Tonho, obrigado, Pinóquio, obrigado, Galeto, obrigado, Santo, um grande abraço, muito obrigado. Levante essa moda

0: que saudade me dá. E agora vamos para Tocantins. Falando, alô, Tocantins. Boa noite.
1: Boa noite, Maurício Rabelo. Eu de cá, você de lá. Nessa noite de terça-feira maravilhosa.
0: Rodrigo José.
1: Toca aquela que machuca, aquela que arrebenta com os corações. Estou apaixonado. Do Daniel, um abraço para todos os tocantinenses, aqui direto de Palmas, Tocantins. Um abraço do Rodrigão. É isso aí, Maurício Rabelo. Satisfação falar com você. E abraço para todos os ouvintes aí dessa rádio maravilhosa.
0: Valeu, o homem é da área da comunicação, meu amigo Rodrigão, Rodrigo José, em Palmas do Tocantins, pedindo Estou Apaixonado do João Paulo e Daniel. Muito obrigado, Rodrigão, na linda e querida cidade de Palmas, Tocantins, Brasil. Muito obrigado.
2: E a Inês Cabral, de Fortaleza, no Ceará, também está ouvindo o programa. Maurício está mandando um abração para você.
0: Obrigado.
2: E ela pede para cantar os parabéns para os aniversariantes de hoje, que é o Vitor Hanove, lá de Fortaleza.
3: Parabéns!
2: E é o sobrinho dela, o Bernardo Lima Moreira, também de Fortaleza. E o jornalista Helder Filho, também Fortaleza, aniversariantes de hoje.
0: Parabéns a todos os aniversariantes e a Inês Cabral, que cumprimenta todos vocês, desejando muitas felicidades, muitos anos de vida. Tem mais aqui, é o Kleber, está agradecendo. Alô, Kleber, mandando um abração para o amigo Vitor, da transportadora Transborghini, em Petrópolis, no Rio de Janeiro. Obrigado, Kleber, uma excelente noite para você e o Vitor também.
2: Boa noite, Maurício Rabelo, estou na escuta do programa. Alô. Aqui em Pacajá. Estou ouvindo o programa no sítio Tucunaré, na Vicinal São Luís. Eu e meus filhos, meu esposo, estamos na escuta do programa. Meu nome é Esther, meu esposo é Fábio. Os filhos é Gustavo, Vitória e Davi. Estamos ouvindo eu de cá, você de lá.
0: Que coisa boa lá em Pacajá, no Pará.
2: A família inteira.
0: No sítio
2: Tucunaré, na Vicinal São Luís.
0: Vicinal São Luís, Pacajá, no Pará. Eu fui lá no dia da inauguração da energia.
2: Foi?
0: Lotado de gente até o dia clarear. Pois fui outra vez, aí chuva que Deus mandou. Não teve jeito de a gente fazer o show.
2: Não teve festa.
0: A gente ficou no meio da lama, junto com todo mundo, uma alegria, uma festa, viu?
2: Maravilha.
0: E depois nós voltamos de novo, aí a giripoca piou. Saudade muito grande. Você comprou uma porta agora que custou 150 mil reais da Tozete. É de lá, de Pacajá, no Pará, viu? Eu me hospedei lá num hotel que tinha madeira no teto, na parede e no chão. Eu
2: sério?
0: Fiquei dentro de madeira, dentro de uma madeira.
2: Ia ser muito bonito,
0: lá na Tozete,
2: né? Madeira,
0: né?
2: É lindo.
0: Lindo demais. Fresquinho, bom demais, viu? Um abraço, minha amiga. Aí a família inteira em Pacajá, no Pará, na Vicinal. Alô, Esther, obrigado. Tem mais aqui. Conosco é Viana falando. Alô, Viana, cadê você, rapaz? Fala comigo. Boa noite.
4: Bom dia, pessoal. O pessoal do mundo inteiro do Brasil, chora lavrado, para não vir com você aqui, a categoria especial.
0: Aqui ele mandou um vídeo, ele mandou o áudio para nós aqui, vamos ver tá aqui que ele mandou o áudio. Opa!
5: Doutor Maurício Rabeiro.
0: Opa!
5: Eu não posso esquecer do meu amigo lá no São João do Baliza, Bogueira. Ele completou cinquentinha. No dia 23 agora, teve churrasco, teve tudo lá.
0: São João da Bahia.
5: Manda um alôzão pra ele. E pra esposa dele, a Osana.
0: Osana.
5: A filha Bárbara e a Beatriz.
0: Aham.
5: E a mãe dele, Lourdes. O outro irmão dele, o Raul. O João. E o Erivan, o Simão. O Erivan deu uma banda de um boi para ele. O aniversário,
0: ó. Olha!
5: O Erivan é um empresário forte lá em
0: São João da Baliza.
5: São João da Baliza. Boa Vista, Roraima.
0: Boa Vista, Roraima.
5: A 325 quilômetros de Boa Vista. Manda um alusão pra ele, aniversário adiante. Esse cara merece os parabéns, ó.
0: Aí.
5: Bogueira. Parabéns do Bogueira, 50 anos.
0: É o Bogueira e a Dona Osana.
5: Não sei que tá na foto, não.
0: Não, né?
5: No TikTok, não.
0: Ah, deixa eu ver, ele ainda falou um montanha aqui. Vamos ver aqui, o que que ele falou aí.
3: Ó, o Raimundinho tá te ouvindo lá no polo. Normandia, ó. Normandia.
0: Normandia.
3: Normandia.
0: No
3: é a cidade da França.
0: Normandia.
3: Que foi dado o nome Normandia, Normandia na França.
0: Ah,
3: é o Raimundo. Tem uma história lá, do francês chegou lá.
0: Ah,
3: Maurício.
0: Aham. Ele falou Maurício aqui ainda.
3: Maurício, corrigindo. É o Neuber. Boa noite, meu querido e amado hidrolatrado. Salve, salve, doutor Maurício Rabelo. Viana aqui de Boa Vista, Roraima. Olha que canção linda, eu já tinha escutado ela tempo atrás.
0: Ah.
3: E eu não tive a oportunidade de gravar com esse cantor que fez essa canção aí belíssima. Olha. Combinou muito com você.
0: Ela
3: é a sua cara, olha, gostei muito. Ela é você, ela é a realidade, ela é tudo. Muito
0: prece.
3: Legal, olha.
0: É. Que
3: eu
0: legal,
3: estou aqui, meu amigo, no radinho aqui.
0: É,
3: graças a Deus, está tudo tranquilo aqui em Boa Vista, Roraima.
0: Que coisa.
3: Manda um alôzão pro Raimundinho da Melancia, lá em Normandia.
0: Raimundinho
3: ele
0: da Melancia.
3: Ele está lá também te curtindo. Está lá, o Gel Pereira também está ouvindo você lá. Sandris Bel, tá toda a turma dentro de Normandia, manda um alô para Normandia inteira, aqui para Boa Vista, Roraima, essa turma belíssima aqui que está aqui ao redor da gente, aqui, o professor Aragão, a dona Madalena Aragão e a família Berg Maiara, filha do professor Aragão, Marcelo. Eu não lembro mais o nome dos outros filhos dele, mas tá todo mundo aqui reunido.
0: Tá bom demais.
3: Manda um alôzão para minhas filhas aqui, para minhas três filhas aqui, a Marla, a Evelyn e a Vitória. E a mãe dela, a Marcela. É a mãe das minhas filhas, a Marcela. E a minha netinha, Antonella.
0: Antonella.
3: Manda um alôzão aí, mano. Se der tempo, tudo bem. Se não, deixa para outra oportunidade.
0: Deu tempo, ainda tem mais um monte de gente aqui, mas eu te agradeço demais da conta, viu, Viana? Você é muito agradável, né? É, muito gentil com as pessoas, muito obrigado, amigão Viana. Um abraço para Marla, para Evelyn, para Vitória, para sua esposa também, muito obrigado. Para todos de Normandia, muito obrigado. Um abraço para o Bogueira, é o aniversariante, a dona Osana também, em São João da Baliza, Roraima. Um abração para o Erivan, para o João, para o Raul, para Lourdes, né? Para todos que estão na escuta, para o Raimundão, lá em Normandia. Pro Gel Pereira, o Santo também, quem manda é o Viana de Boa Vista, Roraima. Obrigado por você ter gostado da nossa música aí, Minha Prece, do Maurício Rabelo e Dani Miller, viu? Muito obrigado, amigão Viana.
2: Vamos ouvir aqui a mensagem da Cida, Maurício.
0: Cida! Oi!
6: Boa noite, Maurício Rabelo. É a Cida, tô falando aqui de Boa Vista, Roraima.
0: Ô, Cida!
6: Ô, Maurício Rabelo, bota uma música aí pra mim, por favor. De igual pra igual, com Mato Grosso e Matias.
0: De igual pra igual.
6: Pra todo mundo aqui de Boa Vista, pra nós aqui, pra todos vocês aí.
0: Aham.
6: Pra todo esse povo bonito que tá ouvindo o programa.
0: Esse povo bonito, né? Tá certo, obrigado. Olha, esse povo bonito. Obrigado. Eu tô tentando abrir aqui o áudio do meu amigo Hudson, lá de Uberlândia, Minas Gerais. Ô, Hudson, pelo amor de Deus, rapaz, deixa eu ver se eu... agora consegui. É o Hudson, né? Ele mandou. Maurício Rabelo, boa noite, meu irmão. Tranquilo? Olha, queria que você lançasse para o Brasil a música do Gilberto e Gilmar, O Dono da Casa é Deus. Deixa eu colocar pelo menos um pedaço do lançamento aí dessa moda bonita, Celso Ribeiro. O Dono da Casa é Deus, Gilberto e Gilmar, cantando bonito para o Brasil. Toca pra nós, Celso Ribeiro. Essa aí é boa toda, Gilberto e Gilmar, o dono da música. Aliás, o dono da casa é Deus, novinha do Gilberto e Gilmar. Lança

0: Pois é, gente boa do Brasil, esta é novinha do duplão Gilberto e Gilmar, o dono da casa é Deus, lançamento hoje aqui pela Nacional, no Eu de Cá, Você de Lá, para todo o Brasil. Alô Gilberto, alô Gilmar, parabéns, sucesso, vamos relembrar os momentos de Música da Saudade, só mais uma vez, capa de revista, agora o dono da casa é Deus, segura! Segura a patinha!
1: Boa noite, Maurício Rabelo, sou amigo do Raul Afonso, lá do Canadá. Meu nome é Tiago André, sou de São José dos Campos, São Paulo. Manda um abraço para o Raul, lá em Canadá.
0: Alô, Raul, no Canadá, um grande abraço. Muito obrigado por nos ouvir no Eu de Cá, Você de Lá, da Rádio Nacional. Obrigado, Raul, um abração para você.
1: Quem está mandando um abraço é o Tiago André, de São Paulo.
0: Tiago André, de São Paulo, né? Muito obrigado. E o Rodrigão de Palmas falou assim, alô, Rodrigão de Palmas.
2: É isso aí, Maurício Rabelo, aquele abraço, obrigado aí pela essa comunicação maravilhosa, essa rádio maravilhosa, esse locutor maravilhoso, Eu de Cá, Você de Lá.
0: Beleza pura, fala Fatinha, rapidinho aí.
1: Esse aqui é o Raul lá do Canadá, né? Saludos, Maurício, um forte abraço do Canadá, aqui ouvindo a Rádio Nacional da Amazônia, com meu radinho brasileiro. Esse é o Raul Afonso falando lá do Canadá.
0: Obrigado, Raul Afonso do Canadá. Muito obrigado. Paulo César de Tocantins. Alô, Paulo César.
3: Alô, alô, boa noite. Boa Maurício noite. Rabelo, tudo bem? Maurício Rabelo, aqui é o Paulo César do Mercado de Lemos.
0: Aham.
3: E Gurupi Tocantins, aqui no setor Nova Fronteira.
0: Aham.
3: Hoje eu estou passando aí para dizer que estou ligadinho no programa.
0: Obrigado,
3: no melhor programa,
0: Paulo César,
3: do Brasil.
0: Opa.
3: Melhor programa de rádio do Brasil.
0: Rapaz, obrigado.
3: E queria que você mandasse um alô, rapaz, para o meu povo que fica no município de Santa Filomena, no povoado Piauí, de Guamã.
0: No Piauí.
3: A todos que estiverem ouvindo lá o rádio.
0: Valeu, muito obrigado, Paulo César, aí em Gurupi, no Tocantins. Acabou o tempo aqui. Obrigado, Fatinha.
1: Obrigado, Maurício, Celso, a todos os ouvintes e até amanhã, gente.
0: Obrigado, Celsão. Minha mãe, Dona Gasparina, beijo, minha mãe, benção, durma com Deus. Marlene, um beijinho. Meu pai que está no céu, a sua benção, meu pai. Tchau, Brasil.
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Célia Sampaio, la dama del reggae brasileño, é hoje celebrada em grandes escenários e festivales del país e é uma referência poderosa para as novas gerações de mulheres negras em la música brasileña.

0: E este foi outro boletim da Rádio Nacional da Amazônia. Este conteúdo foi produzido e apresentado por mim, a periodista Ana Pimenta. Graças por la audiência e hasta la próxima.
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1: Muito bem, são 11 horas. Seguimos juntos aqui na programação da sua Rádio Nacional. Eu, Márcia Dias, Anderson Freitas e você. Convidando agora o Rapa e Maria Rita, o que sobrou do céu.

Você ouviu Querem Meu Sangue? Cidade Negra, de Jimmy Cliff, a versão de Nando Reis. De Noite na Cama, Marisa Monte, de Caetano Veloso e Erasmo Carlos. E O Que Sobrou do Céu, com Rapa e Maria Rita, música de Marcelo Yuca. 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Música brasileira, em primeiro lugar, Nem Sequer Dormia, na Rato e Roberta Sá.

Luana, Rita Lee, Bela e Roberto de Carvalho. Lindo Lago do Amor, ouvimos Gilberto Gil e Gonzaguinha, música de Gonzaguinha. E nesse Quer Dormir, Ana Rato, Roberta Sá, Diana Rato. Rádio Nacional. 11 horas 24 minutos. Os Novos Baianos, o samba da minha terra.

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E você ouviu pela Ciclovia, Leila Pinheiro, de Marcos Valle e Jorge Vercillo. A Ponte, Lenine Gog, música de Lenine e Lula Queiroga. Parabólica Mará, Gilberto Gil, música dele.

Ouvimos Madalena, Ivan Lins, música dele, Ronaldo Monteiro, Saber Amar, Paralamas do Sucesso, de Herbert Viana, e Tesoura do Desejo, com Alceu Valença, Zizi Posse, música de Alceu Valença. Fechando nossa hora, brasileiramente linda, Belchior, Acabou Chorar, e Adriana Maciel.

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2: Meia-noite e um em Brasília.

cada vez mais frenético, onde tudo é passageiro e rápido, construir relações verdadeiras está se tornando cada vez mais difícil. Por isso é tão importante valorizar aquelas pessoas que insistem em permanecer ao seu lado, sejam familiares, amigos ou parceiros. Aquele que escolhe estar com você nos bons e maus momentos, que escolhe dedicar instantes para simplesmente desfrutar da sua presença. Essa pessoa merece a sua consideração, pois não é fácil. Nesses tempos de curtidas e stories em que vivemos, que alguém reserve um tempo só para saber como você está, para te convidar para um café, para te ouvir e oferecer um ombro, um abraço, isso é cada vez mais difícil de encontrar, infelizmente. Então, se você tem um relacionamento saudável com um amigo, pai, mãe, irmão, filho ou parceiro, agradeça. E procure também ser essa pessoa amigável e fraterna. Pessoas assim estão cada vez mais raras.

Meia-noite três e começando mais um programa Madrugada Nacional aqui pela sua Rádio Nacional AM de Brasília, 980 kHz, de pura potência nesse rádio de meu Deus. E também transmitindo pela Rádio Nacional do Alto Solimões, Rádio Nacional da Amazônia, emissoras parceiras distribuídas em vários estados e também pela internet, através dos nossos aplicativos de rádio. Vamos agora apresentar a nossa equipe, que já está aqui com tudo pronto para deixar essa sua noite incrível, com muita informação, entretenimento e música. Vamos apresentar cada um? Na mesa de som e sonoplastia, Otávio Fernandes. Na central técnica, Ageu. Na produção e apresentação do Madrugada Nacional, eu, Luziânia Xavier. Meia-noite quatro.

Você é a pessoa que completa a minha vida e preenche todos os espaços. Às vezes eu não sei sequer explicar o que é isto que sinto, mas seu amor é o que me acorda todos os dias com um sorriso no rosto. Meu coração bate mais forte e meus olhos brilham sempre que se perdem nos seus. Seu amor é o que me dá força e coragem para enfrentar tudo. E eu amo você mais do que consigo expressar em palavras. Cada dia ao seu lado é uma nova aventura que eu jamais trocaria por qualquer coisa neste mundo. Você transforma os momentos mais simples em memórias inesquecíveis e me faz querer ser uma pessoa melhor a cada dia. Amor é receber o que não se pede, é ser o número na chamada de emergência, é a promessa de andar de mãos dadas, é o silêncio que não incomoda, mas vira pretexto para encontros labiais. Amor é não precisar marcar nada no calendário, é brigar com o relógio e abraçar forte para atrasar a segunda-feira. Amor é o que sinto por você. Meia-noite 6, está no ar, o seu Madrugada Nacional.

0: Meia-noite 19, depois dessas músicas maravilhosas que me lembraram muito meu amigo Mac Brown, que quando escutava essas músicas, principalmente essa música do Rolling Stones, ele dizia assim: já pensou você no salão encerado, um pra, dois pra cá, dois pra lá, de repente você escuta no seu ouvido: I love you, baby! Lembrei demais de você, meu amigo! E Del é que gosta desse negócio de I love you, baby. Del gosta demais. Passando agora para... deixando nosso momento romântico e voltando aqui para o nosso momento informativo, vamos saber como está o tempo, né? Nesse Brasilzão aí, em todas as regiões. Vamos começar com a região sul. O dia começa com chuva moderada a forte no Rio Grande do Sul, acompanhada de trovoadas temporais, rajadas de vento de até 70 km por hora, podendo superar esse valor de forma pontual. Eventual queda de granizo e elevados acumulados de chuva, as condições de maior perigo se concentram na região central do estado, região metropolitana de Porto Alegre, Serra, Nordeste e Litoral Norte, no oeste e sul de Santa Catarina e no oeste e sudoeste do Paraná. As instabilidades também aumentam desde as primeiras horas do dia, com risco para temporais. Já no sudoeste, em parte da Campanha Gaúcha, o tempo apresenta melhora. Durante a manhã, uma área de baixa pressão próxima à costa mantém as instabilidades, principalmente no Paraná e entre o litoral e o leste catarinense. No Rio Grande do Sul, a chuva perde força até o fim da manhã. Ao longo da tarde, as instabilidades diminuem em Santa Catarina e no Paraná, permanecendo mais concentradas entre o oeste e o noroeste paranaense, onde ainda pode chover com intensidade moderada a forte devido à atuação de um cavado em níveis médios da atmosfera. Até a noite, o tempo volta a melhorar. Os elevados acumulados mantêm alto risco de alagamentos, enxurradas, inundações urbanas, transbordamento de arroios e elevação dos níveis dos principais rios. As temperaturas seguem agradáveis na maior parte da região, enquanto o norte do Paraná registra calor mais intenso, por influência da condição pré-frontal. À noite, uma massa de ar frio favorece queda nas temperaturas no Rio Grande do Sul, Santa Catarina e no centro-leste do Paraná. Região Sudeste. Apenas o sul, oeste, sudoeste, interior e alguns pontos do litoral paulista podem registrar chuva moderada a forte, devido à aproximação da frente fria. À noite, as instabilidades voltam a aumentar no extremo oeste de São Paulo, onde a chuva pode ocorrer com maior intensidade. As temperaturas seguem em elevação durante a tarde, principalmente no interior paulista e no Triângulo Mineiro. A umidade relativa do ar permanece baixa em praticamente toda a região, com destaque para o noroeste de Minas Gerais, onde os índices podem variar entre 12% e 20%. Região Centro-Oeste. A massa de ar seco mantém o tempo firme em Goiás, Distrito Federal, Mato Grosso e grande parte de Mato Grosso do Sul. Ao longo da manhã, a intensificação da área de baixa pressão no Paraguai, associada ao jato de baixos níveis, a atuação de um cavado em médios níveis e ao avanço da frente fria pelo sul, favorece o aumento das instabilidades no sul de Mato Grosso do Sul. Nessas áreas, a chuva ocorre de forma moderada a forte, acompanhada de trovoadas. Durante a tarde, as pancadas avançam para o centro-sul do estado e podem ser mais intensas entre o sudeste e sudoeste. Também há previsão de chuva isolada no oeste, noroeste e região central. Até a noite, as instabilidades voltam a ganhar força entre o centro-sul e oeste-sul mato-grossense. No sudoeste e extremo sul de Mato Grosso, há previsão de chuva fraca e isolada em alguns momentos. O calor continua predominando na região, embora o Cone Sul de Mato Grosso do Sul registre temperaturas mais amenas devido à nebulosidade e à chuva. A umidade relativa do ar segue em níveis de atenção entre Goiás, Distrito Federal, Centro-Leste de Mato Grosso, Norte e Nordeste de Mato Grosso do Sul, principalmente no Centro-Norte goiano, Distrito Federal e Extremo Leste mato-grossense, com índices entre 12% e 20%. As rajadas de vento variam entre 50 e 70 km por hora no sul de Mato Grosso do Sul, podendo atingir até 70 km por hora também nas faixas oeste, leste e região central do estado. Agora vamos para a região nordeste. A circulação de umidade marítima favorece chuva desde as primeiras horas do dia na faixa leste da região, entre Salvador e o litoral da Paraíba. Há previsão de chuva fraca a moderada ao longo do dia. Também são esperadas pancadas passageiras na costa norte do Maranhão, Piauí e Ceará. Nas demais áreas, principalmente no interior, o predomínio continua sendo de sol, calor e baixa umidade relativa do ar. Os menores índices são previstos para a grande parte da Bahia, centro-sul do Maranhão e do Piauí, metade sul do Ceará, oeste do Rio Grande do Norte, Paraíba e Pernambuco, com destaque para o oeste baiano, onde a umidade pode variar entre 12% e 20%. As rajadas de vento variam entre 40 e 50 km por hora em boa parte da região. E agora, por último, a região norte. O calor e a elevada umidade continuam favorecendo a formação de áreas de instabilidade. Há previsão de pancadas moderadas a fortes entre o oeste e metade norte do Amazonas, Roraima, Amapá e nas faixas norte, noroeste e nordeste do Pará. No extremo sul do Amazonas, Acre, Rondônia e em pontos isolados do sul paraense, a chuva ocorre de forma fraca, passageira e localizada. Já Tocantins, o leste do Amazonas e grande parte do Pará permanecem sob influência do ar seco, com tempo firme, temperaturas elevadas e baixa umidade do ar, especialmente no centro-sul tocantinense, onde os índices ficam entre 12% e 20%, mantendo condições favoráveis para queimadas. É isso aí, né, pessoal? Enquanto no sul, muita chuva, na parte nordeste e norte, o tempo um pouco abafado. E agora a gente vai também, né, passar uma matéria aqui para vocês, uma reportagem sobre os entregadores, né? A gente sabe que as pessoas que fazem entrega, tanto com bicicletas como motos, estão muito sujeitas a acidentes, né? Devido a estarem constantemente ali no trânsito. Então, uma liminar obrigou o INSS e o iFood a atenderem os entregadores acidentados. A reportagem é de Madison Euler.
1: O INSS e o iFood estão obrigados a atender entregadores acidentados durante o horário de trabalho. A decisão liminar é da juíza Carla Tereza Baltazar da Silveira Porto, da 2ª Vara do Trabalho de Salvador. Ela determinou uma série de medidas para fortalecer a proteção previdenciária dos entregadores por aplicativo e combater a subnotificação de acidentes de trabalho. A liminar atende uma ação civil pública ajuizada pelo Ministério Público do Trabalho baiano contra o iFood, a seguradora MultiLife e o Instituto Nacional do Seguro Social na Bahia. Agora, o INSS não poderá mais rejeitar requerimentos de benefícios previdenciários apenas pela ausência de CAT, a comunicação de acidente de trabalho, ou pela inexistência de vínculo formal de emprego, ou porque o trabalhador está classificado como parceiro ou autônomo. Cada caso deverá ser analisado individualmente com base nas provas apresentadas, impedindo recusas automáticas baseadas exclusivamente na forma de contratação. A decisão da vara trabalhista também determinou que o INSS estruture um fluxo administrativo específico para permitir a reanálise de requerimentos anteriormente negados por esses fundamentos e deu prazo de 30 dias para que o Instituto apresente como será o roteiro de atendimento para estes trabalhadores. Em nota, o INSS informou que ainda não foi notificado e se manifestará oportunamente em relação ao mérito da decisão judicial. A juíza fixou multa diária de R$10 mil para o iFood, a MultiLife e o INSS em caso de descumprimento das obrigações impostas. A ação civil pública foi ajuizada pelo Ministério Público do Trabalho na Bahia após investigação que apontou obstáculos enfrentados por entregadores para registrar acidentes de trabalho e acessar a proteção previdenciária. Com produção de Luciene Cruz, da Rádio Nacional em São Luís, Madison Euler.
0: Meia-noite 28 e a gente também, né, na previsão do tempo, falou sobre o risco de alagamentos na região sul do Brasil. E o governo do Paraná está mantendo 2 mil pontos em observação por risco de alagamentos, inundações ou deslizamentos em todo o estado. Com atenção redobrada por conta da previsão de El Niño, excepcionalmente forte este ano. A Defesa Civil e o Corpo de Bombeiros, né, do Estado do Paraná participaram nessa terça-feira de uma reunião onde houve um alinhamento de ações preventivas para os próximos meses, período que deverá ter uma intensificação do El Niño. A reunião contou com representantes de órgãos técnicos e de planejamento do governo estadual e com representantes do Exército Brasileiro. O fenômeno de aumento das temperaturas das águas do Oceano Pacífico tem como impacto já conhecido a intensificação das chuvas na região sul do país. O coronel Antônio Geraldo Hiller, comandante-geral do Corpo de Bombeiros do Paraná, destacou a importância de conhecer bem os pontos críticos, como o Rio Iguaçu e seus afluentes, que recebem as águas oriundas da região de Curitiba. Em caso de grandes precipitações, há risco nas várzeas dos rios, com possibilidade e chuvas contínuas ou muito intensas de provocar alagamento nas cidades, como o que ocorreu em 2024. Então é isso aí, o governo do Paraná já está mantendo aí os órgãos responsáveis em alerta e fazendo monitoramento de 2 mil pontos que pode haver o risco de alagamento. E, então agora vamos para uma outra reportagem, dessa vez falando sobre o financiamento imobiliário, né? Então a repórter Josi Braga, ela vai dar todo o detalhamento sobre essa questão de se vale ou não a pena financiar um imóvel, em que momentos. Então a gente vai ver agora os detalhes com a Josi Braga. Vamos ouvir.
2: Ter um teto para chamar de seu é o objetivo de grande parte dos brasileiros, mas a decisão de como realizar esse objetivo passa longe de ser simples. Comprar à vista, financiar em 30 anos ou viver de aluguel. A resposta exata não está em fórmula mágica, mas sim na combinação entre realidade financeira, objetivos de longo prazo e o momento de vida. Para quem busca estabilidade e não tem o valor total em mãos, o financiamento é a ponte para a conquista da casa própria, mas também exige cautela. Segundo a corretora Ione Soares, a chave está no planejamento da entrada e na análise do custo total do imóvel no mercado.
3: O menor valor que a pessoa precisa ter disponível é 25% do valor do imóvel. 20% para a entrada e 5% mais ou menos para a documentação que é necessário, porque você precisa ter o valor da entrada e da documentação, que gira em torno de 4,5% a 5%, depende do caso.
2: A corretora também explica que morar de aluguel não significa jogar dinheiro fora. Em muitos momentos, alugar é a decisão mais estratégica.
3: O aluguel passa a ser uma decisão inteligente e importante na vida das pessoas quando você precisa morar próximo do trabalho, pegando um apartamento menor, mas aí você vai ter o custo reduzido de combustível, de deslocamento, mais qualidade de vida.
2: Economista e coordenador da pesquisa de preços ao consumidor da Superintendência de Estudos Econômicos e Sociais da Bahia, Denilson Lima, faz um alerta. O valor total das despesas com moradia não deve ultrapassar 30% da renda líquida familiar.
4: Outros fatores que estão na cesta de consumos de produtos das famílias devem ser observados para que você possa aí sim inserir o gasto com financiamento ou com aluguel no orçamento familiar, considerando que é um item de altíssima necessidade. Estamos tratando de moradia.
2: Financiamento, aluguel ou à vista? Antes de assinar qualquer contrato, coloque as contas no papel. Avalie suas metas de longo prazo e escolha a opção que traga mais segurança para o seu bolso e para a sua rotina. Da Rádio Educador FM, diretamente de Salvador, Josi Braga, para a Rádio Nacional.
0: 12:33 desta quarta-feira, 29 de julho de 2026. E agora, né, vamos divulgar para vocês o nosso telefone do WhatsApp, que é o 619-9674-1536. A gente agora tá. A gente já divulgou ontem, vou continuar aqui lembrando para os ouvintes que a gente já está apenas fazendo a participação através do WhatsApp. Né? Você pode mandar o seu texto escrito ou a sua participação em áudio, que a gente vai divulgar aqui, fazendo pedido de música, mandando alô para os amigos, aniversariantes. Né, tudo que você quiser informar aqui, a gente está aqui pronto para te ouvir, né, passar o seu recadinho, tá bom? Mas vai ter que ser pelo WhatsApp até terminarem as eleições, porque nós estamos nesse período eleitoral e as participações ao vivo foram suspensas. Mas quando passar a eleição, pessoal, não fique triste. Quando passar a eleição, vai voltar a participação pelo telefone fixo, tá? É só até mesmo passar o período eleitoral. Enquanto isso, você não esquece, é o 619-9674-1536. Enquanto você vai fazendo o seu textinho, vai pensando qual é a música que você vai pedir, você vai ficar com as músicas que já fazem parte aqui da nossa programação. Eu topo com Sorriso Maroto, Quando, com Roberto Carlos, e Irmão da Lua, Amigo das Estrelas, Zezé de Camargo e Luciano.

0: Meia-noite 47. Voltamos depois dessas músicas maravilhosas aqui da nossa programação. E vamos começar aqui o nosso papo com o ouvinte agora através do WhatsApp, que virou agora mensagem do ouvinte, né? Por enquanto. E vou aqui reforçar o nosso número do WhatsApp, é o 619-9674-1536. 619-9674-1536. Vamos começar aqui com a Sandrinha, lá de Nova Iguaçu, Rio de Janeiro.
1: Boa noite e boa madrugada, Luziana. Tudo bem, meu amor? Passando para desejar uma noite, uma madrugada e um dia abençoado, maravilhoso para você e para toda a sua equipe, tá? Mandar um alô para Francisca Estrela, Mano Messias, Cafifa, Juarez, Luiz Fernando, Braga Júnior, Edgar, Comeu Morreu, Marco, Alderina, Teodorinha, Josélia, Milena, Inês, Teodora, Valdineia, Rubens. A música que eu quero ouvir é de Giliardi. O título da música é Pensamento. Ofereço para você, toda a sua equipe e para todos esses amigos aí que eu citei o nome, tá bom? Fica com Deus, meu amor. Aqui é a Sandrinha de Nova Iguaçu, Rio de Janeiro. Beijo, tchau, tchau.
0: Beijo, Sandrinha. Já tá anotado aqui o seu pedido musical. Obrigada pela sua participação, sempre muito, muito doce, carinhosa com a gente, viu? Obrigada, Sandrinha. Agora vamos pro Antônio Nunes, nosso querido embaixador dos encontros dos amigos do rádio. Vamos ouvir.
2: Bom dia, Luziane Xavier. Antônio Nunes aqui do PSU. Abraço aí a você. Abraço aí a todos que estiverem na sintonia, né? Helen Couto, Jana Moura, Mercedes, Zezé. O Edgar, como eu morreu. Rubens, Ayrton de Uruaçu, Fabrício lá em Mato Grosso, tá? O Etevaldo lá na Bahia, em Morro do Chapéu, Antônio Ribeiro, tá? Vilma

0: Branquinho. E essa galera toda, né, Luziane, que tiver na sintonia aí, todo mundo sinta-se
1: Isso
0: abraçado,
1: mesmo.
0: saúde e paz a todos, né? E um lembretezinho para você, ó. Domingo, nosso encontro, Parque da Cidade, estacionamento número 3, né? E a galerinha que for comparecer, sempre vai ser aquela história, né? Todo mundo levar qualquer coisinha, não importa o que leva, né? O importante é sempre cooperar, sempre estar levando, né? Porque o pouquinho que a pessoa levar, chega lá, vai fazer a diferença, tá bom? Abraço aí a todos, que todos tenham um bom dia, uma boa quarta-feira. Grande abraço.
1: Abraço, meu querido Antônio Nunes. Convite está feito, né, pessoal? Não esqueça, quem tiver aqui por Brasília, pertinho, região aqui do entorno, né, que puder vir para o encontro, é sempre muito bom, é sempre muito animado, né? Não, vai muita gente do rádio, né? Maurício também vai sempre, Maurício Rabelo, lá do Eu de Cá, Você de Lá. Né, também às vezes o Zé Nery tá por lá. Parece que a Márcia Ferreira vai dessa vez, então vai ter muita gente do rádio participando lá do encontro. Fica lá no estacionamento 3 do Parque da Cidade. Né, como mesmo o Antônio Nunes falou, né? O ideal é que cada um leve alguma coisinha, né? Porque lá existe assim um compartilhamento, né? Às vezes um leva um baião, outro leva um cuscuz, outro leva um feijão, e assim todo mundo participa, compartilha o seu alimento com o outro, é sempre tudo muito assim feito de forma muito amigável, né? Então todo mundo tá convidado. Agora vamos para o nosso querido João Bezerra. João Bezerra, se você puder ir com a Luzimar, vá pro encontro pra gente se encontrar pessoalmente. Vai ser uma maravilha encontrar minha amiga Luzimar pessoalmente, né? Então vamos ouvir aqui o recadinho do João Bezerra.
2: Bom dia, garotinha Luziânia. Como é que tá você? Beleza?
1: Beleza.
2: Tranquilo? Na paz? Eu tô por aqui te ouvindo e mandar meu. Ah, primeiro eu pedi uma música pra oferecer pra esposa Luzimar e pra você e para todos os ouvintes da Nacional. Hoje é com Djavan Pétala. Oferecer para minha querida, meu amor, Luzimar e Juarez, São José dos Campos, Antônio aqui do Peçu, Edgar, como eu morreu. Ô, Edgar, acho que tu ligou pra mim, eu tava no trânsito dirigindo, não deu pra atender não, mas ligue depois, tá bom? Aí depois eu tentei retornar, não deu certo. Aí você liga, viu, ligar? Pode ligar. Porque tem dia que eu tô dirigindo, aí não dá pra atender não. Beleza, parceiro Edgar? Como eu morreu o esposo de Mariana, na. Ó, nós aqui de novo. Antônio aqui do Peçu, Manel Messias, Francisco Estrela em Palestina, Ser Roberto, Arailson, Beto Padeiro, Francisco do Céu Azul. Abraço, Francisco! Inês Cabral e para todos os ouvintes, Luziânia e Luzimar tá mandando aquele abraço!
1: Aquele abraço, Luzimar, minha dupla! Luzimar, você tem que ir pro encontro pra gente fazer nossa dupla lá. Lá tem violeiro, a gente canta lá. E um abraço pra Luzimar, pro meu amigo João Bezerra. Eu gosto muito do João Bezerra, que ele é sempre animado, né? Tem as brincadeiras dele. O garotinho João Bezerra é muito legal. João Bezerra também com tão bom gosto, pedindo Pétala do Djavan, minha música predileta do Djavan. Luzimar, você com um marido desse que oferece

pétala pra você, não precisa de mais nada nessa vida. Então, vamos lá, vamos agora pro próximo ouvinte, Raimundo Pinto, do Brejo do Maranhão.

0: Valdo, a gente já anotei aqui. Já vou fazer uma nova lista de pedidos musicais aqui pra gente ter na rádio. Assim que tiver a música, eu aviso a você, tá ok? A gente vai te atender numa próxima. Se você quiser escolher uma outra, ou do Nelson Gonçalves, ou de quem você quiser, você manda mais um recadinho aqui que a gente coloca, tá bom? Não é porque essa não tinha que a gente não pode te atender hoje em alguma outra música que você queira, tá bom? Vou ficar aqui no aguardo se você quiser mudar a música, tá bom? Agora vamos aqui para o nosso querido Francisco do Céu Azul, que ameaçou não participar, mas levou umas lenhadas e acabou voltando a participar.
1: Bom dia, boa quarta-feira para todo mundo. Boa quarta-feira para todo mundo. Pois é. Deixa eu mandar aqui meus alô e depois eu peço a música. Quero mandar um alô para a Demar Saboia, que está na escuta lá em São Paulo. Viu, Demar? Um abração. Edgar é uma pessoa muito boa, cara. Ele me incentivou, ele puxou minha orelha ontem. Falou, participa, rapaz. Participa do programa, rapaz. Parabéns, Edgar. Você é um homem de bem, cara. É um homem de um bom coração. O Lucas Frazão. Cuida aí nos pão, que de manhã tem muita gente querendo tomar café, viu, Lucas Frazão? Tem muita criança de manhã que quer tomar café, viu? Tchotchoca, aquele abraço, aquele alô pra você. Amigo Gabriel. Viu, amigo? Amigo Gabriel. Anjo Gabriel. Toco. Um alô pra você. Chocolate. Poraqué. O Zé Carlos de Bertioga. O Zé Roberto de Teresina, que nunca esquece de mandar alô pra mim. Zé Roberto, um alô. Eu tô retribuindo, viu, Zé Roberto? Um alôzão pra você. E eu quero pedir a música Lady Laura com Roberto Carlos. Eu gosto muito dessa música. É uma das músicas mais bonitas que eu gosto do Roberto Carlos, é Lady Laura. E dia 2, domingo, já é o nosso encontro. Estarei lá, se Deus quiser, para abraçar todo mundo, se confraternizar, né? Descontração, alegria e tudo mais. Domingo eu tô lá, dia 2. Luziane, aquele abraço para você. Aquele abraço.
0: E muito obrigada, meu querido.
1: Otávio também, seu Flamengo. Seu Flamengo tá bem nas competições, viu? Seu Flamengo tá bem nas competições, viu? Obrigadão, obrigadão. Um abraço pra todo mundo aí.
0: Um abraço, meu querido. Tá vendo por que você não pode deixar de participar? Porque você é sempre essa pessoa astral, né? Que tem carinho pelas pessoas, por todo mundo, né? Você não pode ficar sem sua participação aqui, não. Nem pensar. Agora vamos aqui para o Edgar, como eu morri, que mandou os áudios dele aqui, como sempre, gigantescos.
2: Bom dia, amigo Luziane. Tudo bem com você? Tudo na paz? Bom, bom, meu mesmo, bom. Paulo de Paulo, quarto de mansão. Sabe, minha namorada, paixão da minha vida, Mariana. É, Mariana. O Wilson da 99.3. É o Adilson, o Ademar Savoia, o Dadal, o Eli França. Delco Mereto, Tripim, Vagão, Quebragá e Fernandão. Ó, José, o Chupigó, a dona Beatriz. É, quem... É nós, a Carminha, a Divina Raquelzinha. Olha quem tá aqui, o Mariozinho Manoel Messias. O Zé Roberto, Zé Carlos, Zé Dor, Zé Noé, o Simval, o Antônio Ribeiro, Antônio do Pessoa, Francisco Tre, Francisco Mendes, Francisco Céu Azul, o Cafifa, a Duda, ai, cambá de gente boa, o Marquinhos Botafoguense, Mercedes, Helen Couto, Rosa Caetano, Baixinho Sereia Joia, o Alemão, a minha nega Milena Conceição, a Diná, a Sandrinha, não posso esquecer da Sandrinha, a Valdineia, quem? Benedete Grisete Elisete, John Magnata, Lux Frazão, Puraqué, Ferrinha, Anjo Gabriel, quem? Canta o tchô-tchô-tchô-tchô, tá aqui o da música do Nome Bonito lá, ó. É muita gente, eu vou ter que guardar as panelas, Bora, bora, bora, bora, bora, bora, bora. As duas, Teodora.

0: Bora, bora, bora. Fui!
1: O João Bezerra, não posso esquecer. João Bezerra, a Luzimar, é, Alderina, Antônio Altonildo, é, o Marco Antônio Empresário, Jânio da Lenha. Você tá doido! Até mais tarde. Fui.
2: Tá certo. Ô, Edgar, essa música que você pediu é, tem com Amado Batista. Se você quiser... Com, é quarto de mansão, né? Se você quiser com ele, você sinaliza aí que quer. Se você não quiser com o Amado Batista, você pede outra aqui, que a gente ficar no aguardo aqui, tá bom? Agora temos aqui uma última participação que no momento, né? Porque, assim, estamos abertos aqui, pessoal. Pode ir mandando. Não tem prazo, não, aqui hoje. A gente vai assim... Vocês vão mandando, enquanto tiver o horário aqui até 1h20, a gente vai passando as participações de vocês. Aí quem faltar vai ficar pro outro bloco, tá bom? Aí tô esperando as respostas das músicas do Osivaldo e do Edgar. Enquanto isso, a gente vai ouvir as músicas que já estão pedidas e que já estão aqui na agulha. Vamos ouvir Pensamento com Giliardi. Pétala, que foi o pedido da Sandrinha. Pétala com Djavan, pedido do João Bezerra Garotinho para sua amada Luzimar. Lady Laura, Roberto Carlos, pedido do Francisco do Céu Azul. Aí daqui a pouco a gente volta, não acabou não, pode mandar sua mensagem. 1h02.

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1: 1h15 desta madrugada do dia 29 de julho e vamos continuar com as participações aqui através do WhatsApp. Vamos ouvir aqui esse ouvinte.
2: Olá, Luziânia, boa noite, tudo bem? Me chamo Elton. Luziânia, essas poesias que a senhora fala na entrada do programa, a senhora poderia passar para mim o nome do livro que a senhora pega elas? Tenho muita vontade de olhar elas de uma por uma, sabe? A senhora puder divulgar o nome do livro pelo WhatsApp ou pela rádio. Acho muito lindo essas poesias. E falo para a senhora que a senhora faz muita, muita, muita falta quando a senhora não apresenta o programa. Fiquei muito feliz ontem quando eu liguei o rádio e vi que a senhora tinha voltado. Muito obrigado, viu? Boa noite para a senhora.
1: Obrigada, Wellington. Eu não me lembro de você ter participado antes. Eu estou vendo aqui que o seu código é 62. É de Goiânia? De qual cidade? Eu não sei, você não falou, né? É, depois, se você puder dar mais informações sobre você, há quanto tempo você escuta, de onde você é, né? Pra gente estreitar aqui a amizade, né? E sobre as poesias, é o seguinte, eu não tiro de nenhum livro. Eu faço assim, eu pego alguma coisa da internet, misturo uma coisa com a outra. Nada é assim, linear, entendeu? Eu não tiro assim uma poesia completa e leio, não. Eu vou tirando e fazendo assim uma mistura de algumas coisas e vai saindo aí alguma coisa que fica bom, né? Mas se você quiser que eu mande pra você alguma poesia que você goste, que a gente leu aqui no programa, eu mando, não tem problema não. Viu? Vou anotar o seu telefone e eu mando a poesia pra você, tá bom? Agora vamos aqui pra Conceição do Recanto das Emas.
3: Bom dia, Luziânia. Eu quero enviar meus abraços para você, para o Ageu, para o Otávio Fernando e para todos os ouvintes, Edgar, Milena, Inês Cabral, Francisco Mendes no Piauí, José Roberto, Edgar Comeu Morreu, para o Del Caminhoneiro, para a Divina, para as duas Teodoras, pro José Arlindo, pro Beto Padeiro, para todos que estão ouvindo Madrugada Nacional. Luziânia, um abraço para você, para todos os ouvintes, e deixo aqui o meu forte e cordial abraço. E as pessoas que eu não falei o nome, depois eu faço a lista, tá bom? Tchau, tchau, tenha um bom dia, que Deus nos abençoe hoje e sempre. É a Conceição do Recanto das Emas. Tchau, tchau.
1: Tchau, tchau, minha querida Conceição, como sempre, participativa aqui no Madrugada Nacional. Agora vamos aqui para o recadinho do Zé Roberto, de Teresina, Piauí.
4: Bom dia, Luziânia Xavier, tudo bem?
1: Tudo bem.
4: Gostaria de ouvir uma moda com Dalvan, te amo, te amo, te amo. Quero oferecer para minhas amigas e amigos. Divina de Eliseu Martins Peri, o São Borges de Calândia, Goiás. Inês Cabral de Fortaleza, Ceará, Luiz Costa, Grosso, Goiás. Sela do Paraná, Distrito Federal, Milena, Recanto das Emas. E Larissa Santa Maria, Rio Grande do Sul. Beatriz da Tabatinga, do Amazonas, Conceição da Recanto das Emas, Elisete, São Miguel, Rio Grande do Norte, da Paz, Carmenóis de Boa Vista, Roraima, Ita de Brasília, Claudinho de Vaz de Dentro, Rio de Janeiro, Música da Madrugada Nacional, Mariana de Uberlândia, Minas Gerais, Mildinha de Porangabuçu, Goiás, Alderina de Teresina, Piauí, Heleninha Gomes, Teresina, Piauí, Maria Francisca Neta, Valéria, Vitória, Espírito Santo, Valdinéia, Belfor Roxo, Rio de Janeiro. E para o Luiz Cláudio, Brasília, Francisco Médio, Teresina, Del Caminhoneiro, Tripinha, Manuel Messias, Pessu, Antônio Nunes, Pessu, Carlos, morando na Grande Fortaleza, Cap FIFA, Beto Padeira, Edgar, que meu Moreu, Sidney, Terezinha, Piauí, Nedir de Juara, Mato Grosso, Luiz Maranhão, Teresina, irmão João, irmã Cristina e Teresina, Francisco Estrela, Palestina e Pará, Francisco do Oceano Azul, Distrito Federal, João Bezerra do Peixu, Distrito Federal, Francisco do Céu Azul, Juara Itaguaí, Juara de São José dos Campos, Edgar, que meu Moreu, Ademar Sabol de São Paulo, Pedro de Paulista, Pernambuco, Adilson Caiapana, Goiás. Aí eu ofereço a moda para todos os ouvintes da Rádio Nacional de Brasília, do Brasil e do mundo. Muito obrigado, minha amiga Luziana Xavier. Tchau, tchau.
1: 1h20 e agora a gente vai ler só mais um recadinho da Milena. Viu, Milena?

Mas as, é, aí a gente vai dar uma parada, rodar as músicas, tá? E vamos já pro lanche, né? Isso, a gente vai fazer o lanche, eu já peço as músicas, mas o pessoal que ficou aqui faltando tem um, muito... É, eu vou só ler aqui o da Milena. É, Lu, hoje eu vou liberar os meninos, ela tá liberando os meninos da dieta, mas nós não vamos ser liberados, vamos já comer aqui uma comida maravilhosa. É, ela disse que é tudo normal pros meninos. E de música vai pedir declaração de amor com Daniel. Milena, essa tua música vai ficar pro próximo bloco, tá? Já tá anotada aqui. A gente vai rodar as músicas que já foram pedidas, tá? É, mas é, e ficou muita gente aqui pra ser atendida no próximo bloco. Luiz Cláudio, Cosme, Elson Amaral, José Alves, né? Vocês mandaram seus recadinhos aqui. No próximo bloco vocês serão atendidos, tá, pessoal? A gente vai rodar o recadinho de vocês. Agora a gente vai pro lanche, porque a gente é filho de Deus também.

0: já tô com a barriga roncando e o lanche de hoje é especial demais, demais. Eu garanto que quem tá em casa também vai ficar com água na boca e vai querer fazer. O lanche de hoje a gente continua na França, na região de Pays de la Loire, que é a região dos castelos do Vale do Loire na França, né? Então essa região é muito rica em queijos, vinhos, né? E o nosso lanche de hoje é a gouline. É uma torta salgada feita da região de Anjou, que é a região lá de, né, do Vale do Loire, feito com massa folhada. Coloca a massa, forra a forma com uma parte da massa. Depois vai vir um recheio. O que é o recheio? Cogumelos, cebola e carne de porco confitada. Que é uma carne de porco lá típica da região. Fica parecida assim uns baconzinhos. A gente aqui fez com bacon, né? Que é mais fácil de achar, né? Então, coloca todo esse recheio com molho branco no meio da torta. Cobre de novo com a massa folheada. E faz um buraquinho no meio. Coloca pra assar no forno. 40 a 45 minutos, 180 graus. Quando sair do forno, que tem esse buraquinho no meio, o que você vai colocar dentro? Molho de queijo. Você vai derreter o queijo num creme de leite com um pouquinho de vinho branco. Isso aí. Quando esse queijo estiver derretido, você vai jogar no meio da torta já pronta. Nesse buraquinho que fez lá. Então, esse molho de queijo vai se encontrar com aquele recheio que já tá lá, que foi cozido no forno, né? Menina, eu não tô me aguentando aqui. Eu vou ter que correr pra comer essa torta. E tem sobremesa também. A sobremesa também é uma delícia. É um bolo feito com duas farinhas, de amêndoas e de trigo. Também coloca rum na massa do bolo. Depois que o bolo fica pronto, você vai cobrir o bolo com a mistura de açúcar, rum e água. Você faz assim aquela caldinha no forno e joga em cima do bolo. Olha, não, eu não sei nem como é que eu vou voltar para fazer esse programa aqui na segunda parte, depois dessa comida deliciosa. Esse bolo é o quê, Otávio?
1: Doce, doce como mel.
0: É doce demais, feito com açúcar, rum. Eita, eu não sei nem como é que vai ser essa segunda parte com essa comida maravilhosa aqui. A gente volta já já, viu, pessoal? Mas vocês vão ficar o quê? Com os pedidos musicais. Palavra a Deus com as Irmãs Freitas, pedido do Edgar. Azul da Cor do Mar com Tim Maia, pedido do Ocivaldo. E Te Amo, Te Amo, Te Amo com Dalvan, pedido do Zé Roberto, de Teresina, Piauí. Daqui a pouco a gente volta. 1h25.

O Santos venceu a Universidade Central por 4-2 nesta terça-feira na Vila Belmiro, em jogo válido pelo duelo de volta do play-off das oitavas de final da Copa Sul-Americana. Em vantagem, após vencer o duelo de ida por 4-1, os brasileiros tomaram um susto ao sofrer um gol de Souza, com menos de 20 segundos de jogo. Mas Miguelito, ainda na primeira etapa, deixou tudo igual. No segundo tempo, com a entrada de titulares como Neymar, Lucas Veríssimo e Gabriel Bontempo, o Santos ditou o ritmo da partida e marcou com Gabigol e Gabriel Menino. Em um vacilo da defesa santista, Motes descontou para os venezuelanos. No entanto, já no fim da partida, Rony deu números finais ao confronto. O Santos avança com um placar de 8-3 no agregado e segue para as oitavas de final da Copa Sul-Americana. Na próxima fase, o time enfrentará o Macará do Equador e a Universidade Central se despede da competição. Agora vamos de Série B do Campeonato Brasileiro. Em jogo de muita chuva e pouco futebol, o Juventude venceu o Avaí por 1-0 nos acréscimos e reassumiu a segunda colocação da Série B. O duelo no Alfredo Jaconi, válido pela 20ª rodada, parecia se encaminhar para um empate sem gols, não fosse a estrela do estreante Lucas Alves, que garantiu a vitória aos 47 minutos em lance revisado pelo VAR. O Juventude soma 35 pontos e pula para a segunda colocação, a 5 do líder Criciúma. Já o Avaí, que tinha chances de deixar o Z4 com a vitória, permanece na 18ª colocação com 20 pontos. Outro jogo foi Ponte Preta e Atlético, que ficou no empate 1-1, também na noite dessa terça-feira, no Moisés Lucarelli, pela abertura do segundo turno da Série B do Brasileiro. A Macaca saiu na frente com Léo Gomes no primeiro tempo e Ian Lucas, cobrando o pênalti, deixou tudo igual na etapa final. Próximo jogo, Fortaleza, que venceu o Botafogo de São Paulo com um gol de Ronald nessa terça-feira, 1-0 na Arena Castelão, também pela 20ª rodada do Brasileirão, da Série B. O gol foi marcado no segundo tempo e confirmado com o VAR. Assim, o Fortaleza chega à 4ª posição com 34 pontos. O Botafogo de São Paulo tem 24 pontos e está em 15º. Novo técnico do Fortaleza, Paulo Autuori, esteve hoje, né, nessa terça-feira, aliás, na Arena Castelão, mas ainda não comandou o time. Ele só estreia contra o Palmeiras no domingo, em jogo pelas oitavas da Copa do Brasil. E agora vamos de mercado da bola. O Palmeiras recusou uma investida do Aston Villa, da Inglaterra, pelo atacante Alan. O clube inglês procurou os brasileiros, sinalizando investir 30 milhões de euros, né, no jogador. Porém, o Palmeiras informou que não vai negociar o atacante. Diretoria e comissão técnica veem Alan como peça importante no ciclo de 2026, com espaço para valorização e utilização do jogador na equipe que busca os títulos do Brasileiro, Copa do Brasil e Conmebol Libertadores nesta temporada. E por último, o atacante Kevin Vargas desembarcou na tarde desta terça-feira no Aeroporto Internacional de Curitiba para fazer exames e fechar com o Atlético. O jogador estava no Charlotte FC, nos Estados Unidos, chegou com a família na capital paranaense. O colombiano vai fechar um vínculo de 4 anos com o clube. O Furacão investiu cerca de 4 milhões de dólares, 20 milhões e 300 mil reais na cota atual, para adquirir 80% dos direitos do atleta. Os outros 20% fica com o Charlotte FC. Esse valor coloca Vargas como a terceira contratação mais cara da história do Atlético, atrás de Vitor Roque do Palmeiras e Kevin Viveiros. Estas foram as notícias do futebol pentacampeão mundial Brasil. Ziu, ziu, ziu.

0: 8h41.
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0: No nosso quadro História da Música, vamos falar hoje sobre a música O Último Julgamento. A música foi composta por Léo Canhoto, da dupla com Léo Canhoto e Robertinho. A música, que inicialmente era para uma mulher, acabou mudando radicalmente. Léo Canhoto, que é o autor, começou a letra com essa inspiração, porém a música ficou um ano parada e nada de vir inspiração. Até que um dia ele se sentou embaixo de uma árvore em São José do Rio Preto e apareceu um pássaro que bateu as asas e depois voou. Nesse instante, a inspiração veio e ele concluiu a música em 40 minutos. Léo Canhoto, que era muito católico, acreditava que essa ave que chegou perto dele, né, quando ele estava na árvore, era o anjo Gabriel, de quem ele era muito devoto. A música O Último Julgamento traz uma abordagem impactante ao colocar Jesus Cristo como narrador, que confronta a humanidade com acusações morais e éticas. A letra destaca o uso negativo da inteligência humana, como nos versos: em vez de curar os enfermos, armas nucleares você fabricou. Mostrando a preocupação do compositor Léo Canhoto com a responsabilidade diante dos avanços tecnológicos. Essa crítica se conecta ao contexto histórico de desenvolvimento científico usado para fins destrutivos, reforçando a mensagem de alerta sobre as escolhas humanas. O julgamento apresentado na canção vai além do aspecto religioso, abordando questões éticas e existenciais ao questionar o valor das ações humanas frente aos ensinamentos cristãos, ao dizer: seu ouro falou alto, você tudo comprou, pisou nos mandamentos que a lei santa ensinou. A letra critica a ganância e a corrupção. Assim, a canção convida o ouvinte a refletir sobre suas escolhas e a responsabilidade coletiva pelo futuro da humanidade. Então vamos ouvir agora O Último Julgamento, com Léo Canhoto e Robertinho.

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1: 1h47, voltamos agora nesta madrugada do dia 29 de julho, com a participação do ouvinte através do WhatsApp. Vamos agora colocar aqui para vocês a mensagem do Luiz Cláudio.
2: Bom dia, Luziane. Bom dia, ouvinte da Rádio Nacional. Aqui é o Luiz Cláudio falando diretamente aqui do Brasília, do Riacho Fundo, aqui ligadinho. Tô sempre aqui ligado na Rádio Nacional. Termina aqui, começa o Luciano Barroso. Na alusão, nosso amigo Edgar comeu, morreu. O amigo Manuel Messias, no Peçu. Eliseto lá em São Miguel e todos que estão ligados aí, alguém aí. São Miguel Alemão, todos estão ligados. Mendes, Francisco Mendes. Aí, Parnaíba. Piauí. Tem dois membros, né? Um bom dia para todos. Dois membros. Pra... E todos que estão ligados ouvindo na Rádio Nacional.
1: Obrigado, Luiz Cláudio, pela sua participação. Agora vamos para o Cosme Aragão.
3: Ô, Luziânia, bom dia. Aqui é Cosme de Santander, na Bahia. Ô, Luziânia, se der, roda pra mim aí a música Sentado à Beira do Caminho, com Erasmo Carlos. Ofereço pra você, pra sua equipe aí e todos os ouvintes nacional. Luziânia. Valeu, Luziânia. Fique com Deus e um bom dia para vocês aí.
1: Bom dia, Cosme. Cosme de Santa Inês, na Bahia, né? Santa Inês, na Bahia. Bahia é um estado que tem cidade que só. Eita, lugarzão grande para ter cidade. Agora vamos aqui para o Elson Amaral, que é aqui do DF. Nosso ouvinte fiel também.
4: Bom dia, Luziânia Xavier e essa equipe maravilhosa da Madrugada Nacional e todos os ouvintes. Aquele abraço do Elson Amaral, do Distrito Federal.
1: Bom dia para você também, Elson. José Alves também tá mandando um bom dia. E temos aqui um outro ouvinte, que é o Breno. Bom dia, minha amiga conterrânea do Ceará, Luziânia Xavier. Bom dia para você e para todo mundo que faz o Madrugada Nacional. Aqui é o Breno, diretamente de Petrolina, em Pernambuco. E eu gostaria de ouvir a música com José Augusto, Esqueci de Viver. E vou oferecer para todos que estão na sintonia da Nacional, para toda a confraria do Madrugada Nacional. Tá perguntando como tá o Mac Brown. Continua em tratamento de saúde, tá ok, Breno? Parabéns, minha amiga Luziânia. No Madrugada Nacional, você é nota mil. Eu sou da cidade de Juazeiro do Norte, no Ceará, terra do padrinho Cícero, mas já moro em Petrolina, Pernambuco, há bastante tempo. Eu já acompanho a Nacional há muito tempo e gosto muito da programação, que é maravilhosa. Que bom, Breno, que você acompanha a nossa programação e gosta, né? A gente faz tudo aqui pensando no nosso ouvinte, né? Que se não for vocês, né? Não tem programação, né? Então a gente tem que fazer tudo aqui na rádio, nos programas, né? Tudo é feito pensando no ouvinte, né? A sua música já tá anotada aqui. E que bom, né? Que você é meu conterrâneo cearense, de Juazeiro, mas Juazeiro do Norte, mas mora em Petrolina, na Bahia, que é vizinha de Juazeiro da Bahia, né? Só atravessar a ponte, Juazeiro, Petrolina. Todas duas, eu acho uma coisa linda. Eu gosto de Juazeiro e adoro Petrolina. Eu não fui a Petrolina ainda, eu cheguei aí em Salgueiro, mas tenho muita vontade de conhecer Petrolina, porque eu já soube que é uma cidade muito bonita. Agora vamos aqui no meu amigo Puraqué, que mandou o seu áudio aqui também, lá de São Sebastião da Boa Vista, Ilha de Marajó, Pará.
5: Bom dia, bom dia, bom dia, Luziane, seu amigo Puraqué, que é da padaria Novo Amanhecer. Puraqué, Dani, Tonhão, Nicolau, Márcio Clay. Temos aqui ligado aqui, viu? Nessa manhã abençoada, já quarta-feira. Vai dar um alô para nossos colegas de trabalho aí, de profissão aí, nosso amigo João Magnata, Ferrinha, Tchau, Gadinho. Anjo Gabriel, aí na outra padaria. A padaria trabalhava nosso amigo aí, que já se foi. Nosso amigo Leão da Montanha aí. Os colegas dele aí, o Elbi, Chocolate, Toco, Erles. Todos aí, tô ligadinho aí nessa manhã abençoada aí. Meu colega também que tá ligado aí, nosso irmão aí, Aristeu aí na granja. Asa Branca aí na frente da nossa cidade. Miracil, meu amigo Chapéu, aí na diferente rua da nossa cidade, tô ligado aí também. E os nossos colegas aí também, né? Nossos amigos lá, o Edgar, Cafifa, Delco, Caminhoneiro, a nossa amiga aí, Carminha, Rubens, Natanael, oi Francisco, né? Dois Francisco, a nossa amiga querida aí, Milena, de Brasília. E de norte a sul, né? De 0 a 1, para não ficar nenhum de fora. Que Deus abençoe tudo. Aí os nossos seus colegas aí também, né, Luziane? Aí o nosso amigo Ageu, né? E seus colegas tudo aí de trabalho, de professor, que Deus abençoe. Estamos ligados aqui. E nós queremos escutar, Luziane, aqui nessa madrugada aí, abençoada aí. É o rei da lambada aí, Beto Barbosa. A lambada, uma lambada aí do Beto Barbosa aí pra nós escutar aqui na madrugada aí, abençoada aí na madrugada nacional aí, da Rádio Nacional de Brasília. É nóis, Luziane, tchau.
1: É, o por aqui é que eu ouvi o Beto Barbosa, que apesar de ser paraense, né, e gosta muito de ser reconhecido como paraense, ele escolheu o Ceará pra morar, né, ainda hoje vive lá no Ceará. Mas é o rei da lambada, né? A docica, pronto, vamos colocar a docica. Né? Já a gente coloca, tá por aqui. Agora vamos aqui, Edgar mandou mais aqui um áudio, deixa eu ver o que, é que ele tá falando aqui.
6: Você pensou, né? Pensou! É, mas não pensou, né? Ó, que letra, hein? É Léo Coelho do Robertinho, último lugar. Essa letra, pelo amor, tem misericórdia, linda. É, vai pro Luiz Cláudio, um abraço pra você também. É, o José Arlindo, o Gil, a Dona Sueli, a Marildo, o Walter, quem? O Rubens, o Marcos, lá do Cambranaíba, Zé Batista, Maria Jesus e José, o Cláudio, né? José Alves, Chupiguá, Dona Beatriz, quem? É, quem que é essa aqui, gente? Ah, tá. Dona Beatriz, a Josélia. É, o Edir Franciscone e a Dona Fátima, o Natanael Crato, o Joãozinho, Joãozinho, blá, blá, blá, o Carlos Moreno, o Gabriel dali, Gabriel daqui, lá do Paraná, outro Gabriel também, o Luizão, como é que chama aqui, Carla, gente? Me ajuda aí, o Nedinha, a Dona Nilda e o Marcos, a Lourdes Costa e o Ailton, fui!
1: Foi mesmo, Edgar! Tá certo, Edgar, realmente a letra do Léo Canhoto, né? É uma letra muito profunda, né? Grande compositor, Léo Canhoto, que já...

com José Ribeiro, pedido do Gabriel Neto. Mas a gente já tem umas músicas na frente, né? Vamos aí de agora, a gente vai dar uma parada, porque os recadinhos aqui já... O Gabriel Neto foi o último, mas quem quiser mandar recadinho, ainda pode, tá, pessoal? Vamos até 3 horas da manhã, aqui não tem mais horário de recadinho, não. A gente vai chegando, a gente vai passando um recadinho. Vamos agora ouvir o quê, Agil? Declaração de amor com Daniel, né? Pedido da Milena. A segunda é Sentada à Beira do Caminho. Isso, com Erasmo Carlos, pedido do Cosme de Santo Inês. E a terceira, Esqueci de Viver, com José Augusto, pedido do Breno, que é de Juazeiro, mas mora em Petrolina. Vamos ouvir essas três músicas, pedidos dos ouvintes, daqui a pouco a gente volta. 1h57.

2:10 e vamos aqui pegar mais aqui algumas mensagens dos ouvintes. A mensagem aqui do Fábio Alves. Bom dia, Luzine, tudo bem? Aqui é o Fábio de Novo Brasil, Goiás. Toca a música A Volta com os VIPs. Dedico para você e toda a sua equipe, bem como para todos os ouvintes do Madrugada Nacional. Desde já agradeço pela oportunidade. Até mais. Até, Fábio. E agora vamos aqui para o Geraldo Neto, que é o nosso ouvinte lá do Rio Grande do Norte, lá de Natal. Vamos ouvir aqui o

0: áudio dele.
1: Alô, Luciana Xavier, Geraldo Neto falando diretamente de Natal, Rio Grande do Norte, voltando para casa ao som do Madrugada Nacional, mandando alô para todo mundo aqui de Natal que nos ouve pela nossa rádio IFRN 95,3. Ô Luciane, oferece aqui para a turma de Natal qualquer uma do Elino Julião. Escolhe aí qualquer uma, coloca para tocar para gente, tá certo? Nossos seridões, Elino Julião, forrozeiro. Abraço, minha amiga, estamos sempre na escuta.
0: Um abraço, Geraldo Neto, para todo o pessoal aí do Rio Grande do Norte, da capital Natal e também de todo o estado, né? Ele pediu uma música aqui do Elino Julião, que é da região do Seridó, que é uma região muito conhecida lá do Rio Grande do Norte, né? E a gente vai tocar já já, viu, Geraldo Neto? No outro bloco, porque ainda tem algumas músicas na frente, mas eu já escolhi aqui uma música do Elino Julião, um forró bem legal, para animar o pessoal aí nessa madruga, né? Pessoal aí que tá assistindo aí o Madrugada Nacional. E vamos aqui para o Valtinho de Ituiutaba, que mandou um áudio também.
2: Luziane, é bom madrugada, é excelente madrugada para nós, nós ouvintes da Rádio Nacional de Brasília, especialmente para você que está conduzindo este programa, tá? Que não é fácil exorar, né, Luziane? Acabei de chegar da rua. Tava ali tomando um guaraná. Passarinho não bebe não, tá? Guaraná. E gostaria de dar os parabéns à sua apresentação. Muito feliz com a sua volta. Continue assim sempre. E boa noite para todos os nossos ouvintes da Rádio Nacional, né? Luziane, e gostaria de ouvir, se você puder rodar pra gente aí, Because I Love. Because I Love. Tá? Sucesso. Em 77, 72, mais ou menos assim. Alô? Com Deus aí, uma boa noite para todos os nossos ouvintes aí. E você também, especial. Walter Tomás, Ituiutaba, Minas Gerais.
0: Obrigado, Valtinho, pela sua participação, Valtinho de Ituiutaba. Because I Love, do conjunto Majority One, na verdade foi gravada em 1971. Fiz aqui uma pequena pesquisa e descobri, tá bom, Valtinho? Aqui tem o Raimundo Pinto, também do Brejo do Maranhão, que mandou um áudio aqui pra gente.
3: Bom dia, Luciano Xavier, Raimundo Pinto, Brejo do Maranhão, Brasil. Obrigado pelo alô, tá? Mas eu continuo ligado no programa, tá? Oi? Valeu,
0: que bom.
3: Um abraço. Vou tentar dormir agora.
0: Tá bom.
3: Beleza, dancei muito com ele ao vivo.
0: Vamos tocar os VIPs, fica acordado pra ouvir. Já vamos tocar, vamos agora nesse próximo bloco atender três pedidos. Viu, meu pessoal aí que tá pedindo? Não fique preocupado que daqui a pouco a gente atende o restante dos pedidos. Agora vamos pra Dulcica com o Beto Barbosa, pedido do Puraqué, lá da Ilha do Marajó. Beleza da Rosa com José Ribeiro, pedido do Gabriel Neto. E A Volta com os VIPs, pedido do Fábio Alves. A gente vai tocar essas três, daqui a pouco a gente volta com notícia e mais música e mais recadinho. Fique ligado, não vá dormir ainda, que a agenda não acabou. 2h15, voltamos já.

0: 2h26 e vamos deixar você bem informado aqui com a notícia. O Ministério da Saúde recomendou nesta terça-feira que os municípios de Guarulhos, São Bernardo do Campo e São Paulo ampliem a oferta de vacinação contra o sarampo para todas as pessoas de 6 meses a 59 anos de idade. A pasta orienta a adotar a medida durante a próxima campanha de multivacinação prevista para o período de 3 de agosto e 1º de setembro. O esquema de vacinação contra o sarampo no calendário nacional de vacinação prevê a primeira dose da vacina tríplice viral aos 12 meses de idade, com a segunda dose, preferencialmente da tetraviral, aos 15 meses. Mas quem tem até 59 anos e não recebeu a vacina nessa faixa etária deve procurar um posto de saúde para ser imunizado. O Ministério da Saúde divulgou essa recomendação porque identificou o número de casos de sarampo que indica uma cadeia de transmissão relacionada à importação do vírus. A pasta afirmou que está reforçando o abastecimento de vacinas para apoiar essa ação de resposta. É porque está tendo um surto de sarampo em outros países que acaba influenciando no Brasil, porque existe um contato, né? Pessoas chegam, né, de outros países e tudo. E para evitar isso, então tá sendo dado esse reforço na vacina do sarampo, né? Para quem ainda não tomou quando era criança, tá sendo disponibilizada aí nos postos de saúde nessa próxima campanha de multivacinação. E a Geu, vamos colocar aí mais uma matéria? Prazo para aderir ao Desenrola 2.0 termina no próximo domingo. O repórter Gabriel Brum tem as informações.
1: O prazo para adesão ao Desenrola 2.0 está na última semana para quem precisa renegociar as dívidas e limpar o nome. A data final para a contratação é 2 de agosto. A medida provisória do Ministério da Fazenda, que criou o novo Desenrola Brasil, foi publicada no dia 4 de maio e deu 90 dias para os interessados fazerem a contratação. Esse prazo termina no domingo. A pessoa deve procurar o banco para negociar pelos canais oficiais, como site e aplicativo. O programa já renegociou mais de 20 bilhões de reais, atendendo 6 milhões de pessoas e famílias, segundo a FEBRABAN, a Federação Brasileira de Bancos. A entidade realiza uma campanha de orientação e educação financeira até segunda-feira, dia 3 de agosto. Trabalhadores que recebem até 5 salários mínimos podem aderir e renegociar dívidas contratadas até 31 de janeiro deste ano e que estejam com atraso entre 91 dias e 2 anos. São débitos em cartão de crédito, cheque especial e empréstimo pessoal. O programa permite descontos de 90%, juros limitados a 1,99% ao mês, até 48 parcelas mensais e 35 dias para começar a pagar. Outro incentivo é o uso do FGTS. Até 20% do saldo ou R$ 1.000, o que for maior, pode ser usado para abater o valor. Da Rádio Nacional em Brasília, Gabriel Brum.
0: 2h29, vamos continuar aqui atendendo os pedidos musicais dos ouvintes. Vamos atender com forró do Rela Buxo, com Elino Julião, que foi um pedido do Geraldo Neto, lá do Rio Grande do Norte, lá de Natal. Ele que é um forrozeiro nascido na região do Seridó, Rio Grande do Norte. Então, Geraldo Neto quer ouvir o seu conterrâneo, né? Because I Love, com Majority One, é a segunda música pedida do Valtinho, de Ituiutaba. E a terceira música, Sereia e o Nego d'Água, de Divino, cantado por Divino e Donizete, pedido do Elson Amaral. Vamos ouvir? 2h30, em ponto.
2: Minha saudação ao mestre Elino Julião.
3: Tô aqui, Zé Cavaleiro.
2: Sou seu fã.
3: Vamos pro Rela Buxo.
2: Vamos nessa.

2h40. E no primeiro semestre de 2026, o financiamento de veículos cresceu de 3,41 milhões de reais para 3,78 milhões de reais, um aumento de 10,9%. O valor é o maior volume para um primeiro semestre desde 2008, quando houve o registro de 4,23 milhões de reais em financiamentos. Os dados são da Trilia, empresa de análise de dados da B3. No acumulado de janeiro a junho desse ano, os veículos usados responderam por 2,38 milhões de unidades financiadas, enquanto os novos somaram 1,39 milhão. O mercado das motos também segue em expansão, principalmente entre o público que busca trabalhar com ciclomotor. Ao todo, 155 mil motos

0: motos foram financiadas em junho desse ano, representando um aumento de 5,6% frente às 147 mil registradas em junho do ano passado. Por outro lado, o volume teve uma retração de 3,9% quando confrontado com o desempenho de maio desse ano. O setor de veículos pesados, como caminhões e ônibus, também apresentou desempenho positivo. No mês de junho de 2026, o total de unidades financiadas chegou a 24 mil, o que representa uma expansão de 7,1%, frente às 22 mil registradas em junho. Na verdade, foi julho, né? De 24 mil e 22 mil em junho. Quando confrontado com o volume de maio, constatou-se uma evolução de 5,8%. Então é isso, as pessoas estão financiando veículos, seja para uso pessoal como para trabalhar. E o trabalhador vai ter um lucro na sua conta do FGTS. 90% do lucro vai ser depositado nas contas dos trabalhadores. Confira com o repórter Gabriel Brum.
1: 13 bilhões de reais do lucro registrado pelo FGTS vai ser distribuído aos trabalhadores. A decisão do Conselho Curador do Fundo de Garantia do Tempo de Serviço foi tomada nesta terça-feira. O lucro do FGTS em 2025 foi de 14 bilhões e 700 milhões de reais. Os 13 bilhões que vão ser distribuídos equivalem a cerca de 89% desse total. O valor vai ser pago pela Caixa na conta do FGTS, de forma proporcional ao saldo que a pessoa tinha no dia 31 de dezembro de 2025. Ou seja, quem tinha mais dinheiro vai receber um valor maior. Os pagamentos acontecem até o fim de agosto para cerca de 138 milhões de contas. É um valor a mais que vai engordar a conta do trabalhador. Com esse valor, o rendimento total vai ser de 6,9%, acima da inflação, que ano passado ficou em 4,26%. Como o dinheiro vai para a conta do FGTS, a pessoa só pode fazer o saque nas modalidades permitidas, como demissão sem justa causa ou aquisição da casa própria. Da Rádio Nacional em Brasília, Gabriel Brum.
0: Duas e 43 e a gente continua com mais música para você, ouvinte. Vamos aqui de Toada com Boca Livre, Canção da América com Elis Regina e Caçador de Mim com Milton Nascimento. Vamos ouvir, curtir, daqui a pouco a gente volta, 2h44.

12h54 e já vamos encerrando aqui o nosso programa, né? Já mandando aqui um bom dia para todo mundo. Tessy Diniz está aqui ouvindo nossa programação aqui até o final. E vamos anunciar aqui as últimas músicas. Nem as Paredes Confesso, com Amália Rodrigues, e Aqueles Olhos Verdes, com Agostinho dos Santos. Bom dia, Brasil! Bom dia, planeta Terra!

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1: E agora a gente toca por aqui Jardins da Babilônia, Rita Lee, Della e Lee Marcucci.

0: Ouvimos Johnny B. Goode, Cidade Negra, Chuck Berry, Da Gama, Lazão, Paul Halfs e Tony Garrido. Eterna Busca, Seu Jorge, de Seu Jorge Gabriel Moura.
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0: Agora vamos tocar Gal Costa, música de Bob Dylan, Péricles Cavalcante, Caetano Veloso, Negro Amor.

obrigado por me convidar. Vim com muito prazer. Valeu. Tá falando.

Você ouviu Velha Roupa Colorida com Elis Regina, música de Belchior. Ouviu Flor de Lis, Hamilton de Holanda e Zeca Pagodinho de Djavan. 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Agora a gente toca pra você Vanessa da Mata, Pirraça, música dela e Cassim.

0: Ouvimos Engenho de Dentro com Jorge Benjó, música dele, Quando Esse Nego Chega, Zélia Duncan de Haroldo Barbosa.
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0: E a gente toca pra você agora, Todos Estão Surdos, Chico Sá, Nação Zumbi, de Roberto Carlos e Erasmo Carlos.

Tocamos para você Enfeitiçado, Aline Calisto, de Afonsinho. O Bêbado é Equilibrista, de João Bosco e Aldir Blanc, com Beth Carvalho. 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A gente ouve agora Cássia Eller, de Nando Reis, Luz dos Olhos.

0: Você ouviu o Quereres Maria Gadú, de Caetano Veloso, e Luz dos Olhos, Cássia Eller, de Nando Reis.
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0: Lá vem o sol, Lulu Santos. George Harrison, a versão é de Lulu Santos.

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1: Ouvindo agora Biscate, Adriana Calcanhoto e Martinália, de Chico Buarque de Holanda.

Você ouviu A Festa do Santo Reis, de Maia, de Márcio Leonardo. Ouviu Mareia, Amanda Magalhães, e a Açucena, de Amanda Magalhães. 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Agora vamos tocar Marisa Monte, de Pino Daniele, versão de Nelson Motta, Bem Que Se Quis.

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1: Você ouviu Samba é Tudo, Martinália, de Celso Fonseca e Ronaldo Bastos. Vestido de Bolero, Alexandre Leão, de Dorival Caymmi.
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1: Música brasileira em primeiro lugar, quem tem a viola? Boca Livre, de Zé Renato, Juca Filho e Cláudio Nude.

0: Lindo Lago do Amor, ouvimos Gonzaguinha, a música dele, O Mundo Anda Tão Complicado, Legião Urbana, de Renato Russo.
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0: Agora você ouve Lenine, O Impossível Vem Pra Ficar, dele e Vinícius Calderone.

0: Flores no Asfalto, tocamos aí com o Zé Cabaleiro, música dele. E você, Paralamas do Sucesso, de Tim Maia.
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0: Vamos ouvir Mania de Você com Tulipa Ruiz, música de Rita Lee e Roberto de Carvalho. Na sequência, Tô, Adriana Maciel e Paulinho Mosca, de Elton Medeiros e Tom Zé.

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Célia Sampaio, la dama del reggae brasileño, é hoje celebrada em grandes escenários e festivales del país e é uma referência poderosa para as novas gerações de mulheres negras em la música brasileña. E este foi outro boletim da Rádio Nacional da Amazônia. Este conteúdo foi produzido e apresentado por mim, la periodista Ana Pimenta. Graças por la audiência e hasta la próxima.

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2: Bom dia, meu Brasil. Vamos lá na bigodeada. Agora, gente, 5 da manhã.
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2: Alô, Brasil, bom dia, uma ótima manhã para você, onde quer que você esteja. Nós estamos juntos no Brasil Rural, começando agora. Bom dia, eu sou Luciano Barroso, a produção da Bruna Alves e Cléo Borges, no estúdio, nas mixagens. Alô, grandes chacareiros, Elinhos, bom dia. Programação musical, Jaide Ribeiro Demoni, o Gatinho, grande Antônio Miranda, a colaboração da Delgrácia Pinto, os colegas que estão no CIA, no rodeador. Nossa equipe já está preparada para atender você no 61 996741536. Alô, meu Brasil lindo! Você da agricultura familiar, muito obrigado, bom dia. Você, meu amigo caminhoneiro, chacareiro, bom dia. Bom dia, Nacional Brasília, Nacional da Amazônia e Ondas Curtas. Bom dia, Nacional do Alto Solimões, em Tabatinga. Bom dia, Rádio FRN de Natal. Alô, pessoal de Natal, bom dia. Rio Grande do Norte, a Porto FM em Porto Franco, no Maranhão, muito obrigado. A Rádio Brega Brasil, Novo Horizonte, Pixuna, no Pará, bom dia. Portugal, bom dia. Colômbia, buenos dias. Espanha, buenos dias. Guiana Francesa e Bélgica, bonjour. Estados Unidos, Canadá, Inglaterra, Guiana Inglesa, good morning. Na Alemanha, oi Fábio, moi. No Japão, ô meu querido, tá tudo bem aí no Japão, Nilson? Konnichiwa. 5 e 2, Brasil.
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1: 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Hoje, dia 29 de julho, dia da identificação. Sabia dessa, Zé? Hoje, 29 de julho, traz aqui a data, celebra a emissão da primeira identidade no Brasil. Foi em São Paulo, em 29 de julho de 1904. Agora eu fiquei curioso, de quem era essa identidade, hein? Será que é a 00001? Hoje nós vamos falar, gente, látex de jaca pode ajudar no tratamento de doença que causa perda dos dentes. Hoje no Brasil Rural. Ah, não, Mirandão, essa é pra machucar. Poeira no vento. Christian e Ralph, pra você, esse é o Brasil Rural, bom dia. Vamos acordar bem? Com aquela disposição, com aquele ânimo. Seja bem-vindo, bem-vinda.

Começar bem o programa, ser bom demais, né? Nossa, Christian Ralph, Poeira no Vento, 5 e 7. Oi, bom dia, bigodeada de hoje vem assim, ó. Bom dia, Luciano, uma ótima manhã de quarta-feira. Quem bigodeou, Zé? Edna Maria, sertão do meu sertão, foi você, Adeildo. E ele oferece aqui para todo mundo. Jacinto Paulo, Zé Flamengo, PQP, Wesley, Brasília, Alemão, Dona Marceleia, Ambrolino, Gaúcha do Norte, cantora Edna Maria, Hélio, na Crixazinho, Rosângela, não vai dar tempo agora.

0: Ana Maria pra você na bigodeada de hoje. 5 horas e 10 minutos. Bom dia, bom dia. Bom dia, manda um alô aqui ao querido J. Ferreira, alô? Rio Claro. Ah, Conceição Limeira, São Paulo. Oi, Imaculado, tá tudo bem? Um abraço, é a primeira vez que participa. Fico feliz da vida em saber que você está com a gente, tá bom? Obrigado. Oi, Raimundão Pinto do Brejo. Fala aí, meu querido. E você, Raimundão, acordou legal, Raimundão? Fala aí. Ó, ó, ó. Ó o pessoal do Brejo. Ó.
1: Tamo junto. Bota Alcione, qualquer uma.
0: Alcione?
1: Bota Alcione. Tamo ligado.
0: Deixa comigo. São 5h11, Brasil. Bom dia.
2: Bom dia, Luciano Barroso. Eita, bom dia, Zé Lins.
0: Eita.
2: Ah, Dona Lúcia. Dona Lúcia. É o Quejeiro, o Valdir Chaves. É o Carlos Coimbra. Pronto, todos. Sim, Pedro Ribeiro. O Lapiseira. A música. Um violeiro toca.
0: Vixe.
2: Leandro e Leonardo.
0: É boa demais.
2: Muito obrigado e bom trabalho.
0: Ó, valeu, obrigado. Te agradeço muito, tá? 5h12, Brasil. Bom dia.
3: Bom dia, mal bom dia mesmo, Luciano Barroso, tá bom?
0: Grande Antenor.
3: Você, sua família, sua esposa, sua Beleza. Filha, todo mundo. Pessoal do grupo, seja abraçado. Quero ouvir a música do Zezé Camargo e Luciano. Quando eu saí de casa, oferecendo pra roar. Ele, quando era pequenininho, gostava de cantar essa música. O Chiquinho queria ser metido a cantor, Juan. Abração pra Juan, pra na minha nora, que é minha coisa, minha filha Amanda. Dona Marilu, seu nego. Vamos, hoje é quarta-feira, vamos acordar, fazer café e trabalhar. Abração pra todo mundo do grupo.
0: Valeu, muito obrigado, Antenor. Uma ótima manhã pra você. Marciano, bom dia. Estamos retransmitindo pela Rádio Web Aventura Regional Belém, no Piauí. Alô, pessoal da Web Belém, Piauí. Obrigado. Oi, Luciano, bom dia. Aos amigos do Amanhecer. Gostaria que tocasse a música Filho do Dono, Petrúcio Amorim. Vou procurar. Conhece essa, Zé? Aqui é Félix, Santa Maria. Ô, Félix.

0: Alex, obrigado aí pelo carinho, tá? Pela participação. Uma ótima manhã pra você. Ô, seu Madruga. E aí, seu Madruga, bom dia.
1: Bom dia, Luluzinho. Tô aqui na sua escuta aqui em Miraquara.
0: Isso.
1: Passa uma música bem bonita pra me escutar aqui. Preço pra meus amigos aqui em Miraquara. Toda Chapada Diamantina. Valeu, meu brother. É nóis! Oi!
0: Ai! São 5h14 em Brasília. Osmani Manito vem trazendo sucesso. Escuta minha canção. Quem pediu? Foi o sanfoneiro, não foi? Eu sei que é lá de Cavalcante. Outro dia falou, cadê a música? Tá aí, ó. Osmani... Qual é o nome dele, Zé? Ah, meu Deus, me ajuda aí. Ô, Tom, volta, Tom. Osmani Manito, no Brasil Rural.

0: Johnny Bonito pra você no nosso Brasil Rural. Bom dia, meu Brasil, konnichiwa no Japão. O Nils, ontem ele participou aqui com a gente, mandando todas as informações a respeito do terremoto, do perigo de tsunami. Bom dia pra você, boa tarde, Nilson.
1: Alô, Luciano Barroso. Bom dia, um abraço a todos os amigos da Rádio Nacional. Aqui tem teu amigo aqui do outro lado da bola, aqui o Nilson Otto, pela cidade de Requinã. Só atualizando aí o terremoto, graças a Deus, foram poucas vítimas e acho que vítimas fatais com morte foi 12. Eu estava olhando aqui na televisão, cheguei agorinha também. E com atenção máxima para 6 pessoas e uma pessoa está desaparecida. É um país que tem uma estrutura muito boa, igual o Japão. A gente se sente até seguro, muito seguro, né? Porque um terremoto desse, meu amigo, com a magnitude que foi igual o da Venezuela, então que foi muito pouco. Bastante estrago, né? Casa caiu, firmas pegaram fogo, até uma firma de refino de petróleo para gasolina também

0: caiu bastante coisa lá, explodiu algumas coisas, mas nada
1: Vixe.
0: que o pessoal não consegue consertar, né?
1: Ah.
0: Mas o principal foi aí o shopping lá, né? Morreu três pessoas lá dentro.
1: Que
0: Uma
1: pena.
0: pessoa, acho que uma pessoa que no estado de atenção máxima, né, nos hospitais, e uma pessoa lá está desaparecida. Então a gente vê números tão pequenos assim, rapaz, a gente sente que o país é bem seguro. Tá ok, meu amigo? Um abraço para você e a todos.
1: Muito
0: Sempre que a gente
1: obrigado.
0: tiver mais informação, mandamos para você.
1: Tá bom,
0: Abraço.
1: tô aqui na escuta, tá, Nilson? Assim que você tiver mais alguma coisa, pode mandar aqui para nós o áudio. Eu fico feliz da vida em saber que você está acompanhando aí. E, ao mesmo tempo, o que você falou com relação ao Japão, né? A segurança que tem o Japão, um terremoto de magnitude como esse, 7.1, 7.0, 7.1 na escala Richter, e não tivemos, assim, tantas perdas de vida. Claro que qualquer vida que se perdeu é importante, mas aí você vê a atuação, né, do Japão nesse caso. 5h19. Obrigado. Oi, Carminha, extraordinário dia. Manda um alô. Gratidão, Carminha. Bom dia, Carminha. Aí vem ele, o filósofo. Zé, não siga seu coração, siga Cristo. O coração pode enganar. Cristo nunca. Quando, é boa, né? Quando a vida der um novo começo, não cometa velhos erros. É verdade. Tem gente que fala assim: rapaz, eu vou recomeçar a minha vida. Fica fazendo as mesmas besteiras de sempre. Então não recomeçou nada. Ué, o silêncio ensina o que o barulho esconde. Não peça a Deus somente força para lutar, sabedoria para vencer. Grande Germino. Aí, profeta, uma ótima manhã para você. É o pensador.
2: Bom dia,
1: Ô, tripinha!
2: Luciano Barroso e todos os ouvintes aí do programação Brasil Rural, manequim por cá.
1: Aê, menino.
2: Pra gente sentar de joelho dobrado, chegando aqui no Uruçuí, Piauí. Lulu, eu
1: Oi.
2: nunca pedi uma música aí do programa, não sei se vai dar tempo também. Mas hoje eu estou completando 55
1: Aí
2: anos.
1: não, aí tem que rodar.
2: E eu queria que desse pra colocar aí a Christian Ralph, Nova York. Bom dia, bom dia. Uma quarta-feira abençoada aí para todos nós aí.
1: Ô, Tripinho, de acordo com o regulamento do programa, no dia do aniversário, o aniversariante pode pedir música, pai e mãe do aniversariante também pode pedir música. Quem mais? É, ontem nós falamos sobre isso. Avô, avó? Não, é. Nova York? Vamos lá, vamos de Nova York com Christian Ralph para atender você. É, nesse momento assim tão especial. Tripinha, um feliz aniversário para você e para todos os amigos, todos que estão no trecho. Agradeço pelo carinho da sintonia. E no dia do seu aniversário, claro, você, o aniversariante, pedindo uma música, a gente tem que tocar. Porque, afinal de contas, meu amigo, não é todo dia que você completa mais uma primavera, não é? Fala a verdade. Ainda bem que agora eu encontrei Nova York. Vamos ver aqui, Christian e Ralph. Ô Zé, fecha o canal aí que eu já tô chegando aqui com Nova York de Christian e Ralph para poder atender o Tripinha que está aí na estrada, é mais um guerreiro da estrada participando com a gente, tá bom? São 5h22 em Brasília. No dia do aniversário tem.
3: Mas, sim,
1: Ah, tem, menino. Aqui, ó.

0: Aí, Mandiquinho, pra você, grande, essa música maravilhosa, Nova York, com Christian Ralph. Feliz aniversário, canta de novo, Zé. Feliz aniversário pra você, grande Mandiquinho. Parabéns, isso. Hein? Quem? Eu não ouvi nada, Zé. O que, é que você tá falando? Não, o que, é que foi, Zé? Fala pra mim. O que, é que foi? Hein? Fala aí.
1: Foi o manequim ou foi. Tripinha?
0: Foi manequim, moço. Foi manequim, mano. Foi manequim. Faz isso comigo, não. Foi manequim. Foi manequim. Manequim. Feliz aniversário, manequim. Obrigado aí pelo carinho. Dá uma ótima manhã pra você. Ó, oh, Imaculada falou assim, manda pra mim, ó, oh, o que eu falo de improviso, acho que você tá falando das frases do Germino, que é são frases maravilhosas, viu, Imaculada? São 5 horas e 26 minutos, ô Hipólito, bom dia, Hipólito.
2: Bom dia, Luciano Barroso, bom dia, Brasil Rural. Bom dia a todos, tá escuta, Luciano?
0: Oi.
2: Tô calado aqui, mas tá escuta todos os dias.
0: Te agradeço.
2: Tô participando, tá escutando.
0: Te agradeço.
2: Manda aí um alô, Luciano, tá... Turma aqui de Uruçu, tá? Alô! Na escuta pelas ondas do da Novo Tempo FM de meu amigo Abdoral Martins. Mandei um alô pra seu Pedro Orceia, Luiz Cardoso, Neto Capão, Netinho Borges, isso. Professor Luísio.
0: Capão, é?
2: Mandei um alô pra toda essa turma aí. E a gente já tá aqui na caminhadinha matinal. Bom dia, bom dia, bom dia, Brasil Rural.
0: Bom dia, bom dia, bom dia, Hipólito. O Conselho Curador do FGTS, o Fundo de Garantia do Tempo de Serviço, aprovou a distribuição de mais de 13 bilhões de reais. O valor corresponde a 89% do lucro de mais de 14 bilhões de reais registrado no exercício de 2025. Segundo a proposta, o crédito será feito de forma proporcional ao saldo existente em cada conta vinculada até 31 de dezembro de 2025. Os recursos serão creditados nas contas vinculadas do FGTS até 31 de agosto. Conforme prevê a legislação.
3: Bom dia, Lulu. Abraço aí pro Manequim. Parabéns. E ontem foi aniversário também do Nildo Show aqui em Boa Vista, Roraima. Alô, Boa Vista, Roraima. Um abraço para todos os amigos do Amanhecer, Brasil Rural. E bom dia, Roraima. É nóis. Abre as porteiras, bota o buzinaço. Simbora, é nóis, vamos tomar um cafezinho. Dona Maria José, Dona Marilu, Dona Maria Aparecida, povo de Boa Vista Roraima, aos piauiense, é nóis. Bota minha música, meu forrozinho.
0: Daqui a pouquinho tem forró.
3: Que coisa linda, a música da Dona Maria de manhã cedo, hein?
0: É legal, né?
3: Falando no nosso sertão, é nóis isso. É pessoal, Deus no nosso coração sempre.
0: Porto FM, bom dia Porto FM. Ontem nós tivemos aqui a luta de Chorei no Sinal e, como é que é? Meu Céu, com Zé Mulato Cassiano. Chorei no Sinal, perdeu, mas nós vamos ouvir agora. Professor, a Porto FM, bom dia.

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1: Seja bem-vindo. 5h33, bom dia. Bom dia. Rádio Web Beira Rio.

E o Queimada Nova, Oliveira dos Brejinhos, Bahia. Ô Thales, bom dia. Nossa FM de São Rafael, Rio Grande do Norte, bom dia. Universitária de Boa Vista, Roraima, Serra Dourada, Novo Brasil, Goiás. Alô, Goiás! Rádio Placar de Ortigueira, no Paraná, o estado lindo do Paraná. Rádio Cidade FM de Bom Jardim, no Maranhão. Alta FM de Lago da Pedra, no Maranhão. A BR FM em São Francisco, Minas Gerais. Oi, José, saudade do amigo. Comunitária Alternativa FM de Terra Alta, no Pará. Alô, Bereca! Nossa FM, Barra do Chapéu, São Paulo. Jandiro, tá tudo bem? Rádio Mais FM em Maceió, Alagoas. Carlos Dias, bom dia. 61 99674-1536. Carminha, você pediu um forró? Você falou, cadê o forró? Aqui tem forró, Carminha. Aqui tem Guilherme Santiago. Aonde tem sanfona? Tem forró.

0: 3361-5536, você fala comigo. Dia Mundial da Luta contra Hepatites Virais foi celebrado na terça-feira. O alerta para a prevenção é o ponto alto da campanha nacional Julho Amarelo, que destina, né, promover a conscientização da população sobre a prevenção, diagnóstico e tratamento dessas doenças. As hepatites virais causam uma inflamação aguda ou crônica do fígado, tá? O mês foi instituído no Brasil em 2019 por lei. Então, gente, de olho aí nessa questão. Quando você tem dia disso, dia do canto, dia não sei como é que é lá, é exatamente para chamar a atenção de um assunto que é muito importante. Emilson, tá tudo bem contigo, meu querido Emilson? Tô curtindo a Nacional, um abraço a todos. Emilson Bezerra de Recife. Oi, Emilson, como é que tá Recife hoje? Acordou legal? Como é que tá aí? Conta um pouquinho pra mim, manda aí, Emilson.
1: Bom dia, bom dia, bom dia, bom dia, Lulu!
0: Oi!
1: Bom dia, Luluzinho de Jesus! Oi. Bom dia, José Lindo, bom dia, Antônio! Nós por cá, Lulu, quartou, nada mudou. Rodeira Véia é o palco do momento em busca ali da Fazenda Sagarana. Manda um alô aí, José Lins, para os tucaiadores oficial alô do programa Brasil Rural. Maniquim de Oeiras, Tripinha do Remanso, Paraibinha de Fortaleza, Zói de Bila da Transblanche, Macarenha de Cunha Transportes, Negão da Mineração Oeste, enfim, para todos. Antônio Carlos, da Fazenda Campo Alegre, município do Paraná, no Tocantins. O tucaiador oficial do Tocantins. E para os ouvintes, aliás, para o pessoal do grupo Amigo do Amanhecer, Carminha é nós, Luiz, Pedro Ribeiro, Edgar comeu, morreu. Vilma Branquinha, enfim, pra todos. Arroche no afrouxa, chama na bota, chama na coité, depois pega subindo, que descendo é contramão.
0: Certo.
1: E o aniversário hoje foi do manequim, Luciano, não foi do tripinha, não. Chama!
0: É do manequim, eu não falei manequim, eu falei foi tripinha, o que que eu arrumei, gente? Pois é manequim, foi você, Zé, que me confundiu aqui. Foi você que vem com essa história. Oi, bom dia, Luciano. Recife amanheceu nublado, é o Jackson. Ó. Recife, segundo o Jackson, tá nublado. Eu perguntei, foi pro nosso querido aqui, não foi Germino não, gente? Hoje tá o Emilson. O Emilson falou assim, ó, Recife com clima frio, querendo ficar nublado. Ô Jackson, obrigado. Ô Emilson, muito obrigado. Dá uma ótima manhã pra vocês. Fala aí, negão.
2: Bom dia, Luciano Barroso. Bom dia, Brasil Rural. Ô Vagalume, tô ouvindo você falar aqui. Um abraço, Vagalume. E a todos vocês, que Deus abençoe, Vagalume. Siga com Deus, Vagalume.
0: Valeu, meu querido Anailton.
3: Bom dia, galera. Galera do bem. Bom dia, galerinha.
0: Tá doido, rapaz?
4: Quero ouvir Jorge Luiz e Fernando de volta pra minha terra.
0: Tá certo, divino. Divino sabe. Divino diz. Oi, Imaculada. Obrigado, bom dia. Canta os parabéns de novo aí. Vai lá, Zé. Bom dia, Luciano. Parabéns pro manequim. Bom dia, Luciano. Já sei o topógrafo. Ô Gessi, quase que eu quebro agora. Deu um trava-língua aqui. Gessi, o topógrafo. Mandando um alô pra esposa, Dona Carla. Dona Carla. Ué, o que que há? Pera aí, vamos começar de novo. Não é possível um negócio desse. Não tô acertando uma frase. A esposa, Dona Carla, pra mãe, Dona Dirce, Pedro Ribeiro, Enio Falso, Alemão, Facebook, Clemilton, Diego Maradona, Deilton, Hélio do Cristianzinho, Luiz Lopes, Vagalume, Tevaldo, Dona Jesuíta, Manuel de Helena, Joaquim do Engenho Divino, feliz aniversário para o... É manequim, moço. É pro manequim. Vou te falar um negócio. Falar um negócio pra vocês também. Hoje é aniversário do meu irmão caçula, o Afonso. O Afonso tem assim um apego. Aliás, eu amo toda a minha família. O grande Afonso, hoje é aniversário dele. Que Deus possa continuar mostrando ele, dando luz aos caminhos, para que ele possa seguir como ele segue sempre. Um cara sério, maravilhoso, espetacular. Afonso, feliz aniversário para você, meu grande irmão. 5 horas e 43 minutos. Ô Zé, peraí, o Aldo tá aqui. Peraí, Zé.
5: Bom dia, Luciano Barroso. Bom dia, turma do Amigos do Amanhecer. Aldo Davi, por acá. Hoje

0: Sexta-feira, né?
1: É, isso.
0: E o Júlio tá despedido.
1: Isso.
0: É
1: Daqui a
0: nós.
1: pouquinho chega o agosto de Deus. Bom dia, Luciano. Tá tudo bem? Ô, sargento, bom dia. Vou falar nisso. Bom dia, pessoal bonito. Bom dia. Serra Verde FM de Viçosa, no Ceará. Bom dia. Rádio Liberal de Morada Nova. Bom dia, pessoal da Liberal. Tô aqui no 61 99674-1536. Universitária FM de Teresina, no Piauí. Três Rios FM, Uruçuí, no Piauí. Rádio Antares de Teresina, Piauí. Web Aventura Regional Belém, Piauí. Rádio Lourenço de Calçoene. Tá tudo bem? Beleza? Rádio Web Brega Music em Belém do Pará. Rádio Mix de Castanhal, no Pará. Novo Tempo, Rádio Novo Tempo de Uruçuí, no Piauí. Bom dia, Luciano. Deco de Ortigueira. Ô, Deco, bom dia. Obrigado aí pelo carinho. Conta pra mim. Como é que tá Ortigueira hoje? Conta pra mim. Como é que são as coisas hoje por aí na sua cidade, onde quer que você esteja? Manda aqui pra mim no 61 99674-1536. Você pode mandar aqui que eu quero saber como é que tá seu dia. A Imaculada botou aqui. Parabéns pra quem, Imaculada? Parabéns para quem? É seu aniversário? Quem é que está aniversariando hoje, Imaculada? Conta aí para todo mundo, não é, ô Raimundo Francisco?
2: Bom
1: Conta aí.
2: dia, Luciano. Bom dia,
1: Bom dia.
2: ouvinte da Internacional de Brasília, Internacional do Amazonas. Estou aqui na sintonia, Raimundo Francisco, de São Mateus, do Maranhão.
1: Beleza, Raimundo. Agradeço pelo carinho da sintonia. Uma ótima manhã. Ei, Paraná! Nossa Senhora! Pediram essa música? Eu não sei quem pediu. Ah, acho que foi Dona Maria Aparecida. Acho que foi ela. Acho que foi. Eu acho, viu, gente? Eu só sei que foi pedido. Dona da Verdade.

0: Paraná, para você no nosso Brasil Rural. Bom dia, uma ótima manhã. Você comigo no 61996741536. A dor crônica pode influenciar no tratamento da depressão. Parte dos pacientes classificados com depressão resistente ao tratamento pode ter uma doença refratária a remédio, tá? Aí tem aquela crônica, aquela dor crônica. O argumento de especialistas foi publicado em um artigo da Nature Mental Health na terça-feira. Ainda segundo especialistas, a dor crônica é comum, e principalmente em quem tem depressão. Aliás, depressão, gente, a gente fala assim, não, fulano tem dificuldade. Não, não é frescura, não. Depressão é uma doença, e vou te falar um negócio. Quando você está na depressão, Jesus amado, tudo que você quer, pelo menos no meu caso, às vezes eu ficava assim, emborcava, de vez em quando acontece isso, tudo que eu quero é alguém para me ouvir. Eu não quero alguém para discutir comigo. Você fala para a pessoa assim, rapaz, mas hoje eu tô que, nossa senhora, uma dor por dentro. Né, não acredito. Então sai daqui, ô praga. É, vai, vai caçar o que fazer. Quando eu tô deprimido, tudo que eu quero é, às vezes, é dar uma desabafada. Por isso que eu vou pro meio do mato. Eu fico lá sozinho, conversando com as árvores. É a melhor coisa que tem, Zé. Ah, eu chego lá, eu me lembro sempre do meu pé de laranja lima, que foi um dos primeiros livros que eu tive de Mauro de Vasconcelos. Um dos primeiros livros que eu li. E aí eu lembro do meu pé de laranja lima, que eu chego pé numa ave, e aí, tudo bem? Como é que tá? Beleza? Tá tranquilo aqui? Ventinho tá bom? E a água aí, tá tranquilo? E vou conversando com a árvore. Pelo menos ela me ouve, não fica dando palpite na minha vida. Aí de vez em quando eu falo, não, você tem razão, tá? Falar nisso, gente, ontem, às vezes a gente passa por certas situações, e eu não gosto muito de lugar fechado. Eu não sou um claustrofóbico assim, daqueles ferrenhos, mas eu não gosto muito de lugar fechado, abafadinho, negócio. E ontem, peguei um elevador aqui num prédio aqui no centro de Brasília, aí tô vendo aquele negócio, e de repente ele... Eu falei, eita, que é isso? Faltou luz, cara. Aí ele é todo digital, esse negócio de elevar. Cara, eu olhei pro painel dele, tava piscando pra tudo quanto é lado, e ele parado. Mas o ar tava ligado, falei, ah, meu Deus do céu. Aí lá o prédio tem aquele breakalete, sei lá o nome. Aquela luz, faltou energia da rua, ele tem um gerador. Aí tá lá, eu tô lá olhando, falei, é beleza. Daqui a pouco ele... Plá, plá, plá, e não abriu a porta não, só fez barulho. Rapaz, eu fiquei olhando pro lado, olhando pro outro, falei assim, só falta essa onça agora e parar lá embaixo. Eu tava no 14º andar, falei, meu Deus do céu. Zé, eu perdi uns 3 quilos num prazo de 1 minuto e pouco. Eu saí de lá que era, como diz o outro, um machão em frangalhos. Você tá doido, gente? Eu não gosto disso, não. Elevador, eu, hein?
1: Bom dia, Luciano Barroso, bom dia. Tamo na peleia, tamo noite, beleza?
0: É, beleza.
1: Vamos que vamos, direito aqui dentro. Vamos meter bala aqui, tamo na escuta. Pra lá vai, tá machucando com a chuva daqui a pouco. Já, mulher. Vamos lá.
0: Ô, mulher.
1: Capricha pra nós aí, um Gilberto Gilmar, beleza? Tá. Um abraço, bom trabalho e tchau, obrigado.
0: Deixa comigo. Ou quem gosta do Gilberto Gilmar também é a Valéria. Né? Música da saudade. Eu vou anotar pra você aqui, Cavalão, tá? Bom dia, Gabriel Neto tá dando bom dia aqui. Rádio Paixão Nacional. Ótimo trabalho aos meus amigos da Rádio Nacional. Estou bem. Um alô pra esposa, Dona Maria Isabel. Está ouvindo o Brasil Rural. Gabriel, obrigado, hein? Ótima manhã pra você, meu amigo. Uma ótima manhã. Deixa eu ver. Ô, Nero Cortez, tudo bem? Ô, Nero, amanhã tem sua música. Luciano, tô agarrado nas máquinas aqui. Jaraguá do Sul, de olhos e ouvidos abertos na Rádio Nacional. Hora do café, amanhã toca. Não, eu vou tocar amanhã, tá programado aqui.

0: para amanhã na Garupa do Destino, Nero. Tá? Amanhã você vai ouvir. Tá aqui na Garupa do Destino. Essa mesmo é que tá para amanhã, é, não é? Ó, o Divino. Divino tá no Gravatá. Pense num cara gente fina, de uma família maravilhosa, filhos educados. A coisa mais linda que você tem é quando você vê uma família que os filhos são educados. Nossa Senhora. É um espetáculo, uma beleza, Divino. Muito obrigado. Ô Neves, o que, que foi?
1: Ei, Luciano, bom dia de novo.
0: Bom dia.
1: Pois é, aqui, tá, aqui em Porto Franco tá quase nublado. Quase nublado. O feriado foi ontem. E hoje o André Luiz não foi pra rádio. eu não entendi, foi nada, entendeu?
0: É que... Eu acho que ele deu uma exagerada ontem, né? Ah, meu pai eterno, bom dia. Olha aqui, o Jackson mandou aqui. O que o Jackson mandou aqui? Olha, meu... Aí, Luciano, tá? Mandou um vídeo aqui. Eu vou olhar depois, tá, Jackson? Deixa comigo. Fala aí, ô Diguinho. Fala...
2: Bom dia, Luciano Barroso.
0: Bom dia. Eu
2: sou o Joel de Urtigueira, no fala, Paraná. Joel. Gostaria de ouvir a música O Vento.
0: O vento.
2: O fez para todos do grupo Amigo do Amanhecer e para todos que estiveram ouvindo através da rádio para cá de Urtigueira.
0: Certo.
2: Um bom dia, uma ótima quarta-feira toda. Que Deus abençoe.
0: Tá certo. Zé, você conhece essa, O Vento? Bom dia, Luciano. Bom dia. Ô, Ednilton, bom dia para você. Obrigado aí pelo carinho. Você já ouviu falar nessa música, Zé, O Vento? Ô, Isaías, Luciano, eu gostaria de ouvir e oferecer para esse mundão de meu Deus... a música Esse Modão Dói no Peito, cantou Baessa Valentim. Meu nome é Isaías, em Braslândia. Ué, Isaías, eu vou procurar. Essa também eu não conheço não, Zé. Você conhece O Vento ou não conhece, Zé? Vento? Você conhece O Vento. Agora, você conhece essa aqui, moda, como é que é? Baessa Valentim, Dói no Peito. Também conhece essa aí, Zé? Ou não faz ideia? Ô Marcos!
3: Um bom dia pra vocês, aqui é Marcos de Monte Alegre. Um bom dia pra todos aí, bom trabalho.
0: Muito obrigado, meu querido, valeu, obrigado.
4: Tu fica falando aí desse elevador, morro de sorrir aqui sozinho.
0: Ué, mas é longe.
4: Eu imagino, você tem uma presença de espírito maravilhosa e radiante, Lulu. Eu sou da época do Monteiro Lobato, simbora, é nóis. Bota música alegre.
0: Deixa comigo, Carminha. Mas é verdade, gente. Esse negócio do elevador aí, pelo amor de Deus, quando ele parou, eu falei, agora vai. Ô Zé, essa também é pedida. Ô Tom, volta logo, que eu não sei quem pediu. Bruno e Marrone, Dormir na Praça. Essa também é pedida, ó. Ô, como é que tá aí a sua cidade, rapaz? Tá tudo bem? Como é que amanheceu aí? Ô, Denilson, tá tudo bem aí, Denilson? Obrigado, bom dia pra você, pra sua família. Todo mundo na área, aí sim. Oi, Valéria, daqui a pouquinho eu trago o seu recado, tá, Valéria?

0: Bom dia, Brasil Rural. Aqui é o Wilton Maio do Brasil, Vascaíno de Souza, da corretela da Cláudia, no Suriname. Ô, Lulu, bom dia. Suriname.
1: Bom dia.
0: Quero escutar a Cama de Capim. É Zezé de Camargo e Luciano, para mandar para todo mundo que está escutando o programa, tá bom? Incluindo Alemão, o Alicate de Pressão, e o professor Bernardo lá em Codó, e a Carminha. É, lá em Boa Vista, tá bom, meu amigo? Bom dia!
1: Bom dia, bom dia, bom dia! Obrigado, gente! Ô, Dagmar, bom dia! Você vai ficar agora na FM de Alto Boa Vista, no Mato Grosso, com Dagmar Faleiros. Pessoal da Rádio Cultura de Santa Cruz da Venerada, bom dia, gente! Até amanhã, vem aí Marcel Souza, Rádio Iraquara FM na Bahia. O Manuel Souza toma conta a partir de agora. Valeu, pessoal! 6 horas em Brasília.
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0: Gente, essa música é da Marisa Monte, mas essa gravação é do Eduardo Costa. É simplesmente espetacular. Beleza. Bom dia, são 6:05. Uma ótima manhã. Luciano, tá aí a música, modão. Ah, que dói aqui. A dona Peter Isaías, Braslândia. Tá certo, Isaías. Vou passar pro Miranda, porque ele é que manda nessa área aqui, tá? Aham. Uhum. Ah, obrigado, Índio do Brasil. Celídia Maravilhosa, Sandra, Guiana Francesa, Diego. Um abraço pra Sandra também, povo. Como é que é? Povo de Ortigueiro no Paraná. Abraço. É a Carminha que tá mandando abraço pra todo mundo, né? Ô, Natan.
1: Bom dia, Luciano.
0: Bom dia, querido.
1: Que Jesus abençoe o nosso dia grandemente. O dia de vocês aí, do rapaz da Teca, eu, Tonho. E um abraço pra todos os ouvintes. E, Luciano, hoje é meu aniversário, meu amigo, velho.
0: Hoje é seu aniversário?
1: Dá pra você trocar aí a música de Amado Batista, Quarto Negro.
0: Besteira.
1: Agradeço. Felicidade pra todo mundo aí. Jesus abençoe.
0: Ô Zé, vê se tem aí Quarto Negro. Enquanto isso, bom dia, cambada de Mocorongada. Um dia abençoado. Manda um alô primeiro aí, que o amor dele chegou lá, é o Vitor Castro. Fala, engenheiro! Achou o Quarto Negro aí? Porque é aniversário dele. Hein, não. Ih, rapaz, não achou não, é? Vamos ter que procurar aqui. Calma, vamos ter que procurar. Vamos lá. Pera aí que nós estamos procurando pra você. Quarto Negro com Amado Batista. É isso mesmo, Zé? É, Amado Batista. Mas tem aí, Zé, tem não? Vamos ver se eu acho aqui o Quarto Negro. Pera aí. Quanto mais pressa, pior, viu? Quarto de motel? Não. Ó, ele quer quarto escuro? Não. Segundo ele, é quarto negro. É por isso que eu não tô achando essa onça aqui. Vamos ver se eu acho aqui. Ó, ô Zé, eu vou te falar um negócio. Vamos ver se tem aqui quarto negro. Porque, afinal de contas, no dia do aniversário da figura, a gente manda a música que ele pede. Pediu, a gente sapeca, sabe por quê? É dia do aniversário, ó. Parabéns pra você, nesta data querida. Muitas felicidades. 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Eu canto demais, hein? Quarto Negro, Amado Batista. Aê, moleque, aqui tem. Quem é que tá aniversariando mesmo, rapaz? Qual é o nome dele? É o Natan. Ô, Natan!

0: Ô, Natan, aí, feliz aniversário. Que Deus te proteja sempre, tá bom? Um abraço, Natan. Obrigado, valeu. Ô, Luiz Brito, meu presidente. Fala aí, presidente.
1: Bom dia, bom dia, bom dia.
0: Bom dia.
1: Tá, Luciano Barroso, meu
0: Beleza.
1: Amigo. Tudo bem? Manda um alô aqui pra casa, dona Júlia, os meninos. Ana Taquara, mãe, Tonho, Judinha, seu Deltinho, Giliardi, o Gaúcho, Tia Nazaré, o Pelé, o Pescador, o Roxinho. Flores de Goiás de Adesão, Fazenda Larga São Céu, os produtores do Bela Vista,
0: certo.
1: Lá em Planaltina de Goiás, os produtores lá do Polo do Cinema, em Sobradinho, alô, seu Geraldo, os produtores da Associação Mista, Cooperativa certo. Cooperar, tá bom? Aqui em Planaltina DF e toda a região. Divulga aí a reunião do Conselho Rural de Segurança.
0: Ah, tá. Consegue, né?
1: Valeu, meu amigo, um abraço.
0: Um abraço. Gente, o Consegue ter um convite aqui, deixa eu ver que dia que vai ser. Vai ser agora no final do mês de julho, dia 30, quinta-feira, às 9 horas da manhã. Então, ó, sede da Associação dos Produtores Rurais, o Núcleo Rural Córrego do Atoleiro, área rural de Planaltina DF. O presidente lá é o Pedro Albuquerque, tá? Vai lá levar a sua demanda lá. Razão de existir do CONSEC, que é o Conselho de Segurança, é a sua presença nesse grande fórum democrático de proposição e resolução de demandas e políticas públicas de segurança. É isso aí. Vai lá, vai ter reunião na quinta-feira. Pessoal, não esquece não, hein? Fala aí, Natan.
2: Valeu, Luciano. Obrigado. Obrigadão, meu amigo.
0: Nada, meu querido. Parabéns. Uma boa. Bom dia. Um abraço a todos os ouvintes. Klinger e Rosária, Manaus. Alô, Manaus. Bom dia. Ô, Zé. Aqui, presta atenção.
3: Jair de Trombas.
0: Aí,
3: pendura
0: aí.
3: Mais um aí, hein?
0: Pendura, manda.
3: Gostaria de ouvir aí do Belmonte Amaraí. Belmonte Amaraí. Orgulhosa e bonita.
0: Aê, vou pendurar essa.
4: Meu amigo Luciano Barroso, que é de Belém de Ombro do Cachorro Quente, comeu, morreu.
0: Quero calma,
4: diga. Caçule Marieiro, a lua é testemunha.
0: A lua é testemunha.
4: Também da Dona Mariana, o Enés, Dona Marinha, José, o Chupiguaia, Dona Beatriz, Delco, Meretrigo, Vaganão, Quebra-Gá e Fernandão, Antonino, Gacis, aí, Manelzinho, Manel Messias, Admina, Raquelzinha, Nós é Caminha, Antônio Ribeiro, Antônio Pessoa, Francis Tre, Francis Mendes, Francis do Céu Azul, o Alemão, o Repolho, o Rubens, o Saulo, o Natan, é Lourdes Costa, Ailton de Goiás, Zé Flamengo, Luiz Cláudio, Claudir lá de Campo Azul, Cafif, Zé Carlos Betioga, as duas Teodora. Bora, fui.
0: Bora. Você foi pra onde? Olha o gol. Bom dia, Fofito. Bom dia, Zé, todos os ouvintes. Parabéns aos aniversariantes. Hoje é especial pro seu irmão. Obrigado, meu irmão Afonso. Estou quieta, mas ligada nesse maravilhoso programa. Deus abençoe todos vocês. Um bom trabalho. Obrigado por lembrar de mim. Gosto muito da música da saudade. Você perdeu 3 quilos em um minuto. Se fosse eu, tinha caído durinha. É a história do elevador. Valeu. Eu vou te dizer um negócio. O medo, ele regula a imprudência. O medo regula a imprudência, senão você acha que é dono do mundo, vai fazer tudo e se lasca. Agora, tem certas coisas que não dá. Quando ele parou, o elevador parou, tudo bem. Falei, ah, normal, tava faltando, deu aquela piscada, ficou escuro e voltou de novo. Falei, tá, tudo bem. Mas aí tava clarinho e tal. Quando parou a hélice, aquele a ventilação, eu falei, eita, aí lascou, né? Vai esquentar isso aqui. Aí, eu não tenho medo, Valério. Mas a calça começou a tremer. Aí chegou a energia, ele fez assim, plá, plá, plá, me deu aquele balanço, aquele coisa, e eu lá dentro, eu falei, meu Deus do céu. Valéria, a calça tremia, que era uma loucura.
5: Aqui é o Marcos de novo. Eu tenho certeza que dá, saiu uma música de Tião Carreira e Pardinho aí.
0: Ah, tá. Vai, pode ter certeza que vai. Ô, Alex, bom dia, Luciano. Bom dia para os amigos do grupo Amigo do Amanhecer. Uma quarta-feira abençoada. Pediu Boi Soberano, João Paulo e Daniel. Alex, meu querido ladrilheiro, uma ótima manhã para você, tá bom? Seja feliz. Esmeraldo Luiz Lima, bom dia, meu amigo. Sou Esmeraldo aqui de Campina Grande, na Paraíba. O maior São João do mundo. Passa nós aí aquela música, a turma do Balão Mágico. Esmeralda, Valeu, meu querido, uma ótima manhã pra você.
6: Oi, eu aqui de novo, Luciano Barroso. Fala, eu tô deitado aqui na cama e o rádio. Deus, primeiramente, e o rádio empareado. Brinque junto a minha cabeça, meu grande amigo.
0: Isso.
6: Pois é, como passou daquele dia pra cá, passou bem. Aqui o Zé Caetano da Cordeão, de Ribeiro de Gonçalo, comarca Beira do Rio Parnaíba.
0: José.
6: Pois é, companheirão. Eu vou lhe pedir aqui uma música.
0: Qual delas?
6: Se não puder, hoje passa amanhã. Telefone mudo.
0: Boa.
6: Pra você e pra todos que estão ouvindo essa maravilhosa rádio. Pois é, um abraço. Tudo de bem. Tá? Com trio parada dura. Eita, acaba não, mundo. Sanfoneirão pesado.
0: Aí sim. Ó, eu rodei uma música pra um sanfoneiro hoje, mas ele não falou mais nada. Como é? Foi aquela, né, Osmani Manito. Bom dia, Luciano. Duval Barros, Formosa do Rio Preto, mandando alô pra todos o grupo Amigo do Amanhecer. Gessil, topógrafo, João Batista, alemão, todos da rádio. Duval Barros, ô Duval, obrigado, querido. Uma ótima manhã pra você. Meu Deus do céu. O que, que o Tony quer? Vamos
7: Bom
0: lá.
7: Bom dia, seu Luciano Barroso. Bom dia, Brasil Rural e família nacional. Tony Lopes de Centro-Sé, na Bahia. Assim, tá desejando a todos um bom dia. Ô, Luciano, o Bananinha tá aqui.
0: Lá vem ele.
8: Alô, tio Lopes. Bom dia. Tio Lopes, o senhor sabe o que aconteceu com os lápis depois que eles souberam que o dono da Faber-Castell morreu?
0: O que, que aconteceu com o lápis, né? Depois que o dono da Faber-Castell morreu? Não?
8: Sabe, tio Lulu?
0: Não.
8: Sabe, não?
0: Não.
8: Eles ficaram desapontados. Tio Lulu, o senhor também sabe por que a Xuxa não frequenta nenhum bar no Rio de Janeiro? Sabe, não? É porque ela tem medo de beber com a Xaxa. Tchau, tio Lu. Bom dia. Vou pra escolinha, Bananinha.
0: Não, Bananinha. Ficar desapontado. Ah, meu Deus do céu. 6h17. Olha o mentiroso.
9: Alô, seu Luciano.
0: Fala, mentiroso.
9: Eu vejo o seu Bruno Candolfo tá fazendo 2x0. Seu Luciano, pelo amor de Deus, me deu uma ajuda. Oh, seu Luciano, essa muriçoca tão pra me deixar doido. Rapaz, seu Luciano, aqui faltou energia essa noite. Quando eu fui olhar, rapaz, no fio da lâmpada, tinha quatro muriçoca com a tesoura cortando o fio. Por isso que fiquei sem luz. Seu Luciano, rapaz, eu não sei mais o que fazer, não. Pelo amor de Deus, me dê uma ajuda. Eu acho que eu vou pedir uma ajuda até a NASA, a ONU, pra me ajudar. Eu não aguento mais.
0: Eu vou te falar um negócio, velho. Não dá pra acreditar nisso, não. Ô, Zé, são 6h17. Deus e eu no sertão. Vitor e Léo. Essa é boa, né? Ah, que bom. É cada um pior do que o outro. Ai, ai. Ô, Wellington Brasil, bom dia, família nacional. Bom dia, Wellington.

0: bonita, né? Deus e eu no sertão. Bom dia, Luciano Barroso. Bom dia para todos os ouvintes do Brasil Rural. Bom dia, meu amigo Nonô. Ô, Sebastião Malta, obrigado, bom dia. Oi, Ellen, tá tudo bem contigo? Mandando abraço pra Cananda, pra todo mundo, todos os ouvintes de A a Z, tá? Ellen, obrigado aí pelo carinho da sintonia. Marioneide, cheiro na carequinha, que Deus abençoe. Você é maravilhosa, Marioneide. Ô, bom dia, manda um alô pra todos de Queimada Nova, Beira Rio, Rio Oliveira dos Brejinhos, Bahia. Ouvindo? Ah! O Thales, ele está lá de 9 até as 11 horas, Conexão Beira Rio, tá? Ele está retransmitindo agora, Rádio Beira Rio FM.net.br, está ouvindo, está com a gente agora transmitindo o programa, tá bom? E eu agradeço a todos vocês. 6 horas e 22 minutos, horário de Brasília. Uma ótima manhã. Gente, ó, prossegue aqui no Rio Grande do Sul, tem alerta vermelho para inundação dos rios dos Sinos e Uruguai. A Defesa Civil e o INEMET, o Instituto Nacional de Meteorologia, emitiram avisos para a situação e a orientação é que os moradores busquem abrigo. Isso no Rio Grande do Sul, tá? É, tem lá um plano de contingência do município. E qualquer coisa, ligue 190, alô sul do país. Quem tá aí, o caminhoneiro tá indo pro sul, muito cuidado. Falar nisso, como é que tá aí, onde você está? Como é que tá o tempo hoje? Deixa eu ver aqui, as cidades de Rolante, Caxias do Sul, Santo Ângelo das Missões são as que registram ventos mais fortes, tá? Então, pessoal do sul do país, de olho aí, tá bom? Ah, rapaz, eu tenho aqui uma informação. Sabe essa caneta emagrecedora? Ah, o DF virou um paraíso. Segundo o Metrópolis, está aqui, ó. É, DF entra na rota do milionário mercado das canetas emagrecedoras do Paraguai. O mercado clandestino de canetas emagrecedoras tem ganhado força no Distrito Federal. Dados obtidos, né, pelo Metrópolis mostram que apenas entre janeiro e maio deste ano, a Receita Federal apreendeu 1.636 unidades de medicamentos para emagrecimentos avaliados em mais de 1 milhão. A quantidade é 14 vezes maior que a registrada durante todo o ano de 2025. Gente, se você... caneta emagrecedora, primeiro é médico. E para que ela serve? Foi criada para quê? Só para emagrecer? Porque tem um detalhe que é o seguinte, eu estou lutando muito. O Del Caminhoneiro é que está me ajudando há mais de ano, incentivando. Eu já consegui, porque eu dei uma parada, eu perdi 10 quilos, 9, quase 10, mas vamos botar 9 quilos. E dei uma parada, o organismo acostumou. Tem que fechar a boca. Aí você fica tomando remédio para tirar apetite. Gente, agora, se você vai tomar por um outro motivo médico, aí nesse caso é diabetes, né? Porque ela é feita, originalmente era para o diabético. Né? Se for essa questão, aí eu não falo nada, eu não tenho conhecimento médico. Agora, colocar em risco a sua saúde, vamos lá. Oi, Luciano, manda um alô aqui para nós em Tabatinga, Tríplice Fronteira. Alô! Antônio e Morcego e Rodrigo. Ô, Morcego, Rodrigo, ó, ô, Antônio, ô, Rodrigo, quem acompanha Morcego já sabe, né? Dorme de cabeça para baixo. E estamos sempre ligados aqui no programa. Um ótimo dia a todos vocês. Obrigado, pessoal de Tabatinga. Muito obrigado pelo carinho da sintonia. E eu vou aproveitar agora também e abraçar os amigos que estão fora do país. Buenos dias, Espanha. Buenos dias, Colômbia. Alô, Portugal, bom dia. Guiana Francesa e Bélgica, bonjour. Estados Unidos, Canadá, Inglaterra e Guiana Inglesa, good morning. Na Alemanha, moi. No Japão, konbawa. Falar nisso, nós já tivemos o Nilson Otto aqui atualizando as informações do Japão. Ele falou, qualquer coisa eu volto a informar. Tá certo, obrigado. E eu agradeço demais você pelo carinho da sintonia. Ah, bom dia, quem foi que mandou esse bom dia aqui, gente? Foi Antônia Branco. Ô, Antônia, obrigado, querida. Bom dia para você, para todos os amigos que estão sempre aqui sintonizando o nosso Brasil Rural. E ela tá digitando, deixa eu esperar isso. Enquanto aqui eu vou preparar, porque ontem pediram... Eu não sei quem pediu, mas pode se manifestar aí. É, ontem pediu Vida e Vida Marvada com o Rolando Boldrin. Ô, ixi, nossa, o Tony Lopes mandou aqui uma costela. Que costela é essa, moço? Uma foto aqui de um... Ave Maria, o que é isso, gente? uma hora dessa da manhã. O que, que foi, Tony?
1: Vamos comer um carneiro, eu, Luciano Barroso.
0: Vamos. Rapaz, esse camarada, são 6 horas e 26 minutos. Ô, Antônia, vamos ver se ela manda aqui. Eu tô só esperando pra ela pra trazer o vídeo de Vida Marvada. Ô, Zé, eu acho que nós vamos ouvir depois no final da música. Eu falo o que, que a Antônia mandou, que ela tá digitando ainda. Rolando o Boltro, Não, pode rodar. Vídeo Vida Marvada. Rolando o Boldrinho. Quem foi que pediu? Fala aí pra mim. Ô, Tony, volta logo, Tony. 6h26, Brasil.

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3: Você, ouvinte do Brasil Rural, já ouviu falar em látex de jaca, que pode ajudar no tratamento de doença que causa perda dos dentes? Eu estou curioso. A professora doutora Eliana Dueck, do Departamento de Cirurgia da Faculdade de Ciências Médicas e da Saúde da Pontifícia Universidade Católica de São Paulo, a PUC São Paulo, está na linha conosco. Professora, seja bem-vinda, bom dia.
4: Bom dia, bom dia.
3: Professora, que curiosidade, eu fiquei agora assim querendo saber, e a Lucinha também, látex de jaca para ajudar no tratamento de doença que evita, né, que é a perda dos dentes. Como é que isso funciona, professora?
4: Eu vou falar rapidinho da periodontite, né? Periodontite é uma doença que praticamente todas as pessoas têm, principalmente com a idade, né? Que é uma inflamação na gengiva. E ela vai destruindo, então, lentamente, muito lentamente, as estruturas que sustentam os dentes. E chega a atingir os ossos, né? E os ligamentos que seguram os dentes. E o que que acontece? À medida que o tempo passa, vão criando ali um ambiente cheio de bactérias, que a gente chama biofilmes bacterianos, que são as placas, né, que, falando assim em termos mais simples, de vez em quando a gente vai ao dentista para fazer a conhecida limpeza, né, nos dentes. E às vezes com a escovação, simplesmente, a gente não consegue retirar. Então é uma inflamação assim constante.
3: Certo.
4: Então a ideia desse trabalho foi ou amenizar esse tipo de doença. É uma doença mesmo, né?
3: Perfeito. Agora, só o ato de comer jaca já ajuda?
4: Não. Esse trabalho nós tivemos a ideia justamente comendo a jaca.
3: Uhum.
4: A jaca não é uma fruta muito atrativa, né? Ela é uma fruta mais forte, assim, né? Não é todo mundo que tem um paladar para a jaca.
3: Eu
4: mas
3: não tenho.
4: Ela tem, então. Mas ela tem uma liga, uma goma, uma cola mesmo, né? Se você cortar a jaca, você percebe logo assim. Ela fica aquele material na faca, ela gruda. E daí eu tive a ideia, falei, bom, porque como eu trabalho com biomateriais, né? Materiais voltados para aplicação na área médica odontológica, falei, bom, esse material sendo biológico, ele deve ter uma função, ou como uma cola cirúrgica, ou, nesse caso, como um material para, junto com outras substâncias, para combater, né? E ser colocado no lugar da doença da periodontite. E foi que a gente, então, retirou da jaca. Ela tem esse material, é um gel, é como um gel. E ela tem na própria fruta, mas aonde tem a maior parte é no pedúnculo que liga a jaca ao pé de jaca, sabe?
5: Ah.
4: Aquele talinho que segura a jaca na árvore é onde tem a maior quantidade desse material.
3: Uhum. E esse material já está disponível, professora?
4: Não está. Entre fazer... Nós publicamos, né, em 2 artigos internacionais,
5: uhum,
4: mas uma aluna defendeu uma dissertação de mestrado, mas até o material chegar no mercado, o processo é muito longo, né?
3: Uhum.
4: Tem que ter uma empresa, Anvisa autorizar, tem todo um processo.
3: Perfeito. Agora, professora, com esse trabalho desenvolvido, a expectativa é que realmente atinja o objetivo de ajudar nessa doença, no tratamento dessa doença?
4: Sim, porque é um material de baixo custo, né? Onde a gente inseriu junto também um extrato da semente da romã.
3: Ah, tá.
4: Porque a romã, porque esse material, na verdade, ele tem essa característica de cola, né? De adesão no local. Mas nós colocamos também o extrato da semente, da casca da romã, na verdade, porque na romã a gente tem as propriedades para impedir o crescimento de bactérias.
3: Ah, tá. Interessante.
4: Isso. A romã ela é muito usada popularmente como anti-inflamatório, né?
3: Uhum.
4: Fichada, semente, tudo.
3: Eu estou observando aqui uma declaração, acho que foi feita até pela senhora, que isso reduz a necessidade do uso sistêmico de antibióticos. Quer dizer, o uso da jaca, desse látex da jaca, né, com a romã, vai diminuir o uso de antibiótico, e o antibiótico arrebenta com a gente, não é, doutora?
4: Sim, ela tem essa... Porque ela inibe, né? Esse sistema inibe o crescimento de bactéria, que é o que forma esse biofilme ao redor do dente.
3: Perfeito.
4: Então, só o látex da jaca não tem essa característica. A característica dele é mais de aderir no local. Então, a ideia é, o dentista limpa, né, faz todo um processo ali de retirada desse resíduo que fica ali, desse biofilme que a gente chama, e aí coloca o material no lugar.
3: Certo.
4: Prevenir, para combater, né?
3: Agora, professora, a eficácia do látex já foi comprovada?
4: Foi comprovada no laboratório, sim.
3: Ah, tá.
4: A próxima etapa agora seria fazer um estudo clínico, que a gente chama,
3: uhum,
4: né? Passar por um comitê de ética humano

0: E aí, aplicar em vários pacientes.
1: Perfeito.
0: Precisa desse processo ainda.
1: Uhum.
0: E junto com o material ainda, né, como eu falei no início, a gente tem, com o tempo, o osso, né, que segura o dente, ele vai sendo reabsorvido também. A gente tem uma perda óssea, né, com o passar da idade. Então, a gente adicionou um outro composto, que é a simvastatina. A simvastatina, ela é usada como um medicamento. Nossa, que metade dos brasileiros devem consumir simvastatina para combater o colesterol, que são as estatinas, né?
1: Ah, que interessante.
0: Isso. E esse medicamento foi também, em outros estudos já, foi verificado que ele estimula o crescimento ósseo.
1: Perfeito.
0: Então, a gente também adicionou esse composto, né, junto. Então, na verdade, o material é composto pelo látex da jaca, pelo extrato da casca da romã e da estatina.
1: Professora, qual é o recado que a senhora deixa para quem está ouvindo agora o Brasil Rural?
0: Eu deixo um recado, muito atenção, né? Cuidado com a limpeza, né, dos dentes, o cuidado é muito importante e que no futuro a gente vai colocar esse produto no mercado, assim, que é um produto muito baixo custo para poder atender a população em geral mesmo.
1: Perfeito. É a pesquisa sempre importante para todos nós. Hoje nós estamos colhendo frutos de quem pesquisou lá há 10, 15, 20 anos ou mais. E as gerações futuras vão colher os frutos das pesquisas que estão sendo realizadas hoje. Eu quero agradecer à senhora, professora doutora Eliana Dueck, do Departamento de Cirurgia da Faculdade de Ciências Médicas e da Saúde da Pontifícia Universidade Católica de São Paulo, que é a PUC São Paulo. Muito obrigado, senhora. Uma ótima manhã.
0: Eu que agradeço. Bom dia.
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1: 6h42, a Carminha mandou aqui, ó. Uma entrevista benéfica. Obrigado, Luciano. Obrigado, Lulu. Ela disse que para fazer a cirurgia teve que cuidar dos dentes. O doutor falou: ó, saúde começa na boca, gratidão. E é realmente interessante. Gente, falar nisso, escova os dentes aí, Zé. Todo dia quando você acordar.

0: Vai, conjunto. Vai, agora. Ei! Que isso, eu, hein? Bom dia, Nezinho.
1: Bom dia, bom dia, bom dia, Lulu. Bom dia, pro amigo da mãe C. Bom dia, bom dia. É. Bom dia pra todos vocês, todo o grupo do amigo da mãe C. Bom dia, bom dia, bom dia, Gaguinho.
0: Ixi.
1: Bom dia, bom dia, bom dia, Carminha. Bom dia, Maria Aparecida. Bom dia, bom dia, bom dia, bom dia, Lapiseira. Bom dia, bom dia.
0: Ô, se lembra que a Antônia tava digitando? Antônia de Boa Esperança, Minas Gerais. Muito obrigado, Renê e Adriano. Ah, ela já participou aqui com a gente. Obrigado, Antônia, muito obrigado. Ela que pediu Renê e Adriano, que é Renê, Ronaldo e Adriano, não sei como é que é lá, e Adriano. Maravilha, a música é boa. Ó, pode ter certeza, Antônia. Vamos anotar aqui pra você e mandar pro Miranda, tá?
1: Bom, bom dia, bom dia, bom dia, sou Luciano da
0: Bom dia, seu Joaquizão.
1: Bom dia, programa Brasil Rural. Mandar um alô aí pro Apolinário na Fazenda Rosantão, tio Augusto na Fazenda Xambá, Nerizão na beira do Comundão, mandar um alô pro Nonozinho, Walter Divino, prima Tereza no Vão do Moleque, Ivan Calunga, João da Guardião. Mandar um alô também pro Firmiço, o Feliz, pai de Firmiço, essa galera toda que não perde o programa. Mandar um alô também pro Benela em Cavalcante. Essa galera e todo, Célio da Fazenda Catingueira, Adão da Cabeceira do Vão. Amanhã, Luciano, você toca pra nós aí, oferecido por Firmiço na rua Feliz aí no Correntinho, é Amor Distante. Oferecido pra todos os ouvintes aí, o Crago também, na beira do Paraná, Dona Brida, Tidão, Zelo, Salvião, não, Marluzia, essa galera toda. Bom dia, uma quarta-feira abençoada pra todos.
0: Ô, gente, o que que eu falei aqui? Que eu falei Gleibe, ela falou, é Gleibe, mas é Gleibe de Caiapônia, né? Pra todos que são fãs, tá certo. Obrigado, minha querida Antônia, eu não me lembro o que eu falei, mas tudo bem. Bom dia, Luciano, estou tomando a famosa caneta, mas com orientação médica. Ah, a Maria Aparecida tá na caneta também, mas com orientação médica, tá? Por causa da diabetes, do diabetes. Tá certo, minha querida Maria Aparecida. Você ouviu a dona da verdade? Eu acho que foi você que pediu e nós trouxemos aqui no programa hoje, tá? Eu, bom dia.
2: Luciano Barroso, bom dia a todos. Bom dia. Tô, João Neiro Marciano, a minha é assim. É. É pra todos, caminhoneiro.
0: Qual é?
2: Todo o Brasil, os amigos, Antônio Lobo, meu amigo Ronaldo, a gente foi todo pessoal, todos, tudo, Maria Grandia, Ednaldo, e todo, um bom dia hoje, quarta-feira, para todos nós.
0: Obrigado, Sebastião. 6h45, fala Zé Flamengo.
3: Luciano Barroso, muito bom dia, bom dia a todos os queridões amigos do Brasil Rural, aqueles que estão ligados. E mando um forte abraço aqui, Luciano, e ofereci a próxima música. Desejar a todos uma boa quarta-feira.
0: Obrigado.
3: E muito bom dia.
0: Bom dia.
3: Eu aqui, o amigo Zé Flamengo.
0: Obrigado, Zé. A Maria Aparecida falou, eu ouvi sim. Oh, que bom, você é maravilhosa. Bom dia, Luciano e ouvintes. Carmen de Vila Rica, no Mato Grosso. Oi, Carmen, bom dia.
4: Junto com outras substâncias. Para combater.
0: Ó, Raimundo. Né? Fala, Raimundo.
4: E ser colocado no lugar.
5: Ei, Luciano, bom dia. Então, pergunta para ela aí se a mangaba faz o mesmo efeito de jaca para esse tipo de tratamento.
0: Ô, rapaz, agora passou, agora já foi, não tem como perguntar, mas eu vou guardar essa sua pergunta numa próxima oportunidade, tá bom? Eu não conheci o programa, tô gostando muito, é a Antônia. Ô, Antônia, muito obrigado, continue com a gente, tá? Ô, deixa eu ver aqui, o que que o Tony mandou aqui agora? Ah, meu pai.
6: Vamos tomar um leitinho de gato, Luciano Barroso, com farinha de porra. É muito gostoso.
0: Vai procurar o que fazer, rapaz.
7: Bom dia, amigo Luciano Barroso.
0: Bom dia.
7: Bom dia, ouvinte da Rádio Nacional, que é Luiz Cláudio falando diretamente aqui de Brasília, cidade de Riacho Fundo, cidade satélite ligadinho no Brasil Rural com ele. Nosso amigo Luciano Barroso.
0: Ô, Luiz.
7: Estamos aqui ligados, Luciano Barroso. Bom dia aí a todos. Nosso amigo Edgar, com meu morreu, Manel Messias no Peçu. Carminha, cadê o cuscuz? Bora, alemão, todos.
0: O alemão, cadê ele?
7: Ah, mas que ligado, desde cedo. Terminou o programa da Luziane. Rádio já ficou ligado e ouviu o Luciano Barroso hoje cedo.
0: Isso.
7: E agora tô na caminhada.
0: Vambora.
7: Vai fazer uma caminhadazinha.
0: Grande lambendo essa lei. Aí sim.
8: Ei, Lulu, não é assim não. É de baixo pra cima, viu? E como fio é? Dental. Ainda tem uma escova própria pra limpar a gengiva. É nóis.
0: Vai, escova aí, Zé. É o seguinte,

0: Oh, oh, meu Deus do céu. Ai, Jesus. Ai. São 6 horas e 48 minutos. Eu acho que dá nós. Ixi, rapaz, pelo amor de Deus, mas passou que agora, olha. Que beleza, hein, Zé? Fala a verdade. Ah, já fui bom nisso. Ó, vamos brincar, gente? Vamos brincar, vamos ver quem vai indicar a música hoje. Vai lá, vai lá. Ah, João Boiadeiro. Denilson pediu João Boiadeiro. Deixa eu ver aqui, Denilson. Vamos ver se tem aqui. Essa tem, essa eu tenho certeza que tem. Ô Zé, João Boiadeiro. João Boiadeiro. João. Achou?
1: Vamos reunir a piãozada pra atravessar o sertão de Mato Grosso.
0: Quem é que canta, Zé? Moreno e Moreninho. Moreninho, Moreno e Moreninho. Tá ok. Deixa eu ver o que, é que o Joaquim pediu.
2: Lourenço e Lorival, franguinho na panela, segunda.
0: Franguinho na panela. Joaquim vai de franguinho na panela.

0: gente. Ô Chaves, bom dia. Obrigado. Ó, número 1, João Boiadeiro, Moreno e Moreninho. Número 2 é essa aqui, ó, Franguinho na Panela. Vamos lá.
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0: Quem você acha que vai ganhar hoje, Zé?
1: Você
0: acha?
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0: Então vou, vou ser contra você. Vou ver a outra. Não vou falar pra não influenciar. Mas eu acho que vai ser a outra. Então vamos lá. Ó, eu e o Zé estamos aqui também na aposta. Tá valendo. João Boiadeiro, Moreno e Moreninho, que o Denilson pediu. Franguinho na Panela com Lourenço Lourival. Pode começar, Zé? Dona Marilu, maravilhosa, votou em João Boiadeiro. Primeiro voto para João Boiadeiro. Joaquim, aí sim, João Boiadeiro. Segundo voto. Bom dia, meu amigo. Quem é? Ah, o... é o Adriano, já falei do Adriano. Gente, pulou aqui. Não, Adriano, agora. O Adriano, não falei dele, não. É número 1, João Boiadeiro. Deixa eu ver, conferindo. 1, 2, 3 votos até agora. Charles, número 2, Franguinho na Panela. Reação de Franguinho na Panela. Lindoval, Franguinho na Panela. Sebastião Malta, Franguinho na Panela. Tá empate a bagaça. Luiz Cláudio, João Boiadeiro. Falou Lambeda Salê. Jandiro, João Boiadeiro. Na frente, João Boiadeiro. Tá ganhando João Boiadeiro. Wellington Brasil, João Boiadeiro. Aê, deixa eu ver o que mais. Calma, calma, meu computador. Wellington já foi. Maria Aparecida, Franguinho na Panela. João Boiadeiro para Luiz Lopes. Aô, menino, a bagaça tá grande. Ednilton, é Franguinho na Panela. Quem é que vai ganhar? Quem é que vai ganhar? Oferecendo Carmen. Qual é, Carmen? Não falou nada. Rudival, número 1. É João Boiadeiro. Cardoso é número 1. João Boiadeiro. Vamos lá. Franguinho na Panela para Antônia Branco. Ô, Antônia, Franguinho na Panela. Vamos ver quem vai ganhar essa bagaça. Número 1 é João Boiadeiro. Número 2 é Franguinho na Panela. 1 ou 2? Ô, Tony... obrigado, Tony. Ele é número 1. João Boiadeiro. Gabriel Neto é número 2. Franguinho na Panela. Dona Dirce é Franguinho na Panela. Dona Dirce, bom dia pra senhora. Gessinho. Ih, Dona Dirce. Ó, o Gessinho tá traindo a senhora. Dona Dirce, eu não quero fazer fofoca, não. Mas ele votou na número 1. A senhora pediu a número 2, Franguinho na Panela. E o Gessinho traiu a senhora. Votou na número 1. Eu dedurando o Jessi. Liga pra ele, Dona Dirce. Aqui, número 1 pra Luciana Espíndola. Ô, Dona Dirce, liga pra ele. O Wellington Brasil botou aqui 1 e 2. Não, não vale não, é só 1. Vamos lá, Wellington, escolhe aí. Apolinário é número 1. João Boiadeiro até agora na frente. Alex é a número 1. João Boiadeiro continua na frente. Duval Barros é Franguinho na Panela. Tá reagindo Franguinho na Panela. O Nego é a número 1. Oi, seu Nego. Tá tudo bem com o senhor? Beleza pura. Ó, deixa eu ver quem mais. Franguinho na Panela para Neném Cerqueira. Franguinho na Panela. Reagindo. Carmen de Vila Rica, no Mato Grosso, é a número 1. É João Boiadeiro. Marcílio. Marcílio, meu grande irmão de Anápolis, é ele mesmo. Uai, Marcílio. É a número 1. João Boiadeiro. Ô, Marcílio, bom dia, meu querido. Rio Mar é a número 2, Franguinho na Panela. Depois do Rio Mar vem Rosário e Klinger, que tá, eles estão em Manaus, número 1. Ixi, tá valendo, rapaz. Pois é, vamos ver quem é que vai ganhar essa bagaça, ó. Número 1 ou número 2? Até agora, vixe, João Boiadeiro tá ganhando, mas por uma pelanquinha. João Boiadeiro tá ganhando, mas por uma pelanquinha. E aí, você gosta de... essa aí é João Boiadeiro, ó. E aí? A outra é essa aqui, ó. Qual que você quer ouvir agora? 61-99674-1536. 61-99674-1536. Você vota na número 1 ou na número 2? A número 1 é o Hipólito. Votou aqui no João Boiadeiro. Valeu, Hipólito. Obrigado pela participação. Oi, Lucilene. Lucilene, obrigado, Lucilene. Votou em Franguinho na Panela. Valeu, Lucilene. Bom dia pra você. São 6h54. Pedrão Ribeiro, grande

0: Pedro, votou na número 1, João Boiadeiro. Ô Zé, tá, até agora tá dando João Boiadeiro. Aí, Gustavo, Gustavo Henrique, votou quem? Franguinho na panela. Valeu, Gustavo. E Zé, reagindo o franguinho na panela. Reagindo o franguinho na panela. Quem é que vai rodar agora? Franguinho na panela ou João Boiadeiro? Nós temos aqui o Cláudio. Oi, Cláudio. Franguinho na panela. E Zé vai empatar. Vai empatar. Continua no 61. Se você não quer o empate, tá na hora. 61 996741536. 996741536. Você quer ouvir agora o João Boiadeiro com Moreno e Moreninho, ou você quer ouvir Franguinho na panela com Lourenço e Lorival? A Jana. Oi, Jana. Número 2, Franguinho na panela. Nossa senhora, falar. Ai, franguinho na panela é uma delícia, hein? Vamos saber mais, vamos saber mais. Vamos ver quem tá votando aqui. Mazinho, é franguinho na panela. Franguinho na panela tá reagindo. Luciano, bom dia a todos vocês, a toda a bancada desse maravilhoso programa. Ai, Jana. Ai, ai. São 6h51. Messias. Oi, Messias. Votou na número 1, João Boiadeiro. Ô, Zé, eu acho que a gente já pode sapecar aqui, Zé. Posso começar a contagem? Pera aí.
1: Uns 25.
0: 15.
1: É, 15.
0: Então, vou fazer o seguinte. Vamos lá. Mais um voto e eu encerro. Vamos nessa. Mais um voto em Zé. Ô, Maria Claudete, obrigado, minha querida. Mandou aqui franguinho na panela. Ah, Zé.
2: Agora pode encerrar.
0: O Elton Brasil falou, acabou. Tá bom, Elton. Já que você falou que acabou, então acabou. 5, 10, 15, 20. 21 votos para João Boiadeiro. 5, 10, 15. 17 votos para franguinho na panela.
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0: Bora, Piauzada.

0: de rua, o cara cai ela na hora. Não vai ter confusão, não. Ó, nós vamos... Ô, gente, vai ter reunião quinta-feira do Consegue aí em Planaltina. Aliás, não vai ser em Planaltina, vai ser no Córrego do Atoleiro. São 7 horas, Rede Zé, vamos lá.
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0: 72, você participa no 61-99674-1536. O que o Miranda mandou para nós aí, Zé, hoje? Vai lá.
7: Amigo da Lua, irmão da Lua, amigo das estrelas, Zezé de Camargo e Luciano.
0: Lá vamos nós. Ô, Zezé! Nossa, essa música é linda, gente.

0: Carmen Silva, obrigado, obrigado, gente.
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0: Tá certo.
1: Rotação.
0: Sebastião Dantas, obrigado, Sebastião. 79. Gente, fala o nome, por favor. O nome onde você tá falando. Sebastião, bom dia. Rick Renner, pra você no Brasil Rural.

Pois é, bacana, meu divino. Tô aqui na Ceilândia Norte, quero ouvir Menino da Porteira. Ofereço para todos os ouvintes que estiver ouvindo.

Ei, Brasil, amanhã tem a partir das 5 horas da manhã. Gente, valeu, Zé. Tô indo embora para um lugar todinho meu. Obrigado. Tchau.

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Célia Sampaio, la dama del reggae brasileño, é hoje celebrada em grandes escenários e festivales del país e é uma referência poderosa para as novas gerações de mulheres negras em la música brasileña. 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Este conteúdo foi produzido e apresentado por mim, a periodista Ana Pimenta. 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
2: Olá, bom dia. Agora são 7:30 da manhã. Um ótimo dia para você, sintonizado na Rádio Nacional em Brasília, São Paulo, Rio de Janeiro, Amazônia, Alto Solimões, São Luís e Recife. Para você que nos acompanha em todo o Brasil, junto às emissoras parceiras da nossa Rede Nacional de Comunicação Pública. E também pelo Instagram, segue a gente por lá, não esquece, é o @ Rádio Nacional Notícias. Eu sou Dilson Santa Fé. Hoje é quarta-feira, 29 de julho de 2026. Vamos aos destaques do dia. Procuradoria-Geral da República tem 2 semanas para se manifestar sobre a recusa do senador Flávio Bolsonaro em prestar depoimento por acusação de calúnia contra o presidente Lula. E mais.
3: Em 1 ano e meio, o Ministério Público Federal atuou em mais de 1.000 processos relacionados ao tráfico internacional de pessoas e contrabando de migrantes.
4: Prazo para renegociação de dívidas pelo programa Desenrola é estendido até o dia 31 de agosto.
5: Ministério da Saúde recomenda que cidades de Guarulhos, São Bernardo do Campo e São Paulo ampliem vacinação contra sarampo.
2: Tudo isso e muito mais aqui no Repórter Nacional, que é produzido pela equipe de rádio jornalismo da EBC.
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2: E antes de darmos início ao nosso noticiário, lembramos que, diante do período de defesa eleitoral, não serão veiculados conteúdos que possam caracterizar publicidade institucional. A medida se faz necessária para garantir o cumprimento das normas que regulamentam a comunicação de instituições públicas e o defesa eleitoral será encerrado em 25 de outubro. A Procuradoria-Geral da República deve se manifestar em até 2 semanas sobre o senador Flávio Bolsonaro não ter ido à Polícia Federal prestar depoimento por uma acusação de calúnia contra o presidente Lula. A determinação é do ministro do Supremo Tribunal Federal, Alexandre de Moraes. O senador apresentou a defesa por escrito à PF, Gésio Passos.
6: O ministro do Supremo Tribunal Federal, Alexandre de Moraes, concedeu prazo de 15 dias para a Procuradoria-Geral da República se manifestar sobre a recusa do senador Flávio Bolsonaro em comparecer ao depoimento marcado para esta terça-feira na Polícia Federal. Flávio, que é candidato à presidência da República pelo PL, apresentou defesa escrita e não compareceu para depor no inquérito em que é acusado de crime de calúnia contra o presidente Lula. Por estar na condição de acusado, o senador não é obrigado a depor. O ministro Alexandre de Moraes havia atendido o pedido da PGR para a reabertura do inquérito da PF para a realização do depoimento de Flávio Bolsonaro. Na investigação anterior, a Polícia Federal já havia concluído que o senador fez postagens caluniosas contra o presidente Lula nas redes sociais. Em janeiro, o senador do PL postou que Lula seria delatado pelo ex-presidente da Venezuela, Nicolás Maduro, que foi sequestrado pelos Estados Unidos e que o presidente brasileiro estaria envolvido em crimes internacionais. Em sua manifestação por escrito nesta terça-feira, Flávio Bolsonaro afirma que a postagem não atribuía ao presidente Lula os tipos penais e que a interpretação de que a publicação está relacionada ao presidente da República é um erro. E ainda, segundo a manifestação, os tipos penais estão relacionados a Maduro. Com informações da Agência Brasil, da Rádio Nacional em Brasília, Gésio Passos.
2: E em decisão nesta terça-feira, o ministro do STF, Alexandre de Moraes, determinou que a defesa do ex-presidente Jair Bolsonaro se manifeste no prazo de 48 horas sobre a utilização de sua imagem e voz em um vídeo produzido por meio de inteligência artificial e exibido durante a Convenção Nacional do Partido Liberal no último sábado. Moraes quer esclarecer se Bolsonaro autorizou a produção e a divulgação do vídeo que simulava um pronunciamento em apoio à pré-candidatura de seu filho, o senador Flávio Bolsonaro, à presidência da República.

0: resposta necessária, segundo o ministro, para verificar se houve novo descumprimento das condições impostas ao ex-presidente durante a prisão domiciliar humanitária, ou se ocorreu um eventual grave desrespeito à legislação eleitoral por parte de Flávio Bolsonaro e do PL, podendo inclusive acarretar em inelegibilidade. Ontem, na capital paulista, o vice-presidente da República, Geraldo Alckmin, comentou as declarações ofensivas do presidente da Argentina, Javier Milei. Detalhes com Pedro Lacerda.
1: O vice-presidente Geraldo Alckmin repudiou nesta terça-feira as ofensas do presidente argentino Javier Milei contra o Brasil, feitas no último sábado em São Paulo, durante a convenção que oficializou a candidatura do senador Flávio Bolsonaro à presidência da República. Para a Alckmin, a fala do argentino representa uma interferência inaceitável no processo eleitoral brasileiro.
2: Olha, é lamentável, né, que o presidente de um país vizinho, amigo, que compõe até o Mercosul, preste um desserviço ao seu país, porque vem no Brasil numa eleição, não deve o presidente se envolver em eleição de outro país, ainda além de intromissão em assuntos internos do Brasil, fazê-lo de maneira grosseira, né, absolutamente grosseira. Sendo que o Mercosul vive um ótimo momento.
1: Alckmin aproveitou para destacar o bom momento comercial do Mercosul, que oficializou na segunda-feira um acordo com Singapura, além dos tratados com a União Europeia e o bloco EFTA, formado por Noruega, Suíça, Liechtenstein e Islândia. Ao ser questionado sobre possíveis impactos comerciais, o vice-presidente evitou uma resposta direta, mas lembrou que o Brasil é o maior comprador de produtos argentinos e o principal parceiro comercial do país vizinho. As declarações de Milei foram feitas durante a convenção do Partido Liberal no último sábado. Na ocasião, o presidente argentino chamou Lula de presidiário e também dirigiu ofensas ao ministro do STF, Alexandre de Moraes. Em resposta, o governo brasileiro convocou no domingo o embaixador argentino em Brasília, Daniel Raimondi, para transmitir a repulsa do Itamaraty às declarações de Javier Milei. Com informações da Agência Brasil, da Rádio Nacional em Brasília, Pedro Lacerda.
0: Agora 7h37, o Ministério da Saúde recomendou nesta terça-feira que as cidades de Guarulhos, São Bernardo do Campo e São Paulo ampliem a vacinação contra o sarampo. A medida é direcionada para todas as pessoas entre 6 meses e 59 anos de idade e deve ser adotada na campanha de multivacinação que acontece de 3 de agosto a 1º de setembro. A repórter Sara Quines informa o número de casos confirmados no país.
3: O sarampo é uma doença altamente contagiosa. Até o momento, foram confirmados 14 casos de sarampo no país neste ano, sendo que 11 deles seguem em surto ativo, 2 em São Bernardo do Campo e 9 na cidade de São Paulo. Na tarde desta terça-feira, a Secretaria de Estado da Saúde confirmou mais um caso na capital paulista. De acordo com o Ministério da Saúde, as investigações estão em andamento e, por enquanto, os casos são classificados como de fonte de infecção desconhecida. Segundo a pasta, como o surto foi identificado em uma região de grande circulação de pessoas, inclusive de viajantes de outros países, a transmissão ocasional do vírus é favorecida. A melhor alternativa para se proteger contra o sarampo é tomar a vacina tríplice viral, que protege contra sarampo, caxumba e rubéola e é oferecida de forma gratuita nas unidades básicas de saúde. Neste ano, das mais de 7 milhões de doses distribuídas aos estados e municípios, cerca de 2 milhões e 900 mil já foram aplicadas em todo o país. Por conta da circulação do vírus, a recomendação é que a chamada dose zero seja aplicada em crianças de 6 a 11 meses de idade, grupo que está mais sujeito a desenvolver formas graves da doença. Entre os sintomas do sarampo estão febre alta, manchas vermelhas na pele, tosse, coriza, conjuntivite e mal-estar intenso. Em caso de sintomas, a Secretaria de Estado da Saúde de São Paulo recomenda o atendimento em unidade de saúde para avaliação e orientação sobre exames. Durante a suspeita da doença, a orientação é evitar contato com outras pessoas, já que o sarampo é altamente contagioso e pode ser transmitido por meio de tosse, fala ou espirro. Quem não tem comprovante de vacinação ou está em

0: dúvida sobre o esquema vacinal, deve procurar uma unidade básica de saúde para avaliação da caderneta. A vacina tríplice viral é segura e é possível tirar dúvidas no site vacina100duvidas.sp.gov.br. Da Rádio Nacional em São Paulo, Sara Kines.
1: Boa notícia, o OMS considerou o SUS brasileiro um exemplo mundial. Vamos ao Rio de Janeiro com as informações de Cristiane Ribeiro. Vamos lá, Cris, bom dia.
2: Vamos sim, bom dia, Dilson, bom dia aos nossos ouvintes. Dilson, o diretor-geral da OMS, a Organização Mundial da Saúde, Tedros Adhanom, disse que o Sistema Único de Saúde do Brasil é um exemplo para o mundo por garantir atendimento universal a uma população de mais de 200 milhões de pessoas. O diretor-geral da OMS destacou que poucos países possuem um sistema público com cobertura tão ampla e elogiou a atuação do Brasil na Agenda Internacional da Saúde, citando o Acordo Global sobre Pandemias, aprovado neste ano, e a cooperação histórica entre a OMS e a Fundação Oswaldo Cruz. Tedros participou da entrega do dossiê que marca o início do processo de certificação internacional para a eliminação da transmissão vertical de mãe para filho da hepatite B. O documento foi apresentado no Dia Mundial de Luta contra as Hepatites Virais. Segundo ele, o resultado é fruto de anos de trabalho de profissionais de saúde, pesquisadores e comunidades em todo o país. A visita de Tedros ao Hospital Federal do Andaraí nesta terça-feira ocorreu durante sua passagem pelo Brasil para participar da Conferência Internacional sobre HIV/AIDS e de compromissos com o Ministério da Saúde relacionados às estratégias de eliminação de doenças e fortalecimento da cooperação entre a OMS e instituições brasileiras. O ministro da Saúde, Alexandre Padilha, que acompanhou Adhanom, disse que a visita permitiu apresentar à OMS parte das ações desenvolvidas pelo SUS, como a ampliação da infraestrutura para o tratamento oncológico, com novos centros de radioterapia, a expansão do Brasil Sorridente, da cirurgia robótica, o transporte sanitário e a atenção básica. Volto com você, Dias.
1: Ok, muito obrigado pelas informações, Cris. Os Estados Unidos prorrogaram por um ano uma ordem executiva que acusa o Brasil de supostas práticas contra a liberdade de expressão de cidadãos norte-americanos e os direitos humanos. As ações do Brasil também estariam ameaçando a segurança, política externa e economia norte-americana. Gésio Passos está de volta com mais informações.
3: Os Estados Unidos prorrogaram por mais um ano a ordem de emergência nacional contra o Brasil, sem estabelecer medidas adicionais. O documento de 30 de julho do ano passado classifica nosso país como uma ameaça incomum e extraordinária. À época da publicação da ordem, os Estados Unidos acusaram o Brasil de supostamente violar a liberdade de expressão de cidadãos norte-americanos e residentes nesse país. Além disso, o governo de Donald Trump afirmou que o governo brasileiro atuava para que as plataformas online censurassem contas de pessoas que estão fora da jurisdição brasileira e para que essas empresas adotassem políticas de moderação que não condizem com a liberdade de expressão. O documento também dizia que o Brasil fazia uma suposta perseguição política contra o ex-presidente Jair Bolsonaro, condenado pelo Supremo Tribunal Federal a 27 anos de prisão por comandar uma tentativa de golpe de Estado no país. Os Estados Unidos afirmam ainda que as ações do governo brasileiro ameaçariam a segurança, a política externa e a economia norte-americana. Essa ordem executiva permitiu ao presidente Donald Trump a adoção de medidas contra o Brasil. No ano passado, quando o documento começou a valer, os Estados Unidos determinaram uma tarifa adicional de 40% sobre os produtos brasileiros. Mas a taxa deixou de vigorar em fevereiro, após a Suprema Corte norte-americana decidir que Trump não poderia impor tarifas contra qualquer país por meio de uma lei de emergência sem aprovação do Congresso. Na época, o presidente Lula afirmou que o Brasil é um país soberano, com instituições independentes e que não aceitaria ser tutelado por ninguém. Por sua vez, o Supremo Tribunal Federal afirmou que o julgamento de Bolsonaro ainda estava em curso e que a corte trataria o caso com independência e com base nas evidências do processo. Da Rádio Nacional em Brasília, Gésio Passos.
1: Agora faltam 15 minutos para as 8 horas. Você já ouviu aqui no Repórter Nacional e o Ministério da Saúde recomendou que as cidades de Guarulhos, São Bernardo do Campo e São Paulo ampliem a vacinação contra o sarampo. E ainda vai ouvir.
4: Santos volta a vencer e se classifica na Copa Sul-Americana. Vem aí mais uma rodada do Campeonato Brasileiro. Destaque para Fluminense, Bahia.
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1: E qual o destaque internacional de hoje? Vamos até Paris com Luísa Ramos, da Rádio França Internacional, que conta pra gente que após o forte terremoto de ontem no Japão, subiu o número de mortos. A busca por sobreviventes continua. Bom dia, Luísa.
6: Bom dia, Dilson. Bom dia aos ouvintes. Centenas de bombeiros, policiais e militares seguem nesta quarta-feira em busca por sobreviventes sob os escombros de um shopping center e de uma fábrica de papel no sudoeste do Japão, após o terremoto de magnitude 7.1 que atingiu a província de Kumamoto na terça-feira. O balanço de mortos subiu para pelo menos 18 hoje, depois da confirmação de mais 5 funcionários encontrados na fábrica de papel Nippon Paper, onde uma chaminé desabou durante o tremor. As primeiras estimativas indicavam que entre 20 a 30 pessoas poderiam estar presas nos escombros de um shopping que sofreu também um desabamento parcial após uma explosão, provavelmente causada por vazamento de gás devido aos tremores. 3 pessoas morreram no local e outras 3 continuam desaparecidas. O terremoto de ontem provocou ainda incêndios, desabamento de casas, danos em pontes e estradas, além de ter interrompido parte do transporte ferroviário da região. Mais de 9 mil pessoas passaram a noite em abrigos, enquanto cerca de 37 mil casas permanecem sem energia elétrica e aproximadamente 84 mil estão sem abastecimento de água. As autoridades alertam ainda para o risco de novas réplicas nos próximos dias e pedem que a população permaneça atenta. O alerta de tsunami dado ontem após o terremoto já foi desativado. Dilson.
1: Luísa, e falando sobre tragédia, os incêndios continuam mobilizando os países da União Europeia, né?
6: Sim, Dilson, apesar de alguns sinais de melhora, a situação continua preocupante em vários países europeus. Na França, o grande incêndio na região de Bordeaux permanece estabilizado, mas os bombeiros seguem em alerta por causa da nova onda de calor, com temperaturas que podem chegar a 41 graus e ventos fortes, que favorecem novos focos. Na Espanha, mais de 24 mil pessoas já puderam voltar para casa e outras 20 mil deixaram o confinamento imposto pelos incêndios históricos nos arredores de Madrid. O primeiro-ministro Pedro Sánchez afirmou que as próximas horas serão decisivas para controlar as chamas e disse esperar anunciar em breve o retorno de mais moradores removidos nos últimos dias, especialmente na região de Ávila. Já na Grécia, bombeiros também combatem um incêndio na ilha turística de Paros, no Mar Egeu, onde população e turistas foram deslocados de forma preventiva. Diante dessa situação, a União Europeia reforçou o envio de aviões, helicópteros e bombeiros para os países afetados. Em entrevista a Reuters, a comissária europeia responsável pela gestão de crises, Adja Labib, alertou que as mudanças climáticas estão se acelerando e que a Europa precisa agir da mesma forma. Segundo ela, é preciso investir mais na prevenção e na gestão das florestas. Dilson.
1: Ok, muito obrigado, Luísa. Um bom dia, bom trabalho para você. E de volta ao Brasil, mais tempo para renegociar as dívidas. O prazo do programa Desenrola 2.0 foi estendido até o final de agosto. A medida foi anunciada nesta terça-feira. E Gabriel Correia traz os detalhes. Bom dia, Gabriel.
7: Olá, Dilson. Bom dia para você, bom dia para os ouvintes. Dilson, o programa venceria na próxima semana, mas o novo período de vigência agora vai até o dia 31 do próximo mês. Com a prorrogação, consumidores com pendências financeiras terão cerca de mais um mês para regularizar a situação junto às instituições bancárias, conforme explicou o ministro da Fazenda, Dario Durigan.
8: Esse prazo adicional vai ser importante, inclusive, para que as pessoas que hoje estão tentando acessar os programas de moto, de carro, para trocar sua moto, trocar seu carro, possam resolver eventuais pendências que têm nos bancos previamente, que é usar o desenrola, para depois se enquadrar nas condições para as operações de carro e moto também poderem fazer jus a essas obrigações.
7: Ainda de acordo com o Durigan, a extensão do cronograma não demanda novos recursos do Fundo de Garantia de Operações, ou seja, do ponto de vista fiscal ou de impacto direto ao Tesouro Nacional, não gera mais custos. As condições do programa continuam as mesmas também. Até agora, mais de 9 milhões de famílias foram atendidas pelo programa, 2 milhões e meio renegociaram as dívidas bancárias com pagamento à vista. Mais de 1 milhão e meio optaram pelo parcelamento e 5 milhões de pessoas tiveram nome de inadimplentes retirados por causa de débitos de pequeno valor, embora a dívida continue para renegociação futura. A expectativa é que com esse mês adicional de prazo, o total de beneficiários do Desenrola chegue a 10 milhões. A publicação oficial da nova data limite vai ser feita até a sexta-feira. Nilson, eu volto contigo.
1: Ok, muito obrigado, Gabriel. Às vésperas do Dia Mundial de Enfrentamento ao Tráfico de Pessoas, celebrado no próximo 30 de julho, o Ministério Público Federal divulgou um balanço que aponta mais de 200 denúncias por tráfico humano e contrabando de imigrantes entre 2025 e 2026. De acordo com o levantamento, o Camboja foi o principal destino de brasileiros traficados. Pedro Lacerda está de volta com os detalhes.
5: Um levantamento do Ministério Público Federal mostra que a Unidade Nacional de Enfrentamento do Tráfico Internacional de Pessoas atuou em mais de 1.100 processos judiciais no último ano e meio. Para se ter uma ideia, de 2025 até junho deste ano, a Força-Tarefa denunciou 216 pessoas à Justiça, sendo 79 por tráfico internacional de seres humanos, com 299 vítimas identificadas e outras 137 por contrabando de migrantes. Segundo o Relatório Nacional sobre Tráfico de Pessoas de 2025, o Camboja foi o principal destino de brasileiros traficados, seguido por Israel, Itália, Bélgica e Albânia. Pela primeira vez, a exploração sexual ultrapassou o trabalho escravo como principal finalidade do crime, e as mulheres já são mais da metade das vítimas. No ano passado, o MPF enviou 43 pedidos de auxílio jurídico a outros países e recebeu 36 pedidos de autoridades estrangeiras. A unidade foi criada em 2024 para concentrar as investigações que antes eram tocadas de forma isolada por procuradores em diferentes estados. Segundo o MPF, essa centralização ajudou a identificar ligações entre casos espalhados pelo país. A legislação prevê pena de 4 a 8 anos de prisão para o tráfico de pessoas e de 2 a 5 anos, além de multa, para o contrabando de migrantes. Os dados foram divulgados durante a campanha Julho Azul, que marca o Dia Mundial de Combate ao Tráfico de Pessoas, celebrado no dia 30. Da Rádio Nacional em Brasília, Pedro Lacerda.
1: Seguimos falando sobre trabalho escravo. Auditores fiscais libertaram pessoas que estavam submetidas a condições análogas à escravidão numa fazenda de café no interior de Minas. O repórter Gustavo Abreu, da Rádio Inconfidência de Belo Horizonte, traz mais informações.
9: 32 trabalhadores foram resgatados de uma fazenda produtora de café em Perdizes, no Alto Paranaíba, por estarem submetidos a condições análogas à escravidão. A operação foi realizada em 21 de julho por auditores fiscais do trabalho, mas só foi divulgada nesta semana após a conclusão dos procedimentos, da fiscalização e das medidas de proteção às vítimas. A ação contou com a participação do Ministério Público do Trabalho e da Polícia Militar. Segundo a fiscalização, os trabalhadores atuavam na colheita manual de café sem registro em carteira e enfrentavam longas jornadas. A equipe também encontrou falta de água potável nas frentes de trabalho, ausência de banheiros, local inadequado para refeições e descanso, além da falta de equipamentos de proteção e de medidas básicas de saúde e segurança. Após o resgate, o empregador foi notificado a interromper imediatamente a colheita, regularizar os vínculos empregatícios e quitar aproximadamente R$1.090.000 em verbas rescisórias, além de indenizações por danos morais individuais e recolhimentos trabalhistas. Os trabalhadores também tiveram acesso ao seguro-desemprego do trabalhador resgatado, benefício pago em 6 parcelas de um salário mínimo. De Belo Horizonte, da Rádio Inconfidência, Gustavo Abreu para a Rádio Nacional.
1: Agora 7h54, um levantamento recente mostra que o Rio de Janeiro perde bilhões de reais para o mercado de apostas online repercutindo negativamente na economia fluminense. A maior parte

0: parcela dos apostadores recebe de 1 a 2 salários mínimos. Confira mais detalhes na pesquisa com João Barbosa.
1: O mercado de apostas online movimenta mais de 2,2 bilhões de reais por ano no Rio de Janeiro. O valor é 3 vezes maior que o faturamento estimado para as compras de Natal. Os dados são de um levantamento do Instituto Fecomércio de Pesquisas e Análises, que ouviu 1.024 pessoas entre 22 e 25 de junho. Segundo o Instituto, 22,7% dos moradores da região metropolitana do Rio já participaram de apostas online. Cada apostador desembolsa, em média, R$ 1.200 por ano, sendo as bets esportivas as modalidades mais procuradas, seguidas de jogos de cassino, como o chamado Tigrinho. O perfil dos apostadores é majoritariamente masculino e jovem, concentrado na faixa dos 18 aos 34 anos. O estudo também revelou que a maior parcela dos apostadores recebe de 1 a 2 salários mínimos. A renda é um fator que chama atenção, pois 70% dos entrevistados afirmaram usar o próprio salário nas apostas, indicando que parte da renda mensal é dedicada à prática, feita quase que a metade das vezes sem verificação da procedência da plataforma. O motivo mais apontado é a expectativa de obter retorno financeiro, sendo que alguns consideram a aposta um investimento ou oportunidade de ganhar dinheiro rapidamente, e outros enxergam como uma forma de fazer renda extra. No Rio de Janeiro, desde o dia 13 de julho, a prefeitura proíbe a veiculação de publicidade de plataformas de apostas em espaços públicos da cidade. Além disso, as plataformas de bets esportivas são obrigadas a exibir alertas do Ministério da Fazenda sobre dependência em suas campanhas publicitárias, algo semelhante ao que ocorre com propagandas de cigarro e bebidas alcoólicas. Com informações da Agência Brasil, sob supervisão de Fábio Cardoso, da Rádio Nacional no Rio de Janeiro, João Barbosa.
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0: E agora a gente fala da Copa Sul-Americana. O Santos ganhou do Universidade Central e já está nas oitavas de final da competição. Lembrando que hoje mais jogos brasileiros entram na disputa. Vamos lá, as informações com ele, Bruno Mendes.
3: O Santos voltou a vencer a Universidade Central da Venezuela, desta vez por 4-2, e carimbou o passaporte para as oitavas de final da Copa Sul-Americana. O Peixe agora vai enfrentar o Maracá do Equador. Nesta quarta-feira tem mais 2 brasileiros em campo em busca da classificação. Às 7 da noite, o Vasco da Gama recebe o Independente Medellín da Colômbia em São Januário. Na primeira partida, as equipes empataram em 2-2. Às 9:30 da noite, Bragantino e Sporting Cristal do Peru se enfrentam no interior paulista. Primeiro duelo terminou em 0-0. Assunto agora é o Campeonato Brasileiro. Nesta quarta começa a 21ª rodada da competição com 4 jogos. A Rádio Nacional transmite Fluminense e Bahia direto do Maracanã a partir das 9:30 da noite. O técnico Rogério Ceni fala da maneira que o Bahia vem atuando na temporada.
4: O campo sempre fala. Tem os sistemas que você pode trocar, né, se ajustar, mas a gente tenta sempre ver o que acontece no campo. Você tem que ter um elenco que você possa trocar, manter o nível, se você quiser chegar na parte de cima da tabela, né? Então, continua mais ou menos da mesma maneira, só que com mais intensidade pela característica dos jogadores. E nós vamos tentar dar uma ou outra opção de jogo dependendo do encaixe do adversário.
3: Ainda jogam nesta quarta Mirassol e Remo no interior paulista, Internacional e Flamengo em Porto Alegre, Vitória e Palmeiras em Salvador. Da Rádio Nacional em Brasília, Bruno Mendes.
0: Após morte de um turista holandês de 26 anos nesta terça-feira no Parque Nacional do Iguaçu, no Paraná, as atividades do passeio do Macuco estão suspensas por 3 dias a partir de hoje. A decisão é do ICMBio, que é o Instituto Chico Mendes de Conservação da Biodiversidade, fiscal do contrato da concessionária Ilha do Sol, responsável pelo passeio. A ocorrência envolveu uma família que estava num passeio privativo. No total, 8 pessoas estavam na embarcação, sendo 6 turistas holandeses e 2 tripulantes, o piloto e o copiloto. O Corpo de Bombeiros do Paraná informou que o turista sofreu afogamento que evoluiu para parada cardiorrespiratória. As circunstâncias do acidente estão sendo apuradas pelos órgãos competentes e o ICMBio colabora com as autoridades para a elucidação do fato. Em nota, a empresa Ilha do Sol manifestou pesar pelo falecimento do jovem e disse que presta assistência às vítimas e que colabora com as investigações. Agora são 7 horas e 59 minutos. O repórter nacional fica por aqui com trabalhos técnicos de Egberto Martins. Você pode conferir as nossas reportagens no site radioagencianacional.mc.com.br. Um ótimo dia, até amanhã.
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1: Alô, alô, Brasil, começando, agora são 8h01, que bom que vocês estão junto com a gente mais uma vez, sejam todos bem-vindos, todas bem-vindas, hoje é quarta-feira, dia 29 de julho de 2026, muitos assuntos para a gente tratar e hoje, Karina Barbosa, nós vamos colocar ouvintes no ar, é uma questão de compromisso, hoje vamos colocar os ouvintes no ar. É promessa e vamos cumprir. Então manda mensagem pra gente aí, pra gente ouvir você. O nosso WhatsApp é o 11 974690138. Anota aí, salva. 11 é o código, 974690138. Manda mensagem que já a gente vai colocar você no ar. Mensagem de áudio é mais legal pra gente ouvir sua voz. Enfim, saber de onde você está acompanhando o Alô, Alô Brasil, tá bom? Já tem entrevista importante também sobre saúde, alerta com relação ao risco de crescimento dos casos de AIDS no Brasil. Isso é um alerta importante. A gente vive uma situação que é bem contraditória até, porque os avanços científicos nessa área do combate ao HIV são avanços relevantes, promissores, inclusive, quem sabe, chegar até uma vacina, que seria incrível, mas a contrapartida é que parece que há uma certa negligência das autoridades públicas, das pessoas também, que vão esquecendo o risco, vão esquecendo o que está por trás dessa história toda do HIV, quanta gente perdeu a vida, e tudo isso vai criando uma situação perigosa, e você sabe que o relaxamento pode ser grave nesse caso de uma doença tão mortal como é ainda a AIDS. Então vou falar sobre isso já. Esse assunto é bem importante mesmo, até porque tivemos um evento para tratar desse tema no Rio de Janeiro, então tem tudo a ver com a entrevista que nós faremos já aqui no Alô, Alô Brasil. Se quiser mandar mensagem também sobre isso, fica à vontade aí no nosso WhatsApp, tá bom? Agora são 8h03, rapidinho com as principais notícias do dia, os destaques. Já vem a nossa reportagem também para detalhar cada um desses temas. 8h03, olha só, o porta-voz do governo argentino diz que sempre houve xingamentos dos dois lados, olha só que beleza, entre os governos da Argentina e do Brasil. E essas divisões, segundo o porta-voz Adrien Javier, porta-voz da Casa Rosada, essas divisões acontecem, segundo ele, por divergências das visões políticas dos seus líderes. O porta-voz argentino fez essa declaração ontem, dois dias após o presidente argentino Javier Milei chamar o presidente Lula de ladrão durante o lançamento da candidatura de Flávio Bolsonaro, que foi no último sábado. O porta-voz argentino disse ainda que essa divergência ideológica não vai ser levada pelo governo argentino para o campo diplomático. Isso o governo argentino. No nosso caso aqui, o governo brasileiro reagiu, convocando o embaixador da Argentina em Brasília para prestar esclarecimentos e também chamou de volta para o Brasil o embaixador brasileiro em Buenos Aires, para consultas, o que é uma medida adotada em momentos de extrema tensão entre dois países. Enquanto isso, nas redes sociais, o presidente Javier Milei voltou a criticar o presidente Lula, que, de sua parte, evitou ampliar o confronto ao comentar o episódio. Quando ele foi perguntado por jornalistas sobre a declaração de Javier Milei, o presidente Lula disse apenas: quem é esse cara? O vice-presidente da República, Geraldo Alckmin, classificou como lamentáveis as declarações do presidente argentino, mas afirmou que a postura de Milei não irá comprometer os avanços de integração.

0: que estão acontecendo, integração econômica dos países do Mercosul. Vamos aguardar, porque ainda tem muita água para passar embaixo dessa ponte. Agora 8h05, olha, o vice-presidente Alckmin disse que o Mercosul está vivendo um momento favorável, com acordos comerciais já concluídos, com Singapura, com os países da EFTA e a União Europeia, além da Coreia do Sul. Você vai perguntar que são os países da EFTA. Eu também não sabia, fui procurar. Sabe qual é, Karina? Não, né? Então é o seguinte, ninguém sabe, na verdade. Vai saber agora. A EFTA é a Associação Europeia de Livre Comércio, formada pela Islândia, Liechtenstein, Noruega e também Suíça. Portanto, os acordos do Brasil vão acontecendo para todo lado e tem que ser assim mesmo para compensar o tarifaço que o presidente Trump anunciou. Aliás, teve mais um ontem. A gente já tinha um de 25%, um de 12,5%, e ontem teve mais um que foi renovado, na verdade, né? Que, na verdade, é mais protocolar. Mas é o seguinte, o governo Trump anunciou a decisão de prorrogar a ordem executiva que impôs um tarifaço de 50% a produtos brasileiros. Vocês vão lembrar, foi do ano passado, um tarifaço de 50%, então foi renovado ontem por mais um ano. E nesse caso aqui fica mais evidente ainda o dedo da família Bolsonaro. Já estava claríssimo nos 25%, nos 12,5%, menos porque esses 12,5% atingiram não só o Brasil, mas mais 60 países. Mas no de 25% e nesse de 50%, fica evidente as digitais da família Bolsonaro. E aí, lógico, reforça o caráter político dessas medidas do governo dos Estados Unidos. Nos últimos dias foram confirmadas aquela de 25%, a de 12,5%, agora essa de 50%. Só que essa de 50%, essa renovação por mais um ano, ela na verdade não tem efeito prático. É mais algo protocolar para mostrar a ingerência dos Estados Unidos no Brasil, na nossa soberania. E ela não vale, não entra em vigor, na verdade, porque ela já tinha sido derrubada lá atrás pela Suprema Corte dos Estados Unidos. Então, na prática mesmo, não perdemos nada com tudo isso, a não ser, de novo, essa tentativa de ingerência, de ataque à soberania brasileira, mais uma vez, por parte do presidente dos Estados Unidos. Agora são 8h08. Voltando aqui ao Brasil, o ministro Alexandre de Moraes, do Supremo Tribunal Federal, deu 48 horas para a defesa do ex-presidente Jair Bolsonaro responder se o uso da imagem e da voz dele no vídeo feito por inteligência artificial, aquele vídeo que foi apresentado na convenção do PL, a defesa tem que dizer se o presidente Bolsonaro autorizou ou não o uso da voz e da imagem dele reproduzidas por IA. Na gravação, a imagem de Bolsonaro afirma que está preso, que ele está preso e calado por uma decisão arbitrária. E diz ainda que nenhuma prisão vai calar o sentimento de esperança despertado por seu movimento. E pede ainda, a imagem lá do Bolsonaro, que os apoiadores recebam Flávio Bolsonaro de braços abertos como candidato à presidência. Enfim, esse vídeo rolou lá durante a convenção e agora a defesa do ex-presidente tem 48 horas para dizer se ele sabia que estavam fazendo isso, porque isso pode complicar a vida dele. Na decisão, Alexandre de Moraes disse que é preciso esclarecer se o ex-presidente autorizou ou não o uso da imagem e da voz e cita possível descumprimento das medidas impostas na prisão domiciliar, ou seja, se a defesa de Jair Bolsonaro disser que ele... Não, ele autorizou mesmo, ele sabia e deu ok, pode até ser que o ministro Moraes decida que a prisão de Bolsonaro vai voltar a ser cumprida em regime fechado. Vamos aguardar. 8h09, você está no Alô Alô Brasil, aqui da Rádio Nacional. Manda mensagem pra gente pelo zap, já a gente vai ouvir o que você tem pra dizer, tá bom? Nosso zap, você sabe, mas eu repito, é 11 97469-0138. Tá com a gente agora o Vicente Figueira, repórter aqui em São Paulo. Fala, Vicente, que notícias você tem pra trazer hoje pra nós? Bom dia.
1: Bom dia, Agostinho, bom dia a todos os ouvintes.

0: do Alô Brasil, também a nossa equipe. Agostinho, o Ministério Público de São Paulo denunciou 4 homens por suspeita participação em uma organização criminosa armada ligada ao primeiro comando da capital, PCC, que, segundo a investigação, monitorava autoridades públicas para subsidiar possíveis atentados. Entre os alvos do grupo, olha só, estariam o coordenador da Coordenadoria das Unidades Prisionais da Região Oeste, Roberto Medina, e o promotor de justiça do Grupo de Atuação Especial de Combate ao Crime Organizado, o GAECO, o senhor Lincoln Gaquia. Os denunciados são Vitor Hugo da Silva, conhecido como VH ou Falcão, Wellison Rodrigo Bispo de Almeida, o Corintinha ou Maurício, Sérgio Garcia da Silva, o Messi, Adilson Aldinir Oliveira Júnior, o Ju Machado. A denúncia foi apresentada pelo GAECO na última sexta-feira, 24, e protocolada na Justiça na segunda-feira. Dos 4 denunciados, 2 já estão presos por outros processos relacionados ao tráfico de drogas, e já Vitor da Silva, o VH, o Falcão e Adilson Oliveira, o Ju Machado, respondem em liberdade. Na denúncia, o MP pediu a prisão preventiva dos 2 sob o argumento de que eles poderiam continuar atuando em favor da organização criminosa, Agostinho.
1: Tá certo, nosso Vicente Figueira, repórter, falando aqui ao vivo, direto de São Paulo. 8:11. Olha, a Anvisa, a Agência Nacional de Vigilância Sanitária, aprovou o registro de cinco novos medicamentos à base de semaglutida. Todo mundo já aprendeu esse nome, que é a substância que ganhou um destaque enorme nos últimos tempos aí por estar presente naquelas canetas emagrecedoras, canetas utilizadas também para tratamento de diabetes tipo 2 e contra a obesidade. Então, são 5 novos medicamentos aprovados pela Anvisa. As novas autorizações foram publicadas em resolução da Gerência Geral de Medicamentos da Anvisa e os produtos aprovados são os seguintes. Anota aí se você quiser, ó. Zempinel, da Brian Pharma. Semavi, da Cosmed, Orzemar, da Ranbaxy, Semazum, da Sun Farmácia e Ozi, nome difícil, Ozi, da Aftacar. Então, são 3 medicamentos à base da semaglutida que já foram aprovados aí pela Anvisa e vão entrar no mercado em breve, para o combate à diabetes 2 e também combate à obesidade. Agora são 8:13, vamos para o Rio de Janeiro. Cristiane Ribeiro está com a gente. Fala aí, Cris, bom dia.
2: Bom dia, Agostinho. Bom dia também aos nossos ouvintes. Agostinho, o diretor-geral da OMS, a Organização Mundial da Saúde, Tedros Adhanom, disse que o Sistema Único de Saúde do Brasil é um exemplo para o mundo por garantir atendimento universal a uma população de mais de 200 milhões de pessoas. O diretor-geral da OMS, que veio ao Brasil para participar de várias reuniões, destacou que poucos países possuem um sistema público com cobertura tão ampla e elogiou a atuação do Brasil na agenda internacional da saúde, citando o Acordo Global sobre Pandemias, aprovado neste ano, e também a cooperação histórica entre a OMS e a Fundação Oswaldo Cruz. Tedros participou da entrega do dossiê que marca o início do processo de certificação internacional para a eliminação da transmissão vertical, de mãe para filho, da hepatite B, como problema de saúde pública no Brasil. O documento foi apresentado no Dia Mundial de Luta contra as Hepatites Virais. Segundo ele, o resultado é fruto de anos de trabalho de profissionais de saúde, pesquisadores e comunidades em todo o país. Tedros também visitou o Hospital Federal do Andaraí nesta terça-feira, durante sua passagem aqui pelo Brasil. Ele esteve aqui para compromissos com o Ministério da Saúde relacionados às estratégias de eliminação de doenças e também fortalecimento da cooperação entre a OMS e instituições brasileiras. Volto com você.
1: Valeu, Cristiane Ribeiro, falando direto do Rio de Janeiro. Aliás, sobre essa visita do diretor da OMS, o Tedros Adhanom, como disse a Cris, eles estiveram lá no Rio de Janeiro e tal, visitaram o hospital

0: hospital do Andaraí, estava o Tedros Adhanom, o presidente Lula e também o ministro da Saúde, Alexandre Padilha. E o presidente Lula fez uma provocação ao presidente Donald Trump. Ele fez um pedido para o Tedros Adhanom, disse assim que se o Tedros Adhanom pudesse conversar com o Donald Trump para dizer para ele que como é que pode um país que não é rico, como os Estados Unidos, conseguir garantir a cada cidadão brasileiro o mesmo tratamento de saúde que terá o presidente da República. E o presidente Lula estava se referindo ao tratamento que ele, Lula, fez para combater um câncer de pele no couro cabeludo. Ele fez um tratamento de radioterapia, o presidente Lula fez no Sírio-Libanês, mas ele estava se referindo ao mesmo tratamento que é disponibilizado pelo SUS para as pessoas que precisam fazer um tratamento contra o câncer, um tratamento de radioterapia. Então foi nesse sentido que o presidente Lula falou e disse para o Tedros Adhanom, diz lá para o Trump, como é que pode a gente que não é rico ter um sistema único de saúde com essa eficiência, lembrando que não tem em outra parte do mundo nada sequer parecido com o nosso SUS. Aliás, os Estados Unidos também não tem. Essa foi uma discussão antiga, de um sistema único de saúde que os Estados Unidos chegaram até a esboçar algo parecido, mas não avançaram. Então, de fato, é um orgulho para nós brasileiros o nosso sistema único de saúde. 8h17, olha só, um relatório da agência da ONU alerta para o risco de ressurgimento da epidemia do HIV no mundo. Apesar de avanços científicos contra a AIDS, e não são poucos os avanços registrados nos últimos tempos, apesar disso, o mundo pode estar, sim, diante de um novo agravamento da epidemia, o que alerta esse relatório especial Unidas e Unidos para Acabar com a AIDS, que foi divulgado pelo Programa Conjunto das Nações Unidas sobre HIV/AIDS, a UNAIDS, durante a 26ª Conferência Internacional da AIDS no Rio de Janeiro. E eu tenho um prazer enorme, uma satisfação incrível mesmo, de cumprimentar a nossa entrevistada de hoje, que é a Roseli Tardelli, grande jornalista, Roseli Tardelli, que tem uma história enorme e vitoriosa no jornalismo brasileiro, com passagem por todos os grandes veículos de comunicação do país. Talvez eu esqueça algum, mas Rádio Eldorado, TV Gazeta, Estadão também, Rádio TV Cultura, Rádio USP, enfim, devo estar esquecendo alguns. A Roseli Tardelli foi a primeira mulher a ancorar o programa Roda Viva, da TV Cultura. E em 2003, a Roseli fundou a agência de notícias AIDS. Uma causa dela, né, que tomou conta da vida da Roseli depois que ela perdeu o irmão dela, o Sérgio, na década de 90, em decorrência da AIDS. E de lá para cá, a Roseli promove uma série de eventos de caráter informativo, com o objetivo de alertar e de orientar as pessoas sobre as formas de prevenção contra a AIDS. E mais do que isso, a Roseli hoje é seguramente a principal voz na luta contra a discriminação e em defesa do acolhimento de pessoas infectadas pelo vírus da AIDS. Roseli Tardelli, um prazer ter você aqui com a gente. Obrigado por atender o nosso convite, Roseli.
1: Imagina, muito bom dia, Agostinho Teixeira. Muito bom dia, queridos ouvintes e as ouvintes do Alô Brasil, da nossa Rádio Nacional. É um prazer estar com vocês. Fez a lição de casa, hein, Agostinho? Deu tudo sobre a minha pessoa?
0: Acertei,
1: faltou
0: Roseli.
1: Você dizer, sabe que faltou você dizer que eu sou palmeirense.
0: Ninguém é perfeito, né, Roseli?
1: Não, pois é, mas aí é escolha, não é perfeição, é escolha. Meu avô era palmeirense, meu pai, nós somos todos palmeirenses. E temos muito orgulho de ter uma mulher presidenta lá no nosso time, que faz um trabalho sensacional. Melhor gestão de clube hoje no Brasil é o nome, em nome de quem? É. Como é que é o nome da pessoa?
0: Leila Pereira.
1: Então, é assim.
0: É isso.
1: Leila Parceira, parceira de ações cidadãs no futebol. Futebol precisa melhorar também. Vexame a nossa seleção, hein? Que feio. Que triste.
0: Foi triste.
1: A gente merecia mais, né? Merecia mais. Mas, enfim, temos aí, Ancelotti tem 4 anos para mudar esse jogo. Temos bons jogadores. Agora, sabe o que eu gostaria? Que a gente fizesse um workshop com a Argentina?
0: É.
1: Para a gente ter mais raça, né? A gente entrar no campo com vontade de ganhar, que é o que o Brasil faz no combate à AIDS. Eu estava ouvindo a sua fala aí, e eu também sou uma entusiasta do SUS, já morei fora em alguns momentos da minha vida, não tem nada no mundo igual ao SUS, e é por respeito ao SUS que este congresso está tendo, colocando o Brasil novamente, eu diria que na ponta, na vanguarda, para ações que devem acontecer quando a gente fala do combate à AIDS. Vou te contar uma coisa, Agostinho. Brasil está assumindo protagonismo novamente na questão do HIV. Veja. Ministro Alexandre Padilha deu uma entrevista para nós ontem, eu estive com o ministro ontem de manhã, no estande do Ministério da Saúde. O ministro tem batido na seguinte tecla aqui no Rio Centro, aqui nesse 26º Congresso Internacional de AIDS, que acontece no Rio de Janeiro. O ministro tem dito o seguinte: inovação sem acesso é injustiça. Porque o que acontece com a pandemia da AIDS hoje? Diferente de quando o meu irmão fez a passagem há 30 anos atrás, hoje nós temos medicações que, inclusive, ajudam a gente para que o HIV não entre no nosso rolê. Mas quem tem acesso a essas medicações? Essas medicações acabam sendo disponibilizadas existe uma tentativa de disponibilização a preços muito altos e nem todo mundo pode, nem todos os países podem dar esse acesso. Vou te dar um exemplo. A Gilead, e um exemplo também para os ouvintes da nossa Rádio Nacional. A Gilead, que é uma farmacêutica internacional, uma multi, ela descobriu uma medicação que chama-se Lenacapavir. Lenacapavir é uma PrEP injetável, uma profilaxia pré-exposição injetável. A cada 6 meses a pessoa vai tomar o lenacapavir e o vírus não vai entrar na corrente sanguínea. Ou seja, pela primeira vez no mundo, o mundo tem a condição de quebrar a transmissibilidade do vírus HIV. Isso é sensacional. Isso é maravilhoso. É livrar o mundo do HIV, tá certo? O que acontece com isso? Então, na nossa agência, na Agência de Notícias da AIDS, a doutora Mariângela Simão, que é secretária da Vigilância Epidemiológica do Brasil, o doutor Dráudio Barreira, que é diretor do nosso departamento de ST AIDS aqui do Brasil, fizeram um artigo muito interessante falando das inovações, falando da conferência e explicando o seguinte: em países como o Brasil, de renda como o Brasil, Tailândia, África do Sul, etc. e tal, o Lenacapavir foi oferecido a $40 por ano. O Brasil ofereceu para a empresa $400 por paciente por ano. A empresa quis do Brasil $1,200, está entendendo? Enquanto for essa discrepância de preço, e nós estamos falando com um país que tem um SUS que atende 200 milhões de pessoas, quer dizer, puxa, não é brincadeira, é um grande mercado. Enquanto houver esse olhar, fica difícil de fazer acordos, não é? Então, o ministro falou bastante disso ontem conosco, doutora Mariângela também, o Dráudio também. Ontem também, eu acho que o assunto que eu gostaria de destacar para os seus ouvintes é que a Fiocruz e a Merck, a MSD, assinaram um memorando que pode levar à produção nacional de um comprimido de prevenção ao HIV que a pessoa vai tomar uma vez por mês. Quer dizer, é uma inovação. Essas inovações têm que chegar nas pessoas, nas populações, nas novas gerações, para que... O que interessa para a gente, Agostinho? Que o HIV não entre no nosso rolê. Ponto. Esse é o desafio da humanidade. A gente acabar com essa questão da AIDS como um problema de saúde pública e a gente ter menos índices de infecção pelo HIV por ano. É isso que interessa para a gente. Então, a Agência AIDS está aqui cobrindo. Quero convidar os teus ouvintes, as suas ouvintes, a acompanharem a nossa cobertura pelo www.agenciaids.com.br. Nós somos parceiros. Nós estamos há 23 anos conectando informação e prevenção. E somos parceiros de todos os veículos de comunicação que têm essa intenção. Promover saúde, promover cidadania, promover o acolhimento das pessoas que vivem com HIV e AIDS no Brasil, no Rio de Janeiro, que é de onde eu estou falando nesse momento, em São Paulo, que é a minha cidade natal, em Brasília, em Minas Gerais e no mundo. É isso aí.
0: É isso aí. É por isso que a gente está abrindo espaço para você, para o seu trabalho, para a tua história. A gente está falando para o Brasil inteiro também. É muito importante que esse tema não saia das discussões, porque esse é um perigo, né, Roseli? Quando a gente acha que o mal já está controlado, que não há mais risco, há sempre aquele temor do relaxamento, tanto por parte do poder público como de cada um de nós. E eu queria entender de você, Roseli, você falou dos avanços científicos, enfim, estamos, quem sabe, vislumbrando em algum momento uma vacina contra a AIDS, né?

0: É o que se busca. Já temos um tratamento aí injetável, que tem resultados muito positivos. Mas, em contrapartida, há esse alerta que foi feito aí no Rio de Janeiro, nessa 26ª Conferência Internacional de AIDS, de que o mundo pode estar diante de um agravamento da epidemia. Por que que há esse contrassenso do avanço científico com esse risco aí que foi anunciado, Roseli?
1: Então, infelizmente, existe um corte de apoio internacional. Estados Unidos, a partir do momento que o presidente Trump reassumiu, é o país mais poderoso do mundo, ele cortou as verbas para o PEPFAR. O PEPFAR era um fundo que o Bush pai, lá no início da pandemia do HIV, disponibilizou para a África e para os países que têm menos condições de enfrentamento, menos verbas, etc. e tal. Este corte de financiamento está fazendo com que a pandemia volte a ter índices alarmantes em África. Por exemplo, vou te dar um exemplo. Recentemente nós publicamos uma reportagem contando que existe mais ou menos uma média de 73 mil crianças sem remédios em África, porque foi cortado esse dinheiro. O PEPFAR foi descontinuado, não é? E por conta disso, as crianças em África estão sem medicação. Quando você não toma medicação, você pode, com o tempo, incentivar a mutação do vírus, entendeu? Porque o vírus, você segura o vírus quando você toma um remédio. Quando você não toma, o vírus vem com mais força. Então, essa mutação do vírus, essa falta de financiamentos internacionais, isso é uma tônica também interessante que está sendo discutida aqui nesse 26º Congresso, é de onde virá o dinheiro para continuar a financiar a resposta para o HIV. Porque até então, doutora Beatriz Greenstein, que é presidente do IAS, outro detalhe importante, a primeira vez que o IAS acontece na América Latina, na América do Sul, no Brasil, tá certo? E a primeira vez que é presidido por uma mulher. A doutora Beatriz é uma cientista da Fiocruz, reconhecida internacionalmente, presidente do IAS, e ela trouxe essa discussão para o IAS. Olha, como é que o mundo, que ações o mundo pretende fazer para dar continuidade ao combate ao HIV? Porque até agora nós temos bastante vitórias quando a gente fala de HIV. Brasil particularmente, veja, a partir de 96, o Brasil passou a distribuir no nosso Sistema Único de Saúde os antirretrovirais, que são as medicações que combatem os efeitos do vírus no corpo humano. Mas como você elegantemente e corretamente disse, gente, não dá pra gente relaxar. O SUS oferece a prevenção combinada, que é a PrEP, a PEP, a profilaxia pré-exposição, pós-exposição, oferece camisinhas, né, os preservativos masculino, feminino, gel, quer dizer, você vai numa unidade básica de saúde, você procura que você tenha acesso. O Brasil dá acesso à prevenção. O que a gente precisa perceber é a nossa vulnerabilidade enquanto espécie humana. No começo da pandemia, a gente falou câncer gay, grupo de risco. A gente deveria ter dito que somos todos vulneráveis frente a um vírus que entra no corpo da gente, passeia, não tem cura ainda. Mas se não tem cura, a vacina é a informação. A vacina é o acolhimento. A vacina é a gente estar informado para conectar mudança de comportamento e passar a conviver com ações de prevenção que são muito importantes no nosso dia a dia. Então, qual que é o nosso desafio? Perceber a nossa vulnerabilidade e o mundo como um todo procurar novas formas de financiamento para que o HIV não continue ganhando o jogo, porque infelizmente ele tem ganhado no transcorrer desses 45 anos.
0: Nós estamos conversando aqui na Rádio Nacional com a Roseli Tardelli, jornalista, fundadora da agência AIDS, uma voz importante nesse tema, e ela está aqui com a gente hoje em função desse evento que acontece no Rio de Janeiro, a 26ª Conferência Internacional da AIDS, trazendo números importantes, animadores de um lado, porque a ciência está avançando, enfim, isso é muito, muito importante, mas também com alerta importante para os riscos de que a doença possa se estender, notadamente em algumas regiões do mundo em que o investimento não está acontecendo, e aí sem investimento, de fato, não há como você conter uma doença que ainda está latente, ela existe ainda. Você falou, Roseli, como se atribuiu ao câncer gay, né, doença gay no começo, essa coisa toda do preconceito, que foi sendo desfeito, felizmente, ao longo do tempo. Mas eu estava lendo, Roseli, queria que você falasse sobre isso, que um dos temores que podem provocar

0: Essa retomada da doença é a redução na verdade, o crescimento do preconceito, né? O retrocesso em direitos humanos que a gente tem assistido com a direita extrema vencendo eleições por todo canto, na América do Sul, na Europa, enfim, em toda parte. Esse retrocesso dos direitos humanos, a criminalização da população vulnerável, isso pode explicar também, talvez, esse temor em que existe da AIDS, se proliferar, Roseli?
1: Olha, eu vou te contar uma coisa, Agostinho. Eu acho que se o HIV tem algum mérito na humanidade, é o mérito da gente passar a discutir as questões que antes, no século passado, eram de foro íntimo, de uma maneira ampla, né? Você não tem que condenar a sua filha ou o seu filho porque ele tem uma orientação sexual, tem uma escolha afetiva diferente da sua. Não. Você, por gentileza, acolha o seu filho se ele for gay. Acolha a sua filha se ela for lésbica. Acolha o seu filho e sua filha se eles forem pessoas trans, almas trans. Então, quando a gente faz essa discussão, a gente está discutindo cidadania, não é? E a construção da resposta brasileira, que foi feita no transcorrer dessas 4 décadas, e também as respostas que o mundo trouxe, são respostas importantes. Porque trouxeram à tona as discussões sobre a sexualidade e sobre as escolhas, não é? Então, assim, primeiro, vamos respeitar as escolhas das pessoas. A gente não está acostumado com isso, mas a gente precisa acostumar. Sabe por quê? Porque no século XXI, a nossa tônica tem que ser a humanização, tem que ser a cidadania e tem que ser o acolhimento, porque do jeito que foi feito o século passado, com guerras, com exclusão e com egoísmo, não funcionou. Então a gente precisa mudar. E é essa mudança que uma pandemia, como a pandemia da Covid, não é? Como a pandemia da AIDS, tem trazido para a humanidade. Este é o aprendizado. A gente aprender a ser mais solidário, a gente aprender a ser mais humano, a gente aprender a ser mais parceiro, a gente aprender a ser mais acolhedor. Na época em que a minha família conheceu o HIV, a AIDS matava em 4 meses, em 5 meses. Hoje não é mais assim. Com a entrada das medicações a partir de 96, mudou o conceito. As pessoas são pessoas vivendo com HIV. Não é, aliás, não é a forma de você se referir a uma pessoa que vive com HIV é vivendo com HIV. Nunca aidético, porque a doença, o vírus não vem antes da pessoa. Então, o nosso aprendizado é este, né? Nós temos alguns casos de remissão do HIV, que ele está seguro lá. Aqui na conferência trouxeram mais 2 casos. Não significa cura. Significa que eles estão dentro de um protocolo de estudo onde o vírus não tem voltado, entendeu? Porque hoje, uma pessoa que vive com vírus que causa AIDS, se tomar medicação por 6 meses, ela não transmite mais o vírus em relações sexuais, por 6 meses contínuos. Ou seja, quem tem a continuidade do tratamento não transmite mais o HIV. Isso é importantíssimo da gente dizer também, porque nós não temos mais uma pandemia por falta de medicamentos, por falta de tecnologia. Nós temos uma pandemia por falta de conectar a informação com a prevenção. E, infelizmente, a pandemia que nós continuamos tendo no mundo é a pandemia do preconceito e da discriminação. Porque, por falta de informação, as pessoas têm um olhar ainda enviesado. Algumas pessoas têm, em alguns países, um olhar enviesado para as pessoas que vivem com HIV e AIDS. E é isso que a gente trabalha também numa conferência, que o mundo discute numa conferência como essa. De que forma nós podemos nos trabalhar para que essas questões ligadas a preconceito e à discriminação não sejam a tônica para as pessoas vivendo com HIV e AIDS, né? A gente tem muita gente ainda, temos 42 milhões de pessoas vivendo com HIV e AIDS ao redor do mundo, e não é mais para ser assim. A gente, olha, nós temos uma população como se fosse o Canadá, de pessoas vivendo com HIV no mundo. Uma parte dessas pessoas em tratamento, o tratamento tem que chegar para mais gente, e, além disso, a informação tem que chegar para todos, para que a gente, mais para frente, eu gostaria que daqui a 10 anos, 15 anos, se ainda estivermos por aqui, que nós conversássemos com os amigos, com as amigas ouvintes da Rádio Nacional, e que nós pudéssemos dar essa notícia: ninguém mais vai se infectar pelo HIV, chegou a cura da AIDS. Então, isso é o que o mundo tenta discutir e os caminhos que o mundo tenta trilhar quando faz uma conferência como essa. Eu vou te falar uma coisa: eu quero aproveitar e parabenizar o governo brasileiro, parabenizar. Eu sou fã do ministro Alexandre Padilha, ele é corintiano, eu dei um bonequinho do Corinthians para ele, aquele
0: Olha,
1: espadachim, sabe?
0: Olha, isso é forte, hein?
1: É forte. Eu dei, sabe por quê? Porque eu sou uma palmeirense magnânima. Então, eu dei um bonequinho de presente para o ministro, para que ele tenha sorte. Porque o ministro é uma pessoa comprometida, é um

0: Profissional sério, é infectologista, conhece bastante de saúde pública e a gente bate palmas e tira o chapéu para os países que acolheram e que acolhem as pessoas que vivem com HIV e AIDS, como o Brasil tem feito. Beijo, beijo a todos vocês, muito obrigada pelo espaço. Se você quiser, diga aos seus ouvintes, nossa equipe, a equipe da Agência de Notícias da AIDS, www.agenciaaids.com.br, vai estar cobrindo a conferência até sexta-feira, trazendo boletins e informações importantes para que as pessoas percebam e conectem pessoalmente a sua vida à informação para que o HIV não entre no nosso rolê. É isso que importa. Obrigada pelo espaço, um abraço a todos.
1: Valeu, Roseli. Abraço para você também. Roseli Tardelli, jornalista, especialista nesse tema do HIV. E está acompanhando lá em loco, no Rio de Janeiro, essa 26ª Conferência Internacional da AIDS. A Roseli, que é fundadora da agência de notícias AIDS, portanto, está acompanhando esses avanços já há muito tempo e trouxe um relato. O relato é das novidades na área da ciência, então medicamentos injetáveis que estão mostrando um resultado bastante promissor mesmo. A gente sabe que hoje, já desde o início, o Brasil fornece o coquetel para as pessoas que são infectadas pelo HIV. É um coquetel que dá uma qualidade de vida muito boa, muito boa. Dá para dizer que hoje as pessoas que fazem o tratamento adequado conseguem manter a vida na normalidade. Óbvio, tem que ter a regularidade da medicação, é uma medicação contínua, enfim, mas a manutenção da vida é garantida com esse coquetel. Agora, com esse medicamento injetável, a informação que a gente tem é que a qualidade melhora ainda mais, porque são injeções que são dadas ou mensalmente e algumas delas até semestralmente, o que, lógico, deixa tudo muito mais confortável. E é lógico que a gente também está vislumbrando a possibilidade de uma vacina, que ainda é um sonho, mas que pode chegar sim. Aliás, só mais alguns números para a gente saber do que a gente está falando. Em 2025... foram registrados 1 milhão e 200 mil novos infectados. Foram 1 milhão e 200 mil pessoas infectadas por HIV no mundo e 570 mil pessoas morreram ainda por causa da AIDS. Isso em 2025, 570 mil pessoas morreram pelo mundo vítimas da AIDS. Há uma projeção, é um compromisso da humanidade, tomara que ele seja mantido, apesar, como disse a Roseli, dos investimentos internacionais terem caído, principalmente por parte dos Estados Unidos. O governo Trump deixou de investir, isso tem um resultado nocivo para o mundo inteiro, mas há um compromisso de acabar com a AIDS como ameaça à saúde pública até 2030. Até 2030. Então, esse é o compromisso que a humanidade firmou. E a gente torce para que isso seja alcançado mesmo. Como disse a Roseli, o corte no financiamento internacional é algo preocupante. A redução dos serviços comunitários também é algo que tem sido notado nos últimos tempos. E dificuldades de acesso à prevenção, o que pode provocar um risco maior para o controle dessa epidemia da AIDS. Fora isso, a gente tem casos mais graves. A Roseli Tardelli citou a África, né? Países da África que têm mais dificuldade. Então, alguns números que são um alerta para todos nós. 21 países pelo mundo registraram crescimento nos casos de AIDS. E a Roseli citou o caso de crianças infectadas por HIV. Quase metade das crianças que vivem com HIV não teve acesso à terapia antirretroviral. Então, é muita gente que tem o vírus, foi detectada a doença e não está tendo o atendimento adequado como se espera. E mais um número aqui para vocês: cerca de 22% dos 41 milhões de pessoas que vivem com HIV ainda não estão em tratamento. 22% de pessoas com HIV não passam por tratamento regular,

0: O que é algo inadmissível, até porque, como disse a Roseli também, nós temos medicamento para ser fornecido para essa gente toda. Os laboratórios estão avançando, as medicações estão sendo aprimoradas, mas há a questão do preço também, né? O preço pouco acessível faz com que existir um medicamento e ele não pode ser comprado, adquirido pela população menos favorecida, isso, lógico, não resolve coisa alguma. Estamos falando de injustiça pura e simplesmente. O Brasil registrou um aumento de 40% no número de pessoas que utilizam medicamentos preventivos contra HIV. Aumento de 40% no número de pessoas que usam regularmente, pelo menos uma vez ao ano, esses medicamentos que combatem os efeitos do HIV. É isso. Então, ficar alerta é a primeira medida. Não achar que a doença já está completamente controlada, porque não está, não está. E exigido o poder público que faça a sua parte. Aliás, sempre dizendo que o nosso SUS é, mais uma vez, um exemplo para a humanidade. No combate ao HIV, também nós somos um exemplo para muita gente grande por aí, tá bom? Agora são 8h41, a gente segue aqui no Alô Alô Brasil, da Rádio Nacional. Manda mensagem pra gente aí. Manda mensagem, já já tem zap, hein, Karina Barbosa? Tem zap já já. Então, o número é o seguinte, ó: 11 97469-0138. 11 97469-0138. Manda mensagem de áudio, que é mais legal. 8h42, Leandro Martins, aqui de São Paulo, pra falar de que assunto, Leandro? Bom dia.
1: Bom dia para você, bom dia equipe, bom dia ouvintes. É que o Ministério Público de São Paulo instaurou um inquérito civil para investigar as falhas registradas nas linhas 11 Coral, 12 Safira e 13 Jade nos primeiros dias de operação da concessionária Trivia Trens. Lembrando, claro, que na última quinta-feira um trem da linha 12 pegou fogo e obrigou centenas de passageiros a caminharem sobre os trilhos até a estação mais próxima, entre outros problemas. A investigação quer apurar se houve falhas na prestação de serviço público, na fiscalização da concessão e eventual responsabilidade dos envolvidos pelos prejuízos causados aos usuários. O inquérito tem prazo inicial de um ano para a conclusão, podendo ser prorrogado. Também será apurada a atuação da CPTM, que é a concessionária anterior à Trivia. Também a Artesp, a Agência de Transporte do Estado de São Paulo, e ainda o governo estadual na fiscalização e na prestação do serviço. Segundo a promotora Patrícia de Carvalho Leitão, da Promotoria de Justiça do Consumidor aqui da capital paulista, que assinou a portaria ontem, há indícios de falhas reiteradas e graves na prestação do serviço, com potencial risco à segurança e à integridade física dos passageiros. Bom, depois do incidente do dia 23, a Artesp determinou que a CPTM retomasse temporariamente a operação das três linhas por um período inicialmente previsto de até 90 dias. Muito bem, as respostas. Em nota, Trivia Trens informou que está ciente da instauração do inquérito civil pelo Ministério Público Paulista e que prestará todos os esclarecimentos solicitados nos prazos estabelecidos. A Artesp e a CPTM também enviaram notas em que afirmam ter sido notificadas e que prestarão também todos os esclarecimentos solicitados no prazo legal. Vamos ver no que isso vai dar, Agostinho.
0: É isso aí, Leandro. A gente vai ficar atento, sim, porque é isso, né? Essa ideia de que privatizar é a panaceia, privatizar resolve tudo, tá claro que não é, né? Tá claro que não é. Em alguns casos dá muito certo, em outros casos dá muito errado. Nesse caso aí dos três, o começo foi terrível, hein? A tal da Trivia, em três dias, fez um escarcéu desgraçado aqui em São Paulo, parou a cidade, conseguiu parar a cidade, tanto que o governador aqui de São Paulo, Tarcísio de Freitas, teve que dar o braço a torcer e mandar voltar a CPTM para botar ordem na casa. Lembrando que a privatização foi feita e agora a Trivia, que recebe a grana pela privatização, né? Porque a privatização se mantém, ninguém cancelou a privatização, né? A Trivia está recebendo uma grana para supostamente cuidar dos trens aqui de São Paulo, de parte do transporte ferroviário aqui em São Paulo. Está recebendo, mas quem está cuidando para valer é a CPTM, é o poder público. Então assim fica fácil, né? Até eu que sou mais besta, quero ser dono de empresa que ganha licitação para privatizar serviços públicos e não consegue dar conta do serviço, e aí vem o poder público para dar uma força. Aí é molezinha atender e defender a privatização, tá bom? Olha só, a gente falou agora um pouquinho sobre a taxação, em cima de taxação, em cima de taxação por parte do governo Trump, né? Já são três agora, né? Uma é mais ou menos, né? Tem a de 25%, tem a de 12,5%, essas são pesadas mesmo. E teve a de ontem confirmada, a prorrogação daquela de 50%, que na verdade é só para inglês ver, é só para mostrar a ingerência mesmo do governo Trump na política brasileira. Mas enfim, o governo Trump tem mesmo essa ideia fixa de taxar o Brasil, e não só o Brasil, boa parte do planeta. E aí a reação interna surge. A ala democrata do Comitê de Relações Exteriores do Senado dos Estados Unidos acusou ontem o governo Trump de propagar teorias conspiratórias sobre as eleições presidenciais de outubro aqui no Brasil. Olha só, já está claro para todo mundo que eles querem mesmo botar a mão nas eleições, interferir nas eleições presidenciais desse ano. A acusação diz respeito à vinda à Brasília de dois funcionários do governo norte-americano que, de acordo com reportagem publicada no sábado pelo jornal The Washington Post, teriam esses dois funcionários a missão de lançar dúvidas sobre a imparcialidade e a integridade do sistema eleitoral brasileiro. Então perceba que às vezes a gente tem a ideia de que é um discurso lunático de algumas pessoas falarem das urnas, parece tão fora de moda, tão superado já esse tema, mas não. Isso faz parte de uma orquestração, pelo que está dizendo aqui o jornal The Washington Post, tem até funcionário do governo norte-americano no Brasil para lançar essas dúvidas sobre a imparcialidade e sobre a integridade do sistema eleitoral brasileiro. Vamos ficar muito, muito atentos, tá bom? 8h47, olha só, subiu para 18 o número de mortos vítimas do terremoto de magnitude 7.1 que atingiu a província de Kumamoto, no sul do Japão. Hoje, equipes de resgate entraram no segundo dia de buscas por vítimas, enquanto 7 pessoas ainda seguem desaparecidas. Um dos principais focos da operação de busca é um shopping na cidade de Kashima, porque esse shopping foi praticamente todo ele destruído, parte do segundo andar do prédio desabou com o terremoto, logo depois uma explosão destruiu parte da estrutura e as autoridades japonesas estão investigando o incidente, que aparentemente foi provocado por um vazamento de gás. Então o shopping foi o foco, foi o ponto mais atingido por esse tremor de 7.1 na escala, e os números de mortos estão subindo, já são 18 e ainda existem pelo menos 7 pessoas que estão desaparecidas. O trabalho de busca segue por lá, a gente vai acompanhar. 8h48, manda mensagem pra gente aqui, já tem WhatsApp no ar. Antes tem o Odair Brás, da Agência Brasil, para falar do que, Odair? Bom dia.
2: Oi, bom dia, Agostinho. Bom dia a todos. Eu vou falar de uma questão na Rússia, né? A Rússia emitiu um mandado de prisão internacional contra Pavel Durov, que é o fundador e CEO daquele aplicativo de mensagens, o Telegram. O Serviço Federal de Segurança Russo acusa Durov de facilitar o terrorismo ucraniano e também de facilitar o terrorismo de outras organizações extremistas que segundo o governo russo, fazem ataques à Federação Russa. Depois da emissão desse pedido de prisão, a conta do Telegram na rede social X postou apenas uma foto do Durov fazendo um gesto obsceno para a câmera e não publicou nenhum tipo de comunicado oficial sobre essa questão. Não se sabe onde Durov está nesse momento. Ele é russo, né, de nascimento, mas ele tem passaportes dos Emirados Árabes e da França. E ele também é investigado em outros países, inclusive na própria França, sob acusação de que o Telegram não combate adequadamente as acusações criminosas na plataforma. E só lembrando que o Telegram é um aplicativo muito, muito usado, tanto

0: tanto pela Rússia quanto pela Ucrânia, né? E o governo russo vem tentando já tirar a força do Telegram já há muito tempo, assim, né? E então é isso. Então tem esse pedido de prisão internacional aí contra o Pavel Durov.
1: Legal, Odair Braz, direto da Agência Brasil, trazendo informações internacionais para a gente. Valeu, Odair. Agora são 8h51. Olha só, o Ministério Público de São Paulo protocolou uma ação civil pública em que pede o bloqueio de R$1 bilhão em bens de ex-gestores e empresas investigadas por uma suposta fraude na parceria público-privada de iluminação pública da capital. Onde mexe, aparece, hein? É incrível isso. Então, R$1 bilhão em bens de ex-gestores e empresas investigadas por suposta fraude na parceria público-privada da iluminação pública aqui da capital paulista. A ação também solicita o afastamento do presidente da SP Regula e a anulação do contrato. Após a assinatura do contrato, em 2018, a gestão dessa parceria passou a ser feita pela SP Regula em 2022. Segundo o Ministério Público aqui de São Paulo, o prejuízo direto aos cofres públicos chega a pelo menos R$513.300.000 na ação, porém o valor atribuído à causa é de 10 bilhões. Valores bilionários. Os alvos da ação judicial são o atual presidente da SP Regula, que é João Manuel da Costa Neto, o ex-secretário Marcos Rodrigues Penido, a ex-diretora da Ilume, Denise Maria Aires de Abreu, e as empresas FM Rodrigues e CLD Construtora, que formam a Ilumina São Paulo. Ilumina São Paulo. Olha, é muita grana, é uma acusação gravíssima, está sendo investigado ainda, tratado como uma suposta fraude. Então vamos aguardar o desfecho dessa investigação aqui, dessa apuração do Ministério Público de São Paulo. O que não precisa ser investigado, dá para a gente constatar com os olhos, é que a iluminação pública em São Paulo está cada vez pior, hein? Para quem chega de madrugada, como nós aqui na Rádio Nacional, você passa por ruas inteiras, avenidas gigantes, completamente às escuras. Então, não sei se roubaram ou não roubaram, mas que a iluminação está uma porcaria aqui em São Paulo, está uma porcaria aqui em São Paulo. 8h53, vamos então para o Maranhão. Vamos até o Maranhão. Gabriel Correa com a gente. Fala aí, Gabriel. Bom dia.
2: Olá, Agostinho. Bom dia para você, bom dia para os ouvintes também. Agostinho, a notícia que eu trago é sobre mais tempo para renegociar as dívidas, viu? Porque o prazo do programa Desenrola 2.0 foi estendido até o final de agosto. A medida foi anunciada ontem. O programa venceria na próxima semana, mas o novo período de vigência vai até o dia 31 do próximo mês. Com a prorrogação, consumidores com pendências financeiras terão cerca de mais um mês para regularizar a situação junto às instituições bancárias. O ministro da Fazenda, Dario Durigan, disse ontem que a extensão do cronograma não demanda novos recursos do Fundo de Garantia de Operações, ou seja, do ponto de vista fiscal ou de impacto direto ao Tesouro Nacional, não gera mais custos. As condições do programa continuam as mesmas também. Agostinho, a publicação oficial dessa nova data limite deve ser feita até esta sexta-feira, dia 31. Eu volto contigo.
1: Valeu, Gabriel. Gabriel Correa falando com a gente ao vivo, direto do Maranhão. Compromisso feito é compromisso cumprido. Ordem dada é ordem cumprida. Vamos às mensagens, algumas delas, apenas algumas delas, que chegaram aqui pelo nosso WhatsApp. A Karina separou as mensagens que chegaram pelo 974690138, código 11. Vamos a elas.
3: Bom dia a todas e a todos. Aqui quem fala é Alexandre de Brasília, ouvinte assíduo da Rádio Nacional. Faz mais de 40 anos, entrando em contato aqui com vocês, com a equipe da rádio, para parabenizar especialmente Agostinho, que vem conduzindo de maneira exemplar esse programa. Não poderia estar em melhor mãos. Parabéns, Agostinho, parabéns, Carinha, parabéns todos da equipe.

0: O programa está excepcional, trazendo a informação de maneira clara, com um pouco de dose de humor, como deve ser em qualquer jornalismo, para que a coisa não fique tão pesada. Parabéns por tudo, viu? Sucesso a vocês todos. Parabéns, Agostinho. Você está saindo maravilhosamente bem. Abraço.
1: Oh, muito obrigado, hein? Valeu.
2: Bom dia, pessoal da equipe Rádio Nacional. Falando sobre professores, era interessante. Eu tenho 54 anos. Antigamente, eu vejo que os pais viam os professores como aliados na educação dos filhos, né? Sempre recorriam à orientação do professor para, de repente, tirar uma dica ou outra de como deveria tratar o filho em casa, vamos dizer assim. Hoje em dia, infelizmente, os pais veem os professores como se fossem rivais, né? Bastou o professor chamar a atenção do filho deles e eles vão lá na escola não para tirar uma informação com o professor, mas sim para acusar o professor de ter maltratado o filho deles. Olha só que inversão de valores. Um abraço aqui, Roberto de Mauá.
3: Bom dia, queridos amigos. Hoje, quarta-feira, finalizando julho, dia 29, aqui em casa tem nhoque. Todo dia 29, nhoque San Genaro. Somos de São Paulo, mas moramos agora em São Lourenço, Sul Mineiro, Estância de Águas. Aqui, Rosimari. Abraço a todos, hein?
1: Valeu, valeu, obrigado. Muito gentil, muito simpática a nossa audiência, valeu. É nhoque hoje? Hoje é dia do nhoque, é isso mesmo, Karina? Eu não sabia não, dia 29. Nhoque, olha, até deu água na boca, hein, Ricardo Garcia? Esse horário já é hora de almoço para nós aqui, que madrugamos aqui na Rádio Nacional. Mas muito obrigado pela mensagem de todos, muito generosos mesmo, muito, muito obrigado mesmo. Em nome de toda a equipe e direção da Rádio Nacional, eu agradeço em nome de todos. Queria mandar um abraço também para o nosso ouvinte, o Leandro, que manda sempre mensagem aqui no meu pessoal, aqui no meu zap. Obrigado, viu, Leandro? Tá falando aqui... onde tem o dedo do Trump, acontece algo ruim, gasta milhões ou bilhões em guerra e corta verbas imprescindíveis. O Leandro, que é de Minas Gerais, falando das verbas cortadas para a saúde, né, Leandro? É isso mesmo, é uma vergonha, um absurdo mesmo. Dá tempo de ir para Belém ainda? Vamos para Belém com a Isa Nascimento. Fala, Isa, bom dia.
4: Bom dia, Agostinho Teixeira. Bom dia a todos os ouvintes do Alô, Alô Brasil. Hoje vamos falar de Operação de Verão da Prefeitura de Belém. A iniciativa intensifica os serviços de limpeza e zeladoria dos distritos e ilhas da capital durante o período das férias escolares. A ação realizada pela Secretaria Municipal de Zeladoria, SESEU, conta com o apoio de 19 triciclos monitorizados em Mosqueiro, Outeiro e Cutijuba. Os veículos facilitam a coleta de lixo em ruas de difícil acesso para os caminhões. Além da retirada de resíduos, as equipes também promovem ações de conscientização para os veranistas. O trabalho inclui a remoção de galhos, placas caídas e o esvaziamento de lixeiras. A ação garante praias e balneários mais limpos e organizados para moradores e visitantes. Até o momento, a prefeitura já investiu cerca de R$ 38 mil reais na operação. O valor reforça as ações de limpeza, organização e bem-estar da população durante o verão amazônico. Diretamente de Belém do Pará, Isa Nascimento para o Alô, Alô Brasil.
1: Valeu, Isa. Muito obrigado pela presença. Isa Nascimento falando ao vivo de Belém do Pará. Para encerrar aqui, ó, teve tornado no Rio Grande do Sul. Cidades como Giruá, 7 de setembro, e Senador Salgado Filho, no Nordeste do Rio Grande do Sul. Os relatos foram assustadores, as imagens também aterrorizantes. Quedas de árvores, enfim, casas sendo destroçadas, destruídas. E, olha, os estragos podem ser maiores porque há previsão ainda de fortes chuvas em todo o sul do país. Vamos ficar atentos também para que novas tragédias não aconteçam. Acabou. O Alô, Alô Brasil acabou. Amanhã tem mais. Vai dar 9 da manhã. Encerrou. Amanhã às 8 a gente se encontra. Valeu, pessoal. Obrigado. Até lá. Tchau, tchau.

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2: Iniciamos hoje, então, mais um Ritmo da Notícia aqui pelas ondas da Rádio Nacional. Quarta-feira, 29 de julho de 2026. Eu sou a Fátima de Mello, na mesa de som, Thiago Coelho. Você aqui com a gente, ouvindo o melhor da música brasileira e informação. Esse é o Ritmo da Notícia. Para começar, Roberta Sá, Delírio.

0: Lulu Santos, Tempos Modernos, Nat Roots, Donandô e Roberta Sati, Rafael Rocha, Delírio.
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0: E agora é oficial, hein? Está publicado no Diário Oficial dos Estados Unidos a decisão que prorroga por mais um ano a ordem de emergência nacional contra o Brasil. O repórter Gésio Passos explica o que isso significa para nosso país.
2: Os Estados Unidos prorrogaram por mais um ano a ordem de emergência nacional contra o Brasil, sem estabelecer medidas adicionais. O documento de 30 de julho do ano passado classifica nosso país como uma ameaça incomum e extraordinária. À época da publicação da ordem, os Estados Unidos acusaram o Brasil de supostamente violar a liberdade de expressão de cidadãos norte-americanos e residentes nesse país. Além disso, o governo de Donald Trump afirmou que o governo brasileiro atuava para que as plataformas online censurassem contas de pessoas que estão fora da jurisdição brasileira e para que essas empresas adotassem políticas de moderação que não condizem com a liberdade de expressão. O documento também dizia que o Brasil fazia uma suposta perseguição política contra o ex-presidente Jair Bolsonaro, condenado pelo Supremo Tribunal Federal a 27 anos de prisão por comandar uma tentativa de golpe de Estado no país. Os Estados Unidos afirmam ainda que as ações do governo brasileiro ameaçariam a segurança, a política externa e a economia norte-americana. Essa ordem executiva permitiu ao presidente Donald Trump a adoção de medidas contra o Brasil. No ano passado, quando o documento começou a valer, os Estados Unidos determinaram uma tarifa adicional de 40% sobre os produtos brasileiros. Mas a taxa deixou de vigorar em fevereiro, após a Suprema Corte norte-americana decidir que Trump não poderia impor tarifas contra qualquer país por meio de uma lei de emergência sem aprovação do Congresso. Na época, o presidente Lula afirmou que o Brasil é um país soberano, com instituições independentes e que não aceitaria ser tutelado por ninguém. Por sua vez, o Supremo Tribunal Federal afirmou que o julgamento de Bolsonaro ainda estava em curso e que a corte trataria o caso com independência e com base nas evidências do processo. Da Rádio Nacional em Brasília, Gésio Passos.
0: Ritmo da notícia, seguimos com Belchior. Comentário a respeito de John.

0: Augusto. Daniela Mercury, Skank, Minas com Bahia, de Chico Amaral. Maria Gadu, Linha Tênue, de Danny Black. Belchior, comentário a respeito de John, de Belchior.
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0: Os advogados do ex-presidente Jair Bolsonaro têm até a próxima quinta-feira para manifestarem sobre a utilização da imagem e voz do político em um vídeo de inteligência artificial exibido durante a Convenção Nacional do Partido Liberal no último sábado. A decisão é do ministro do STF, Alexandre de Moraes. A repórter Dayana Vitor está aqui no estúdio e vai explicar para a gente. Bom dia, Dayana.
2: Bom dia, Fátima. Pois é, nesta decisão, o ministro Alexandre de Moraes afirma que é necessário esclarecer se Bolsonaro autorizou a produção e a divulgação desse vídeo de inteligência artificial no último sábado, lá na convenção partidária do PL, em São Paulo. Fátima, segundo o ministro, a resposta é necessária para verificar se houve novo descumprimento das condições impostas a Bolsonaro durante a prisão domiciliar humanitária. Se essa hipótese for confirmada, ouvintes, o ex-presidente corre risco de ter esse benefício revogado. Caso ele não tenha autorizado a produção do vídeo, Fátima, Moraes aponta um eventual grave desrespeito à legislação eleitoral por parte do candidato à presidência da República, o senador Flávio Bolsonaro, do PL, podendo, inclusive, acarretar em inelegibilidade. E nós estamos tentando contato com as defesas de Jair Bolsonaro e de Flávio Bolsonaro, mas ainda não conseguimos, e qualquer coisa a gente volta para dar esse posicionamento. É com você, Fátima.
0: Obrigada, Dayana Vitor, pelas informações. Esse é o Ritmo da Notícia. Seguimos com Secos e Molhados, Rosa de Hiroshima.

0: Elis Regina para Lennon e McCartney, Guilherme Arantes Coisas do Brasil, Secos e Molhados, Rosa de Hiroshima.
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0: Bom, nesse ano o Brasil já registrou 15 casos de sarampo, sendo que 11 deles seguem em surto ativo, 2 em São Bernardo do Campo e 10 na cidade de São Paulo. Por causa dessa situação, o Ministério da Saúde recomendou nessa terça-feira que as cidades de Guarulhos, São Bernardo do Campo e São Paulo ampliem a vacinação contra o sarampo. A medida é direcionada para todas as pessoas entre 6 meses e 59 anos de idade e deve ser adotada na campanha de multivacinação, que acontece de 3 de agosto a 1º de setembro. A repórter Sara Kines explica os motivos do Ministério da Saúde para a ampliação da vacinação nas cidades paulistas.
2: De acordo com o Ministério da Saúde, as investigações estão em andamento e, por enquanto, os casos são classificados como de fonte de infecção desconhecida. Segundo a pasta, como o surto foi identificado em uma região de grande circulação de pessoas, inclusive de viajantes de outros países, a transmissão ocasional do vírus é favorecida. A melhor alternativa para se proteger contra o sarampo é tomar a vacina tríplice viral, que protege

0: contra sarampo, caxumba e rubéola e é oferecida de forma gratuita nas unidades básicas de saúde. Neste ano, das mais de 7 milhões de doses distribuídas aos estados e municípios, cerca de 2 milhões e 900 mil já foram aplicadas em todo o país. Por conta da circulação do vírus, a recomendação é que a chamada dose zero seja aplicada em crianças de 6 a 11 meses de idade, grupo que está mais sujeito a desenvolver formas graves da doença. Entre os sintomas do sarampo estão febre alta, manchas vermelhas na pele, tosse, coriza, conjuntivite e mal-estar intenso. Em caso de sintomas, a Secretaria de Estado da Saúde de São Paulo recomenda o atendimento em unidade de saúde para avaliação e orientação sobre exames. Durante a suspeita da doença, a orientação é evitar contato com outras pessoas, já que o sarampo é altamente contagioso e pode ser transmitido por meio de tosse, fala ou espirro. Quem não tem comprovante de vacinação ou está em dúvida sobre o esquema vacinal, deve procurar uma unidade básica de saúde para avaliação da caderneta. A vacina tríplice viral é segura e é possível tirar dúvidas no site vacina100duvidas.sp.gov.br. Da Rádio Nacional em São Paulo, Sara Kines.
1: E agora o seu Valença no Ritmo da Notícia, Anunciação.

0: João Donato Tri, Zeca Pagodinho, Sambou Sambou. Wilson Simoninho, é isso que dá Alceu Valença, Anunciação de Alceu Valença.
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0: Uma notícia interessante para quem tem dívidas que podem ser renegociadas pelo programa Desenrola 2.0. O prazo para adesão foi prorrogado. A medida foi anunciada nesta terça-feira. Gabriel Correia está na linha. Bom dia, Gabriel. Quando é que terminaria o prazo para adesão ao Desenrola? Bom, agora ele vai até quando?
2: Bom dia, Fátima. Bom dia para você e bom dia para os ouvintes. Olha, Fátima, o programa ele venceria na próxima semana, mas agora o novo período de vigência vai até o dia 31 do próximo mês. Com a prorrogação, consumidores com pendências financeiras terão cerca de mais um mês para regularizar a situação junto às instituições bancárias, conforme explicou ontem o ministro da Fazenda, Dario Durigan.
3: Esse prazo adicional vai ser importante, inclusive para que as pessoas que hoje estão tentando acessar os programas de moto, de carro, para trocar sua moto, trocar seu carro, possam resolver eventuais pendências que tem nos bancos previamente, que é usar o Desenrola, para depois se enquadrar nas condições para as operações de carro e moto também poderem fazer jus a essas obrigações.
2: Ainda de acordo com o ministro, a extensão do cronograma não vai demandar novos recursos do Fundo de Garantia de Operações. Ou seja, do ponto de vista fiscal ou do ponto de vista do impacto direto ao Tesouro Nacional, não gera mais custos. As condições do programa continuam as mesmas também. Até agora, mais de 9 milhões de famílias foram atendidas. 2 milhões e meio renegociaram as dívidas bancárias com pagamento à vista. Mais de 1 milhão e meio optaram pelo parcelamento. E 5 milhões de pessoas tiveram o nome de inadimplentes retirados por causa de débitos de pequeno valor, embora a dívida continue para renegociação futura. A expectativa é que, com esse mês adicional de prazo, o total de beneficiários do Desenrola chegue a 10 milhões. A publicação oficial da nova data limite deve ser feita até na sexta-feira. Fátima, volto contigo.
0: Obrigada, Gabriel Correia, pelas informações. Bom dia para você. Esse é o Ritmo da Notícia, aqui na nossa Rádio Nacional. Vamos de música. Gonzaguinha, recado.

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1: Transistor. Uma única palavra, muitas transformações. Se o rádio já chegava longe e se consolidava como principal veículo de comunicação, um novo componente elétrico vai revolucionar a maneira de ouvir, mas também de fazer as transmissões radiofônicas.
2: O nome técnico talvez não seja familiar, mas agora você certamente vai entender do que estamos falando. É do famoso radinho de pilha.
1: Antes pesados, movidos a válvulas e impossíveis de carregar para cima e para baixo, a novidade permitiu que os aparelhos de rádio passassem a ser grandes companheiros. Na década de 1960, uma cena começou a ser cada vez mais frequente. No trem, nos estádios, no trabalho.
3: Eu ouvi rádio desde pequeno, sabe? Aqui na minha casa tinha um rádio antigo daquele.

0: é um membro da família, é um companheiro meu que me acompanha todas as manhãs, todas as tardes. Eu não vivo sem rádio, acredita? Mesmo a notícia sendo ruim, eu ainda fico assim, feliz em poder estar ouvindo rádio. E para mim vai ser sempre aquele que eu vou levar sempre comigo. No trabalho eu levo ele, em casa eu tenho ele.
1: Hoje, Márcio Vanderlei ouve a Nacional pela internet. Mas vamos com calma, porque aqui na nossa história o caminho ainda vai ser longo até que a tecnologia dê um salto e revolucione mais uma vez as transmissões em tempo real.
2: Nos anos 1970, o rádio portátil se tornou um bem de consumo popular no Brasil. Ainda não tão barato, mas já acessível para um trabalhador assalariado. Os mais simples custavam 50 cruzeiros, algo como R$ 200 nos dias de hoje.
1: As mudanças possibilitadas pelo transistor vão pressionar também a forma de produzir as informações. O instantâneo, o ao vivo, o direto do local dos acontecimentos passaram a ser cada vez mais um valor.
2: Mas os desafios para a fluidez dessa comunicação ainda eram imensos. Nas primeiras décadas da Rádio Nacional, as reportagens externas eram raras.
3: Ao vivo, em algumas ocasiões. Por exemplo, na transmissão do Festival Internacional da Canção Popular, ou quando acontecia alguma coisa na cidade assim de super importante.
1: Essa é a jornalista Érica Werneck, que chegou à Nacional como estagiária na década de 1960.
3: E era até engraçado, porque a gente não saía como equipe, com equipamento para falar ao vivo, e a gente e todas as emissoras de rádio, né? Entravam numa loja, pediam para matar o telefone. Sabe o que é matar o telefone? É você desligar o telefone e você ligar o seu microfone na linha telefônica. A gente conseguia entrar no ar assim.
2: Para fazer coberturas maiores, como as partidas de futebol, desfiles de carnaval, comícios, concursos para a rainha do rádio e festivais realizados fora da emissora, a Nacional passou a contar também com unidades móveis de transmissão.
4: A Rádio Nacional tem a satisfação de apresentar à distinta plateia do Teatro Municipal do Rio de Janeiro e aos sintonizadores de suas ondas curtas e médias uma audição de gala da música popular brasileira.
3: O microfone sem fio que a gente usava era um tijolo que pesava, não sei, 2 quilos, ou 3 quilos, ou 1,5 quilo. Eu sei que ele pesava muito à medida que o tempo passava, né? Por exemplo, em transmissão de carnaval, a gente ia para a avenida e quanto mais a gente andava, quanto mais o relógio andava, mais aquilo ficava pesado. Era muito. Hoje você é sopa no mel, né?
1: A nossa sopa no mel da equipe de reportagem de hoje ainda vai demorar algumas décadas para adoçar. Mas graças aos avanços tecnológicos, o rádio e a Nacional passam a ser companhia em todos os lugares.
5: Fala, caminhoneiro.
6: Bom dia, Marcelo. Bom dia. Bom dia, Cléo Borges. Bom dia, Gil. Aquele bom dia, Marcelo, a todos que estão agora na sintonia da programação, a todos os caminhoneiros.
7: Uma boa jornada para você, aquele buzinaço, né, para ficar bonito e aquele elusão para você, viu? Vamos prosseguindo por aqui com o nosso Brasil.
2: Nas estradas, na cidade e no campo, a lida diária passa a ter pelo menos duas boas companhias: uma garrafa de café e o radinho de pilha.
1: Este episódio usou áudios do acervo da Empresa Brasil de Comunicação.
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2: Vamos nós, 10 e 8.
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2: Olá, os nossos cumprimentos. Vamos nós, iniciando a partir de agora, mais uma edição do Revista Brasil. Pois bem, um dos assuntos que nós vamos estar hoje abordando e aprofundando foi uma decisão do Tribunal de Justiça Desportiva de Futebol que acabou aí suspendendo o jogador do Internacional, o Vitor Gabriel. Lembra, numa partida de futebol, ele disputando a partida contra o Cruzeiro, e de repente o Gabriel Peck, né? No caso o Gabriel Peck era, enfim, estar disputando com ele uma bola, e foi nessa aí que o Vitor acabou quebrando a perna, portanto aí, do atleta Gabriel. E há muito tempo que a gente sempre vinha falando aqui, porque que, dependendo da situação, dependendo da maldade, o jogador dentro de campo, qualquer atleta dentro de campo em disputa, fizer maldade com o seu... no caso aí, o seu adversário, quer dizer, se o adversário machucar, interessante que fique também fora do gramado ou fora das quadras, pelo mesmo tempo que o que se machucou permanecerá até recuperar para poder voltar às atividades. Não é de ver que o STJD tomou essa decisão, ou seja, enquanto o Gabriel Peck ficar fora do campo, vai também permanecer fora o Vitor Gabriel. Este assunto nos trouxe, então, a entrevistar daqui a pouco o doutor Terence Sveiter, ele que é advogado especialista no direito desportivo, e com ele nós vamos, então, conversar sobre este assunto. Será que este é um assunto que, de alguma forma, poderá servir de exemplo aí para outros casos? Será que, dessa forma, coloca-se um freio na maldade daquele que, né, entra em campo para quebrar a perna do outro, ou a perna, ou é o braço, ou é a cabeça, enfim. Então, o jogo violento agora, dependendo da situação, pelo menos foi essa iniciativa aqui do TJ, ou seja, Tribunal de Justiça Desportivo de Futebol, ou do futebol, então vamos aguardar. E esse é o assunto, então, que nós vamos estar conversando daqui a pouquinho com o doutor Sveiter, que vai estar conosco falando sobre esse assunto. Pois bem, e a entrevista seguinte será justamente sobre uma decisão da Anvisa. A Anvisa é a Agência Nacional de Vigilância Sanitária, é que ela registrou 5 novas canetas emagrecedoras, ou seja, medicamentos ampliam opções para tratar diabetes e somam maior volume de aprovação, portanto, aí dessa decisão tomada pela Vigilância Sanitária. Aí fica sempre aquele questionamento, afinal de contas, né? A caneta emagrecedora, ela é para tratar realmente diabetes tipo 2 ou também já está confirmado também que ela é também para emagrecer, as pessoas que buscam, portanto, esse tratamento. Então, quem vai estar aqui conosco daqui a pouco também é o doutor Amélio Godoy. Doutor Amélio já foi presidente da Sociedade Brasileira de Endocrinologia e Metabologia. Ele vai falar também conosco a respeito, portanto, desse avanço aí da Anvisa, aprovando novas, não sei se a gente pode falar, medicação, para poder tratar tanto a diabetes como também o uso para as pessoas emagrecerem. Então, são dois assuntos que nós vamos estar, daqui a pouquinho, realizando as entrevistas dentro do Revista Brasil. Pensa que é só isso? Tem mais, né, Miguelzinho Martins? Bom dia.
3: Bom dia, Walter e ouvintes do nosso Revista Brasil. Vamos, então, aos destaques aqui do nosso quadradinho do Distrito Federal para esta quarta-feira, 29 de julho de 2026. Eleitores em trânsito terão 3 novos pontos de votação no DF. Mas atenção, aqueles que estiverem fora de seu domicílio eleitoral durante o pleito devem

0: se habilitar para votar nesse modelo até o próximo dia 20 de agosto. E ainda, prévia da inflação mostra a estabilidade de preços no Distrito Federal. Índice ficou em 0,07% em Brasília, com altas em saúde e habitação e queda em vestuário, transportes e comunicação. Ô Walter, eu já aproveito a oportunidade para registrar que o metrô está operando normalmente nesta quarta-feira. A operação foi retomada em todas as estações no início da tarde desta terça-feira, segundo a direção do serviço. Como informamos aqui, na manhã de ontem, o sistema foi marcado por problemas nas estações do plano piloto, incluindo a interrupção completa do serviço entre a estação central na rodoviária do plano e a estação 114 Sul. Em nota, o metrô do DF informou que um dos trens teve um rodeiro descarrilado, ou seja, um dos pares de roda do veículo perdeu contato com o trilho. O veículo foi recolhido e levado para avaliação e não houve feridos. Brasília amanheceu com o tempo ensolarado, neste momento temperatura de 27 graus, com umidade relativa do ar variando em torno de 37%. Aliás, o Distrito Federal, Walter, segue em período de estiagem, com tempo firme e sem previsão de chuva, pelo menos até a próxima segunda-feira, dia 3. A persistência do clima seco levou o IMET, o Instituto Nacional de Meteorologia, a manter um aviso amarelo de baixa umidade relativa do ar nesta terça-feira. Condição que exige atenção da população. Segundo o órgão, a umidade relativa do ar deve atingir números entre 30% e 20%, índices considerados baixos e perigosos para a saúde pública. Então, como serviço de utilidade pública, a orientação é de que a população aumente a ingestão de água ao longo do dia, utilize hidratantes para a pele e umidifique os ambientes sempre que possível. Também é recomendado evitar atividades físicas ao ar livre entre o fim da manhã e o período da tarde, quando as temperaturas são mais elevadas e a umidade atinge os menores índices.
1: Então faça isso, viu, seu amigo?
0: Farei,
1: como não? Você fala, mas também beba água, tá bem?
0: É o nosso caso, que utilizamos a voz, inclusive.
1: Exatamente, mais você. Bem, são 10 horas mais 14 minutos. Deixa eu buscar também o Leandro Martins. Leandro Martins, São Paulo, nos trazendo também os destaques desta quarta-feira, né, Leandro? Chove aí, seu Leandro, bom dia.
2: Exatamente, Walter. Bom dia a você, Miguelzinho, a todos os ouvintes. Não chove, mas eu já estou com o meu copinho de água aqui do lado no estúdio, né? Porque realmente muito seco nos últimos dias. As pessoas estão reclamando com a garganta seca, dor de garganta. Só que é o seguinte, Walter. Se São Paulo amanheceu com o céu aberto e calor se considerar a época do ano, inverno, mínima de 17 vai chegar a máxima aos 30. Só que o tempo deve virar a partir de hoje. Tem uma frente fria chegando para todo o estado de São Paulo e entre esta quarta e quinta-feira vai trazer chuvas fortes e rajadas de vento até aqui na capital paulista a partir desta noite. Já está chegando uma nuvenzinha, já dá para perceber no céu. A Baixada Santista e aqui na região metropolitana da capital serão as mais atingidas pela intensidade de ventos, que podem chegar a 90 km por hora. Essa velocidade derruba árvores, derruba postes, destelha casas, provoca corte de energia elétrica, então a gente já fica um pé atrás, já fica preocupado. Mas, além desse destaque meteorológico, o Ministério Público de São Paulo abre inquérito para investigar falhas nas linhas de trens urbanos, como aconteceu na sexta passada, na quinta passada, quando uma composição pegou fogo e a turma teve que os passageiros andarem pelos trilhos até a estação seguinte. E, finalmente, o Grupo de Combate ao Crime Organizado denuncia 4 pessoas acusadas de monitorar rotina de promotor público. Já já a gente volta com esses e outros destaques em detalhes, Walter.
1: Ok, são 10h15 agora no horário de Brasília. Já estou com Priscila Mazenotti, ela que está no Rádio Jornalismo Brasília. E aí, Priscila, os parlamentares com fim de mandato já estão correndo às suas bases em busca de voto. Ainda está muito cedo, dona Priscila. Bom dia.
3: Oi, Walter. Bom dia para você e bom dia também para os nossos ouvintes. Pois é, a campanha já está aí na rua, né? Já oficialmente os trabalhos do Congresso Nacional começam só na semana que vem. E aí, por enquanto, todo mundo cuidando de fazer as alianças, buscar ali os apoios nos estados para uma eventual reeleição, né? Aqueles, claro, que vão concorrer, Walter Lima. E aí a gente está acompanhando, inclusive estamos elaborando um material especial essa semana para falar sobre as prioridades para a semana que vem no Congresso Nacional, como é que vai ser a retomada dos trabalhos nesse ano, que é eleitoral, né? Outubro está aí já, então esse segundo semestre vai ser tradicionalmente, como sempre é, de pé no freio lá no Congresso Nacional, Walter.
1: E o tarifaço, Priscila, como é que caminha?
3: Então, o governo

0: brasileiro abriu essa consulta lá na OMC, né, Organização Mundial do Comércio, tem também alguma outra decisão nesse sentido, mas aí é assunto para Gabriel Brum, que eu já sei que vai entrar ao vivo daqui um pouquinho com você, que ele está aqui do meu ladinho já esperando para entrar, Walter. E aí ele vai trazer mais detalhes dessa informação.
1: Tá certo, então. Priscila, bom trabalho para você. Valeu, hein? Priscila tá ligeira. São 10h17 agora no horário de Brasília. Deixa eu buscar Aécio Amado. Ele que está na redação da Agência de Notícias, a nossa Agência Brasil, também com as informações, os destaques, né, Aécio? Bom dia.
2: Bom dia, Walter Lima, o ouvintes do Revista Brasil. E começamos, Walter, com a Mega Sena. O sorteio é realizado na noite desta terça-feira, no Espaço da Sorte, em São Paulo. Ninguém acertou as 6 dezenas, Walter Lima. E o prêmio agora acumulou para 86 milhões de reais. As dezenas sorteadas foram as seguintes: 02, 11, 22, 30, 51 e 54. 38 apostas acertaram as 5 dezenas e cada ganhador vai receber um prêmio de R$ 63.121,17. Já a quadra Volta registrou 3.447 apostas vencedoras e cada uma vai pagar um prêmio de R$ 1.147,01. Para o próximo concurso, nesta quinta-feira, as apostas podem ser feitas até às 20 horas de amanhã, nas casas lotéricas ou pela internet, no site Loterias Caixas ou pelo aplicativo da Caixa. O outro destaque, Valterina, é que a Caixa Econômica Federal paga nesta quarta-feira a parcela de julho do Bolsa Família aos beneficiários com número de inscrição social de final 8. Neste mês, Walter, o valor médio do benefício está em R$ 679,19. Os moradores de 175 municípios de 6 estados recebem o crédito no último dia. Receberam, né, o crédito no último dia 20, independentemente do número final do número de inscrição social. O pagamento unificado beneficiou localidades em situação de emergência ou em estado de calamidade pública em municípios dos seguintes estados, Walter Lima: Amazonas, Paraíba, Paraná, Rio Grande do Norte, Roraima e Sergipe. Walter Lima, com você.
1: Certo, então, senhor. Senta aqui, Priscila. Priscila Mazenotti sempre conosco aqui, também no estúdio, né? Dona Priscila Mazenotti. Quer dizer, a gente sabe, né, que a informação aqui em Brasília, Brasília é fonte de notícias, né? Aqui sai notícia de economia, notícia política, notícia de tudo social, sempre Brasília é que realmente, na maioria das vezes, é daqui que sai,
3: É,
1: né?
3: Walter, a gente acabou de se falar por telefone, mas
1: Sim.
3: aí eu vim aqui para a gente conversar um pouco mais pessoalmente, né? Porque você sabe, a gente conversa bastante, fala muito, foi pouco pelo telefone, vim aqui para dar notícia.
1: Você é sempre gentil.
3: A gente quer falar do ex-presidente Jair Bolsonaro, né? O que está
1: Sim.
3: acontecendo, Walter Lima?
1: Vamos
3: O
1: lá.
3: ministro Alexandre de Moraes deu prazo de 48 horas para a defesa dele dar explicações sobre um vídeo que foi divulgado na Convenção Nacional do Partido no sábado. Olha só, no sábado, o PL, que é o partido dele, fez uma convenção nacional para confirmar a pré-candidatura do filho de Jair Bolsonaro, Flávio Bolsonaro, à presidência da República. E aí, nesse evento, foi divulgado um vídeo feito com inteligência artificial, em que aparece ali, né, a simulação da voz, da imagem de Jair Bolsonaro, dando apoio a candidatura do filho. Aí o ministro Alexandre de Moraes falou o seguinte: gente, ele está proibido de usar a rede social, ele está proibido de se manifestar politicamente e, né, publicamente ali, mesmo que seja por intermédio de outras pessoas. Então, Alexandre de Moraes tem duas dúvidas. Ele quer saber o seguinte: teve autorização do Jair Bolsonaro para a elaboração desse vídeo por inteligência artificial? Se teve autorização, ele está descumprindo as regras da prisão humanitária, da prisão domiciliar humanitária, que ele está desde março. E aí pode ser revogado esse benefício da prisão domiciliar. Se ele não deu autorização, o Flávio Bolsonaro está usando ali uma manipulação por meio de vídeo sem autorização da própria pessoa, que tem a imagem, né? O que é expressamente proibido pela legislação eleitoral, poderia configurar até uma hipótese aí de inelegibilidade por parte de Flávio Bolsonaro. Então, ele quer que a defesa do Jair Bolsonaro diga o seguinte: autorizou a elaboração desse vídeo ou não, para saber como é que vai interpretar aí a divulgação dessa fala, uhum, dessa voz que não é dele, né? Já no início do vídeo eu falo: olha, esse não sou eu, foi feito por inteligência artificial. Deixou bem claro para todo mundo que era uma inteligência artificial ali, não era ele gravando o vídeo. Mas tem essas duas hipóteses, e aí tem esse prazo de 48 horas, que começou a contar ontem à noite, né? Ontem veio a decisão do ministro Alexandre de Moraes, então lá para quinta, sexta-feira, a defesa é obrigada aí a se defender. Então, esse é mais um assunto, eu vim aqui pessoalmente, Walter, para complementar, claro, essa informação, né? Enquanto isso, a gente está de olho no Congresso Nacional, porque, como eu falei antes, os trabalhos se retomam na semana que vem, a partir do dia 1º, dia 1º é sábado, então a partir de segunda, a gente quer saber qual vai ser a prioridade, se vai dar tempo de votar. Vamos lembrar da escala 6x1, está parada lá, sim, no Senado, vai dar tempo de votar, não vai votar, como é que vai ser outubro? Tudo pé no freio. O tarifaço, a gente tem, atualizando a informação, né? Os Estados Unidos prorrogou a situação de emergência contra o Brasil. Ontem, a gente falou aqui que o Brasil entrou na OMC, questionando justamente aquele de 25% e de 12,5%, mas aí esse detalhamento o Gabriel Brum já vai estar na linha, vai trazer para todos os nossos ouvintes.
1: Então chama o Gabriel aí para mim, por favor.
3: Gabriel está na linha?
1: Está na linha.
3: Gabriel, olha só, já estou entrando aqui no seu assunto. Conta para gente aí essa história da
1: emergência. Bom dia, Gabriel.
4: Bom dia, Priscila, bom dia, Walter. É o seguinte, publicou hoje no Federal Register, que seria o diário oficial do governo norte-americano, eles prorrogaram aí por mais um ano a emergência nacional contra o Brasil. Esse documento, ele entrou em vigor em 30 de julho do ano passado e classifica o nosso país como uma ameaça incomum e extraordinária. Na época da publicação da ordem, os Estados Unidos acusaram o Brasil de supostamente, né, violar a liberdade de expressão de cidadãos norte-americanos e residentes nesse país. Além disso, o governo de Donald Trump afirmou que o Brasil atuava para que plataformas online censurassem contas de pessoas que estão fora da jurisdição brasileira. Eram pessoas que publicavam, né, questões de desinformação contra as urnas, contra o julgamento, né, do ex-presidente Jair Bolsonaro, que foi condenado pelo Supremo Tribunal Federal a 27 anos de prisão por tentar dar um golpe de Estado aqui no Brasil. Bem, os Estados Unidos afirmam que as ações do governo brasileiro então ameaçariam a segurança, a política externa e a economia norte-americana. Então, em meio a tudo isso, aí surgiram aquelas taxas, as tarifas, né, foram aplicadas ano passado, entre 40% e 50%, que depois caíram na justiça americana e voltaram agora com essa investigação comercial aplicada pelos Estados Unidos. Na época, no ano passado, o presidente Lula chegou a afirmar que o Brasil era um país soberano, com instituições independentes e que não aceitaria ser tutelado por ninguém. Por sua vez, o Supremo Tribunal Federal afirmou que o julgamento do ex-presidente estava em curso naquele momento e que a corte trataria o caso com independência e com base nas evidências do processo. Eu questionei, eu mandei uma mensagem para o pessoal do Itamaraty, né, para o Planalto, para saber se eles se posicionariam com relação a essa prorrogação da emergência nacional. Walter, tem outro assunto também importante aqui para os viajantes do Brasil, que a ANAC, a Agência Nacional de Aviação Civil, suspendeu a venda de passagens da Flybond, que é uma companhia aérea argentina de low cost, do tipo low cost, passagens para Florianópolis, Maceió e Salvador. Essa medida já começa a valer hoje e, segundo a ANAC, ela foi tomada porque a companhia cancelou aí 79% dos voos registrados. A fiscalização identificou também problemas relacionados ao atendimento aos consumidores. Então, além da suspensão das vendas para essas três cidades, Florianópolis, Maceió e Salvador, a empresa não pode ampliar a malha aérea cadastrada na ANAC aqui no Brasil. Isso significa que não vai ter novos destinos, novas frequências ou novas operações por aqui. A medida também prevê a suspensão de passagens para a rota Buenos Aires, Rio de Janeiro, Galeão, a partir de 3 de agosto, se a empresa não comprovar até lá a adoção de ajustes aí necessários para garantir a regularidade do serviço. Eu entrei em contato também com a Flybond, no site tem um formulário lá para questionamentos da imprensa, a gente mandou algumas perguntas para eles, está esperando uma posição sobre essa decisão da ANAC e também sobre esses problemas identificados. Walter, é com você.
1: Tá certo. Um abração para você, Gabriel. Muito obrigado.
4: Bom dia.
1: Valeu. São 10h27. Vamos lá, amigo.

0: Miguelzinho.
1: Walter, a prévia da inflação oficial no DF ficou em 0,07% em julho de 2026, segundo dados divulgados nesta terça-feira pelo Instituto Brasileiro de Geografia e Estatística, IBGE. O índice desacelerou de forma significativa em relação aos 0,93% registrados em junho e foi o menor resultado positivo entre todas as regiões pesquisadas. O Índice Nacional de Preços ao Consumidor Amplo 15, IPCA 15, que antecipa o comportamento da inflação oficial, também mostrou estabilidade no país. A taxa nacional ficou em 0,06%, apenas um centésimo abaixo da registrada aqui em Brasília. No acumulado de 2026, a inflação na capital soma 3,27% e em 12 meses chega a 4,29%. Dos 9 grupos pesquisados, 4 tiveram alta de preços no DF. A maior pressão veio de saúde e cuidados pessoais, que avançou 0,59%. O aumento foi impulsionado principalmente pelos planos de saúde, que ficaram 0,42% mais caros. Também pesaram os reajustes de perfumes, produtos para pele e medicamentos hormonais. Habitação apareceu em seguida, com alta de 0,42%. Os maiores aumentos ocorreram na taxa de água e esgoto, que subiu 1,94%, seguida pelo aluguel residencial e pela energia elétrica. O grupo alimentação e bebidas variou apenas 0,03%, indicando estabilidade no período. Ainda assim, alguns itens tiveram reajustes relevantes. As refeições consumidas fora de casa ficaram 1,37% mais caras, enquanto os lanches subiram 1,34%. Entre os alimentos, a cebola registrou alta de 7,89% e o leite longa-vida de 1,53%. Na outra ponta, alguns produtos ajudaram a frear a inflação. O tomate ficou 14,55% mais barato, a banana prata recuou 6,88% e o café moído teve queda de 2,75%. Os grupos despesas pessoais e vestuário exerceram maior efeito de contenção sobre o índice de julho. Em despesas pessoais, a variação foi de 0,21%. As principais reduções apareceram na hospedagem, nos pacotes turísticos e nos ingressos para cinema, teatro e concertos. O grupo vestuário caiu 0,49%. Entre os itens pesquisados, ficaram mais baratas as blusas, as joias e as camisas e camisetas infantis. A gente lembra que o IPCA 15 acompanha a variação dos preços de produtos e serviços consumidos por famílias com renda entre 1 e 40 salários mínimos. A pesquisa considerou o período entre 17 de junho e 15 de julho e comparados aos registrados entre 16 de maio e 16 de junho. A pesquisa abrange as regiões metropolitanas do Rio de Janeiro, Porto Alegre, Belo Horizonte, Recife, São Paulo, Belém, Fortaleza, Salvador e Curitiba, além de Brasília e do município de Goiânia. Walter Lima.
0: Ok, são 10h29. O Revista sai para o intervalo, volta em instantes. Até já.

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2: Pois bem, estamos de volta, são 10 horas mais 31 minutos e como nós já havíamos anunciado, já está conosco o Dr. Terence Sveiter. Dr. Sveiter, ele é também advogado especialista no direito desportivo. Com ele nós vamos conversar sobre essa decisão do Tribunal de Justiça Desportiva de Futebol, que tomou aí uma decisão para muitos inusitada essa decisão. Ou seja, numa partida de futebol entre Cruzeiro e Internacional, o Vitor Gabriel, ele acabou, portanto, participando de uma jogada e que terminou quebrando a perna do Gabriel Peck. E com isso, então, o Gabriel está fora de campo. E o STJD tomou a decisão da seguinte forma: enquanto o PEC estiver fora de campo recuperando, o Vitor também ficará o tempo em que ele estiver fora. Ou seja, é uma suspensão. Ou seja, aquela suspensão olho por olho, dente por dente. Fica aparecendo dessa forma. Mas é um ponto que a gente já vinha abordando já há muito tempo. Porque muitas jogadas violentas e simplesmente tinha aquele pedido de desculpa. O que machucou ia ficar no estaleiro aí uns 6 meses e o outro continuar ali jogando aí tranquilamente. Até que veio, portanto, essa decisão. Dr. Sveiter, ele é especialista nessa área. Dr. Sveiter fala conosco aqui de Brasília. A gente tem o maior orgulho de entrevistá-lo mais uma vez aqui no nosso Revista Brasil. E seja muito bem-vindo, Dr. Sveiter. É sempre um prazer tê-lo aqui no programa. Bom dia para o senhor.
3: Bom dia, Walter Lima, meu querido amigo, prezada audiência da Rádio Nacional. Eu me sinto muito honrado em poder estar compartilhando aí um pouquinho dessa minha experiência no direito esportivo aí com tão ilustrada e tão especial audiência dessa manhã. Enfim, Walter, parece brincadeira de criança, né? Cidadão vai, agride ostensivamente o colega de profissão como se um pedido de desculpas fosse passar uma borracha no dano que ele causou, né? E, na verdade, nada disso é passível de reparação com essa passada de borracha, né? Me desculpa aí a analogia, coisa meio chula, sabe? Mas, assim, começando de uma forma mais direta e objetiva, dando esse bom dia, é um absurdo que isso ainda aconteça nos dias de hoje e que ainda precisemos, nos dias de hoje, ter um tribunal administrativo para poder julgar pessoas que agem dessa forma, que é uma forma totalmente contrária ao direito. Eu ouvi, e isso inclusive foi uma discussão acalorada no âmbito daqui da Academia Nacional do Direito Desportivo, no que consistiria, né, se haveria aí um dolo, uma vontade livre e consciente, né, do atleta do Internacional em estar lesando o atleta do Cruzeiro, ou se, em função de um dolo eventual, essa conduta do atleta do Internacional, ela poderia ter um efeito ou uma interpretação mais abrandada, por assim dizer, no que se refere ao apenamento. Eu, Walter, pessoalmente, e graças a Deus a corrente aqui no âmbito interno da academia e dentro da minha própria casa, né? Porque todo mundo aqui gosta de futebol, não está no gibi.
2: Sim.
3: Participei de uma corrente vencedora no sentido de que, ainda que o dolo seja eventual, a conduta ela foi muito grave, sabe? Não tem, é uma situação equiparável ao motorista que pega o carro na chuva e vai andar 180 km por hora e atropela alguém porque o carro não parou. Ou o motorista que sai para dirigir embriagado. Você sabe que entrar mais forte ou você ter uma conduta mais física, mais rude, mais dura, ela vai acarretar em um dano maior ou um potencial dano maior. E isso importa minimamente numa conduta que necessariamente você precisa conter, ela precisa ser contida, ela não pode ser pura e simplesmente uma conduta livre e consciente de ir lá praticar o dano. O sujeito precisa saber que não está ali numa arena, não está ali disputando a vida.

0: nem tratando do última Coca-Cola do deserto ou coisa equiparável. Não, ele está ali sendo regiamente remunerado, aliás, muito bem remunerado. Lembra do adicional noturno? Talvez se ele estivesse até ganhando um adicional noturno para estar ali, sabe? Salvo engano, estava chovendo, o que já impunha um dever de cautela ao atleta, especialmente o defensor do Internacional, uma cautela redobrada para que, no seu vigor físico, na sua atitude defensiva, ele também pensasse em preservar o colega de profissão. Ele pode agir de 348 mil maneiras diferentes, além daquela que ele agiu, e conter o atacante de outras formas menos lesivas, menos danosas do que aquela que ele praticou. Sabe, quebrar uma perna, o jogador ir lá e quebrar uma perna do outro, sabe, pleno ano 2026, isso não tem o menor sentido. E isso ainda ser submetido a um tribunal administrativo interno da CBF e receber um apenamento dessa gravidade também. Enfim, vamos colocar assim, é um mal que existe e um mal necessário. E aí, eu já sei que você tem várias perguntas para me fazer e eu já estou falando muito.
1: Fique à vontade. Eu sei, o senhor é como se fosse um desabafo, né, doutor Sveiter? Quer dizer, que o senhor está trazendo, e com toda certeza, um desabafo praticamente de todos os brasileiros diante dessa situação. Mas a questão é justamente essa. Essa decisão do STJD é uma decisão, de certa forma, que geralmente não é tomada, ou seja, é um fato que inusitado, essa é a palavra que me fugiu aqui, doutor Sveiter.
0: Não, ela, pelo contrário, você já viu aquele meme do WhatsApp? É raro, mas acontece muito.
1: Sim.
0: a que eu tenho na minha cabeça, assim, mais recente, e foi do caso do Botafogo e o Vasco, que o jogador, ele quebrou a perna do outro também, uma jogada no meio de campo, mas ali foi uma maldade também horrorosa, sabe? Essa é a que eu tenho mais, mais viva na minha memória. E ele também ficou afastado dos campos pelo tempo, pelo prazo da penalidade, mas o pleno do Superior Tribunal de Justiça Esportiva reduziu a penalidade, eu acho que para 20 jogos, alguma coisa, mas ficou uma pena muito grave também. Se você me perguntar se essa penalidade, do jeito que ela está aí, ela é justa, eu vou responder para você, ela é muito justa, ela é perfeita na minha opinião, na minha concepção, porque esse tipo de atitude, esse tipo de conduta lesiva, ela não contribui para absolutamente nada. O sujeito está indo ali, vai lá evitar, não era nem evitar um gol, ele estava indo ali evitar um contra-ataque, sabe? Então, na sequência da jogada, um milhão de coisas poderiam acontecer, sabe? O jogador poderia tropeçar na bola, o jogador poderia escorregar, o jogador poderia ser parado por um outro defensor, enfim, um milhão de coisas, mas ele precisava quebrar a perna do jogador ali um pouco depois do meio de campo? Não.
1: É, maldade.
0: Sabe? Uhum. E por que eu digo que juridicamente está perfeita a decisão? Porque ela aplica o princípio constitucional da proporcionalidade. É a acepção assim, mais correta da aplicação do princípio da proporcionalidade. O tempo que o atleta lesado passar fora, o atleta ofensor vai passar fora dos campos também. Isso é o

0: O 2 e 2 são 4, é o beabá do direito e das penas, entendeu? Somos um marquês de becaria. Se tudo fosse no nosso país assim, talvez o nosso país fosse um país muito melhor do que ele é hoje, sabe? É, não dá, é para ficar passando a mão na cabeça de atletas que se sentem na obrigação, ou, por assim dizer, se sentem no direito de praticar condutas que se sabe de antemão exageradas e erradas, e não está pensando minimamente no próximo. E no caso aí, a situação ainda é mais grave, porque não é o próximo, é um colega de profissão.
1: Uhum.
0: É o cara que entra no vestiário junto, sai para o campo junto, de mão dada, ouve o hino junto, é o cara que passa pelas mesmas agruras, pelas mesmas mazelas, sabe? Pertence ao mesmo sindicato. Sabe, assim, para mim isso é tão incompreensível, sabe? É muito mais fácil entender a existência de UFO do que tentar entender a cabeça de um jogador desse que fica praticando esse tipo de conduta a essa altura do campeonato. Olha que coisa mais estúpida, Walter, se você me permite até o desabafo, a continuidade do desabafo. O que que o cidadão está pensando em fazer? Ah, não, vou ali evitar o contra-ataque. Tá bom, vou ser expulso. Quando ele é expulso, o time dele fica com um a menos. É uma lesão, assim, para o próprio time. O time fica desequilibrado. Os 10 que remanescem em campo, eles vão ter que trabalhar muito mais do que trabalhariam se o ofensor permanecesse, ou seja, não tivesse levado o cartão vermelho. Esse desgaste, ele vai cobrar ali na frente um preço dos atletas, dos colegas de profissão, do próprio time, sabe? O aspecto moral, qual o exemplo que esse cidadão está dando para os colegas de time, para os colegas de profissão do outro time e para a torcida de uma maneira geral? Ou seja, eu posso ir lá, posso fazer uma maldade com meu colega de produção e isso está tudo bem, obrigado, vai ficar por isso mesmo. Por isso que essa pena, na proporção e na intensidade que ela foi dada, para mim ela é perfeita, ela não merece nenhuma vírgula de reparo. Tá? É. Agora, eu tenho muita preocupação, não sei agora, talvez seja a primeira vez em que o pleno desse novo Superior Tribunal de Justiça Desportiva do Futebol esteja se deparando com essa questão dessa proporcionalidade, dessa pena, dessa forma que foi aplicada, sabe? A sexta comissão disciplinar, que foi a comissão julgadora desse caso, é uma câmara, assim, super bem, super preparada, assim, são bons juristas, enfim, eu destaco dois aqui que são grandes, são advogados militantes aqui em Brasília também, que é o Jorginho Lavocá Galvão, enfim, grande amigo, e também o doutor Zé Dutra Cardoso, também conselheiro federal das minhas chapas de OAB aqui, são advogados experientes, preparados, sabem o que estão fazendo, sabe, e tenho certeza que fizeram isso com muita consciência e com o coração na mão, porque, ao fim e ao cabo, ninguém quer dar penalidade, claro, mas também ninguém quer ver o cidadão dando porrada no outro num jogo de futebol.
1: Exato.
0: Tá louco, ainda mais a Série A do Campeonato Brasileiro. Poxa, nem brinca.
1: Exato. Nós temos, doutor Sveiter, que também vamos conversar com o senhor, o Miguelzinho Martins está comigo aqui no estúdio, Brasília, o Aécio Amado, que é da Agência de Notícias, a Agência Brasil, e também o Leandro Martins, que está em São Paulo, também conversar com o senhor. Primeiro, o Miguelzinho Martins. Vamos lá, Miguelzinho.
2: Bom dia, doutor Sveiter. Essa decisão do STJD chamou atenção justamente por vincular a suspensão do jogador ao tempo de recuperação da vítima. Uma situação hipotética, doutor. Digamos que o jogador que sofreu a lesão, em razão desse fato, fica impossibilitado permanentemente de jogar futebol. O que acontece, então, com o seu ofensor, que estava suspenso,
0: meu amigo,
2: naturalmente?
0: Aí é o seguinte, é porque esse artigo 254 do CBJD, ele fixa o tempo da recuperação, mas há um prazo máximo de 180 dias, né? Tanto 254, parágrafo 4º, quanto 254, parágrafo 4A, que é o que trata de soco na cara e etc., eles

0: teria um prazo máximo de 180 dias. Agora, você tem lesões e lesões, e foi muito pertinente a sua pergunta, porque você tem lesões que são irreversíveis e que têm o condão e o potencial de inabilitar o atleta eternamente para a profissão. A depender do grau da lesão, a depender do grau da fratura, enfim, rompimento de ligamento, etc., cara, ele fica inabilitado para jogar futebol. E aí, sem qualquer exagero, é a penalidade pior, não para o ofensor, mas para o lesado. Porque o que vai acontecer? Ele vai acabar o contrato de trabalho dele com o clube, recebendo por tudo aquilo que deveria ou deve receber, enfim, as parcelas remanescentes do contrato, e será aposentado por invalidez pelo INSS. Aí você imagina, você é um jogador, você é um atacante, você ganha R$500 mil por mês, tem uma vida pela frente, tá? E esses jogadores aí chegando, passando de 35, indo a 40 anos de idade. Você é um jogador de 30 anos de idade, vamos lá, pega aí, você vai deixar de ganhar 10, 15 anos de remuneração e você vai ser aposentado pelo INSS, pela média, pelo teto, sabe? E vai passar a ganhar aí, se você tiver muita sorte e conseguir demonstrar isso para o Instituto do Seguro Social, você vai ganhar aí no máximo o teto da Previdência, ou seja, R$7 mil, R$8 mil, não mais que isso. É uma diferença absurda, né? E o ofensor vai continuar jogando futebol. Essa que é a grande contradição, né? Essa é uma questão que a gente precisa também enfrentar mais para frente. Exatamente. Talvez, até por conta do excesso do ilícito, né? Pudesse ou possa o ofendido ajuizar uma ação de indenização contra o ofensor por conta disso e por conta dessa expectativa frustrada de profissão para o futuro ser indenizado. Mas isso é uma coisa que eu nunca vi e confesso que em 35 anos de profissão nunca vi ou ouvi falar sobre.
1: Perfeito. Doutor Sveiter, vamos então agora até a Agência Brasil. Lá está o editor e jornalista Aécio Amado, que participa com a gente dessa entrevista. Aécio?
2: Bom dia, doutor Sveiter, um prazer. Doutor Sveiter, minha pergunta é a seguinte: a partir dessa decisão do STJD, o senhor acha que esse tipo de falta ela vai ser menos constante diante de uma punição tão grave como essa do jogador ficar parado o tempo da vítima?
0: Bom dia, Écio. Eu lembro que nesse campeonato carioca, em que houve essa lesão do jogador do Vasco no Botafogo, as arbitragens, assim como o Tribunal de Justiça Desportiva da época, que era presidido pelo meu grande amigo, do professor Marcelo Jucá, eles botaram uma lupa no campeonato. Então, isso se inibiu, isso teve um caráter pedagógico para aqueles jogadores. Isso é importantíssimo, porque ao invés de punir o infrator, ele não só pune, mas ensina a todo o ecossistema que isso não é possível, né? Então, isso tem um caráter didático e pedagógico ao mesmo tempo. Então, eu acredito sim, tenho uma esperança que isso vá ter esse efeito aqui também nesse campeonato brasileiro. E, de novo, lamentando muito que isso esteja acontecendo no campeonato brasileiro de 2026. Esse do Botafogo, salvo engano, aconteceu em 2000, antes da pandemia, 2019, e era um campeonato carioca. Mas, em um e outro caso, são inadmissíveis essas condutas. Elas são exageradas, não merecem, sabe, eles merecem uma reprimenda assim à altura como foi a deferida pelo STJD, pela Sexta Câmara, e tomara que o pleno do STJD do futebol possa confirmar essa decisão e seguir ensinando essa turma a não fazer isso com colegas de profissão, com árbitros. Está na hora assim, vamos dar um ar de Premier League, né, no futebol brasileiro, né? Para. Chega com essa coisa de xingamento, chega com essa coisa de futebol de várzea, cara, num futebol que você paga bilhões de reais para transmitir, que você paga bilhões de reais para ter patrocínio, para patrocinar e ser patrocinado. Sabe, vamos dar áreas de profissionalismo verdadeiro, né? Profissionalismo maduro dentro do futebol brasileiro.
3: Agora é o Leandro Martins, do Sveiter, que conversa com o senhor, está na Nacional São Paulo. Vamos lá, Leandro.
4: Ok, Walter, bom dia, doutor Sveiter. Eu sou do Rio Grande do Sul e em 1999 teve uma agressão muito grave, né? De um zagueiro do time do Santo Ângelo, Darzoni, que deu um soco na cabeça do zagueiro Regis do Caxias. O Regis ficou em coma por 19 dias e abandonou a carreira aos 21 anos. O Darzoni foi condenado em regime aberto. São clubes pobres, né? Digamos assim, não tem nada a ver com a Série A e o salário é muito menor. E o clube teve que, enfim, indenizar o zagueiro Regis, mas alegou dificuldades financeiras. Resumindo, doutor Sveiter, isso foi um caso de agressão mesmo, foi um soco na nuca ou na cabeça, e eu revi muitas vezes o lance desse menino aí, no lance envolvendo o Gabriel Peck, né? E ele poderia alegar a partir disso que foi um acidente de trabalho, já que o campo estava molhado, e um lance que lembra muito na final da Copa, agora há pouco, da Espanha e Argentina, que um jogador da Argentina também entrou no zagueiro da Espanha, não machucou, mas ele pulou como se fosse um boneco de pano. Ele, a partir disso, doutor, desculpa me alongar, o senhor acredita que ainda pode haver um recurso, sem querer ser advogado do diabo, claro, de que ele estaria, por trás do campo molhado e não pretender ter machucado o jogador adversário e abrandar a pena? Só para saber, em termos judiciais.
0: Eu sabe como é que é, né? Foi muito boa essa sua lembrança. Eu acho que até por conta desse incidente, o Código Brasileiro de Justiça, esse fato lamentável que você está rememorando aí, o Código Brasileiro de Justiça Desportiva, fez acrescentar o 254A, né, praticar agressão física durante a partida, prova equivalente à suspensão de 4 a 12 partidas e tal, e aí a penalidade agravada de até 180 dias ou até que a vítima se recupere, né? Mas voltando aqui à sua pergunta, eu acho, sim, que antigamente a gente falava, né, o papel aceita tudo, né? Hoje o Word dentro do computador com PDF também aceita tudo. Eu acho que é natural que os advogados do Inter venham aí, são muito bons advogados, enfim, eles vão sim recorrer e devem buscar de alguma forma uma atenuante para essa situação e podem usar essa questão do campo molhado, podem levar essa questão do calor, da emoção, entre tantas outras atenuantes para a aplicação dessa pena, que é uma pena mais grave, né? Na minha opinião, eu continuo firme na minha opinião de que essa pena, do jeito que ela foi aplicada, ela está absolutamente perfeita, porque ela é proporcional, ela não está nem tanto ao céu, nem tanto à terra. Ela não é inconstitucional, ela, pelo contrário, ela consegue aplicar com muita parcimônia o direito à espécie, porque o atleta, e aí é o grande X da questão, deveria ter pensado antes em ter tomado aquela atitude mais grotesca, mais rude, mais desproporcional ao ter entrado, como entrou o zagueiro argentino no espanhol na final da Copa. Só que, graças a Deus, naquele episódio não aconteceu nenhuma lesão mais grave. E aqui houve uma lesão bem grave, sabe? E não foi a mais grave, como infelizmente aconteceu no Rio Grande do Sul. O atleta, imagina, você dentro do campo de futebol tomar um soco na cara e entrar em campo, entrar em coma, sabe? Passar 19 dias entre a vida e a morte. Pelo amor de Deus, vamos disputar uma partida de futebol. Isso é esporte, gente. Isso está aí para ser uma ferramenta de inclusão social, não de exclusão. É uma ferramenta para fazer com que as disputas e as rivalidades façam com que a sociedade cresça, façam com que a sociedade se aperfeiçoe, melhore, sabe, e encontre

0: caminhos a partir de adversidades e não fechar caminhos, não agir rudemente, não covardemente. A covardia, como são esses lances, elas precisam ser repudiadas com veemência. Chega dessa molecagem, chega dessa covardia, sabe? Já deu. Vamos de novo, volto a repetir, Walter, desculpa se eu estou sendo chato. Vamos trazer ares de Premier League para o futebol brasileiro. Vamos trazer ares de um profissionalismo maduro, sabe? Chega, para com essa história. É melhor ganhar roubado do que perder. Não, é melhor ganhar, ganhar legítimo, ganhar olhando no olho, ganhar no mano a mano, ganhar sério, sabe? Ganhar de outra forma não é ganhar, é roubar. Isso precisa passar no nosso país. Isso é uma história horrorosa que está e a gente vive, da qual a gente não consegue superar. Enfim, é um karma da nossa nação, quem sabe, né? Eu sou espírita e tenho as minhas convicções, mas, enfim, são minhas.
1: Doutor Sveiter, é sempre um privilégio entrevistar o senhor, mais uma vez, agradecê-lo pela atenção e o carinho que o senhor sempre tem aqui com a nossa emissora, com toda a equipe. Muito obrigado pela gentileza.
0: Sempre, Walter, e nossos colegas de bancada aí, um bom dia para todos, tá? E estou aqui à disposição de todos sempre, tá?
1: Dá um beijo na Soninha. Muito obrigado,
0: sem
1: senhor.
0: Sem falta.
1: Muito obrigado.
0: Um abraço forte, Walter. Tchau.
1: Tchau. É isso. Nós vamos, claro, comentar este assunto durante a nossa resenha esportiva. Eu, Aécio, Leandro, Miguelzinho, que já estamos praticamente dentro aqui do intervalo, mas daqui a pouco a gente retorna, né? E vamos dar sequência aqui ao nosso Revista Brasil. Este assunto foi importante a gente trazê-lo, porque com toda certeza vai render um bom debate. O importante também é que o atleta, de certa forma, entenda perfeitamente que dentro de campo não é uma arena para ver quem é que sai vivo. Não é nada disso. É para ver quem é que joga melhor, essa coisa toda. Perdeu, perdeu, depois tem outra partida e de repente investe aí o resultado, tá bem? Esse, portanto, aí é o ponto. Nosso abraço à Rádio Universitária de Roraima, né? Nosso abraço aos nossos ouvintes, como também aos nossos colegas, né? Sempre prontos aí para mandarem as informações. Intervalo, voltamos em instantes. Até já.

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2: Vamos nós, são 11 horas agora no horário de Brasília, de volta, vamos em frente, avançando na segunda hora do programa e também já estamos lá, já estamos em Paris, estamos na redação da Rádio França. Hoje quem está conosco é a jornalista Aloysa Ramos, né, Aloysa? Para você, bom dia, Aloysa.
3: Olá, Walter Lima, muito bom dia para você, bom dia à sua equipe e também aos ouvintes do Revista Brasil. Aqui em Paris, temperatura na casa dos 35 graus e termômetros podem marcar até 40 graus em algumas regiões aqui da França. Muito calor e muito sol por aqui nesse verão europeu, Walter.
2: Ô, Aloysa, conta pra gente se tem alguma atualização sobre o Japão após o forte terremoto de ontem. Já se sabe quantas pessoas morreram, as buscas por sobreviventes continuam? Conta pra nós.
3: Pois é, Walter, as buscas continuam, quase 500 bombeiros, 130 policiais e 170 militares seguem nesta quarta-feira em buscas por sobreviventes sob os escombros de um shopping center e de uma fábrica de papel no sudoeste do Japão, após o terremoto de magnitude 7.1 que atingiu a província de Kumamoto na terça-feira. As buscas são descritas pela primeira-ministra Sanae Takaishi como uma verdadeira corrida contra o tempo. O balanço oficial do governo até agora é de 13 mortos, mas o número total de

0: chaminé industrial desabou durante o tremor. Além disso, segundo a imprensa japonesa, pelo menos uma pessoa morreu em uma casa que desabou. O Ministério da Educação informou ainda que 17 estudantes e professores ficaram feridos em escolas e universidades da região de Kumamoto. Dois deles estão em estado grave após serem atingidos por um cofre que tombou durante o terremoto. Mais de 9 mil pessoas passaram a noite em abrigos provisórios nessa região. O forte terremoto também provocou incêndios, danos em estradas e pontes e chegou a interromper a circulação ferroviária. E mais de 30 mil residências estão agora sem energia e cerca de 84 mil sem abastecimento de água devido às consequências desse terremoto muito forte. As autoridades alertam ainda para o risco de fortes réplicas ainda nos próximos dias, Walter.
1: Perfeito. Outro assunto que eu avanço com você também, né, Luísa, agora falando sobre os incêndios florestais, né? Aí na Europa, mais intensos entre a França e também a Espanha. Eu te pergunto, os bombeiros de alguma forma eles continuam mobilizados? Ainda há risco de novos focos de incêndio?
0: Sim, Walter, apesar de alguns sinais de melhora, a situação continua muito preocupante em vários países europeus. Aqui na França, os grandes incêndios florestais que já queimaram 42 mil hectares na região de Bordeaux permanecem estabilizados, mas os bombeiros seguem em alerta por causa de uma onda de calor, uma nova onda de calor, né, com temperaturas que podem chegar a 41 graus e ventos fortes, o que favorece aí a possibilidade de novos focos de incêndio. Na Espanha, mais de 24 mil pessoas já puderam voltar para casa e outras 20 mil deixaram o confinamento imposto pelos incêndios históricos nos arredores de Madrid. O primeiro-ministro, Pedro Sánchez, afirmou que as próximas horas serão decisivas para controlar as chamas. Já na Grécia, bombeiros combatem também um incêndio na ilha turística de Paros, no Mar Egeu, onde a população e turistas também foram deslocados de forma aí preventiva. Diante dessa situação, Walter, a União Europeia reforçou o envio de aviões, helicópteros e centenas de bombeiros para os países afetados. Em entrevista à Reuters, a comissária europeia responsável pela gestão de crises, Adja Labib, alertou que as mudanças climáticas estão se acelerando e que a Europa precisa agir e se preparando aí para os riscos antes que as catástrofes aconteçam e não apenas reagindo depois que elas acontecem. Segundo ela, é preciso investir mais na preservação e na gestão das florestas, além da conscientização da população. Walter.
1: Luísa, conta para nós também, falando sobre aí os incêndios aí na Europa, né? Ou seja, como você muito bem pontuou. Aí eu te pergunto, a tensão voltou a subir também no Oriente Médio, Luísa?
0: Pois é, Walter. A trégua observada nos últimos dias no Oriente Médio foi interrompida nessa quarta-feira com uma nova escalada militar envolvendo os Estados Unidos e a Arábia Saudita, que atacaram grupos aliados do Irã lá no Iraque. Bombardeios realizados por Washington e Riad contra posições das Forças de Mobilização Popular, que é uma coalizão de milícias pró-iranianas integrada às Forças de Segurança do Iraque, deixaram pelo menos 20 mortos e 32 feridos. Os Estados Unidos afirmam que a operação foi uma resposta a ataques recentes contra interesses americanos e instalações petrolíferas sauditas. As milícias iraquianas denunciaram uma violação da soberania do país. A tensão aumentou ainda mais após o Irã anunciar o lançamento de mísseis contra alvos militares americanos na Jordânia. Amman informou ter interceptado 5 desses projéteis. O episódio reacende os temores de uma ampliação do conflito regional e reforça o papel do Iraque como um dos principais palcos da rivalidade entre Washington e Teherã. Walter.
1: Luísa, ontem também teve uma reunião em Washington entre o Trump e o premier de Israel, o Netanyahu. Foi isso mesmo?
0: Teve sim, Walter.

0: O encontro, né, entre o primeiro-ministro israelense Benjamin Netanyahu e o presidente americano Donald Trump reforçou, portanto, a percepção na imprensa israelense, pelo menos, de que o líder de Israel está perdendo influência sobre Washington. Jornais israelenses avaliam que os Estados Unidos querem retomar o controle das principais decisões sobre o Oriente Médio e que Israel passou a ter um papel mais secundário nessa estratégia. Essa foi a oitava reunião entre os dois líderes, foi realizada na Casa Branca e durou cerca de 80 minutos. Ela teve como foco principal o Irã e a reafirmação do compromisso conjunto de Israel e Estados Unidos de impedir que o regime iraniano obtenha armas nucleares. Netanyahu e Trump discutiram também a situação atual do Oriente Médio e a possibilidade de expandir os acordos de Abraão, de forma que mais países árabes venham a estabelecer relações diplomáticas com Israel. Segundo a imprensa local, Washington já mantém contatos com nomes da oposição israelense, incluindo possíveis sucessores do atual premier, já que uma eleição se aproxima aí lá em Israel. O momento é especialmente delicado para Netanyahu, que tenta recuperar popularidade às vésperas das primeiras eleições desde os ataques do Hamas em 7 de outubro de 2023. Questionado sobre as eleições israelenses, o presidente Trump chegou a afirmar que não sabe, não tem certeza se Netanyahu vai continuar no cargo após esse pleito. É com você, Walter.
1: Tá certo, Luiz. Um abração para você. Valeu, muito obrigado. Até a próxima, Luiza.
0: Eu que agradeço, Walter. Muito obrigada a você, obrigada aos seus ouvintes aqui do Revista Brasil. É sempre um prazer poder atualizar um pouco do noticiário internacional aqui no Revista Brasil. Espero voltar em breve aqui no programa para falar com vocês novamente. Um grande abraço e até a próxima.
1: Até, valeu, muito obrigado pela sua participação. São 11 horas mais 10 minutos no horário de Brasília. Chegou a hora.
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1: Vamos nós aqui com a nossa resenha, só para arrematar a entrevista que nós fizemos agora há pouco com o Dr. Sveiter, né? Ou seja, um assunto que chamou bastante aí a atenção, ou seja, a Justiça Desportiva tomou a decisão de que um atleta que quebrou a perna do outro vai ficar fora enquanto o que ficou lesionado permanecer também fora, prazo máximo de 180 dias. Quer dizer, o Leandro, quer dizer, esse assunto foi lá, a perna do rapaz foi quebrada lá em Porto Alegre, o Leandro?
3: Lá em Porto Alegre, Walter, esse caso repercutiu muito lá, que foi em 99. Era o final do jogo, uma cobrança de escanteio, e
1: Não,
3: eles
1: você
3: estavam
1: não está falando
3: discutindo.
1: do atual, não, né? Você está falando do que você citou para.
4: Cruzeiro e Internacional. Gabriel Peck, do Cruzeiro, no
3: Sim,
4: primeiro
3: aí esse é o
4: minuto da
3: jogo.
4: partida, sofreu uma lesão grave na entrada do
1: Sim.
4: Vitor Gabriel.
1: Pois é, esse jogo foi em Porto Alegre ou
3: Foi em
1: foi em.
3: Porto Alegre, no Beira-Rio,
1: Ah,
3: isso.
1: é justamente esse aí. Quer dizer, você também citou um antigo aí, né, Leandro?
3: Eu estava falando sobre o antigo, não sei se você se referia àquele caso que eu falei com o Dr. Sveiter ou esse de agora, do Vitor Gabriel.
1: Não, são os dois, um puxa o outro, né? Mas você estava citando justamente para
4: A
1: ilustrar, você citou o
4: condenação é
1: outro,
4: nesse
1: né?
4: caso.
1: Agora a condenação é nesse aqui, né? A condenação é desse. Mas você pode citar o outro para dizer, o pessoal puxar na memória aí, esse primeiro aí que você lembrou aí para o Dr. Sveiter.
3: É que esse primeiro repercutiu muito lá no Rio Grande do Sul, porque foi uma agressão, um soco na
1: Ah,
3: cabeça.
1: foi um
3: O
1: soco,
3: outro
1: né? Não
3: rapaz
1: foi
3: tinha
1: disputa
3: vindo.
1: de bola, não, né?
3: Não foi disputa de
1: Ah,
3: bola. E o
1: tá.
3: rapaz abandonou a carreira aos 21 anos, ficou na UTI por 19
1: Meu
3: dias.
1: Deus
3: Então,
1: do céu.
3: chocou muito. O outro seguiu jogando, mas ficou desmoralizado. Foi uma tragédia, né? Então, aquilo uma agressão. E esse caso foi um lance do futebol, embora muito violento, que teve a punição agora do Vitor Gabriel no jogo do Inter contra o Cruzeiro.
1: Agora fica aquela história, né? Será que ele sendo suspenso dessa forma, o clube é obrigado a pagar o seu salário, Aécio?
4: Olha, se ele ficar suspenso, o clube não pode obrigar um parar, porque é responsabilidade dele
1: É
4: a
1: jogar.
4: lesão cometida sobre um outro jogador. Então, a decisão do STJ não está punindo o clube, está punindo o atleta que provocou uma falta, vamos dizer assim, uma agressão, porque a forma como ele entrou, ele colocou em risco o outro atleta. E aconteceu que o Gabriel Peck, ele quebrou, né, a tíbia da perna esquerda, e isso vai

0: levar uma parada, pode passar de seis meses.
1: Eu acho que não há essa suspensão no pagamento, não, até será? Porque não há previsão em contrato, no caso, de casos como esse, ou seja, a pessoa deixar de receber, não é? Ou seja, não há essa previsão. Agora, pode-se, a partir dessa decisão, criar cláusulas contratuais que deixe isso claro ao jogador, né? Agora, o importante é que decisões dessa natureza, ou seja, ela rompe com aquele padrão, né, das punições aplicadas nesses lances de extrema violência no futebol brasileiro. Em vez de apenas impor ali uma suspensão fixa, um cartão vermelho, enfim, o tribunal vinculou o retorno justamente do zagueiro à recuperação do Gabriel Peck. E aí, ou seja, serve justamente como uma lição, e eu até iria indagar justamente o doutor Sveiter, justamente em relação a isso, ou seja, que a intenção do jogador que comete a falta pesa na definição da pena ou o que prevalece a gravidade das consequências da jogada, né? Eu iria indagar nesse sentido, porque o que a gente pode deduzir dessa decisão, se não esperar, é que essa punição mais rigorosa, como, ou seja, essa pode contribuir para reduzir as entradas, né, violentas, e tornar o futebol mais seguro, se essa também é a avaliação que o próprio Dr. Sveiter faria.
2: Bom, Leandro.
3: Eu também espero que deixe o futebol menos violento, né? Não sei se o Inter, se tem esse precedente também que o Miguelzinho citou, do Inter deixar de pagar o salário, assim como quando o jogador se lesiona, o clube continua pagando o salário. E sendo que o Inter ainda vai recorrer, né? Vai recorrer ali, vai tentar diminuir a pena. Acho que não vai conseguir e, de fato, marca um novo momento aí do futebol. O pessoal vai ter que tomar cuidado e não entrar rachando, né? Espero que sirva para isso, né, Walter?
4: Lembrando, Walter, que a punição, ela não invalida a questão do prejuízo que o Cruzeiro vai tomar por conta do afastamento desse jogador por mais de 6 meses. A previsão é 6 meses, mas por mais de 6 meses.
2: Você quer dizer que o Cruzeiro pode cobrar do Internacional?
4: Pode. Eu acho que tem que cobrar, porque contratou o jogador agora. Era o primeiro jogo dele, pagou o cara, ele estava jogando nos Estados Unidos, contratou, e era tido como jogador que ia atrair maior número de torcedores para o campo, que era um excelente jogador, e acabou sofrendo esse prejuízo ao perder esse jogador por mais de 6 meses e ainda ter que pagar as custas do tratamento dele.
1: É interessante, cabe, não se cabe, tem elementos. É uma boa, inclusive uma inovação.
2: Se caso
1: houver uma decisão nesse sentido, né? Passa a ter também já um precedente.
2: Exatamente. Olha só o que pode acontecer.
3: Claro. O Walter...
2: Pois não, Leandro.
3: Não, eu lembrei agora, e vocês vão lembrar também, que o Maradona, né, quando jogava na Itália, no Napoli, ele sofreu uma entrada criminosa de um outro zagueiro lá. A Itália tinha, não sei se ainda tem, fama de um futebol muito, muito meio violento, e quebrou o tornozelo. Ele ficou várias vezes afastado, e aquilo foi público e notório. O camarada afastou o Maradona, vocês vão lembrar disso, por vários meses para se recuperar. Isso foi nos anos 80 ou 90, né? E, se não me engano, ficou por isso mesmo. Aquele zagueiro não foi punido, não. Vocês lembram desse caso?
2: Eu lembro vagamente,
4: Vários casos do Zico, que o jogador do Bangu foi no joelho do Zico.
1: E ali acabou a carreira do Zico.
4: Acabou a carreira do Zico.
1: Como jogador, né?
4: Exatamente.
2: O que o pessoal faz um negócio? O importante é justamente esse assunto ser bem divulgado e, de certa forma, influenciar nos atletas. Não só atletas de campo, como também de quadro, porque a violência está em tudo quanto é canto, né? Infelizmente. Está no basquete, está no vôlei, está no futebol. Quer dizer, no futebol é mais, né? Chama mais aí a atenção. Mas nos outros aí, o pau canta aí em cima. Então, tomara que os atletas assimilem realmente o que está vindo por aí. O Miguelzinho levantou um assunto muito legal. Eu tenho certeza que, num contrato, né, os clubes vão prestar atenção. Olha, se você for punido por uma falta grave, e nós não vamos lhe pagar se você... Né? Sim. Até porque o clube vai cobrar do outro clube. Exatamente, a inatividade daquele outro, né, que o Miguelzinho levantou aqui. Realmente o assunto é interessante, a gente vamos voltar nele, já que o nosso tempo é curto. Agora, né, o Aécio levantou aqui um assunto, antes do Leandro trazer as partidas, já eu faço pergunta para ele se hoje tem, né? Eu sei que hoje está lotado.
1: A pergunta clássica.
2: É, a pergunta clássica. Mas é que o Neymar, ele já anunciou o fim da sua história na seleção brasileira de futebol. Então só nos resta agradecê-lo, né? Agradecer pelo que ele fez realmente pelo selecionado brasileiro. Realmente, quando ele esteve em campo, ele se esforçou bastante. Nós estamos aqui medindo aqui se foi nessa última seleção, nessa última Copa, se foi na primeira. Não importa. O importante é que ele contribuiu e muito para que a nossa seleção pudesse, de alguma forma, também estar aí brilhando. Ganhou algum campeonato? Ele ganhou, colocou... Bem, não importa. O importante é agradecê-lo, né, Écio?
4: É, agradecer ao Neymar. Foram 130 jogos pela seleção e fez 80 gols. Ele ganhou um título da Copa América e também ganhou o título de campeão olímpico pela seleção brasileira, né?
1: Além da Copa das Confederações, de 2013, que na minha opinião foi a melhor fase do Neymar. Inclusive esperávamos muito mais dele na Copa seguinte, infelizmente ele ficou afastado em razão daquele empurrão que ele sofreu do jogador colombiano,
2: se não tiver
1: enganado isso, e aí ele não pôde jogar...
2: Foi venezuelano.
1: Não pôde jogar toda a Copa, mas enfim, em 2013, aqui no Brasil, no Maracanã, ele marcou inclusive um dos gols, ou seja, o Brasil sagrou-se campeão da Copa das Confederações em cima da Espanha por 3-0, dois gols do Fred e um do Neymar.
4: Lembrando ainda, Walter, só um detalhe, que ele fez esse anúncio durante uma entrevista na zona mista após o jogo em que o Santos venceu a União Central da Venezuela, anunciando que acabou a fase dele na seleção brasileira. Agora vamos esperar. Será que a CBF vai fazer um jogo despedida dele, da seleção?
2: Mas o importante é que ele continua jogando nos clubes, né? Já que ele está no Santos, pelo menos se imagina que ele ainda tem o quê? Mais uns 2-3 anos pela frente de futebol, né, o Leandro?
3: Ele poderia até ter mais, né? A gente viu que o Messi, na Copa passada, que a Argentina foi campeã, ele parece que não ia mais voltar, voltou, jogou essa Copa e chegou até a final com 39 anos. O Neymar, acho que tem 34, ele é capitão do Santos, está sendo importante ali no Santos. Há quem diga que ele quer vir a ser presidente, enfim, do Santos. Agora, o Neymar, se ele quisesse, ele poderia. O próprio Ronaldo Fenômeno disse: Neymar, calma, não falem disso agora, não. Copa que vem, você tem 38 anos, ainda, se quiser, tem lenha para queimar. Mas talvez ele não esteja interessado em bater recordes, que poderia, né? Foi o primeiro campeão, tirou o Brasil, que nunca era campeão olímpico, em 2016, no Rio de Janeiro, conseguiu aquele título. E teve todas as glórias, mas é a cabeça dele, ele que sabe, né? Enfim, que assim, servindo ao Santos, contribuiu muito bem para a seleção brasileira. Que bom se tivéssemos outros Neymares, né? Para uma nova geração de ouro aí, para a gente buscar o Hexa, né, Walter?
2: Hoje tem, Leandro?
3: Hoje temos, sim. Temos uma rodada forte no Campeonato Brasileiro. E ontem, só para registrar, na Sul-Americana, o Santos, como a gente falou, venceu a Universidade Central da Venezuela. Em Santos aqui, 4-2, já tinha vencido outro jogo por 4-1 também, então passou facinho pelas oitavas de final. E hoje pela Sul-Americana tem também um jogo, agora daqui a pouco eu puxo, tem um jogo
1: hoje temos Vasco e Independente Medellín pela Sul-Americana.
3: Isso, obrigado, Miguelzinho. Às 19 horas, no São Januário, Vasco Independente Medellín. Já vamos dar o placar, Walter?
1: Não, calma aí, você não tá vendo a cena aqui, o Walter dando tchauzinho para o Aécio.
3: Será que tem Mariana amanhã?
2: Miguelzinho, não me exponha com o Aécio, ele é meu amigo.
1: Não, mas o Leandro não está aqui para ver, eu tenho que traduzir para ele, ou seja, descrever, na verdade.
3: Olha, o Vasco vai ganhar 3-1 e amanhã tem Mariana a favor do rubro do Alvinegro, hein?
2: Pronto. E seu palpite, Aécio?
4: Obrigado, muito obrigado, meu amigo Leandro. Eu vou no mesmo placar seu, Leandro. 3-1 pro Vasco da Gama.
2: Miguelzinho.
1: Ah, eu tô com o Vasco, amigão. Vascão, 2-0.
2: Você tá com o Vasco, esse aqui torce pro Vasco, o outro também é Vasco, mas os placares deles são tudo michuruca. 6-0 pro Vasco da Gama. Vocês têm que ser assim, ó. 6-0 pro Vasco da Gama.
1: Olha só.
2: E vocês com micharia
1: sem
2: de
1: Mariana.
2: Gols.
1: Que isso.
2: Não vai ter Mariana, não. Eu espero, né?
1: Eu espero.
2: Mas vamos lá, 6-0 pro Vasco da Gama. Vamos lá, Leandro.
3: 6-0, a Mariana vai ficar rouca, né? Nós temos mais um jogo pelo Sul-Americana, ou um outro brasileiro, o Bragantino, aqui do interior paulista, enfrentando o Sporting Cristal do Peru. A gente tem que dar força para os nossos times, né? 2-1, Bragantino.
2: Aécio.
4: Eu vou do Bragantino. Então, um bom time, 2-0 o Bragantino.
2: Miguelzinho.
1: Bragantino, 1-0.
2: Boa, você tá hoje, hein?
1: É rápido.
2: Econômico. Meu Deus do céu, 3-0 pro Bragantino. Pra ficar legal aqui pra ele. Vamos lá, Leandro.
3: Bom, a Sul-Americana fechou.

0: Vamos para o Brasileirão, que tem uma rodada muito importante hoje. Já começo pelo jogo das 7:30 da noite, lá no Beira-Rio. Internacional aí traumatizado com a questão envolvendo o zagueiro dele, que é um trauma também para o próprio time, né? Tem que mudar a escalação, todo mundo deve estar meio chateado. E vai enfrentar logo quem? O Flamengo, lá no Beira-Rio. Pois é, rapaz, não vai ser fácil segurar o Flamengo, mas acho que o Internacional vai se esforçar muito e fica 1-1.
1: Sempre no muro, né, seu Leandro? Seu Grêmio vai jogar, seu Leandro, você me aguarda. Vamos lá, seu Aécio.
2: Não, eu não tenho nada com isso, porque eu sou Vasco. O Vasco está lá na...
1: Não, é Flamengo, na... não, Internacional
2: vai,
1: e Flamengo.
2: Não, é isso que eu quero falar, eu quero então primeiro colocar direto. Uma pimenta.
1: Não, não precisa Aécio. De pimenta, Aécio.
3: Aécio, não me venha retribuir.
2: Eu ia dar 2-0 pro Flamengo, vou mudar.
1: Então muda.
2: Vamos mudar 1-0 pro Internacional.
1: Oh. E eu não, vou lá. Não, vou mudar. Ele mudou. Ele mudou, eu mudo. Eu tiro 6-0 do Vasco e passo para o time lá que vai jogar contra ele, do Medellín. Então vamos lá, o time da Colômbia vai ganhar de 6-0 do Vasco. Pronto. Você mudou, eu mudo.
0: Pode isso, Arnaldo?
3: Não pode, já passou, prescreveu.
1: Não, mas a nossa regra aqui foi criada agora.
3: Ainda tá em tempo a essa.
1: Vamos lá. Não, não tem tempo mais, não.
3: Outro placar passou.
1: Prepara a Mariana aí pra cantar 6 vezes aí, amanhã, tá bom. Vamos lá, seu Leandro.
3: Calma, eu não dei meu placar.
0: O Miguelzinho já deu o palpite.
3: E nem você.
1: Ah, é?
3: Ah, tá, então vamos Internacional lá. 1-0.
1: Também.
3: Jogando em casa.
1: O seu Corinthians vai jogar também, né?
3: Mas tá não bom. Hoje.
1: Mas hoje jogar...
3: Você esquece, amanhã você esquece.
1: Vamos lá, Flamengo 4-0 em cima do Internacional.
3: Jogando fora, é isso?
1: Claro. Fora que é mais gostoso ainda. Vamos lá, Leandro.
0: Também às 7:30 aqui no interior paulista, o Mirassol, que está fazendo boa campanha na Libertadores, mas está na zona do rebaixamento no Brasileirão, vai enfrentar o Remo, que também está na zona do rebaixamento. Eu acredito que o Mirassol, ele tem time e vai se recuperar. Acho que nem vai cair esse ano, viu? É, acredito 2-0 Mirassol.
1: Ah, é, senhor.
2: Do Mirassol também, 1-0. Pobrinho.
1: Sempre seguindo o Leandro, outra aqui também. Segue o Leandro também.
3: Qual Mirassol, 2-0.
1: Pronto. Eu sou o Remo, 4-0 pro Remo. Pronto. Vamos lá, Leandro.
0: Vamos lá. Agora temos os jogos das 9:30 da noite, o jogo do sono. O Esporte Clube Vitória, lá no Barradão, em Salvador, vai receber o Palmeiras. E eu acho que Vitória vai atrapalhar a vida do Palmeiras, em 2-2.
1: Pô, por que não dá o Vitória ganhar pra atrapalhar a vida? Só perde um pontinho.
3: Seja por isso, deixa eu me antecipar. Não, deixa eu antecipar. Você tá pedindo a vitória do Vitória, então terá o meu palpite a favor do Vitória. 2-0.
1: Não ia querer fazer média comigo, não.
3: Não, porque é contra o Palmeiras.
1: Eu sei. Aécio.
2: Claro que eu vou de Palmeiras. Eu não gosto daquelas coisas do Vitória. 2-0.
1: Não tem problema não, senhor. Nós somos inimigos, né? Não tem problema não. Mariana, prepara a Mariana aí, viu? Então vamos lá. Vitória 4-0 em cima do Palmeiras. Pra deixar ele desnorteado mesmo. Vamos lá, seu Leandro.
0: E agora, olha só, antes de eu falar o último jogo, eu quero só dizer um detalhe, porque além desse jogo que a gente vai falar agora, Fluminense-Bahia, teria outros 4 jogos na rodada que estão adiados com hora para definir. A Chape com o Vasco, o Galo com o Bragantino.
1: Não vai ser hoje, não, né? Não vai ser hoje. Até não, porque o Vasco joga hoje, não. Né?
0: Isso, por causa que bateram cabeça lá para fazer essas tabelas, né? Coincidiu. Mas vamos então, o jogo que está valendo hoje, que é o Fluminense-Bahia, encontro de tricolores. Eu não sei se esse jogo vai ser no Maracanã ou se vai ser lá no campo do Botafogo. Agora não me lembro. Fluminense-Bahia, bom jogo para o empate, viu? Estão muito iguais, até na tabela eles estão próximos, 1-1.
1: Ah, é, se o Fluminense e Bahia.
2: Vitória do Bahia, 2-0.
1: Vai ser no Maracanã, viu, Leandro? Vai ser no Maracanã.
0: Ok, obrigado.
1: Tá, Miguelzinho, Fluminense e Bahia.
3: Fluminense 3-0.
1: Eu também vou de Fluminense hoje. Fluminense 2-0, né? Diminuiu aqui um pouquinho, 2-0.
2: Vocês são sócios no campo ali, que vocês chamam que é seu.
1: Não, não sócio não, o time é do de quem tem maior torcida. É?
3: Eu falei 3 porque o terceiro gol vai ser do Hulk.
1: Vai ser?
3: Vai.
1: Você quer, né? Que seja. Tem mais, Leandro?
0: Não tem mais não. Amanhã tem, mas hoje nós não temos não. Não tem Copa do Brasil, não tem Libertadores. Só tem Série B, né? Mas aí, se vocês quiserem...
3: Tem um clássico do Campeonato Paulista Feminino. Palmeiras e Corinthians.
1: É? É que dia?
3: Hoje, às 19 horas.
1: Quem é?
3: Palmeiras e Corinthians.
1: Eu sou Palmeiras até...

0: a tampa.
1: Por quê?
2: Porque você está me olhando assim.
3: Custa eu te olhar?
0: Nervoso.
3: Estou admirando você.
2: Eu estou percebendo. Né?
3: É. Então deixa esse placar. Você quer dar o seu palpite aí também?
2: Claro, será Corinthians.
3: É.
2: Ah,
3: é?
2: 2-0.
1: Eu vou de Corinthians, claro.
3: Ah, Maria
1: e
3: vai
1: o time do Brasil da América Latina.
3: Faz futebol feminino. Faz pacto aí comigo. Às vezes
1: 3-0 Corinthians.
3: Os dois vão morrer afogados. Né? Vão afogar os dois juntinhos. Qual o seu palpite também, Leandro?
4: Rapaz, não é nem um palpite, é um chute, porque eu não estou acompanhando as meninas. Vou começar a acompanhar o ano que vem, que a gente tem Copa. Então, como é que vai ser? Acho que vai ser 0-0.
3: Eu sabia.
2: Para, Leandro.
3: Leandro.
4: Tá aí para não brigar.
2: Aí no terreiro da sua casa.
1: Tá igual um barco.
3: Sobe no pé de manga e assiste o jogo.
2: Faça isso, Leandro.
3: Mas tá bom, gente. Olha, valeu. Aqui ganhou o melhor. São 11h29 e meio. Saímos para o intervalo. Voltamos em instantes. Até já!

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3: Bem, são 11 horas mais 30 minutos. É a Rádio Nacional, o programa é o Revista Brasil. Pois bem, como nós já havíamos anunciado, nós vamos agora repercutir essa decisão da Anvisa, que registrou 5 novas canetas emagrecedoras. Medicamentos ampliam, portanto, opções para tratar diabetes e somam também aí na aprovação para também as pessoas que utilizam a caneta emagrecedora. Quem está conosco, e nós vamos então, a partir de agora, entrevistar, é o nosso convidado, doutor Amélio Godoy. Doutor Amélio, ele é médico endocrinologista, ele já presidiu a Sociedade Brasileira de Endocrinologia e também Metabologia. E é com ele que nós vamos conversar sobre esse assunto, né, doutor Godoy? Mais uma vez, seja muito bem-vindo aqui ao nosso programa. Obrigado por aceitar o nosso convite. E muito bom dia para o senhor, doutor Godoy.
4: Bom dia, Walter. Bom dia a todos os seus ouvintes. É um prazer estar com vocês aqui para a gente conversar um pouquinho sobre isso, que é definitivamente uma grande novidade e uma grande aquisição para o cenário terapêutico do diabetes tipo 2 no Brasil e, eventualmente, para o tratamento também da obesidade.
3: Ou seja, esse aumento de opções, né? De canetas emagrecedoras, que também é aplicada para poder cuidar das pessoas com diabetes tipo 2. Como é que o senhor avalia essa quantidade, né? Esse volume? Quer dizer, é bom para quem, de alguma forma, utiliza, portanto, esse medicamento? Tem que prestar atenção. Como é que o senhor avalia justamente essa decisão da Anvisa, doutor Godoy?
4: Muito bem, Walter. Veja só, eu acho o seguinte, a Anvisa é uma entidade extremamente séria, competente, tem feito um esforço enorme de examinar as propostas todas de aprovação de novas canetas com a mesma substância, porque de fato a substância é a mesma, a substância chama-se semaglutida. Então, o que nós temos são situações onde tem muita demanda para isso atualmente e o custo é muito alto, então termina não sendo possível para a maioria dos pacientes portadores de diabetes tipo 2 fazer uso dessas canetas. Então, sob esse ponto de vista, isso é absolutamente desejável, que nós tenhamos mais opções para utilizar em nossos pacientes e isso certamente vai implicar em menor custo para eles. Por outro lado, a gente tem que ter cuidado com algumas situações. Nós temos três tipos de semaglutida no Brasil atualmente. Primeiro é a original, que é um biológico, ou seja, é uma medicação desenvolvida a partir de engenharia genética em laboratório especializado, de difícil execução, somente eles têm a capacidade de fazer essa molécula sob a forma de engenharia genética, utilizando seres vivos, quer dizer, fungos, bactérias, etc., que são repaginados geneticamente para produzir a substância em questão, que é a semaglutida, assim como foi com o hormônio de crescimento e como é com o hormônio de crescimento. Segundo tipo são os sintéticos. seja, os sintéticos é uma cópia com as mesmas características, os mesmos aminoácidos, a mesma sequência, a mesma atuação sobre o receptor do hormônio GLP-1, porém, elas não são biológicas, elas são cópias feitas em laboratório, quimicamente desenvolvidas. Elas são de confiança? Sim, elas são de confiança, porque elas passaram pelo crivo da Anvisa para ver biodisponibilidade, para ver esterilidade, a forma como eles foi preparada, a competência do laboratório para fazer uma molécula que é tão importante e tão difícil de fazer. E a terceira são as manipuladas. Aí é que a coisa começa a ficar problemática, né? Porque existem várias manipuladas tentando essa aprovação. Eu quero crer que a Anvisa não vai aprovar a maioria delas por uma razão simples. Elas não têm laboratórios com a maquinaria, com estrutura técnica suficiente para fazer essa manipulação. Então, o muito cuidado é, primeiro, não comprar importadas. Espero que você esteja tendo suas dúvidas para a gente discutir mais. Não comprar importadas, porque estão importando do Paraguai. E essas são manipuladas. O Paraguai já existe há algum tempo, mesmo antes da perda da patente, já existem marcas de laboratórios de pouca confiança, que até o governo de lá não confia, mas estão produzindo e exportando para o Brasil e são compradas e são aplicadas aí em farmácias de manipulação ou em clínicas de tratamento de obesidade. Né? Então, esse é o problema, essa é a questão, mas é bem-vinda ou são bem-vindas aquelas que têm cumprido todo o ritual de submissão para a Anvisa e a Anvisa aprovou.
3: Perfeito. O programa é em rede, doutor Godoy, o senhor conversa comigo, aqui nos estúdios Brasília estão comigo os jornalistas, o Miguelzinho Martins, como também o Aécio Amado, e em São Paulo está o Leandro Martins. Os três também vão participar da entrevista. Começo com você, Miguelzinho.
4: Com todo prazer.
5: Doutor Godoy, muito obrigado por estar conosco, bom dia. Afinal, doutor, apenas para deixar claro a grande dúvida para que ela possa de uma forma ou de outra ser sanada. Com a chegada de novas canetas de semaglutida no mercado, quem realmente deve usar esses medicamentos? Apenas diabéticos ou também pessoas com obesidade?
4: Nós temos, Denton, no Brasil, duas formulações para tratamento da obesidade. A primeira é a original, como vocês sabem, que é a semaglutida, cujo nome comercial é Wegov. A segunda é do próprio laboratório novo, que foi cedida numa joint venture para a Eurofarma. Então, esta também é biológica e também tem as doses para tratamento da obesidade. Então, essas duas marcas, a marca da Novo Nordisk e a marca da Eurofarma, elas são biológicas e elas são têm dosagens para tratamento da obesidade, ou seja, elas não são off-label. As outras todas são apenas a dose de, até a dose de 1 miligrama. A Eurofarma tem as doses de até

0: outras que é para tratamento da obesidade. Então, essas de 1 miligrama são indicações para tratamento de diabetes tipo 2. Então, utilizá-la para tratamento de obesidade será o uso off-label, ou seja, fora de bula. Dentro do que está registrado na bula, ela é para tratamento de diabetes tipo 2.
1: Bem, doutor. Perfeito. Está conosco também, como já anunciado, Aécio Amado, da Agência Brasil. Aécio.
2: Muito bem, Miguelzinho Martins, bom dia. Doutor Amélio, um prazer falar com o senhor. Doutor Amélio, hoje a Anvisa já relacionou mais 5 marcas de canetas emagrecedoras, inclusive concedendo o registro. Eu pergunto para o senhor, é com relação à questão do Ozempic. O que é que exatamente é o Ozempic? O que é que exatamente é um processo genético? E os efeitos colaterais de cada um desses tipos?
0: Vamos voltar ao que eu defini mais atrás, na primeira pergunta do Walter. O Ozempic é uma substância chamada semaglutida, desenvolvida pelo laboratório Novo Nosso, na Dinamarca, feita de maneira biológica, como eu expliquei, a partir da molécula conhecida do GLP-1, ou do nosso hormônio natural. Eles fizeram modificações na molécula e produziram por a mudança do RNA de bactérias e de fungos. Ou seja, é um produto biológico feito a partir de seres vivos. Ok? E isto é da qualidade, da certeza de ação, da eficácia, da esterilidade, da boa biodisponibilidade. Então, essa é a caneta ou a formulação ideal. As outras são cópias. Cópias feitas em laboratórios, mas de maneira química, não são feitas por engenharia genética. Tem semelhante efeito à semaglutida original. Também são chamadas semaglutidas, porque a fórmula é exatamente a mesma da semaglutida. A forma de desenvolver foi diferente. Uma é biológica e outra é copiada quimicamente. Isto dito, vem algumas de laboratórios conhecidos e que eu particularmente já visitei, conheço a fábrica, são laboratórios de muito boa qualidade e de grande, digamos assim, poder tecnológico para fazer essa substância. É o laboratório Eurofarma, é o laboratório EMS. A Eurofarma só envasa, porque o produto original é dado ou vendido pelo Novo Norte, que é o laboratório que desenvolveu. As outras são de laboratórios que fizeram a cópia quimicamente. Mas a maioria desses laboratórios eu particularmente não conheço. Mantecorp eu conheço, né? Eu já falei da EMS que eu conheço, sei de vários produtos, eles já têm produtos outros para diversas outras especialidades, diversas outras doenças. E são laboratórios conhecidos. Agora, existem alguns que a gente não conhece. Então, cabe ao médico ter critério para prescrever a caneta de laboratório A, B, C ou D para aqueles que ele acha que tem maior qualidade para produzir o produto. Quanto a efeitos colaterais, que você perguntou. Os efeitos colaterais são semelhantes aos efeitos colaterais da semaglutida original. A semaglutida, os principais efeitos colaterais são do tubo gastrointestinal, ou seja, são eventos desenvolvidos a partir de alguma ação no tubo digestivo. Então, primeiro, náusea, eventualmente vômitos. Segundo, alteração da motilidade do estômago e da motilidade do intestino, ou seja, isso pode levar, eventualmente, a constipação, ou prisão de ventre, né? Ou a diarreias, episódios de diarreia. São os efeitos colaterais mais frequentes e mais importantes. Efeitos colaterais sérios que nós temos que

0: nos preocupar são muito poucos e é uma minoria. Então, e esses efeitos colaterais são diversos, mas são muito vagos, digamos assim. Se falou muito em pancreatite, não é fato, ele não dá pancreatite, a medicação não dá pancreatite. A perda de peso per si, quando é rápida e súbita, que leva à formação de cálculos na vesícula, e aí sim, esses cálculos na vesícula podem, entupir, vamos usar um termo mais leigo, entupir o canal biliar e, com isso, produzir uma colecistite e, eventualmente, uma pancreatite, mas não é ação direta do remédio. E se falou muito em câncer de pâncreas, não é verdade. Não tem nenhuma estatística, nenhum estudo que tenha provado aumento do risco de câncer de pâncreas. Muito pelo contrário. 13 cânceres, tipos de câncer associados com a obesidade, diminuíram, a incidência foi menor no uso da semaglutida.
1: Pois não. O Leandro Martins, nosso âncora em São Paulo, também conversa com o senhor, doutor Godoy. Vamos lá, Leandro.
2: Ok, Walter, doutor Godoy, bom dia. Doutor Godoy, as canetas que a gente já conhece mais, tem conhecidos que utilizam, são o Monjaro e o Ozempic. São medicamentos muito caros, né? Acima de R$1.000 cada caixinha. E eu lhe pergunto, essas novos medicamentos semelhantes de semaglutida que a Anvisa registrou, eles viriam com um preço melhor no mercado ou a ideia não é essa? É apenas, seria isso?
0: Não, sim, claro. Eles não tiveram... O laboratório que desenvolve uma molécula pela primeira vez, ele gasta bilhões de dólares para desenvolver a molécula. Por isso, essas moléculas são muito mais caras, né? A própria embalagem, essas canetas, também são caras, mas tem que ser bem feita, seguras para usar. Então, esses medicamentos são caros. Quando ele perde a patente e aparecem as cópias, elas têm que vender por um preço mais barato. Não tem maneira delas competirem com o original se elas praticarem o preço semelhante ao preço do original. Então, sim, vai cair mais de 50%. Elas vão entrar no mercado com cerca de 50% do preço do original. Tá? Vamos falar os nomes, porque os leigos já conhecem. O Ozempic ou o Wegovy são os originais. As cópias, outras todas, terão que ser, obrigatoriamente, por uma questão de mercado, de menor preço. Calcula-se que uma dosagem plena, por exemplo, de um Ozempic, vai custar cerca de R$1.000 por mês, o custo. Já a dose máxima do Wegovy custa mais um pouco, R$2.000, quase R$3.000. O Monjaro, idem. O Monjaro vai a mais de R$3.000 por mês. Monjaro não tem cópia ainda, não perdeu patente. Quem estiver vendendo Monjaro aí, está vendendo Monjaro fake. Né? Porque o Monjaro mesmo não perdeu patente e não existe nenhuma liberação do laboratório que o produz, que é o laboratório Lilly, para nenhum outro laboratório fazer, nenhuma farmácia de manipulação fazer. Então, as que tem no mercado que também são importadas de algum lugar que Deus sabe aonde, elas são fake, não devem ser utilizados.
1: Doutor Godoy, nós temos ainda 3 minutos de programa, até porque o senhor também tem um limite de tempo, né? E a gente pede até excusas por estarmos avançando um pouco mais. Mas a questão é justamente essa, quer dizer, as canetas emagrecedoras, é importante que se verifique a idade do paciente ou da pessoa que de alguma forma quer utilizar, portanto, aí o emprego desse medicamento para poder emagrecer?
0: Para emagrecer, sim, é importante que a gente tenha em consideração a idade do paciente e os possíveis riscos do paciente. Então, pacientes idosos acima de 75 anos, 65 anos, não há diferença nos efeitos colaterais em relação àqueles com menos de 65 anos e em relação a maiores riscos ou maiores problemas. Os pacientes mais idosos, digamos assim, 75, 80 ou mais anos, podem utilizar, não há nenhuma contraindicação que eles utilizem. Pelo contrário, se eles forem diabéticos, eles se beneficiarão do tratamento para diabetes. Se for obesidade, que é o que você frisou mais, sim, pode.

0: podem usar. Agora, esses precisam, sim, ter muito mais cuidado, muito mais vigilância pelo médico e muito mais experiência e boa formação do médico para tratar uma pessoa com obesidade idosa. Porque aí sim, o efeito colateral mais temido seria a sarcopenia ou a perda de músculo. Há muitos mitos em cima disso, a maioria não perde músculo. Não perde músculo, mas se você pega um paciente, que eu acho que é muito importante que se entenda, uma pessoa que já é obesa e já é sedentária há muito tempo, ela é certamente sarcopênica, ela é certamente tem pouco músculo. E aí sim, o cuidado que você tem é fazer a orientação alimentar mais rica em proteína, eventualmente utilizar suplementos que possam ajudar a manutenção da massa muscular.
1: Sim, e sobre as crianças?
0: Crianças a partir de 12 anos já pode ser utilizada, a marca original tem estudos, né? Ou seja, a marca da Novo Nordisk tem estudos, a partir de 12 anos, então, pode ser utilizada para tratamento da obesidade em crianças, ou para tratamento de diabetes tipo 2 em crianças sem nenhum problema. Quer dizer, claro, sob orientação, sempre sob orientação e vigilância médica. Né? E eu aconselho aqueles que eventualmente queiram utilizar, prescrever para crianças, eles têm que ser especialistas. Não é qualquer médico que pode prescrever. Ah, eu sou clínico geral. Não, você não é especialista. Se você quer prescrever para criança, você tem que ser uma pessoa com boa formação na área de endocrinologia pediátrica.
1: Tá muito bem. Doutor Amélio Gobay, é sempre um privilégio entrevistar o senhor. Mais uma vez, muito obrigado pela gentileza e atenção que o senhor sempre tem aqui com a Rádio Nacional. Bom dia para o senhor, doutor Godoy.
0: Muito obrigado, um grande prazer. Bom dia.
1: Bom dia, muito obrigado ao senhor. É importante, né, trazer um especialista para poder, de alguma forma, conversar, porque realmente a caneta emagrecedora virou aí a coqueluche nacional, não é?
2: É, e trazer tranquilidade para a população, saber que, olha, tem aquelas que podem causar problemas sérios, mas tem aquelas que podem trazer bons resultados.
1: Bons benefícios.
2: E o doutor Amélio deixou isso bastante claro, inclusive citando até algumas marcas que são sérias, laboratórios que são sérios.
1: Miguelzinho.
3: E muita prudência, né? Nada de automedicação, que é o que sempre se prega em situações como essa, né? Muito cuidado, consultar um especialista, como ele bem destacou, ou seja, não é pelo fato de ser médico que ele entenda, tem que ser um médico especialista neste campo.
1: Agora, né, Leandro, ele chamou muita atenção com as canetas que vêm lá do Paraguai, ou seja, nem o Paraguai acredita nas canetas de lá, né? Então ele chamou muita atenção para o pessoal ter muito cuidado, de preferência não comprar esse produto do Paraguai, né, Leandro?
4: Exatamente, Walter, e também ele chamou a atenção que o Ozempic, essas canetas que estão sendo, enfim, avalizadas pela Anvisa, são derivadas do Ozempic, e enquanto que ele ressaltou que o Monjaro, que é o que o pessoal está usando para controle de, para reduzir peso, né, para emagrecer, ele não tem ainda uma quebra de patente, que muita gente oferece por aí. Ah, não, vai pagar tanto, eu tenho por não sei quanto, ofereceram para um familiar meu, a pessoa diz, não, vai injetar sabe Deus o quê no corpo, né? Então tem que ir com prudência, né, Walter?
1: Miguelzinho do Godoy também chamou aqui a atenção no Monjaro. Esse negócio de, ah, Monjaro eu comprei baratinho, comprei ali por R$50 o Monjaro. Quer dizer,
3: abriu o olho.
1: Não chama nem de falso. Sim. Se você pagar R$2.000 pelo Monjaro, já tá, né? Já é suspeito, porque o preço dele é de R$3.000 a R$5.000. Né? Então a pessoa, ah, eu comprei R$1.500, veio do Paraguai. Não, mas é legítimo, veio do Paraguai. Mas é conversa, né, Miguel? Se muito a gente está conversando com um especialista aqui, o pessoal vai colocar a saúde em risco.
3: De forma esclarecedora, ele deixou bem realmente nítido isso, ou seja, o cuidado que nós temos que tomar para aquela velha máxima, né, que nós estamos, o barato não sai caro.
1: É, exato. Ô, Leandro, vamos lá, o comando é seu, Leandro. O Leandro ainda está sem tempo de trazer as notícias dele, já chamou. Vamos lá, Leandro, o tempo é seu aí, manda lá.
4: Ok, Walter, vamos lá. O GAECO, Grupo de Atuação Especial de Combate ao Crime Organizado do Ministério Público de São Paulo, denunciou 4 pessoas acusadas de monitorar a rotina do promotor Lincoln Gaquia e do coordenador de unidades prisionais do Oeste Paulista, o Roberto Medina. O grupo atuava para o PCC, primeiro comando da capital, hospital, de acordo com as investigações. Os acusados são Vitor Hugo da Silva, Wellington Rodrigo Bispo de Almeida, Sérgio Garcia da Silva e Adilson de Oliveira Júnior. Eles acompanhavam a rotina das autoridades e pretendiam adquirir armamento pesado. Segundo o promotor Juliano Atoji, os denunciados atuaram conjuntamente no levantamento detalhado de rotinas e endereços das autoridades públicas para repassar as informações ao setor da organização criminosa responsável pelo comando do grupo, buscando, claro, praticar atentado contra a vida das vítimas. Walter.
3: Ok, Leandro, 11 horas mais 53 minutos e o Distrito Federal adicionou mais 3 locais de votação em trânsito para que eleitores fora de seu domicílio eleitoral nos dias do pleito possam votar em uma cidade diferente da qual estão inscritos, sem a necessidade de mudança no título eleitoral. São eles o Centro de Ensino Especial 1, região central de Planaltina, próxima à rodoviária, Centro de Ensino Fundamental Nossa Senhora de Fátima, localizado na BR-020, sentido Brasília Formosa, e Centro Educacional Pompílio Marques de Souza, localizado na BR-020, sentido Formosa Brasília. Para o eleitor se utilizar desse modelo de votação, é necessário solicitá-lo até o dia 20 de agosto e vale somente para os que estão em situação regular junto à Justiça Eleitoral. A habilitação para votar em trânsito deve ser requerida por meio do autoatendimento eleitoral, disponível no site inicial do TREDF em www.tre-df.jus.br ou presencialmente em qualquer cartório eleitoral ou ainda na central de atendimento ao eleitor. A licença pode ser utilizada no primeiro turno, no segundo ou em ambos. 11h54, Agência Brasil, Aécio Amado.
2: Muito bem, Miguelzinho. Olha, idosos que não dominam aí o mundo digital podem acabar excluídos. As informações com Ana Paula Loureiro, da agência ONU News, em Nova York.
5: As tecnologias digitais estão transformando como as sociedades funcionam, desde o acesso a serviços governamentais e cuidados de saúde até a gestão de finanças e as ligações sociais. No entanto, com a transição digital, as pessoas idosas que desconhecem o mundo digital têm mais risco de exclusão, o que limita o acesso a serviços essenciais e aprofunda desigualdades. O alerta da Comissão Econômica e Social para a Ásia e o Pacífico, a SCAP, atuando numa região que enfrenta duas megatendências simultâneas, o rápido envelhecimento da população e a aceleração da transformação digital de vários setores, o grupo afirma que até 2050 o número de idosos pode quase duplicar nesta área. Serão quase 996 milhões, o que corresponde a cerca de 20% de sua população total. E o envelhecimento de uma população sem o conhecimento digital cria divisão entre gerações, refletindo em desigualdades no acesso e no uso da tecnologia digital entre pessoas idosas e mais jovens. O quadro é mais acentuado nos países em desenvolvimento, onde o acesso à internet entre pessoas mais velhas é frequentemente quase inexistente. Da ONU News em Nova York, Ana Paula Loureiro.
2: Agora, continuamos com a ONU News em Nova York, discutindo a questão da década do oceano em Cabo Verde, que realça parcerias de ciências e ação pela economia azul. A reportagem de Eleutério Guelvani.
6: Sob o lema Economia Azul, Caminhos Sustentáveis, Cabo Verde acolheu, na semana passada, a 5ª Conferência da Década do Oceano. Com mais de 300 participantes, o evento foi descrito como um marco estratégico para o futuro socioeconómico e ambiental do país africano. Promovida pela presidência de Cabo Verde, na Ilha da Boa Vista, a reunião juntou políticos, especialistas, académicos, representantes do setor privado, jovens e ativistas da sociedade civil. Os participantes reafirmaram que o oceano representa muito mais do que um recurso natural. É a própria identidade, proteção e sustento da nação insular africana de língua portuguesa. Um dos marcos da conferência foi o reforço da cooperação internacional ao mais alto nível. O chefe da Unesco citou a centralidade do arquipélago no cenário global. Para ele, Cabo Verde ocupa um lugar especial em favor da África e dos pequenos estados insulares em desenvolvimento. Se o diálogo governamental e internacional define o caminho a seguir, é no terreno que a sustentabilidade ganha vida. A conferência realçou que a ação da sociedade civil e comunidades locais é essencial na conservação da biodiversidade e no desenvolvimento comunitário. Entre centenas

0: de presenças no fórum. A ONG ambientalista Lantuna, que na Ilha de Santiago atua na proteção da fauna marinha e terrestre e no apoio às comunidades pescatórias, testemunhou o crescimento e a maturidade deste espaço de debate. Para a diretora executiva da Lantuna, Ana Veiga, o grande valor destas conferências está no alinhamento entre ciência, sociedade civil e decisores políticos.
1: É isso aí. Leandro, trentinho para passar régua, Leandro.
2: Vamos lá, Walter. O Ministério Público aqui de São Paulo instaurou um inquérito civil para investigar aquelas falhas que houve em três linhas dos trens urbanos na semana passada, quando um trem chegou a pegar fogo e obrigou centenas de passageiros a caminhar sobre os trilhos até a estação mais próxima. Bom, a investigação quer apurar se houve falhas na prestação de serviço, na fiscalização da concessão e também eventual responsabilidade dos envolvidos pelos prejuízos causados aos usuários. Finalizando, Walter, o inquérito tem prazo inicial de um ano para conclusão, podendo ser prorrogado. Walter.
1: Um abraço, Leandro. Valeu, muito obrigado, hein? Aécio, abraço. Aquele abraço também para você.
3: Amanhã, Walter.
1: Miguelzinho, um abraço.
3: Um abraço, Walter.
1: Muito obrigado. A Bruna fez hoje a produção aqui do Revista, juntamente com o Miguelzinho Martins, também fez a produção do Revista. Enfim, muito obrigado. Especialmente a você, sempre ligado. Claudinho, um abraço também para você. Valeu, hein? Nosso tempo acabou de vez. Bom dia, Brasil.

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2: Olá, boa tarde a você que nos escuta de todo o Brasil. Está no ar o Repórter Nacional, que tem hoje os seguintes destaques. Mais prazo para limpar o nome, o Desenrola Brasil foi prorrogado por um mês para renegociação de dívidas. A expectativa é que o programa chegue a 10 milhões de beneficiários. E mais?
4: A ANAC suspende venda de passagens da companhia aérea argentina Flybond após cancelamento de voos.
5: Participação policial em tiroteios bate recorde em 4 estados brasileiros, aponta levantamento.
6: Área de baixa pressão mantém o clima instável no sul do país. Calor aumenta no sudeste e ar seco predomina no centro-oeste, segundo o IMET.
7: Quem quiser trabalhar como voluntário na Copa do Mundo Feminina de Futebol já pode registrar o interesse.
2: Tudo isso e muito mais no Repórter Nacional, que é produzido pela equipe de rádio jornalismo da EBC. Estamos ao vivo nas emissoras da Rádio Nacional em Brasília, São Paulo, Rio de Janeiro, Amazônia, Alto Solimões, São Luís e Recife, e também nas emissoras parceiras de todo o Brasil, com a nossa rede nacional de comunicação pública. Eu sou Dilson Santa Fé e você acompanha agora as principais notícias desta quarta-feira, 29 de julho de 2026.
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2: Antes de darmos início ao nosso noticiário, lembramos que, diante do período de defesa eleitoral, não serão veiculados conteúdos que possam caracterizar publicidade institucional. A medida se faz necessária para garantir o cumprimento das normas que regulamentam a comunicação de instituições públicas. O defesa eleitoral será encerrado em 25 de outubro. Uma boa notícia para quem não conseguiu renegociar as dívidas por meio do programa Desenrola 2.0 no plano inicial. Foi prorrogada a adesão até 31 de agosto e quem traz detalhes é Gabriel Correia. Vamos lá, Gabriel, boa tarde.
8: Olá, Dilson, boa tarde para você, boa tarde para os ouvintes. Dilson, essa medida que foi anunciada ontem, o programa ele venceria na próxima semana, mas o novo período de vigência, como você disse, vai até o dia 31 de agosto. Com a prorrogação, consumidores com pendências financeiras terão até cerca de mais um mês para regularizar a situação.

0: cronograma não demanda novos recursos do Fundo de Garantia de Operações. Ou seja, do ponto de vista fiscal ou de impacto direto ao Tesouro Nacional, não gera mais custos.
1: Isso não demandará novos aportes ao FGO, então é sem custo adicional do ponto de vista fiscal, e as condições do programa, elas se mantêm as mesmas do que foi originalmente anunciado, então, portanto, não tem nenhuma restrição ou ampliação ou alteração com relação ao que a gente apresentou no novo Desenrola Brasil originalmente.
0: Até agora, mais de 9 milhões de famílias foram atendidas pelo programa. 2 milhões e meio renegociaram as dívidas bancárias com pagamento à vista. Mais de 1 milhão e meio optaram pelo parcelamento. 5 milhões de pessoas tiveram o nome de inadimplentes retirados por causa de débitos de pequeno valor, embora essa dívida continue para renegociação futura. A expectativa é que, com um mês adicional de prazo, o total de beneficiários do Desenrola chegue a 10 milhões. A publicação oficial dessa nova data limite deve ser feita até sexta-feira. Nilson, segue no estúdio.
2: Ok, obrigado, Gabriel. Florianópolis, Maceió e Salvador. Por enquanto, estão suspensas a venda de passagens da empresa aérea argentina Flybond para essas cidades brasileiras. A decisão é da Agência Nacional de Aviação Civil. Saiba por quê, com o Gabriel Brum. E aí, Gabriel, conta pra gente.
3: Boa tarde, Dilson. Boa tarde a todos. E essa medida já começa a valer hoje, viu? De acordo com a ANAC, entre os dias 1 e 27 de julho, a Flybond cancelou 79% dos voos. A fiscalização encontrou também problemas no atendimento aos consumidores, como dificuldades nos canais de contato, reclamações sobre reembolsos, alterações de voos e assistência aos passageiros. Além da suspensão de bilhetes para as três cidades, Florianópolis, Maceió e Salvador, a Flybond não pode aumentar a malha aérea no Brasil. Isso quer dizer que não pode incluir novos destinos ou voos aqui no país. A decisão prevê ainda a suspensão da venda de passagens para a rota Buenos Aires, Rio de Janeiro, Galeão, a partir da próxima segunda-feira, se a empresa não comprovar ajustes aí para garantir a regularidade do serviço. Essas restrições podem ser retiradas se a companhia aérea comprovar que consegue restabelecer a capacidade de operação. A ANAC informou que a decisão não afeta passagens já emitidas. Então, em caso de problemas, a Flybond deve ser procurada primeiro. E aí, se não tiver solução, o passageiro pode reclamar pelo site gov.br/ANAC-passageiro. Nós questionamos a Flybond sobre essa decisão da ANAC e os problemas apontados e ainda aguardamos uma resposta, Dilson.
2: Ok, muito obrigado, Gabriel. Dados inéditos do relatório semestral do Instituto Fogo Cruzado, lançado hoje, revelam um recorde na participação da polícia em tiroteios nos primeiros 6 meses do ano. A Tatiana Alves traz mais detalhes sobre o impacto dessa estratégia na rotina das grandes cidades. Boa tarde, Tati.
4: Boa tarde, Dilson. As operações policiais, frequentemente tratadas pelos governos como principal resposta à criminalidade, registraram recordes de envolvimento em tiroteios no Brasil. Apenas no primeiro semestre deste ano, os confrontos com forças de segurança deixaram mais de 900 pessoas baleadas. Os números são do relatório semestral do Instituto Fogo Cruzado, divulgado nesta quarta-feira. Entre janeiro e junho, foram registrados 2.511 tiroteios nas regiões metropolitanas do Rio de Janeiro, Recife, Salvador e Belém. Ao todo, 2.403 pessoas foram atingidas por disparos. Dessas, 1.628 morreram. O levantamento mostra ainda que, apesar da queda do número total de tiroteios em algumas capitais, a violência continua avançando. Os confrontos entre facções e milícias fizeram mais vítimas neste ano. O coordenador do Instituto Fogo Cruzado, Eric Batalha, comenta os principais destaques do relatório semestral.
5: Os nossos dados indicam um avanço das ações de grupos armados nos estados que nós mapeamos. Rio de Janeiro, Bahia, Pernambuco e Pará. Entre baleados e disputas, disputas entre grupos armados, nós observamos um crescimento de cerca de 12% durante o semestre, indo de 181 vítimas no primeiro semestre de 2025 para 203 no primeiro semestre de 2026.
4: Casos de pessoas feridas durante assaltos e tentativas de roubo também cresceram no primeiro semestre. Foram 260 vítimas, 9% a mais do que no mesmo período do ano passado. Segue com você.
2: Ok, Tatiana, obrigado. Agora,

0: Meio-dia e oito, voltamos aqui com o Gabriel Brum para falar sobre os bens e recursos do banqueiro Daniel Vorcaro que vão ser rastreados no exterior. O STF deu autorização para a Interpol ajudar no caso. E aí, Gabriel, conta pra gente aí, traz detalhes dessa informação.
1: Pois é, Dilson, a Polícia Federal vai rastrear os bens do dono do Banco Master, Daniel Vorcaro, que estão fora do país. Esse pedido foi aceito pelo ministro do Supremo Tribunal Federal, André Mendonça. Então, com a decisão, o governo brasileiro vai acionar mecanismos de cooperação internacional para tentar obter informações sobre bens e recursos ilegais que podem ter sido mandados para o exterior. Lembrando que Daniel Vorcaro é investigado na Operação Compliance Zero, que apura aí fraudes aplicadas pelo Master no sistema financeiro. Entre elas, por exemplo, a tentativa de compra do banco pelo BRB, Banco de Brasília, que é pertencente aqui ao governo do Distrito Federal. E atualmente, o Vorcaro está preso preventivamente na Papudinha, aqui em Brasília. Dilson.
0: Ok, muito obrigado, Gabriel. Meio-dia e nove agora. Vídeo exibido na convenção do PL que usou imagem de Jair Bolsonaro, produzida por IA, é questionado por Alexandre de Moraes. A Priscila Mazenotti está aqui no estúdio com a gente. Explica agora o que foi determinado pelo ministro. Boa tarde, Pri.
2: Oi, Dilson. Boa tarde para você e para os ouvintes. O Alexandre de Moraes deu 48 horas, viu, para o ex-presidente Jair Bolsonaro explicar a exibição desse vídeo que foi feita na Convenção Nacional do PL, no sábado agora, né, prazo dado por Moraes. Esse vídeo, ele foi feito com inteligência artificial. Ele simula a imagem e a voz do Bolsonaro num pronunciamento dando apoio à pré-candidatura do filho dele, o senador Flávio Bolsonaro, à presidência da República. E aí o Alexandre de Moraes quer saber se teve descumprimento das regras impostas ao ex-presidente para prisão domiciliar humanitária. São duas coisas, Dilson. Aí é assim: se houve descumprimento, Bolsonaro corre o risco de ter essa prisão domiciliar revogada. Se não houve o descumprimento, pode haver a inelegibilidade de Flávio Bolsonaro por ter descumprido a legislação eleitoral, porque, segundo Alexandre de Moraes, pode ficar configurado o uso do deepfake, né? Aquela tecnologia que é expressamente proibido pela lei eleitoral, pode passar a impressão de que o ex-presidente tem autorização para participar de campanhas eleitorais, apesar de estar com os direitos políticos suspensos, o que não está, né? Seria aí uma hipótese de desinformação eleitoral, segundo o ministro, na própria decisão. O Alexandre de Moraes ainda lembra que o Bolsonaro, condenado a 27 anos e 3 meses pela tentativa de golpe, está com os direitos políticos suspensos, está proibido de se manifestar politicamente e eleitoralmente, inclusive por intermédio de outras pessoas, e desde março cumpre prisão domiciliar humanitária. Dilson.
0: Ok, muito obrigado pelas informações, Pri. E os Estados Unidos prorrogaram por mais um ano a ordem de emergência nacional contra o Brasil, sem estabelecer medidas adicionais. O documento de 30 de julho do ano passado classifica o nosso país como uma ameaça incomum e extraordinária. E aí, Gabriel?
1: É isso mesmo, Dilson. O governo norte-americano publicou hoje, no que seria o Diário Oficial dos Estados Unidos, a prorrogação dessa emergência. O documento foi divulgado pela primeira vez em 30 de julho do ano passado, como você disse, classifica o Brasil como uma ameaça incomum e extraordinária. À época da publicação dessa ordem, os Estados Unidos acusaram o Brasil de supostamente violar a liberdade de expressão de cidadãos norte-americanos e residentes no país. Além disso, o governo de Donald Trump afirmou que o país atuava para que plataformas online censurassem contas de pessoas que estão fora da jurisdição brasileira e para que essas empresas adotassem políticas de moderação que não condizem, segundo eles, com a liberdade de expressão. O documento também dizia que o Brasil fazia uma suposta perseguição política ao ex-presidente Jair Bolsonaro quando teve o julgamento lá da tentativa de golpe de Estado. Bem, com base nessa ordem executiva é que o presidente Donald Trump adotou sanções contra o Brasil, como tarifaça de 40% a 50% ano passado, taxa que caiu em fevereiro neste ano pela justiça americana, mas que foi recuperada agora de novo com a investigação comercial que apontou supostas práticas de comércio desleais do Brasil, essas tarifas de 25% e 12,5%. Bem, na época dessa ordem, ano passado, o presidente Lula chegou a afirmar que o Brasil é um país soberano, com instituições independentes e que não aceitaria ser tutelado por ninguém. E o Supremo Tribunal Federal afirmou que o julgamento do ex-presidente Bolsonaro, que ainda estava em curso naquele momento, era feito com independência e com base nas evidências do processo. É isso, Dilson.
0: Ok, muito obrigado pelas informações, Gabriel. O dia seguinte ao forte terremoto registrado em Kumamoto, no Japão, o número de mortos subiu dezenas.

0: De pessoas continuam desaparecidas, equipes de resgate continuam as buscas a sobreviventes num shopping e em uma fábrica de papel. Situação difícil. Muitos danos ocorreram, como incêndios, cortes no fornecimento de energia e água e a interrupção nos sistemas de transportes. E a previsão é que novos terremotos podem acontecer nos próximos dias. De Paris, fala a repórter Luísa Ramos, da Rádio França Internacional.
1: Centenas de bombeiros, policiais e militares seguem nesta quarta-feira em busca por sobreviventes sob os escombros de um shopping center e de uma fábrica de papel no sudoeste do Japão, após o terremoto de magnitude 7.1 que atingiu a província de Kumamoto na terça-feira. O balanço de mortos subiu para pelo menos 18 hoje, depois da confirmação de mais 5 funcionários encontrados na fábrica de papel Nippon Paper, onde uma chaminé desabou durante o tremor. As primeiras estimativas indicavam que entre 20 a 30 pessoas poderiam estar presas nos escombros de um shopping que sofreu também um desabamento parcial após uma explosão, provavelmente causada por vazamento de gás devido aos tremores. 3 pessoas morreram no local e outras 3 continuam desaparecidas. O terremoto de ontem provocou ainda incêndios, desabamento de casas, danos em pontes e estradas, além de ter interrompido parte do transporte ferroviário da região. Mais de 9 mil pessoas passaram a noite em abrigos, enquanto cerca de 37 mil casas permanecem sem energia elétrica e aproximadamente 84 mil estão sem abastecimento de água. As autoridades alertam ainda para o risco de novas réplicas nos próximos dias e pedem que a população permaneça atenta. O alerta de tsunami dado ontem após o terremoto já foi desativado.
0: E por que o Japão tem tantos terremotos? É que o país está no Círculo de Fogo do Pacífico, uma faixa de intensa atividade sísmica e vulcânica. E eles acontecem porque a camada mais superficial e rígida da Terra é dividida em placas tectônicas. Essas placas ficam sobre uma camada mais líquida e se movimentam. Por isso, geram atrito e liberam energia na forma de tremores. Agora, meio-dia 16, você ainda vai ouvir.
2: São Luís recebe mais uma edição do Festival Aió, movimento que celebra a cultura afro-brasileira feita no Maranhão.
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0: Após morte de turista holandês de 26 anos nessa terça-feira no Parque Nacional do Iguaçu, no Paraná, as atividades do Passeio do Macuco estão suspensas por 3 dias a partir de hoje. E Priscila Mazerotti volta com a gente e traz detalhes dessa informação.
4: Oi, Dilson. Voltando aqui para os nossos ouvintes. Então, o passeio do Macuco Safari é aquele que chega bem pertinho ali das Cataratas do Iguaçu, passa quase embaixo das quedas d'água, né? E aí estão suspensos até sexta-feira. Isso porque um turista holandês de 26 anos morreu ontem. O ICMBio, que é o que fiscaliza a Ilha do Sol, que é a empresa que cuida dessa atividade, determinou então a suspensão até sexta. Esse acidente, só contando a história dele, ocorreu durante um passeio privado. No barco estavam 8 pessoas, o turista, 5 familiares dele e 2 tripulantes. Outra coisa, a água das cataratas está com volume muito alto por conta das chuvas na região. E aí o piloto, né, do barco, ao tentar chegar mais perto ali da queda d'água, acabou provocando, o barco acabou virando, né? O barco em que estavam os turistas virou. O holandês se afogou, teve uma parada cardíaca. As outras vítimas foram atendidas primeiro ali no local do parque, depois levada para um hospital. Está todo mundo fora de perigo. O ICMBio informou que o contrato com a Ilha do Sol está regular, está apurando as causas do acidente e as cataratas continuam com volume de água acima da média histórica. Na semana passada, as passarelas chegaram a ser interditadas, depois foram liberadas na sexta. No dia seguinte, no sábado, foi registrada uma vazão de 8 milhões de litros por segundo. Isso é 5 vezes acima da média histórica, que é de 1,5 milhão de litros por segundo. Mas, ainda assim, nível considerado seguro pela equipe técnica, por isso liberou as passarelas. Portanto, o que está suspenso é o passeio do Macuco Safari até sexta-feira. Inclusive, se você tentar entrar no site, para sábado, já consegue comprar. A informação que a gente tem é que essa suspensão não deverá ser prorrogada.
0: Inclusive, mesmo no período mais seco, né? Não pode brincar naquela situação
4: não,
0: ali,
4: não
0: que é bastante água.
4: Não pode brincar, porque mesmo no período seco, é muita água, gente. É uma queda d'água muito grande, né? Então, assim, é bonito, é bacana, mas também é assustador. Todo mundo que faz esse passeio sai de lá molhado. E agora, assim, você vê, 5 vezes acima do nível da média histórica, né? As passarelas estão ali liberadas, vídeos nas redes sociais, a gente viu bastante aí do pessoal. Não é se arriscando, porque você, quando vai para essa passarela, você confia na organização do parque, né? Se liberou é porque é seguro. De fato, esse passeio pela água é que acabou causando aí essa tragédia no dia de ontem.
0: Ok, Priscila, obrigado
4: até
0: pelas
4: mais,
0: informações.
4: Gente.
0: Uma área de baixa pressão mantém o tempo instável e com chuva no sul do país. Já no sudeste, o calor ganha força, enquanto o ar seco predomina no norte e no centro-oeste, derrubando os índices de umidade. Solimar Luz está na linha com a gente e traz detalhes dessa previsão do IMET. Bem, voltamos daqui a pouco com a Solimar, perdemos o contato com ela, trazendo aí informações dessa situação aí na previsão do tempo. Agora é 12:20. Vamos então ao Amazonas. O aumento dos incêndios em residências acende um alerta para os cuidados com instalações elétricas e o uso de equipamentos domésticos, especialmente durante o período de calor. Quem traz detalhes é Carlos Araújo, da Rádio Encontro das Águas em Manaus, emissora da Rede Nacional de Comunicação Pública.
5: Os dados acendem um alerta para a importância da prevenção e dos cuidados com as instalações elétricas e equipamentos domésticos. De janeiro a junho de 2026, o Corpo de Bombeiros Militar do Amazonas registrou 234 incêndios em residências na capital. O número representa um aumento de 39% em relação ao mesmo período do ano passado. Na comparação com o primeiro semestre de 2024, o crescimento é ainda maior. Há 2 anos, foram registrados 138 incêndios, o que representa um aumento de 69% no total de casos verificados neste ano. Os dados também mostram que as ocorrências se intensificaram ao longo dos primeiros 6 meses de 2026. Abril registrou 48 incêndios, enquanto junho liderou o levantamento com 51 casos, o maior número mensal dos últimos 3 anos. Nesta semana, incêndios foram registrados em Parintins e Manacapuru, no interior do Amazonas. No início do mês, um incêndio em Careiro da Várzea deixou uma mulher morta e outra pessoa gravemente ferida, também no interior do estado. Em março, um incêndio de grandes proporções no bairro São Jorge, em Manaus, atingiu várias casas e prejudicou pelo menos 30 famílias. Diante do aumento das ocorrências, o Corpo de Bombeiros reforça a importância da manutenção das instalações elétricas, no uso correto de equipamentos e da adoção de medidas preventivas para reduzir o risco de incêndios em residências. Com as temperaturas elevadas e a redução das chuvas neste período do ano, aparelhos como ar-condicionado e ventiladores permanecem ligados por mais tempo, o que eleva o consumo de energia e sobrecarrega instalações elétricas antigas ou sem manutenção. Segundo o boletim climático do Centro Gestor e Operacional do Sistema de Proteção da Amazônia, as temperaturas estão acima da média histórica em toda a Amazônia Legal, enquanto as chuvas permanecem abaixo da média em grande parte do Amazonas. De Manaus, do Sistema Encontro das Águas, para a Rádio Nacional, Carlos Araújo.
0: Bem, retomamos o contato com Solimar Luz, que fala da instabilidade, né, do tempo, com chuva no sul do país, calor no sudeste, né, ar seco predominando aí no norte, no centro-oeste, derrubando aí os índices de umidade. Vamos lá, Solimar, fala aí pra gente, dá os detalhes da previsão do IMET.
6: Oi, Dilson, boa tarde para você, boa tarde a todos. A atuação de uma área de baixa pressão, Dilson, associada a uma nova frente fria, mantém o tempo instável na região sul do país nesta quarta-feira. Durante a tarde e a noite, chuvas e trovoadas ficam concentradas entre o Paraná e o centro-leste de Santa Catarina. No Rio Grande do Sul, a previsão, segundo o IMET, é de chuvas isoladas, viu? com melhora das condições do tempo a partir da tarde de hoje, né? O Centro de Monitoramento da Defesa Civil do Rio Grande do Sul confirmou a ocorrência de um tornado na tarde de ontem no interior dos municípios de Giruá, 7 de setembro, e Senador Salgado Filho. A Defesa Civil do Estado está na região prestando apoio às cidades atingidas. No Sudeste, tempo firme com predomínio de céu com poucas nuvens, aqui no Rio de Janeiro e no Espírito Santo também. Em São Paulo, uma frente fria avança sobre o estado e deve provocar chuvas fortes e rajadas intensas de vento até quinta-feira. Aí no Centro-Oeste, Dilson, possibilidade de chuva isolada no Mato Grosso do Sul. Nas demais áreas, o tempo permanece firme com baixa umidade do ar. Na região norte, são esperadas pancadas de chuva no norte do Amapá e em Rondônia. O tempo segue firme, seco no Tocantins e no sudeste do Pará, com aviso amarelo aí, viu, de perigo potencial para baixa umidade do ar no centro-sul do Tocantins durante a tarde. No Nordeste, fechando a nossa previsão de chuva isolada no noroeste do Maranhão e de forma pontual entre o litoral do Ceará e de Pernambuco. Eu volto com você, Dilson.
0: Ok, Sol, obrigado pelas informações. E a NASA divulgou um mapa tridimensional inédito que revela a Terra em um formato totalmente assimétrico. Esta nova representação do nosso planeta não utiliza a superfície visível como critério, mas sim as variações do seu campo gravitacional. João Barbosa tem os detalhes para a gente.
7: A NASA revelou um novo modelo tridimensional da Terra. Criado com base em 1 bilhão de medições coletadas por 19 satélites ao longo de 15 anos, o mapa da Agência Espacial dos Estados Unidos destaca as variações do campo gravitacional em diferentes regiões do mundo. Trata-se da representação GOCO-06S, que retrata o chamado geoide, uma superfície usada de referência em que a força da gravidade possui o mesmo valor em todos os pontos. O mapa não mostra a aparência física da Terra, mas ajuda a enxergar a forma que o oceano teria se dependesse apenas da influência da gravidade, sem considerar outros fatores, como marés, correntes marítimas e ventos. Essa representação considera a distribuição de massa no interior do planeta, que é desigual e, por isso, gera variações do campo gravitacional. Quanto maior a massa, como na Cordilheira dos Andes ou do Himalaia, maior a gravidade. No mapa, áreas cuja gravidade é mais intensa possuem a cor vermelha e são mais altas que a de menor intensidade, representadas pela cor azul. Isso serve de base para definir altitudes e outras informações, como o nível do mar e a tectônica de placas. Para identificar as sutilezas no campo gravitacional, o mapa aumentou a variação vertical da escala em 10 mil vezes. Os dados foram recolhidos principalmente a partir de satélites lançados no programa espacial GRACE, lançado em 2002 pela NASA, em conjunto com o Centro Espacial Alemão, e o programa GOES, feito em 2009 pela Agência Espacial Europeia. Medições de nivelamento feitas pelo Sistema Global de Navegação por Satélite, fornecida pelo Instituto Brasileiro de Geografia e Estatística, também ajudaram na validação do modelo. Para visualizar o mapa, basta acessar o site da NASA. Sob supervisão de Fábio Cardoso, da Rádio Nacional do Rio de Janeiro, João Barbosa.
0: Uma boa notícia para quem já está com saudade do Mundial de Futebol, já é possível se registrar para tentar atuar como voluntário na Copa do Mundo Feminina da FIFA do ano que vem, que será realizada aqui no Brasil. Vamos lá, Gabriel Correia, boa tarde.
8: Exatamente, Dilson. A FIFA prevê cerca de 6 mil voluntários para ajudar nessas operações do torneio que vão acontecer entre junho e julho do ano que vem. Ao se registrar, o candidato seleciona uma das 8 cidades-sedes de preferência: Belo Horizonte, Brasília, Fortaleza, Porto Alegre, Recife, Rio de Janeiro, Salvador e São Paulo. A ajuda é necessária em cerca de 20 áreas, incluindo NIV, tecnologia, transporte, gestão e força de trabalho. Os voluntários atuam não apenas nos estádios, mas também em aeroportos, locais de treinamento, hotéis, entre outros. É necessário ter no mínimo 18 anos na hora da inscrição, ser brasileiro ou ter permissão para entrar no país durante a competição. E também domínio de português ou inglês. Saber outros idiomas também é um diferencial. Anota aí, ó, o registro pode ser feito no endereço volunteer.fifa.com. Volunteer, no caso, voluntário em inglês. A pessoa vai receber nas próximas semanas a notificação oficial da abertura das inscrições para atuar como voluntário na Copa do Mundo de Futebol Feminino em 2027. Wilson, volto contigo.
0: Ok, obrigado, Gabriel. E São Luís recebe nessa quinta-feira, também na sexta, a terceira edição do Festival AIO, que reafirma o compromisso com os territórios, a formação cultural, a valorização das entidades negras e o fortalecimento. Vamos lá, Madsueule, conta pra gente. Boa tarde.
9: Olá, Wilson, boa tarde. O Festival AIO, ele vai acontecer na Praça das Mercês, aqui no Centro Histórico de São Luís. Nesses dois dias são programadas aí várias ações voltadas para a celebração e fortalecimento da cultura negra aqui do Maranhão. Vão ser shows, manifestações culturais como Bumba Boi e Tambor de Crioula, Feira Afro, além de ações formativas. No segmento de shows culturais, na quinta-feira, a partir das 19h, e na sexta-feira essa programação começa às 18h. Vai ter banda Raiz Tribal e Feijoada Completa, Tambor de Crioula do Mestre Leonardo, o Tambor de Crioula Arte Nossa, Boi da Fé em Deus, Boi Maracanã, Floresta e o Boi da Maiova. O destaque da programação é o show da cantora Sandra de Sá, que atravessa mais de 40 décadas como referência de ritmos como blues, funk e R&B. O Festival AIO é promovido pelo Instituto Cultural Pé no Chão e a programação é totalmente gratuita. Volto com você, Wilson.
0: Ok, Madison, valeu. O Repórter Nacional fica por aqui. A gente retorna amanhã, 12h30. Até lá.
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1: Olá para você que está sintonizado na Rede Nacional de Comunicação Pública. Está chegando o Rádio Sociedade, sua revista diária de educação e cultura. Muito prazer, eu sou Felipe Rangel e hoje é quarta-feira, 29 de julho de 2026. Vamos aos destaques de hoje. A série Rádio Nacional, 90 anos em 90 histórias, fala sobre programação infantil e formação das novas gerações. Temos também o Ciência no Rádio, que é uma parceria entre o Observatório Nacional e a Rádio MEC, que conversa com a Beatriz Trajano dos Santos Cardoso, aluna de iniciação científica do Observatório Nacional. Ela vai falar sobre uma máquina que está construindo que simula a inalação de cigarros. E o Faixa Musical fala sobre o segundo álbum da carreira do trio Gilsons, chamado Eu Vejo a Luz em Maior Proporção do que Eu Vejo a Escuridão. Tudo isso em menos de 30 minutos, aqui no Rádio Sociedade.
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1: 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Vamos começar? Vem aí a série 90 anos em 90 histórias. A programação infantil e a formação das novas gerações.
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0: Era só o tempo de sair correndo da escola e ligar o rádio. As histórias do tio Janjão já iam começar.
1: Como estão os meus queridos sobrinhos? Bem de saúde e de comportamento? Espero que muito bem, não é mesmo? Para sobrinhos bem comportados, vou contar uma história do Gato Peixoto e do Ratinho Tunico. Prestem atenção.
2: Os sobrinhos e sobrinhas passaram a ser tantos que, em pouquíssimo tempo, uma das primeiras atrações pensadas para os ouvintes mirins ganhou mais um dia e foi para um horário de muito mais audiência, 5:30 da tarde.
0: O comunicador e radioator Álvaro Aguiar era o nome por trás do tio Janjão. Foi nessa época que um menino chamado Mário, um escolar, como se dizia naquele tempo, se encantou pela atração.
3: As histórias do tio Janjão, elas me fizeram muito feliz na minha infância. E toda criançada ouvia e depois, na rua, porque se brincava na rua na época, se podia brincar na rua, a gente comentava, porque já dizia o slogan do programa, no tempo que os bichos falavam, macaco que falava, ratinho e por aí vai.
1: Era uma vez um ratinho poeta, o Ratinho Tunico.
4: Eu sou poeta, eu faço versos, mas não sou pateta. Sou um ratinho inteligentinho.
1: Tunico falava rimando. Sabem o que é rima? Rima é uma palavra que acaba com o mesmo som da outra. Por exemplo, coração, afeição.
2: Nessa época, o pequeno Mário não fazia ideia que décadas mais tarde viria a trabalhar na mesma emissora que o popular tio Janjão, compondo o quadro dos grandes jornalistas esportivos da Nacional. Mário Silva fala sobre uma ajuda inusitada que o programa dava aos pais.
3: O Janjão, ele mandava recado para as crianças que escreviam, ou os pais que escreviam, tipo, ô fulano, Mário, por exemplo, você precisa estudar mais, Mário, você tem que comer menos, Mário, você precisa obedecer o seu pai, a sua mãe, você não pode brigar na escola, essas coisas todas. Mas pedagogias à parte, era muito divertido.
0: Mas a pedagogia não estava só nas histórias do tio Janjão. Já estreadas em outras emissoras, algumas atrações com foco em conteúdos didáticos e ensino de valores, seguindo os padrões da época, migraram para a Nacional, como o Ouvindo e Aprendendo e Biblioteca do Ar, assinados por Genolino Amado.
2: As crianças também passaram a embarcar no Tapete Mágico da Tia Lúcia, criado por Ilka Labarthe, que combinava contos infantis, músicas e mensagens educativas.
0: O programa Escolinha Mirim reunia ídolos já consagrados pelo público, como o palhaço Carequinha.
5: Você não vê que você é careca, rapaz?
6: Não é careca, não. Não,
5: então o que
6: rapaz,
5: é isso aí?
6: Você é friagem na mulher, olha aí.
5: Friagem na mulher, o cabelo é o meu, rapaz.
7: Vamos dar um viva, garotada.
5: Vamos dar um viva, garotada.
7: Todo mundo junto. Vamos lá.
8: Viva, garotada!
7: Garotada boa, hein?
5: Muito boa, gente.
7: E eu hoje vim aqui porque você sabe, eu vou cantar, né?
5: Você vai cantar?
7: Eu sou o maior canteiro do Brasil.
2: A gente miúda que ouvia a Nacional começou a acompanhar também com afinco as séries de aventura. Entre os sucessos estava As Aventuras do Anjo, que bebia na fonte do faroeste norte-americano.
0: Mas era preciso criar um herói brasileiro. Fenômeno de audiência, Jerônimo, o herói do sertão, foi pensado para o público infanto-juvenil, mas apreciado por todas as gerações. A preferida do menino Mário.
3: Era realmente muito bom. 18h30, eu sentava na cama da minha mãe e do meu pai, porque o rádio só tinha um e estava no quarto, para ouvir. E discutia, brigava e pedia à minha mãe que eu pudesse jantar ali com o prato na mão. E era comentário, inclusive, entre os meninos da época. Eu era um deles.
9: Melhoral apresenta Jerônimo, o herói do sertão.
2: Programas populares, como os de calouros, contavam também com audições voltadas para artistas infantis e juvenis.
8: Muito bem, um número excepcional. Hamilton Pereira do lado, um garoto tocando acordeão como gente grande.
0: Décadas mais tarde, uma atração vai trazer de volta a tradição dos programas de auditório para as crianças. Zezuca e a sua Rádio Maluca.
10: Auditório Internacional. Onde um buraco de rato, talvez, entrando pelo fio de um microfone, chegando de mansinho pelos fundos do seu rádio, está entrando no ar para confundir a sua cuca. Rádio Maluca.

0: Durante 10 anos, o arte educador, cantor e radialista Zé Zuca, com inúmeros parceiros, apresentou a Rádio Maluca no auditório da Nacional, ao vivo. Com contação de histórias e brincadeiras, a atração também promovia os artistas da música e da literatura feitas para crianças. Um espaço até então praticamente inexistente no rádio.
1: Sapateia no terreiro, peão. 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
4: Confira as notícias do esporte com o professor Wagner Gomes. Hoje ele fala sobre a Liga de Basquete Feminina e também do Meeting Paralímpico Loterias Caixa. Olá, Wagner.
5: Olá. A equipe feminina do Sampaio Basquete está a uma vitória do título da Liga de Basquete Feminino. A disputa das partidas finais estão sendo em melhor de 5, entre Sampaio e Unimed Campinas, com vantagem para a equipe maranhense por 2-0. Venceu a segunda partida na segunda-feira por 70-52. O terceiro jogo está marcado para o dia 31, sexta-feira, às 21 horas, no Tênis Clube de Campinas. Meeting Paralímpico Loterias Caixa chega ao Rio de Janeiro e Porto Alegre neste final de semana. Em torno de 424 desportistas estarão competindo no próximo sábado, 1º de agosto. No Rio de Janeiro, o CEFAM receberá 198 atletas para as provas de atletismo, 17 no halterofilismo. A natação será no Parque Aquático Júlio de Lamari, com 78 nadadores. Em Porto Alegre, 55 disputarão o atletismo na Universidade Federal do Rio Grande do Sul e 55 na natação nas dependências do Grêmio Náutico União. Os resultados conquistados em todas as categorias valem para os rankings brasileiros, que são utilizados na classificação para as etapas nacionais de competições organizadas pelo Comitê Paralímpico Brasileiro. Um grande abraço a todos e até amanhã.
4: Valeu, mestre. Até amanhã. Vamos seguir com o Fique Ligado.
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4: SUS avalia incorporar PrEP injetável contra o HIV. Vamos saber mais com Gabriel Correia.
6: Um remédio injetável de longa duração para prevenir o HIV pode ficar disponível no Sistema Único de Saúde até o final deste ano. A profilaxia pré-exposição, também conhecida como PrEP, é o uso de medicamentos antes da relação sexual para evitar a infecção pelo HIV. É uma estratégia para pessoas que não vivem com o vírus, mas podem estar expostas. A proposta de incorporar um novo medicamento, o cabotegravir, aplicado por injeção a cada 2 meses, foi anunciada nesta segunda-feira. O pedido está com a Comissão Nacional de Incorporação de Tecnologias no SUS e será analisado no mês de agosto. A informação foi dada durante a Conferência Internacional de AIDS, que acontece pela primeira vez na América do Sul e vai até o dia 31 de julho. Hoje, o SUS já oferece uma versão da PrEP oral, que é tomada todos os dias. Mais de 350 mil pessoas já iniciaram o uso no Brasil. Entretanto, um estudo da Fiocruz aponta a injeção como uma forma de maior adesão. Também existem outras estratégias, como os preservativos, a PEP, que é a profilaxia pós-exposição, a testagem rápida e o autoteste. Em dezembro do ano passado, a Organização Pan-Americana

0: A Americana da Saúde certificou o Brasil como o primeiro país do continente a reduzir a transmissão do HIV de mãe para filho, para menos de 2%. E no mundo, o número de mortes relacionadas à AIDS caiu 47% em uma década e meia. Nos continentes analisados, foram 570 mil mortes no ano passado. Entretanto, a diretora executiva do programa da ONU, Winnie Byanyima, fez um alerta de que muitos países de baixa renda dependem do financiamento internacional, que sofreu um corte de mais de US$1,5 bilhão e foi para o menor nível em quase duas décadas. Por isso o risco, apesar dos esforços, do HIV voltar a ganhar força. A UNAIDS estima que 20 milhões de pessoas precisam ter acesso a PrEP injetável de longa duração para que a AIDS deixe de ser uma ameaça à saúde pública até 2030. Da Rádio Nacional em São Luís, Gabriel Correa.
1: Obrigado, Gabriel. Agora é a vez do Ciência no Rádio.
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1: Você já imaginou que um dia iria ouvir inalação de cigarros e Observatório Nacional em um mesmo Ciência no Rádio? Pois a ciência sempre nos surpreende, e este dia chegou. Hoje a nossa entrevistada é a Beatriz Trajano dos Santos Cardoso, aluna de iniciação científica do Observatório Nacional. Ela estuda ciência da computação na Universidade Veiga de Almeida, no Rio de Janeiro, e está construindo uma máquina que simula a inalação de cigarros. Essa máquina que a Beatriz está construindo é a grande meta da iniciação científica que ela faz no Observatório Nacional, onde ela é orientada pelo tecnologista José Alejandro Moreno Alfonso. A Beatriz vai falar sobre o motivo de construir essa máquina e contar um pouco da rotina dela no Observatório Nacional. Olá, Beatriz. Seja bem-vinda ao Ciência no Rádio.
3: Olá, Felipe. É um prazer participar da Ciência no Rádio.
1: Beatriz, você estuda ciência da computação em uma universidade do Rio e está no Observatório Nacional fazendo iniciação científica. Quem estimulou você a fazê-la?
3: Eu conheci a iniciação científica através da minha irmã mais velha. Ela que me explicou como funcionava a vida acadêmica e a pesquisa dentro da universidade, contando a própria experiência que ela teve realizando a iniciação científica dela. Isso despertou meu interesse em querer participar também de um projeto de pesquisa ainda durante a minha própria graduação em ciência da computação. Pois, além de ter a pesquisa acadêmica, que é um pouco mais teórica, também tem a parte de instrumentação ou o desenvolvimento tecnológico, que é a parte do projeto em que eu atuo, que é uma área um pouco mais prática, vamos dizer assim.
1: E quais são as vantagens de fazer uma iniciação científica?
3: Acho que a iniciação científica, não só para mim, mas como outros alunos de graduação, é a primeira oportunidade de vivenciar a pesquisa acadêmica. Pois além dela permitir entrar em contato com o método científico, também aprendemos a formular perguntas, analisar dados, ler artigos e compreender melhor como a ciência é produzida no Brasil. É uma experiência muito importante porque aproxima o estudante da carreira acadêmica e amplia bastante a sua formação.
1: Bom, Beatriz, você está construindo uma máquina que será usada no projeto de doutorado do Nicolas Espanhol. Inclusive, ele já esteve aqui conosco no Ciência no Rádio. Qual é a função dessa máquina?
3: O objetivo da máquina de fumaça é de contribuir diretamente com a tese de doutorado do mestrando Nicolas sobre tecidos encefálicos humanos, através de conseguir a resposta para as seguintes perguntas. As partículas liberadas pelo cigarro podem ser magnéticas? Se sim, como elas se alocariam nos pulmões e qual a relação delas com as partículas encontradas no cérebro e nos pulmões? Essas respostas são necessárias para saber o que seria veicular e o que seria completamente do cigarro.
1: E para construir esse equipamento, qual é a sua rotina aí no observatório?
3: Eu estou há 6 meses construindo a máquina de fumaça. E basicamente, esse último semestre, a minha rotina foi de frequentar o observatório 2 vezes na semana, logo após as minhas aulas na faculdade, que um fica perto do outro, então fica mais fácil para mim. E a frequência dos dias ficam a critério do orientador. No meu caso, eu conversei com o professor Dr. José Alejandro para alinhar os dias nos quais eu estaria no observatório.
1: Bom, para quem não sabe, existem vários departamentos aí no observatório. E onde ele fica exatamente?
3: Eu fico especificamente no Laboratório de Desenvolvimento de Sensores Magnéticos. onde eu aprendi o básico de componentes eletrônicos, como mexer em impressão 3D e na máquina de corte a laser, o que foi muito legal e tudo sob orientação do professor.
1: Beatriz, ciência não se faz sozinha. No Observatório Nacional, você está sempre sob os cuidados de um orientador, que no caso é o José Alejandro Moreno Alfonso. Qual é a importância do orientador em uma iniciação científica?
3: É extremamente importante a presença de um orientador no projeto de iniciação científica. E com a orientação do professor Dr. Alejandro, as dúvidas sobre a sustentação, como fazer com que as peças produzidas em impressão 3D durassem mais e como evitar atritos entre componentes, ficou mais fácil. Além disso, também, sobre dúvidas de desenho técnico, ele me ajudou dentro do desenvolvimento do relatório anual do observatório. Então, conforme eu mostrava o andamento e o desenvolvimento de algumas peças, ele via que eu tinha cometido alguns erros e, ao mesmo tempo que ele corrigia, ele também me explicava como melhorar para a próxima peça.
1: Com toda essa ajuda do Alejandro, o que falta para você concluir o equipamento?
3: Falta o relatório anual, que é obrigatório apresentar dentro do programa de iniciação científica da UEN, e algumas mudanças na estrutura, na parte de sustentação. Além disso, nós também pensamos em fazer uma própria placa eletrônica para a máquina de fumaça, para todos os componentes eletrônicos que a máquina precisa.
1: Bom, Beatriz, para terminar, que conselho você daria para quem pensa em fazer iniciação científica, mas ainda está na dúvida se vale ou não a pena, hein?
3: Eu diria que vale muito a pena. A iniciação científica é uma oportunidade única de aprender na prática e desenvolver autonomia, descobrir novas áreas de interesse para quem gosta de pesquisa e quer crescer academicamente.
1: Tá certo, Beatriz. Muito obrigado. Foi um prazer conversar com você aqui no Ciência no Rádio.
3: Obrigada, Felipe. Foi um prazer participar do Ciência no Rádio.
1: Eu conversei com a Beatriz Trajano dos Santos Cardoso, aluna de iniciação científica do Observatório Nacional, sobre uma máquina que ela está construindo que simula a inalação de cigarros. O Ciência no Rádio volta na próxima quarta-feira.
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1: Agora é a vez do Faixa Musical. E a Gláucia Araújo fala sobre o novo trabalho do trio Gilsons.
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5: Neste Faixa Musical, você confere o segundo álbum da carreira do trio Gilson, o chamado Eu Vejo a Luz em Maior Proporção do que Eu Vejo a Escuridão.
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5: Gilsons é o nome do trio formado por José Gil, Francisco Gil e João Gil, entre integrantes, filho e netos do mestre Gilberto Gil. O grupo começou sua trajetória na música em 2018. O trio lançou um EP de estreia, Várias Queixas, em 2019. Com pouco tempo de estrada, o grupo já consolida sua marca e traz muito do samba, rap, funk, afoxé e pop e algo eletrônico para sua sonoridade. O projeto conta com 10 faixas e marca um momento de amadurecimento artístico que surge no momento pós-luto após a morte de Preta Gil, mãe de Francisco, onde o trio renasce da escuridão, trazendo uma mensagem de esperança e espiritualidade.

as participações de Caetano Veloso, Moreno Veloso e Tom Veloso, reunidos na faixa Minha Flor, Arnaldo Antunes em Vai Chover, Narcisinho do Olodum em Bem Me Quer, Júlia Mestre em Nona Cuca e também da multi-instrumentista gambiana Sona Jobarté. Confira uma faixa do álbum Visão.

0: Você ouviu Visão, de Francisco Gil, na interpretação dos Gilsons. Esta faixa você encontra no álbum Eu Vejo a Luz em Maior Proporção do que Eu Vejo a Escuridão, disponível nas mais diversas plataformas digitais de música.
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2: E o Faixa Musical encerra o Rádio Sociedade desta quarta-feira. O programa teve edição de Lucas Alexandre, coordenação de programação de Rodrigo Soprana, produção de David Isidoro e apresentação de Felipe Rangel. Muito obrigado pela companhia. Voltamos amanhã no mesmo horário. Até lá!
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Oi, oi, gente amiga, muito boa tarde. Boa tarde, meu amigo, minha querida amigo ouvinte, onde quer que você esteja nos escutando. Um abraço deste amigão Frank Silva. Bem, gente amiga, nós vamos juntinhos até as 15 horas trazendo aí as notícias, a boa música, né? A sua participação através do WhatsApp 619-9674-1536, né? Com muito prazer, nós estamos aqui para atender você, fazer esse programa especialmente para você, meu querido, minha querida amiga ouvinte, onde quer que você esteja. É o Sintonia Nacional, com músicas de bom gosto, né? É para você, ouvinte, que tem um bom gosto musical. Na técnica de som, nós temos os trabalhos do João Cláudio. Boa tarde, João Cláudio. E aí, você, como já falei, amigo ouvinte, amiga ouvinte, que é muito mais importante, ligadinho aqui no Sintonia Nacional, Rádio Nacional AM Brasília, 980 kHz, também no aplicativo radios.ebc.com.br e ainda pela parabólica. 13 horas mais 3 minutinhos, nós vamos começando o nosso programa, como é de costume, trazendo a nossa mensagem de reflexão para hoje.

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0: Muito bom, tivemos aí Cassiano, a Lua e eu, 1:11.
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0: É isso aí, Nacional Brasília e o Sintonia Nacional. Bem, minha gente, a previsão do tempo para hoje em Brasília é de sol com algumas nuvens, não chove. As máximas são de 29 e as mínimas 16. Agora, tarde, sol com algumas nuvens. À noite, algumas nuvens também, mas nada de chuva. Previsão para amanhã, quinta, dia 30, é de sol com aumento de nuvens a partir da tarde. Também não vai chover. São 13 horas 12 minutos. Nós vamos seguindo aqui com o nosso Sintonia Nacional, feito com muito carinho por este amigão Frank Silva. Muito obrigado pelo carinho da audiência, meu querido, minha querida amiga. E estamos recebendo aqui o recadinho do Sérgio Rocha Silva. Um abraço, Sérgio Rocha Silva, ligadinho na gente aí em Três Marias. Manda foto da cidade, foto da represa. Abração para você, Sérgio. Quem chegou também foi Wesley. Boa tarde, Frank Silva, Johnny. Estou ligadinho no Sintonia Nacional. Quero mandar o meu abraço para Japa, Sela, Márcia Ferreira de Braslândia, Antônio Lopes, Goiânia, Aldenora do Maranhão, Gerson Topógrafo, Corsina de Goiânia, Ivanilde também Aparecida de Goiânia e todos ligadinhos no Sintonia Nacional. Wesley, meu amigo, um abraço para você. Muito obrigado pelo carinho da sua audiência. E vamos trazer para você que está aí curtindo mais sucessos, mais músicas bonitas. 13 horas, 13 minutinhos. É a vez da gente ouvir Absinto, Só a Lua.

0: Muito bom, The Fevers, por causa de você. 1:20.
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0: E vamos seguindo, minha gente, aqui com nossa sintonia nacional. E atenção, você que está aí desempregado ou quer a primeira oportunidade de emprego, olha, as agências do trabalhador do Distrito Federal oferecem hoje 861 vagas para candidatos em busca de uma oportunidade no mercado de trabalho. As chances contemplam profissionais de diferentes níveis de escolaridade, com ou sem experiência, incluindo quem busca o primeiro emprego. O maior salário entre as vagas disponíveis é para o cargo de chefe de cozinha, com 5 vagas na Asa Sul e remuneração de R$5.000, além de benefícios. Outro cargo que se destaca pela quantidade de vagas oferecidas é o de operador de caixa, 66. A remuneração, R$1.700, além dos benefícios. Para participar do processo seletivo, basta você cadastrar o seu currículo no aplicativo da Carteira de Trabalho Digital ou ir a uma das 16 agências do trabalhador, das 8 às 17 horas durante a semana. Agora são 13:21, 13:21. Nós vamos seguindo aqui, mandando abração bem forte para os nossos amigos e amigas ligadinhos no nosso programa. Lá de Pindorama, no Tocantins, a Maria José manda seu recado. Boa tarde, Frank, estou te ouvindo. Muito obrigado, Maria José, aí na cidade de Pindorama, no Tocantins. E para você, nós vamos trazer Tim Maia, Gostava Tanto de Você, 1:21.

0: acabamos de ouvir aí José Augusto, né? Querer e Perder. Agora 13h29.
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É o nosso Sintonia Nacional nesta tarde gostosa. Muito obrigado, meu querido, minha querida amiga. Onde quer que você esteja, muito obrigado. Um abraço pelo carinho da sua audiência. E seja forte, hein? Uma das decisões mais corajosas que podemos tomar na vida é de sermos felizes. Muitas vezes é dos piores finais que vem os melhores recomeços, né? Quando você achar que não é mais capaz de seguir caminhando, coloque-se de pé e siga em frente. É esta força e a capacidade que faz de você uma pessoa especial. Um abração. 13 horas 31 minutinhos. Nosso WhatsApp continua aí ao seu inteiro dispor. Você pode mandar o seu recadinho, né? Através do WhatsApp 619-9674-1536. 619-9674-1536. Com muito carinho nós vamos atender você, tá bom? Olha, e atenção aí, você que, né, tá preocupado com aquela substância de emagrecer, a legalização ou não das canetas, né? A Agência Nacional de Vigilância Sanitária, Anvisa, aprovou o registro de 5 novos medicamentos à base de semaglutida, substância que ganhou notoriedade nos últimos anos por estar presente em canetas utilizadas no tratamento do diabetes tipo 2 e da obesidade. A decisão foi publicada no Diário Oficial da União nesta quarta-feira. As autorizações foram publicadas em resolução da Gerência Geral de Medicamentos da Anvisa nesta semana e contemplam os produtos Zenpinel da Brain Pharma, Semavi da Cosmed, né? Orsema da Rambaxi e Simazu, S-E-E-M-A-S-U-M, Simazum da Sun Farmacêutica e Ovozi da Avitacare. Segundo o ato regulatório, todos receberam registro como medicamento novo e tem como princípio ativo a semaglutida. As apresentações aprovadas são soluções injetáveis de aplicação subcutânea acompanhadas de caneta aplicadora e agulhas. Então, tá aí. Com certeza vai baratear um pouco, né, John? Tá muito caro ainda, né? Agora são 13h33, é a lei da concorrência, né? 13h33, nós vamos seguindo, vamos trazendo aí para você mais sucessos, mais músicas bonitas. Eu quero agradecer o carinho da sua audiência, onde você estiver. Muito obrigado pelo carinho da audiência. Participe aqui do seu programa Sintonia Nacional, aqui pela Nacional AM Brasília 980 kHz, também no aplicativo radios.ebc.com.br e ainda na parabólica. Renan e Raí, chorei no sino.

São 13h34. Vamos mandando para a Ivanilde, lá em Goiânia, Aparecida de Goiânia, também a Curcina Santos, em Aparecida de Goiânia, ligadinhos no nosso programa. E você, participe, diga onde você nos escuta, 13h34, tá aí.

0: Aê, Ataíde Alexandre, Laço Aberto, Sintonia Nacional, 1h42.
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0: Com carinho, com você aqui na Nacional 980 kHz e o nosso Sintonia Nacional, convidando você a participar do seu programa Sintonia Nacional com este amigão Frank Silva. Mande aí o WhatsApp 61996741536, 61996741536. E vamos seguindo, gente boa do Brasil. Olha, o Distrito Federal continua em alerta amarelo para baixa umidade relativa do ar. O Instituto Nacional de Meteorologia renovou o aviso de perigo potencial válido das 10 às 21 horas. A previsão é de umidade entre 20% e 30% e de tempo seco pelo menos até a próxima segunda-feira. Segundo o INMET, não há previsão de chuva nem de aumento significativo da umidade nos próximos dias. O cenário é causado pela atuação de uma massa de ar seco, típica do inverno no Planalto Central. Sem chuva, com acumulados expressivos desde junho, o ar continua cada vez mais seco, principalmente durante a tarde ou as tardes, até segunda.

0: A recomendação é beber bastante água, evitar atividades físicas e exposição ao sol nas horas mais quentes do dia. Agora, 13 horas 44 minutos, nós vamos seguindo. Estamos recebendo aqui a ligação, a participação pelo WhatsApp do nosso amigo Valdivino dos Santos, lá de São Paulo, mas ele estava em férias, viajando aí para Minas, né? Não sei se já voltou. Valdivino, boa tarde.
1: Alô, alô, meu amigo Frank Silva, viva a tarde, aqui é Valdivino, estou aqui na Fazenda Lagoa da Viada, município de São João do Paraíso, Minas Isso. Gerais, estou aqui na sintonia.
0: Obrigado.
1: Gostaria de ouvir Paredes Azuis com João Mineiro e Marciano.
0: Muito bom.
1: E aí eu ofereço para todos os ouvintes que estão na sintonia e desejando uma ótima tarde para você e toda a equipe da Rádio Nacional.
0: Ok, meu caro Valdivino, abração aí, né, na sua família. Valdivino me dizia esses dias, né, que voltou para Minas porque são mais de um irmão, né, são, não sei quantos são, mas essa é a escala dele, vim cuidar da mãezinha dele, né? Que bom, rapaz. Parabéns, abração para você, Valdivino. Muito obrigado aí pelo carinho da sua audiência, meu irmão. Abração, meu amigo, minha amiga, onde você estiver. Quero mandar abração bem forte para você que está aí na Parabólica, ligadinha na gente, né? Muito obrigado. A Laurência, ela escuta pela Parabólica, lá no Goiás, né? Perto de Teresina de Goiás, Monte Alegre de Goiás, né? Um abração. Vamos mandar abração também, né, para nossa querida Ângela, lá do Maranhão, ligadinha no nosso programa. Muito obrigado, viu? Agora são 13 horas mais 46 minutos. Nós vamos seguindo aqui com o nosso programa, trazendo mais músicas bonitas. Achou aí o pedido do nosso amigão? É um clássico, né? Você cantou muito esta música, né?
2: Acho sim.
0: É boa, é um clássico da sertaneja. Vamos cantar com Chico Rei Paraná, né? São 13h46, está aí, Valdivino. Ele disse, Frank, nós somos em seis irmãos. Então, cada um período do ano, cuida da mãezinha. Que bom, hein? Falou, Valdivino, você é um filho abençoado. 13h46.

0: Agora 1:53, você ouviu Devaneios com Julio Iglesias.
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0: E vamos seguindo. Olha aí, gente amiga, milhares de pessoas convivem com as hepatites virais sem saber, né? A doença, que pode ser prevenida, controlada e tratada quando identificada precocemente. As hepatites virais são infecções que atingem o fígado e podem ser causadas por 5 vírus diferentes: A, B, C, D e E. Os primeiros sinais são cansaço, febre,

mal-estar, tontura e pele ou olhos amarelados. Só aparecem quando a doença já está mais avançada. A hepatite A é transmitida principalmente pelo consumo de água e alimentos contaminados, além de condições inadequadas de saneamento básico e higiene. Já as hepatites B e C podem ser transmitidas por relações sexuais desprotegidas, pelo compartilhamento de objetos como lâminas de barbear, escovas de dente e alicates de unha, por exemplo. Para realizar a sorologia de rastreamento, a população pode procurar uma unidade básica de saúde. É isso aí. Melhor prevenir que remediar, né? Agora, 13h55. Vamos seguindo aqui com o nosso Sintonia Nacional. Nós vamos trazer agora a roupa nova, né? Que tá pintando aí, com a música linda demais. 1h55 é pra você.

0: 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Agora são 2 horas em Brasília. Boa tarde, eu sou a Dayana Vitor e este é o Nacional Notícias com o destaque do momento. Dados inéditos do relatório semestral do Instituto Fogo Cruzado, lançado hoje, revelam um recorde na participação da polícia em tiroteios nos primeiros 6 meses do ano. A repórter Tatiana Alves traz mais detalhes sobre o impacto dessa tragédia na rotina das grandes cidades. Boa tarde, Tati.
1: Boa tarde, Thay. É isso mesmo. Apenas no primeiro semestre deste ano, os confrontos com forças de segurança deixaram mais de 900 pessoas baleadas. Os números são do relatório semestral do Instituto Fogo Cruzado, divulgado hoje. Entre janeiro e junho, foram registrados 2.511 tiroteios nas regiões metropolitanas do Rio de Janeiro, Recife, Salvador e Belém. Ao todo, 2.403 pessoas foram atingidas por disparos. Dessas, 1.628 morreram. O levantamento mostra ainda que, apesar da queda do número total de tiroteios em algumas capitais, a violência avança. Os confrontos entre facções e milícias fizeram mais vítimas neste ano. O coordenador do Instituto Fogo Cruzado, Eric Batalha, comenta os principais destaques.
2: Os nossos dados indicam um avanço das ações de grupos armados nos estados que nós mapeamos. Rio de Janeiro, Bahia, Pernambuco e Pará. Entre baleados e disputas, né, disputas entre grupos armados, nós observamos um crescimento de cerca de 12% durante o semestre, indo de 181 vítimas no primeiro semestre de 2025 para 203 no primeiro semestre de 2026.
1: Casos de pessoas feridas durante assaltos e tentativas de roubo também cresceram no primeiro semestre. Foram 260 vítimas, 9% a mais do que no mesmo período do ano passado. É com você, Thay.
0: Muito obrigada, Tati. E esse foi o Nacional Notícias, a próxima edição às 3 horas.

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0: E aí, muito bom, é o nosso Sintonia Nacional. A maior saudade, Henrique Juliano, 2h10.
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0: E vamos seguindo, gente boa do Brasil, curtindo aqui o nosso Sintonia Nacional nesta tarde gostosa. É Zenilde Fernandes de Arraia, no Tocantins. Um abração bem forte. Um abraço, muito obrigado aí pelo carinho da sua audiência. É isso aí. Um abração para você, minha querida Zenilde Fernandes de Arraias, no estado do Tocantins. Agora, 14 horas, 11 minutinhos. Nosso WhatsApp para você participar é 619-9674-1536. 619-9674-1536. Com muito carinho, nós vamos atender a você. Olha aí, o Ministério da Saúde recomendou que Guarulhos, São Bernardo do Campo e São Paulo ampliem a vacinação contra o sarampo para as pessoas de 6 meses a 59 anos. Medida será adotada na próxima campanha de multivacinação prevista para o período de 3 de agosto a 1º de setembro. A vacinação prevê a primeira dose da tríplice viral, sarampo, caxumba e rubéola, aos 12 meses, com uma segunda dose da tetraviral, aos 15 meses. Quem tem até 59 anos também pode ser imunizado. A recomendação do Ministério é justificada após a identificação de casos de sarampo que indica uma cadeia de transmissão relacionada à importação do vírus. Agora, 14 horas, 12 minutos. Vamos seguindo, minha gente. Vamos trazendo aqui no nosso Sintonia Nacional para você curtir mais músicas bonitas, né? Quem é que está chegando agora aí? Deixa eu dar uma olhadinha. É Bruno e Marrone. E depois o Zezé e o Luciano, né? Muito bom. Vamos cantar então? Vamos seguindo aqui no nosso Sintonia Nacional.

Muito bom, duas músicas lindas, dois clássicos. Bruno e Marrone, Passou da Conta e Flores em Vida. Zezé de Camargo e Luciano, 2h21.

0: Muito obrigado pelo carinho da sua audiência, meu querido, minha querida amiga. Boa tarde! Agora são 14 horas e 21 minutinhos. Olha, as canetas emagrecedoras podem auxiliar no controle da fome, aumentar a saciedade e favorecer a perda de peso durante o tratamento da obesidade. É, após a suspensão da medicação, porém, esses efeitos tendem a diminuir. E o retorno do apetite pode favorecer a retomada do peso. Especialistas alertam que a interrupção do tratamento deve ser planejada e acompanhada por profissionais de saúde para reduzir esse risco. Proteínas, fibras e alimentos menos processados ajudam a prolongar a saciedade e controlar a ingestão de calorias, além do exercício físico e da saúde emocional. Em caso de dúvidas ou necessidade de avaliação, a Unidade Básica de Saúde é a porta de entrada do Sistema Único de Saúde, viu? Muito cuidado com isso aí. Conheço gente que tomou conta própria, né, tal. Emagreceu alguns quilos, depois vieram algumas complicações, né, não deu certo para ele. Aí ele parou de tomar e disse que em poucos dias dava vontade de comer até papel com açúcar. Nada matava a fome dele, viu? Então, muito cuidado. É por isso que é recomendado aí que você seja acompanhado por um profissional de saúde para reduzir os riscos, viu, meu amigo? Minha amiga. 14h23, olha, com saúde não se brinca. Eu sempre digo aqui, quando o assunto é direito, né, procure um especialista, um advogado, né? Quando o assunto é saúde, procure um médico profissional, viu? E aí você terá menos problemas. 14 horas 23 minutinhos, 14h23, é hora da gente cantar, né, garoto? Quem é que tá na mira aí?
1: Nossa. Paulo Diniz, Pingo de Amor,
0: Zé música boa, vamos matar aí a saudade, né? Paulo Diniz, Pingos de Amor, 2h23.

0: Aí, tivemos cidadão Zé Geraldo, 2:30.
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14 horas mais 32 minutos. Nós vamos seguindo, minha gente, vamos trazendo aí sucessos. Olha aí, o diagnóstico, atenção, olha, câncer de mama, saiba onde buscar atendimento e tratamento na rede pública do DF. O diagnóstico precoce salva vidas e representa a principal estratégia para o sucesso no combate ao câncer de mama. Para assegurar o acesso rápido ao cuidado, a rede pública do Distrito Federal conta com um protocolo estruturado que acompanha o paciente desde a primeira triagem até o suporte oncológico completo. Embora seja raro, o câncer de mama também atinge homens. Mulheres com idade entre 40 e 75 anos devem buscar a unidade mesmo sem apresentar sintomas. Para buscar a unidade mesmo sem apresentar os sintomas e para descobrir a UBS de referência, basta consultar o site saúde.df.gov.br e informar o CEP da residência. Também é preciso ficar atento aos sinais de alerta. Por exemplo, nódulo palpável, geralmente indolor, alterações na pele da mama, como vermelhidão ou retração, saída de secreção pelo mamilo, mudança no formato ou tamanho da mama, inchaço na axila, a inversão do mamilo e dor mamária também deve ser observada. Agora são 14 horas 33 minutos, vamos seguindo. Vamos trazer aqui o nosso amigo Kleber, Kleber lá de Petrópolis no Rio. Boa tarde, Frank Silva. E boa tarde a toda a equipe, tudo bem com vocês? Tudo tranquilo. Boa tarde a todos os ouvintes. Um salve para todos os amigos do trecho. A Rocha aí, Rick Renner, ela é demais. Tchau, obrigado. Falou, Kleber. 2h33.

0: E aí, Fagner, noturno, 2h42.
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0: Agora, 14h42 e meio. Vamos seguindo, minha gente. Vamos trazendo aí sucessos. Olha, o Brasil é exemplo mundial por sistema de saúde. A afirmação do diretor-geral da Organização Mundial de Saúde em visita ao Hospital Federal do Andaraí, zona norte do Rio de Janeiro. Segundo Tedros, o SUS é um exemplo para o mundo por garantir atendimento universal a uma população de mais de 200 milhões de pessoas. O diretor-geral da Organização Mundial de Saúde destacou que poucos países possuem um sistema público com cobertura tão ampla. Agora, 14h42, vamos seguindo, minha gente, aqui com o nosso Sintonia Nacional, com este seu amigão Frank Silva, para você que está aí ligadinho, em casa, no trabalho, em qualquer ponto deste nosso querido e imenso Brasil. Outra nota aqui, olha, 55 trabalhadores resgatados em condições análogas à escravidão em Cesarina, na região sul do estado de Goiás. Eles comiam no chão e não tinham banheiro disponível, segundo o Ministério do Trabalho e Emprego, e o órgão explicou que eles vieram da Bahia e de Minas Gerais para trabalhar na extração de palha de milho para produção de cigarros. Os trabalhadores foram atraídos com promessas de que poderiam ganhar entre 6 mil e 10 mil por mês. O auditor fiscal relatou o seguinte: há relatos de trabalhadores que precisavam almoçar no chão, fazer necessidades fisiológicas no mato ou em sacolas, inclusive as mulheres. Falta de fornecimento de água potável nas frentes de trabalho, falta de EPIs, equipamento de proteção individual adequados, e foi o relato do auditor fiscal. Ao G1, o empregador disse que os trabalhadores ficaram parados porque houve problema com a palha de milho e que inicialmente eles seriam registrados em outra empresa que saiu do negócio, deixando com as despesas. Disse ainda que em um determinado momento a maior parte deles não quis mais trabalhar, ficando em casa por conta própria. Além disso, contou que participou de uma reunião com o Ministério Público do Trabalho, onde eles manifestaram o desejo de voltar para casa.

0: mas não tinham condições de arcar com os custos. O empregador destacou que nunca houve promessas de salários de 10 mil, que apenas dois encarregados ganhariam 6 mil, que todos os colaboradores receberam os valores pela sua produção. Destacou ainda que os encarregados estavam trazendo colaboradores de todos os lugares sem comunicá-los e que o próprio Ministério Público do Trabalho permitiu que eles continuassem com as atividades. A operação foi realizada em conjunto com o Ministério Público do Trabalho nos dias 23 e 24 de julho deste ano e resgatou 9 mulheres e 46 homens, uma denúncia dos próprios trabalhadores que estavam insatisfeitos com a situação, motivou a ação, né? É uma pena que a gente tenha que noticiar 2025, tudo moderno, situações que acontecem no nosso Brasil, 2026. Né? Hein? 2026, pois é, 2026. Que coisa, hein? Trabalho escravo, análogo à escravidão, né? 14 horas 46 minutinhos. Vamos seguindo. Vamos trazer aí mais sucessos, mais músicas. Vamos ouvir agora quem é que está na mira.
1: Jorge
0: Matheus chegando com 5 regras, 14h46.
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0: Muito bom, você curtiu aí mais um clássico da nossa música Evidências, Chitãozinho e Chororó, 14h54.
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0: É a Rádio Nacional e o nosso Sintonia Nacional, com muito carinho, este amigão Frank Silva aqui com você. Já estamos na reta final do programa de hoje. Quero agradecer o carinho da sua audiência. Muito obrigado aí, meu querido, minha querida amiga, onde quer que você esteja. Mas antes, nós vamos falar com a nossa querida amiga Milena, né? Milena está aqui na nossa, participando do nosso programa. Nossa querida amiga ouvinte aqui do Distrito Federal. São 14 horas mais 55 minutos. Boa tarde, Milena.
2: Oi, Frank. Sou a Milena de Brasília. Estou aqui ligada na rádio, chegando nos 45 do segundo tempo. Mas só que é nóis. De música, hoje eu não vou pedir nenhuma, porque eu já estou servida com a do Jorge e Matheus, que está tocando. É nóis. Quero mandar alô para Presley de Brasília, Cursina e Ivanilde de Aparecida de Goiânia, Antônio Lopes de Goiânia, Ângela e Aldenora do Maranhão e todos os ouvintes que estão tá aí ligados na rádio de Azeis, era sempre para não esquecer de ninguém, é nóis.
0: Falou, querido, um abraço para você, muito obrigado aí pelo carinho da audiência. Nós vamos deixar Gustavo Lima com Ficha Limpa. Quero agradecer aqui a sua audiência, o seu carinho, os trabalhos técnicos do nosso amigo João Cláudio, né? A coordenação do Mário Sartorello. E aí você, que é muito mais importante, onde quer que você esteja. Amanhã tem mais Sintonia, na Nacional, no Sintonia Nacional aqui na Nacional AM 980 kHz, também no aplicativo radios.ebc.com.br. E aí, na sua emissora local, transmitindo também o nosso programa, né? E na Parabólica. Muito obrigado. Um abração de Frank Silva e amanhã, 1 da tarde, estaremos aqui com mais um Sintonia Nacional.
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1: Agora são 3 horas em Brasília. Boa tarde para você. Eu sou Bianca Paiva e este é o Nacional Notícias, com o destaque do momento. Já estão abertas as inscrições para o registro de interesse no programa de voluntários da Copa do Mundo Feminina da FIFA Brasil 2027. A competição vai ocorrer entre junho e julho do ano que vem em Belo Horizonte, Brasília, Fortaleza, Porto Alegre, Recife, Rio de Janeiro, Salvador e São Paulo. O repórter Gabriel Corrêa vai contar quais áreas vão precisar de voluntários e como fazer a inscrição.
2: A ajuda é necessária em cerca de 20 áreas, incluindo mídia e tecnologia, transporte e gestão e força de trabalho. Os voluntários atuam não apenas nos estádios, mas também em aeroportos, locais de treinamento, hotéis, entre outros. É necessário ter no mínimo 18 anos na hora da inscrição, ser brasileiro ou ter permissão para entrar no país durante a competição e domínio de português ou inglês. Saber outros idiomas é um diferencial. O voluntário não é remunerado, mas será fornecido da alimentação, uniforme e suporte das equipes. O registro pode ser feito no endereço volunteer.fifa.com. Volunteer, no caso, voluntário em inglês. A pessoa receberá nas próximas semanas a notificação oficial da abertura das inscrições para atuar como voluntário na Copa do Mundo Feminina da FIFA de 2027. Da Rádio Nacional em São Luís, Gabriel Corrêa.
1: E esse foi o Nacional Notícias. Próxima edição às 4 horas.
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5: A riqueza da nossa brasilidade é uma forte marca da Rádio Nacional do Rio de Janeiro desde a sua primeira transmissão. Com sede aqui no Rio de Janeiro, a emissora usou como o primeiro prefixo a música Luar do Sertão, do João Pernambuco, e o Catulo da Paixão Cearense. De lá para cá, a emissora ajudou a popularizar manifestações culturais que hoje fazem parte da nossa identidade nacional. No Rádio Memória de hoje, nós vamos contar um pouquinho dessa história e aproveitar para conversar sobre a chamada música regional. E para fazer isso, eu tenho aqui 2 convidados que fazem parte dessa história, que trouxeram aqui músicas de todo o Brasil, como fez o Geraldo do Norte, músicas com as diversas influências do nosso Nordeste, como fez o Sergival. Eu vou começar por quem chegou aqui primeiro. Geraldo do Norte, que é o poeta matuto, é o compositor. Eu chamei de radialista, ele disse que não. É um poeta que fez rádio? Como que é que você se identifica?
6: Eu sempre me identifiquei como apresentador de um programa, nem como pesquisador. Eu sempre me apresentei como espalhador de boatos culturais.
5: É ótimo, espalhador de boatos. Vou pôr aqui na minha ficha para a nossa próxima conversa.
6: Culturais.
5: Não é qualquer boato.
6: Não,
5: é boato
6: não.
5: Cultural. E como foi você que trouxe esse homem para cá, eu gostaria que você, por favor, o apresentasse.
6: Sergival, José Sergival de Aracaju. Conheci Sergival através do Ribeiro, um cara apaixonado por rádio. Conhecia toda a história de rádio, me ouvia aqui nos programas de Luiz Vieira, Deuson Alves principalmente. E eu fui fazer um trabalho em Sergipe. Aí o Ribeiro disse, vai fazer o Henrique Gabriela, me apresentou o Henrique, fazia licor de Gabriela, e um agitador cultural lá de Aracaju. Aí me levou no programa Casa de Taipo do Sergival, né? estava na Rádio Nacional, que foi um projeto que eu tinha para fazer numa rádio comunitária, chamada No Tabuleiro.

0: emprego, aqui dentro mesmo, quantas estão prestando no programa, eu não quero acumular. Sim. Aí disse, então indica alguém, eu digo, pior ainda. Aí peguei o telefone, liguei para Sérgio Val, aí liguei e digo, arranja tudo quanto você tiver. Ele fala portfólio, eu falo matulão, bota tudo aí
1: matulão.
0: No matulão e traz para cá, que eu vou trabalhar na Rádio Nacional. Quando o pessoal viu a foto, o tal do portfólio dele, o negócio de televisão, mas é, eu não sei como não mandaram limusine para apanhar ele.
1: Mas merecia. Porque só para pagar esse figurino, o contrato já tinha que ser num valor mais alto. Sidival, seja bem-vindo.
2: Queria toda minha, né? E eu tenho um carinho muito especial quando o assunto é memória, não é? Sempre dediquei minha vida a ter e a construir uma memória, uma identidade, né, de tudo aquilo que diz respeito à cultura nordestina, que tem sido assim, o grande caminho da minha obra de arte.
1: Muito bom. E a gente já vai começar com memória, e pelo que você me contou, essa é uma memória que você já conhece. Porque a gente não pode falar sobre música regional aqui, identidade nacional, se a gente não lembrar que Luiz Gonzaga passou pela nossa emissora, né, fazendo o programa, cantando, sendo entrevistado, enfim. Então a gente já vai começar esse resgate aqui de memória, trazendo uma participação do Luiz Gonzaga no programa Horário dos Cartazes. Ele estava para sair, na verdade, ia deixar o povo com saudade um tempo, fez uma espécie de entrevista que era uma despedida, mas era também um anúncio de turnê. Então vamos ouvir essa primeira memória.
3: E onde é que vai ser a sua excursão?
4: Eu inicio a 21.
3: A 21?
4: Justamente pela cidade de Campos.
3: Muito bem.
4: Aí vou tocando.
3: Vai levar.
4: Cachoeiro de Itapemirim. Vitória Velha Famada. Colatina Velha Famada, Governador Valadares, eu vou levando até o Amazonas.
3: Muito bem, escuta aqui. E quando é que você pretende voltar ao Rádio do Rio?
4: Acho que ali pelo São João, acho que estou batendo o pino por aqui, meu irmão.
3: Esse, ó.
4: Ali pelas festas juninas, sabe?
3: Mas como você ainda está entre nós, vamos ouvir mais um pouco de música.
4: Ah, é bom.
3: Não é?
4: Então, Baião Granfino.
3: Vamos lá.

0: Quando chegou pra cidade, o menino já tinha um nome que era Baião. Porém agora ficou tão granfino, nem liga pro sertão.
1: Me diga uma coisa, Luiz Gonzaga, nós gostaríamos de saber qual foi a sua última gravação.
0: Ah, rapaz, a última não, que eu ainda não morri, que história é essa?
1: Não, a sua mais recente gravação.
0: Bem, a mais recente, aqui, é, esse Baião Granfino.
1: Ah, foi esse?
0: Por causa com a outra face que é Só Vale Quem Tem.
1: Só Vale Quem
0: eu
1: Tem.
0: Eu disse que saiu esta semana.
1: Muito bem.
0: Está por aí.
2: Esse foi o Luiz Gonzaga participando do Horário dos Cartazes. Enquanto a gente ouvia, você estava reparando no jeito cantado, ritmado de falar?
3: Era, rapaz. O Luiz Gonzaga, ele era um matuto, um músico que vinha de uma família de sanfoneiros, né? Do forró, que chamava de forró bodó, pé de serra, dos oito baixos, instrumental. Mas quando começou com essa coisa de cantar, ele era um grande contador de causos, né? Tinha uma coisa fantástica que ele tocava, ficava tocando a sanfona, fazendo a base da sanfona, e ele começava a contar histórias da roça, história do pai dele, e essa história tem no sotaque um pouco de canto, né? Você percebe, ele percebe muito bem nesse áudio que passou agora aí, que ele, quando ele fala as frases, ela é um pouco cantada, né?
2: Eu acho interessante que quando a gente fala do modo de falar, da própria prosódia, da música, né? E do nosso vocabulário, que é riquíssimo, e bastante diferente no nosso país, hoje a gente consegue valorizar isso. Mas nem sempre foi assim, né? O Ricardo Cravalbin, ele conta que quando o Luiz Gonzaga chegou na rádio, ele se inspirava muito no gaúcho, no Pedro Raimundo, e ele, num primeiro momento, não podia se vestir como ele gostava, ele não podia falar do jeito que ele gostava, ele não podia cantar exatamente Nordeste, né? Tocava as outras coisas que animavam os salões. Você, quando chegou aqui, Geraldo Norte, acho que esse pensamento já tinha começado a mudar, né? Tanto que a gente queria conhecer o que tinha o Brasil no seu tabuleiro. Mas, claro, que o preconceito regional, ele infelizmente continua acontecendo até hoje, né? Como é que você vê essa relação entre valorizar a diversidade, mas, ao mesmo tempo, ter que combater o preconceito?
4: Eu acho que o Luiz Gonzaga foi o banco, o genuma disso, da gente mudar, né? Porque ele encarou o preconceito tocando no Mangue, né? E no Pai Raida, Regional de Canhoto, você imagina.

0: imagina aquela coisa, banda lua, essas coisas tudo, né? Vicente Celestino, né? E ele ir para a Raida no meio disso tudo, aí não deixaram usar o chapéu de couro pelo um detalhe, porque existe diversos chapéus de couro. Esse que eu estou usando, vocês vão estar usando, é de artista, mas aqueles de estrela, cheio de coisa, é dos cangaceiros. Né? Então ele chegou com aquele de cangaceiro. Aí não deixaram. Aí, quando o Pedro Raimundo, o catarinense gaúcho, né? Porque ele, o Pedro Raimundo, o catarinense da cidade de Laguna, mas cantava piochado de gaúcho. Aí, quando o Luiz Gonzaga viu, todo enfeitado, tal, não sei o quê, aí, e como é que ele pode? Aí disse, não, mas ele não tem estrela de cangaceiro. Aí foi quando o Luiz Gonzaga encomendou lá a um artesão lá de Pernambuco o chapéu dele, que ficou fazendo até o fim da vida, como hoje tem um fazendo pro João Gomes, né? Os bonecos.
1: Sim. A gente começou aqui falando sobre música regional. Como é que vocês entendem o que seja música regional? Porque, vamos lá, toda música sai de alguma região, mas nem todas contam histórias daquela região, nem todas transportam uma identidade, uma manifestação daquele povo. Por que é importante a gente falar de música regional?
2: É por conta do pertencimento. Eu acredito que, como você falou, e a questão da identidade, existem signos, elementos que traduzem o viver, o dia a dia e toda aquela herança dos mais velhos, né, dos mestres, de cada região, geograficamente falando, como foi dividido o país, né? Que antes era região norte e sul, e a gente ouve muito nos programas no Mundo do Baião, Horário dos Cartazes, ainda se usava muito a expressão norte, né? Inclusive, Luiz Gonzaga tem várias músicas que ele fala, eu vim do norte, né? Então, hoje, existe foi feita uma remodelação regional e o Nordeste se caracterizou pelos seus 9 estados. E ali existe uma identidade, um signo muito comum nessas regiões, né? Então, que Luiz Gonzaga foi, como disse o Geraldo, ele foi o que carregou esse DNA, foi quem trouxe para, na época, era a mídia nacional, era aqui, era a capital do país, não é? E era a época de ouro do rádio, né? A mídia nacional era através do rádio. E ele traz o quê? Todo esse pertencimento regional. O forró pé de serra que ele criou através da zabumba, do triângulo e da sanfona, que, como o Geraldo falou, era uma época do terno e gravata, era uma época das orquestras, dos programas de auditório, né? Então esse pertencimento Luiz Gonzaga traz. E ele, como ele fala, como ele falava, né? Ele cantou e decantou as coisas da região. Não teve assunto, não teve tema de passarinho a rio, de mandacaru a forró. Tudo aquilo que fazia parte do nosso universo, Luiz Gonzaga cantou.
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pessoal, boa tarde para vocês que já estão ligados com a gente aqui na Rádio Nacional. Hoje, você já sabe, quarta-feira, o Tarde Nacional está começando um pouquinho mais tarde, porque a gente traz para você as memórias da Rádio Nacional, ritmo de aniversário, 90 anos de história. É muito bom ter você com a gente, eu sou Fátima Santos e seguimos até às 5 da tarde. Nos trabalhos técnicos, o João Cláudio. Na produção do programa, Monique Sinaide e Andréia Quintieri. Na produção do estúdio, Rosemary Cavalcante e Fátima Araújo. E a programação musical do Jaider Ribeiro. Vamos juntos! Você sabe que é nosso convidado, nossa convidada mais importante. E eu quero a sua participação. Vem com a gente, participa, ajuda a gente a fazer

As entrevistas, os nossos bate-papos, você pode mandar a sua mensagem pelo WhatsApp, que agora está presente aqui também no Tarde Nacional Brasília. Eu já estou com o WhatsApp aberto aqui esperando a sua mensagem. 996741536. O DDD é 61 e você pode falar com a gente aqui, dar a sua sugestão. Eu já vou te dar a dica do assunto que vamos trazer hoje para o nosso bate-papo. Se você é mãe, pai, responsável por alguma criança, a gente vai falar sobre os brinquedos. Sabe aqueles brinquedos que falam, que conversam com as crianças, que contam história, dão respostas? Brinquedos que usam a inteligência artificial, a IA. Mas será que eles são tão inocentes quanto parecem? Hoje nós vamos entender um pouquinho por que os brinquedos com IA estão na mira do Ministério da Justiça e quais são os riscos que eles podem representar para todas as crianças. Você tem alguma dúvida? Aí na sua casa tem algum brinquedinho que fala, que conversa com as crianças? Então, fique atento, conta pra gente sua experiência sobre este assunto. É o tema do nosso bate-papo daqui a pouquinho no Tarde Nacional. E além disso, claro, a gente vai te atualizar sobre os principais acontecimentos do dia no Brasil e no mundo. Tem muita coisa rolando aqui dentro, lá fora, e você precisa ficar bem informado. Então, vamos juntos, vai ser um ótimo programa. A gente começa, como todos os dias, com música para alegrar nossa tarde. Vamos juntos com Paulinho da Viola, Timoneiro.

0: Agora são 3 horas e 21 minutinhos. Começamos bem com música boa, Paulinho da Viola, Timoneiro. O Tarja Nacional hoje tem um assunto importante, falando dos brinquedos que usam IA para se comunicar com as crianças, mas tem muitas outras informações. Agora eu tô feliz, já quero comemorar, sei que você que tá ouvindo a gente, que curte música, que curte a programação musical da Nacional, que acompanhou a realização dos principais festivais, também vai gostar dessa informação que a gente vai trazer para você. O Festival de Música da Rádio Nacional está sendo encaminhado, né? E a gente tem uma programação bem ampla ainda que a gente vai trazer para você agora. Eu quero conversar com o Mário Sartorello, que é o coordenador de programação aqui da Rádio Nacional, que está com a gente e vai trazer as informações sobre os próximos passos do festival e vai principalmente contar uma coisa que eu acho que você, como eu, também está curioso, é o número de inscritos no festival deste ano. Oi, Sartorello, boa tarde para você, tudo bem?
1: Oi, Fátima, boa tarde, você me ouve bem?
0: Sim, está ótimo, pode falar com a gente, tranquilo que estamos todos te ouvindo.
1: Isso, então, Fátima, o festival da Rádio Nacional esse ano é a 17ª edição, né, do Festival da Rádio Nacional, que agora ele é em nível nacional. E a gente tem uma ótima notícia, porque nós batemos o recorde de inscrições esse ano. A gente teve 1.512 inscrições de todo o país. Então, a gente está muito feliz, né? Queria repartir isso com os nossos ouvintes, porque foi um recorde. E agora que começa o grande trabalho, porque o corpo de jurados, agora no mês de agosto, vai se reunir para dessas 1.512 músicas, Fátima, tirar 50 selecionadas. Olha o trabalho,
0: trabalho,
1: você imaginou?
0: Difícil, hein?
1: Difícil. Mas é sempre um prazer, né? Aí dessas 50 músicas, Fátima, a gente vai colocar essas músicas que entram na programação da rádio lá em...
0: Sartorello, tá falhando, um pouquinho. Oi. Tá falhando um pouquinho aqui. Você falou das 50 músicas da programação, mas ele falhou. Repete pra gente.
1: Isso, 50 músicas que entram na programação da rádio. Depois dessas 50, a gente tira as 12 finalistas. E aí, no dia 31 de outubro, vão ter aí o anúncio das vencedoras nas categorias. Então, essa é a dinâmica do festival, que se caracteriza, Fátima, por colocar as músicas na programação da rádio, tocando todos os dias. Esse que é o grande prêmio do nosso festival.
0: Muito legal, Sartorello. E a festa de encerramento, vai ter uma festa de anúncio com entrega de prêmios para os vencedores? Vai ser aqui em Brasília, já está definido?
1: Vai ser aqui em Brasília, estão definindo ainda como é que vai ser essa grande final e a gente vai avisando para os nossos ouvintes, tá bom?
0: Tá ótimo, Sartorello. A gente fica muito feliz e torcendo aqui para essas 1.512 inscrições serem as melhores de todos os tempos, né? De todos os anos, esses 17 anos. Isso. E que fiquem os melhores.
1: Isso mesmo, Fátima. Então, informação dada, obrigado. Bom programa e boa tarde a todos os ouvintes do Tarde Nacional.
0: Boa tarde, Sartorello. Muito obrigada. É isso, gente. Que legal, né? 1.512 inscrições no 17º Festival de Música da Rádio Nacional, agora nacionalmente, né? Com participações muito importantes. E eu não queria ser jurado nessa hora, porque escolher 50 músicas entre 1.512 vai ser um trabalho bem difícil, mas muito importante. A gente agradece a todos os nossos jurados já antecipadamente. E a você que vai acompanhar tudo, você que se inscreveu. Boa sorte para todo mundo. Vamos seguindo aqui com o Tarde Nacional, trazendo para você as principais informações. Já já a gente vai atrás do IMET, porque tem um risco grande ainda de baixa umidade do ar, né? Mas para você que estava pensando em se inscrever, em procurar o Desenrola DF, o Desenrola do Governo Federal, né? O prazo foi prorrogado, ia terminar agora, mas foi prorrogado para você ter mais tempo de aderir até 31 de agosto. Vamos ouvir a reportagem do Gabriel Correia.
2: Mais tempo para renegociar as dívidas. O prazo do programa Desenrola 2.0 foi estendido até o final de agosto. A medida foi anunciada nesta terça-feira. O programa venceria na próxima semana, mas o novo período de vigência vai até o dia 31 do próximo mês. Com a prorrogação, consumidores com pendências financeiras terão cerca de mais um mês para regularizar a situação junto às instituições bancárias, explicou o ministro da Fazenda, Dario Durigan.
3: Esse prazo adicional vai ser importante, inclusive para que as pessoas que hoje estão tentando acessar os programas de moto, de carro, para trocar sua moto, trocar seu carro, possam resolver eventuais pendências que têm nos bancos previamente, que é usar o desenrola, para depois se enquadrar nas condições para as operações de carro e moto também poderem fazer jus a essas obrigações.
2: Ainda de acordo com Durigan, a extensão do cronograma não demanda novos recursos do Fundo de Garantia de Operações. Ou seja, do ponto de vista fiscal ou impacto direto ao Tesouro Nacional, não gera mais custos.
3: Isso não demandará novos aportes ao FGO, então é sem custo adicional do ponto de vista fiscal. E as condições do programa, elas se mantêm as mesmas do que foi originalmente anunciado. Então, portanto, não tem nenhuma restrição ou ampliação ou alteração com relação ao que a gente apresentou no novo Desenrola Brasil originalmente.
2: Até agora, mais de 9 milhões de famílias foram atendidas pelo programa. 2 milhões e meio renegociaram as dívidas bancárias com pagamento à vista. Mais de 1 milhão e meio optaram pelo parcelamento. E 5 milhões de pessoas tiveram o nome de inadimplentes retirados por causa de débitos de pequeno valor, embora a dívida continue para renegociação futura. A expectativa é que, com o mês adicional de prazo, o total de beneficiários do Desenrola chegue a 10 milhões. A publicação oficial da nova data limite deve ser feita até sexta-feira. Da Rádio Nacional em São Luís, Gabriel Correia.
0: E olha, uma outra notícia boa. A gente hoje quer trazer muitas notícias boas, mas também tem as ruins, tá, gente? Não fiquem esperando só coisas maravilhosas, porque a vida segue com altos e baixos. Mas o Sistema Único de Saúde voltou a receber reconhecimento internacional. O diretor-geral da Organização Mundial da Saúde, a OMS, elogiou o SUS, destacou o papel do Brasil na saúde global e apontou o nosso país como uma referência em atendimento universal. Apesar de todas as críticas, das crises, dos pacientes que às vezes se sentem desprestigiados no atendimento, é bom a gente ter um SUS aqui no Brasil. Vamos ouvir a reportagem da Cristiane Ribeiro.
4: O diretor-geral da OMS, a Organização Mundial da Saúde, Tedros Adhanom, disse que o Sistema Único de Saúde do Brasil é um exemplo para o mundo por garantir atendimento universal a uma população de mais de 200 milhões de pessoas. O diretor-geral da OMS destacou que poucos países possuem um sistema público com cobertura tão ampla e elogiou a atuação do Brasil na Agenda Internacional da Saúde, citando o Acordo Global sobre Pandemias, aprovado neste ano, e a cooperação histórica entre a OMS e a Fundação Oswaldo Cruz. Tedros participou da entrega do dossiê, que marca o início do processo de certificação internacional para a eliminação da transmissão vertical de mãe para filho da hepatite B como problema de saúde pública no Brasil. O documento foi apresentado no Dia Mundial de Luta contra as Hepatites Virais. Segundo ele, o resultado é fruto de anos de trabalho de profissionais de saúde, pesquisadores e comunidades em todo o país. Tedros Adhanom visitou o Hospital Federal do Andaraí, no Rio de Janeiro, nesta terça-feira, durante sua passagem pelo Brasil para participar da Conferência Internacional sobre HIV-AIDS e de compromissos com o Ministério da Saúde relacionados às estratégias de eliminação de doenças e fortalecimento da cooperação entre a OMS e instituições brasileiras. Com informações da Agência Brasil, da Rádio Nacional no Rio de Janeiro, Cristiane Ribeiro.
0: Parabéns para o SUS, para todos que operam o SUS em todos os estados brasileiros. Olha, a gente vai seguir trazendo outras informações para você. A violência contra a mulher deixa marcas que vão além das agressões físicas. Uma proposta aprovada pela Câmara dos Deputados busca reconhecer também os danos emocionais e psicológicos causados às vítimas, garantindo a possibilidade de indenização por dano moral. Quem conta pra gente sobre essa iniciativa é a repórter Paula Bittar, da Rádio Câmara.
5: A Comissão de Constituição e Justiça da Câmara dos Deputados aprovou uma proposta que reforça na lei o direito de indenização por dano moral nos casos de violência doméstica e familiar contra a mulher, desde que haja pedido expresso da acusação ou da parte ofendida. A reparação será fixada pelo juiz, inclusive criminal. A relatora na comissão, deputada Lídice da Mata, do PSB da Bahia, destacou a importância de garantir a indenização a essas mulheres.
6: Ela é uma vítima da violência e isso é conhecido pela sociedade e impacta sobre sua imagem na sociedade. E, portanto, ele garante o direito dessas mulheres a uma indenização por danos morais. A violência deixa as marcas que vão muito além das agressões físicas. Elas provocam sofrimento, ela compromete a saúde mental, ela afasta as mulheres do seu trabalho, ela deixa a mulher em situação de trauma. E, por isso mesmo, é essencial que a legislação assegure também o direito à reparação desses danos.
5: Segundo Lídice da Mata, a proposta tem inegável relevância, pois ao inserir a possibilidade expressa de reparação civil por dano moral decorrente de violência doméstica, fortalece a proteção dos direitos fundamentais à dignidade da pessoa humana, à integridade física, psíquica e moral e à igualdade de gênero, assegurando à vítima um instrumento adicional de reparação no âmbito civil. A proposta que estabelece o direito de indenização por dano moral nos casos de violência doméstica e familiar contra a mulher já pode seguir ao Senado, a menos que haja recurso para votação pelo plenário da Câmara. Da Rádio Câmara, de Brasília, Paula Bittar.
0: É isso, gente. Muitas informações importantes. Acho muito boa essa iniciativa da Câmara. Tudo que vier para proteger as mulheres dessa crise, né, de violência que a gente está vivendo, é muito bem-vindo. E essa reparação é necessária. Agora são 3 horas e 33 minutos. A gente sai para o intervalo e rapidinho a gente volta com o nosso bate. Estou esperando a sua mensagem pelo nosso WhatsApp 996741536.

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3: E o Tarde Nacional vai seguindo, 3 horas e 35 minutinhos. Já já a gente tem o nosso bate-papo. A gente vai falar sobre os brinquedos com inteligência artificial. Eles prometem.

0: Tem diversão, mas também acendem um alerta. Uma investigação do Ministério da Justiça aponta riscos à privacidade e à dependência emocional das crianças. Já já a gente vai bater papo com o Luiz Fernando Plastino, que é doutor em Direito Civil pela Universidade de São Paulo e também especialista em propriedade intelectual, privacidade e proteção de dados e direito de informática. Mas antes da gente conversar com o nosso convidado, a gente vai ouvir uma reportagem sobre este tema com Pedro Lacerda.
1: Imagine uma criança ao ganhar um presente de aniversário, rasgando o papel, toda feliz, olhos brilhando, lá dentro um bicho de pelúcia, mas não é um bicho qualquer. Ele fala, conta piadas, responde perguntas, chama pelo nome, parece um amigo de verdade. Mágico, né? Mas por trás dessa magia, a CEDIG, Secretaria Nacional de Direitos Digitais do Ministério da Justiça, descobriu uma história que merece mais atenção. E o motivo é preocupante: a invasão de privacidade e a criação de dependência nas crianças. Uma nota técnica do Ministério da Justiça, divulgada no início de julho, apontou que 6 modelos de brinquedos com inteligência artificial vendidos no Brasil apresentaram indícios de que podem estar desrespeitando o ECA Digital, o Código de Defesa do Consumidor e a Lei Geral de Proteção de Dados. Isso porque esses bonecos e robôs têm microfone, câmera e ouvem tudo o que a criança fala. Eles sabem onde ela mora, o que gosta, sua rotina, e esses dados vão parar numa nuvem, e muitas vezes sem que os pais saibam. Outra preocupação é que, além de expor as crianças, esses brinquedos são desenhados para prender a atenção dos pequenos, a tal ponto que a interação com eles pode se transformar em um vício. E também acabam tirando o espaço de brincadeiras simples como correr, desenhar ou jogar bola com os amigos. É o que explica o professor e consultor da Unesco em Design Ético e Inteligência Artificial, Jorge Valença.
2: São tecnologias que, em princípio, têm uma série de danos em potencial, danos já comprovados em vários aspectos, que vão da modulação do comportamento, passam por essa questão de coleta de dados excessiva, podem gerar uma manipulação emocional da criança e até uma dependência, porque o objetivo em alguns brinquedos inteligentes em particular é que as crianças entendam que aquilo dali é de fato um amigo, um conselheiro, uma pessoa que faz parte da rotina dela e não um produto, alguma coisa sintética.
1: O pesquisador lembra, no entanto, que a tecnologia não é inimiga nessa história. Aliás, pode ser uma grande aliada, desde que colocada a serviço da infância.
2: A gente quer também estimular a ideia de que essas tecnologias elas podem ser uma inovação ética. Então, brinquedos que sejam, sim, protetivos, seguros, que garantam o bem-estar da criança, que garantam autonomia, que permitam que ela tenha uma tomada de decisão. Então, os brinquedos eles podem ser educativos, lúdicos. Então, a gente precisa alavancar esses benefícios e garantir a redução e a mitigação dos riscos para ter uma infância saudável.
1: Para ajudar os pais e responsáveis, o Ministério da Justiça já trabalha em um guia sobre inteligência artificial na infância. Além disso, serão feitos novos estudos sobre o tema que devem ser publicados até o final do ano. E enquanto a Senacom e a Agência Nacional de Proteção de Dados investigam o tema, fica a sugestão para os pais. Muitas vezes, a melhor brincadeira é aquela que não precisa de pilha, nem de Wi-Fi, nem de tecnologia. Basta usar a imaginação. Da Rádio Nacional em Brasília, Pedro Lacerda.
0: Pois é, muito boa a matéria do Pedro Lacerda, já atualizando a gente sobre essa discussão. É válido usar brinquedos com inteligência artificial, brinquedos que conversam e produzem entretenimento para as crianças? Então, como eu disse antes, a nossa conversa de hoje, o nosso bate-papo, é com o Dr. Luiz Fernando Plastino. Ele é doutor em Direito Civil pela Universidade de São Paulo, especialista em propriedade intelectual, privacidade e proteção de dados e direito de informática. Olá, Dr. Luiz Fernando, bem-vindo, boa tarde.
3: Boa tarde.
0: Obrigada por participar com a gente. A gente estava ouvindo aí a entrevista do nosso colega, a matéria do nosso colega aqui, Pedro Lacerda, falando sobre essa questão dos brinquedos. Aí o Ministério da Justiça já identificou indícios de irregularidades em brinquedos com IA, né, a inteligência artificial. Agora, Quais são os

0: riscos principais. E quando a voz da criança, por exemplo, é gravada, quais são os principais riscos e que direitos podem estar sendo violados? Qual é a preocupação do Ministério da Justiça?
1: É um trabalho muito importante esse que a Ministério da Justiça faz, porque a gente está falando meio de tecnologias novas, né, que estão sendo aplicadas em brinquedos, e uma criança que está brincando com eles é uma parte muito vulnerável. Agora, os principais riscos que a criança está exposta são de dois tipos. Um, a coleta, né, dos dados, porque para uma inteligência artificial funcionar, você precisa coletar informação, você precisa da voz, filmar a criança. E daí vem riscos, a privacidade dela, a proteção de dados e também risco de eventualmente vazamento, uma exposição ou uso indevido aí da imagem da voz que ama. Por outro lado, a gente tem o que o terceiro traz de volta, porque a inteligência artificial vai processar esses dados e vai ter um que a gente chama de output, né? Vai gerar algo que o brinquedo vai trazer para a criança. E desse ponto de vista, a gente tem aí riscos à formação, né? Possíveis riscos à formação psicossocial da criança, à exposição dela a frases ou a temas que podem ser impróprios, a exposição dela à desinformação ou a fatos errados, por exemplo, entender errado alguma coisa por causa de uma alucinação da IA, entre outras possibilidades aí.
0: Doutor, Luiz Fernando, você está usando o Viva Voz no seu celular?
1: Não, não. Aqui em São Paulo a gente está com uma chuva complicada. Acredito que
0: Está
1: a
0: dando um
1: ligação.
0: ruídozinho, mas tudo bem, vamos continuar porque está muito interessante esse assunto. Agora, a Lei Geral de Proteção de Dados, ela trata as informações de crianças e adolescentes de alguma forma diferente da que trata as nossas de adultos? Tem alguma lei especial que garante mais direitos para as crianças de proteção?
1: Enfim, o Brasil tem um histórico aí de proteção diferenciada da criança, tá? A gente tem já o ECA, né? Estatuto da Criança e do Adolescente, que já é mais antigo, aí veio um pouco depois da Constituição de 88. E na própria LGPD, a gente tem algumas previsões aí de proteção especial à criança, como, por exemplo, a participação dos pais na autorização do uso de dados, a necessidade de você usar os dados de acordo que não traga aí riscos à criança. Mais recentemente, teve a aprovação da lei que a gente chama de ECA Digital, que é como se fosse uma atualização do Estatuto da Criança e do Adolescente para serviços digitais, tá? Ela é principalmente preocupada com plataformas de internet e aplicativos, mas ela também serve para serviços mais físicos envolvendo a inteligência artificial, como esses brinquedos. Todas essas leis buscam criar aí proteções de forma que as tecnologias sejam usadas sempre no melhor interesse da criança, ou pelo menos de forma que não traga riscos às crianças.
0: Agora, no caso de violação de algum desses direitos, como no caso da gravação de voz, da exposição da criança, quem responde pelo uso indevido das informações? É o fabricante do brinquedo? É a plataforma de inteligência artificial? Ou é quem está comercializando o brinquedo? Ou ainda, se é um pai ou responsável que deu o brinquedo para a criança?
1: Olha, primariamente, a gente vai ter como responsável aí a empresa ou que opera a inteligência artificial, né, ou a empresa que fabricou o brinquedo, dependendo aí da situação. Mas como a gente está falando de um caso envolvendo o direito do consumidor, né, a gente, o brinquedo ao longo do consumo, a gente vai aí toda a cadeia, né, desde quem fez até quem trouxe para o comércio, levou para a criança, poder ser responsabilizada. E com relação aos pais ou responsáveis, eles eventualmente podem ser responsabilizados pelo descaso, né, pela forma em que vão apresentar riscos à criança, mas isso não é algo que é ser corriqueiro. Muito provavelmente algum problema envolvendo esse tipo de ideia vai se resolver com a cadeia de consumo, né, com a fábrica ou eventualmente importador, loja, dependendo da situação.
0: Certo. Agora, aqui no Brasil, o senhor já citou o ECA, né, como um dos instrumentos de proteção. Tem o ECA digital agora, uma lei que é super moderna e que precisa só ser utilizada para

0: proteger nossas crianças e adolescentes. Mas está sendo suficiente ou ainda precisa, na sua opinião, trazer novas leis, novas lacunas precisam ser preenchidas para que esses brinquedos sejam realmente só brinquedos?
1: Olha, a gente tem uma legislação boa, eu vou dizer que ela é adequada, de certa forma, para lidar aí com esse tipo de situação. Agora, eu não vou dizer que ela é completa. A tecnologia, hoje em dia, principalmente digital, anda muito rápido e as leis têm o próprio passo de andar, né? A gente tem que ter uma legislação, a gente tem que discutir no Congresso, a gente tem que lidar com vários interesses envolvidos, então a lei nunca é tão rápida quanto a tecnologia. Sempre
0: Sim.
1: tem possibilidade de melhorar, inclusive a gente tem uma lei específica sobre inteligência artificial sendo discutida no Congresso, né, um projeto de lei, que provavelmente vai entrar em vigor nos próximos tempos, aí, não necessariamente da forma que está agora, pode ser discutido, pode ser alterado, mas de qualquer forma, no futuro próximo, a gente vai ter uma redução específica de inteligência artificial, é algo que dificilmente vai deixar de ocorrer.
0: Agora, no caso de identificação de uma falha, né, de algum drible aí na legislação, do uso indevido das informações, como é que o pai, o responsável, pode proceder? Tem como buscar o Código de Defesa do Consumidor? De que forma ele pode acionar direitos da criança?
1: Como a gente está falando, né, como eu disse, uma relação de consumo, existe a possibilidade aí de acionar PROCONs, de acionar entidades aí de defesa do consumidor. Se for algo um pouco mais complexo, pode ser levado diretamente ao judiciário aí. É sempre bom consultar um advogado para saber quais são os remédios que você vai ter no caso concreto, tá? Mas, em geral, você vai ter aí os mesmos caminhos de qualquer bem de consumo que tenha um problema, por exemplo, os PROCONs.
0: Certo. Agora, qual que é a sua orientação para a gente encerrar aqui? Qual que é a sua orientação em relação a esses brinquedos? Vale a pena? Não tem mais como fugir dessa modernidade, da chegada da IA. O que que a gente pode dizer aí para os pais que ficam também encantados em oferecer para o filho, para uma criança, um brinquedo que fala, que conversa, que traz toda essa ludicidade assim, que para a gente é tão ingênua e lúdica, mas que pode ter por trás alguma questão que comprometa a segurança das crianças. Qual que é a sua orientação? Comprar ou não esses brinquedos?
1: Olha, no fim das contas, os pais eles têm poder e também responsabilidade, né, principalmente responsabilidade, de lidar com a criação dos filhos. Então, é importante que os pais estejam muito presentes, né, os pais são responsáveis, caso os pais já não sejam mais aqui, os pais são responsáveis, precisam prestar muita atenção, saber exatamente o que eles estão comprando, se informar sobre como aquela coisa funciona, quais as empresas e os meios de buscar ali, ele avaliar se acha que o brinquedo é ou não é adequado para a criança. Claro, vão existir aí estudos, por exemplo, do Ministério da Justiça, vão existir recomendações de associações de empresas consumidoras, associações de defesa da criança, que os pais podem e devem levar em conta na hora de escolher. Mas, no fim das contas, eu acho que nada substitui a informação do pai responsável.
0: É importante que cada um preste atenção ali no seu espaço, na sua casa, no seu filho, né? Para evitar os riscos, mas eu acho que vai ser difícil daqui para frente a gente acabar escapando, né? Desses novos brinquedos, desses que conversam. Enfim, é um assunto que ainda vai ser muito discutido, provavelmente. Vamos esperar aí também as considerações do Ministério da Justiça. Eu agradeço muitíssimo a sua participação aqui com a gente, doutor Luiz Fernando. É sempre bom a gente poder informar o nosso público do que está acontecendo, para que todo mundo fique atento, né? E não seja surpreendido com coisas ruins. Muito obrigada, ótima tarde.
1: Boa tarde, eu agradeço.
0: Um abraço. Nós conversamos com o doutor Luiz Fernando Plastino, que é doutor em Direito Civil pela Universidade de São Paulo, especialista em propriedade intelectual, privacidade e proteção de dados e direito de informática, falando sobre os brinquedos que usam inteligência artificial, aqueles que falam, que perguntam, que sabem o nome.

0: que tem várias questões relacionadas ao seu filho ou à sua filha e que pode ser um risco. O Ministério da Justiça também está fiscalizando essas possibilidades de burlar, né, dos riscos que isso pode trazer à privacidade, causando inclusive dependência emocional nas crianças. A gente vai trazendo para você todas as informações. Agora são 3 horas e 51 minutinhos. Daqui a pouquinho a gente tem as informações do Rádio Jornalismo. Eu queria trazer para você, aproveitando aqui o finzinho, só um convite especial que a gente tem aí e que a gente vai trazer para você aqui agora, porque assim a gente já vai te deixando bem informado. É sobre o espetáculo Sonho de uma Noite de Verão, uma das mais famosas comédias de Shakespeare. Ganhou uma nova montagem e agora está dirigida por Adriano Guimarães. Ela vai ser apresentada no Teatro do CCBB Brasília, que é o Centro Cultural Banco do Brasil. Quem convida a gente é o ator Lucas Lima.
1: Olá, ouvintes da Rádio Nacional. Eu sou o Lucas Lima e junto com um grande elenco e o diretor Adriano Guimarães, estaremos em cartaz com O Sonho de uma Noite de Verão, de William Shakespeare, no CCBB Brasília. Em cartaz de quinta a domingo, sempre às 19h30. E sábado também, com sessão às 16h. E é de graça e livre para todos os públicos. Venham!
0: É isso. Então tá feito o convite pelo Lucas Lima, para que você vá lá assistir Sonho de uma Noite de Verão no CCBB Brasília. A gente agora segue com música e depois tem um intervalo e depois a gente volta com informações para você. Ana Carolina?
2: Gal Costa.
0: Gal Costa vem aí cantando para gente. Ovelha Negra.

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1: Agora são 4 horas em Brasília. Boa tarde, eu sou Bianca Paiva e este é o Nacional Notícias com o destaque do momento. A ANAC restringiu a venda de passagens aéreas da companhia argentina Flybond aqui no Brasil. A empresa enfrenta problemas operacionais. O repórter Gabriel Brum traz os detalhes.
2: A Agência Nacional de Aviação Civil suspendeu a venda de passagens da Flybond, companhia aérea low-cost argentina, para as capitais Florianópolis, Maceió e Salvador. A medida já começa a valer nesta quarta-feira. De acordo com a ANAC, entre os dias 1 e 27 de julho, a empresa cancelou 79% dos voos. A, fis-

0: fiscalização encontrou também problemas no atendimento aos consumidores, como dificuldades nos canais de contato, reclamações sobre reembolsos, alterações de voos e assistência aos passageiros afetados. Além da suspensão de bilhetes para as três cidades, a Flybond não pode aumentar a malha aérea. Isto quer dizer que não pode incluir novos destinos ou voos no Brasil. A decisão prevê ainda a suspensão da venda de passagens para a rota Buenos Aires, Rio de Janeiro-Galeão, a partir da próxima segunda-feira, se a empresa não comprovar ajustes para garantir a regularidade do serviço. As restrições podem ser retiradas se a companhia aérea comprovar que consegue restabelecer a capacidade de operação. A ANAC informou que a decisão não afeta passagens já emitidas. Em caso de problemas, a Flybond deve ser procurada primeiro. Se não tiver solução, aí o passageiro pode reclamar pelo site gov.br/ANAC Passageiro. Nós questionamos a Flybond sobre a decisão e os problemas identificados e ainda aguardamos uma resposta. Da Rádio Nacional em Brasília, Gabriel Brum.
1: 4 horas, 2 minutos. Esse foi o Nacional Notícias. Próxima edição às 5 horas.

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1: Nacional já está de volta, 4 horas, 10 minutinhos, horário de Brasília. Você já fez a sua aposta na Mega Sena? Já viu o prêmio acumulado de 86 milhões de reais para o próximo sorteio? O Celso Amorim já fez a aposta dele, está me contando aqui. Então, os números que foram sorteados e que ninguém acertou foram 2, 11, 22, 30, 51 e 54. 38 apostas acertaram 5 dezenas e vão receber R$ 63.121 cada. Já tá bom, né? Já é um prêmio razoável para quem estava precisando de dinheiro. E agora, você pode fazer sua aposta. E a aposta simples, você já sabe que custa R$ 6,00. E o próximo sorteio é amanhã. O prêmio acumulado da Mega Sena é de 86 milhões de reais. Olha, gente.

0: Gente, tem muita previsão de chuva e ventania para os próximos dias lá em São Paulo. Agora há pouco a gente estava conversando com o nosso entrevistado, Dr. Luiz Fernando, e ele contou para a gente que lá estava uma chuva muito forte, por isso que, inclusive, o som não estava muito bom, porque a intervenção aí nos telefones, nas linhas, nos aparelhos celulares principalmente. A gente vai conversar com o pessoal do IMET para saber como é que está a situação em todo o país. A gente vai conversar agora com a Cris Thaís Cortez, que está comigo hoje para contar para a gente sobre o tempo. Oi, Thaís, boa tarde para você, seja bem-vinda.
1: Oi, Fátima, boa tarde, tudo jóia?
0: Tudo bem com você?
1: Tudo bem também.
0: Então, Thaís, hoje a gente começa ali pelo Sudeste, porque a gente vem falando muito do Sul por causa daquelas chuvas fortes, todos os alertas, né? Eu não sei se tem alerta também para São Paulo, mas tem previsão de chuvas e ventanias para os próximos dias, né? Como é que tá a previsão para lá?
1: Isso mesmo, Fátima. Hoje a gente tem um aviso vigente pegando todo o litoral de São Paulo, um aviso de ventos costeiros. Então a gente tem esse aviso vigente e a gente permanece aí com previsão de chuva, né? Hoje a gente já tinha previsão de chuva para metade sul do estado de São Paulo e amanhã essa previsão continua, né? Essa previsão de chuva, especialmente ali no setor sudoeste né? Nas porções sudoeste, que deve ser a chuva mais intensa em São Paulo. Nos outros estados da região sudeste, a gente permanece com o tempo mais estável. Ah, esse aviso, né, de vento costeiro, ele também hoje, né, que está vigente hoje, ele se estende também até o Rio de Janeiro.
0: Ah, certo. E além da chuva, ainda tem ventos fortes, né, Thaís?
1: Isso mesmo, esse vento forte, né, ele acabou atingindo, a gente já teve aí registros, né, lá no litoral de São Paulo de ventos intensos nessa tarde, Fátima.
0: Pois é, muito preocupante. Vamos lá para o sul, então. Ainda continuam as previsões de chuva para lá?
1: Bom, hoje a gente ainda tem, né, alguns avisos vigentes, tá ali especialmente no norte do Rio Grande do Sul, também pegando todo o estado de Santa Catarina e também o estado do Paraná. A gente tem os avisos de tempestade, então a gente tem ainda condições para, né, vento forte, até condição de granizo. Já no, na porção mais a sul do estado do Rio Grande do Sul, a gente já não tem mais previsão de chuva. E para amanhã, a área de aviso, né, para tempestade, ela se restringe mais ali no oeste de Santa Catarina e oeste do Paraná, Fátima.
0: Ah, tá certo. Vamos seguindo então pelo país. Saindo do sul, a gente pode ir para o norte, depois nordeste?
1: Claro, no norte a gente não tem nenhum aviso vigente, mas a gente tem condições para pancadas de chuvas isoladas. Então, todo o estado do Amazonas a gente tem, ali também em Roraima a gente tem condição para chuva, mas nada muito diferente do esperado, né? A gente tem condição para chuva, mas uma chuva mais comum para essa época. Já no setor mais ao sul do Pará, a gente tem o tempo mais estável, e também no Tocantins.
0: Certo, e no Nordeste?
1: No Nordeste, a gente tem o predomínio do tempo seco e estável, então a gente tem aí poucas nuvens no céu, um tempo mais estável. Isso faz também com que a gente tenha até o aviso de umidade baixa, né? Então, ali boa parte do Nordeste a gente está com o aviso vigente para umidade relativa baixa, Fátima.
0: Certo, agora vamos vir aqui para o Centro-Oeste, em especial para o nosso quadradinho. Eu queria falar sobre essa umidade do ar baixa, que tem preocupado muita gente, inclusive a Defesa Civil, porque nessa época do ano fica mais difícil, né? As pessoas têm muitas crises respiratórias. Como é que está a umidade por hoje aqui no nosso Distrito Federal?
1: Então, Fátima, a umidade relativa baixa nessa época do ano é bem comum, né? Aqui em todo o Centro-Oeste. Aqui, por exemplo, no plano piloto, a gente teve a umidade mínima de 25 hoje, né? Então, é uma umidade bem baixa, mas teve outros pontos do DF que a gente teve.

0: A umidade relativa mais baixa, por exemplo, em águas inundadas, a gente teve a umidade relativa mínima de 20, então a gente destaca aí essa umidade relativa baixa em todo o Distrito Federal e também em Goiás. Já no sul do Mato Grosso do Sul, a gente tem outro panorama, né? A gente tem até aviso ali de tempestade, já é outro tipo de formação. Agora, já no Mato Grosso, Goiás, no Distrito Federal, a gente tem o predomínio mesmo do tempo mais estável e seco, Fátima.
1: Tá certo, o negócio é continuar se cuidando, né, para evitar os riscos para a saúde que essa secura traz para a gente, né, Thaís?
0: Com certeza, a gente fica aí, né, com as recomendações de sempre estar se hidratando para evitar qualquer desconforto.
1: Tá ótimo, Thaís. Agradeço muitíssimo a sua participação com a gente, todas as suas informações. É sempre bom a gente acompanhar junto com vocês do IMED como é que está o nosso tempo. Muito obrigada. Ótima tarde para você.
0: Ótima tarde, Fátima. Muito obrigada pelo espaço, viu?
1: Um abraço.
0: Um abraço.
1: Essa foi a Thaís Cortez, direto do Instituto Nacional de Meteorologia, conversando com a gente sobre o tempo em todo o país. São Paulo tem fortes chuvas, previsão de ventos de até 90 km por hora, são rajadas bem fortes, e no sul também ainda há um risco de tempestades. E aqui no centro-oeste, secura, né? A gente está nesse período de seca, já conhecida por todos os brasilienses. Olha, lá no Paraná, voltando aqui para o tempo, há 2 mil pontos em observação por risco de alagamentos, inundações ou deslizamentos, com atenção redobrada por conta da previsão do El Niño. Segundo a Defesa Civil, o El Niño vem com potencial para ser o mais intenso já observado, com possibilidade de ocorrência de grandes desastres. Para integrantes do Corpo de Bombeiros do Estado, as ações serão integradas com diversos órgãos, já que o aumento das temperaturas das águas do Oceano Pacífico vai intensificar as chuvas na região sul do país. A gente torce para que o sul não sofra novamente com essas situações de tempestades, tudo mais que aconteceu há 2 anos por lá e que deixou tantas vítimas e que trouxe tantos prejuízos para toda a região. Agora a gente vai seguindo aqui no Tarde Nacional, a gente tem outras informações para você. A gente vai trazer agora para você informações da repórter Priscila Mazenotti. É sobre o uso de inteligência artificial que entrou no centro de uma nova decisão do ministro do STF, Alexandre de Moraes. O ex-presidente Jair Bolsonaro terá que explicar um vídeo exibido na Convenção Nacional do PL. Este caso pode ter reflexos tanto na prisão domiciliar quanto na disputa eleitoral. As informações com a Priscila Mazenotti.
2: O ex-presidente Jair Bolsonaro tem 48 horas para explicar um vídeo exibido na Convenção Nacional do PL no último sábado, prazo dado pelo ministro Alexandre de Moraes do Supremo Tribunal Federal. O vídeo, feito com inteligência artificial, simula a imagem e a voz de Bolsonaro num pronunciamento em apoio à pré-candidatura do filho, o senador Flávio Bolsonaro, à presidência da República. Alexandre de Moraes quer saber se houve descumprimento das regras impostas ao ex-presidente para a prisão domiciliar humanitária. Se sim, Bolsonaro corre o risco de ter essa prisão domiciliar revogada. Se não, pode haver a inelegibilidade de Flávio Bolsonaro por descumprimento da legislação eleitoral. Segundo Moraes, porque pode ficar configurado o uso de deepfake, o que é expressamente proibido pela lei eleitoral, e passar a impressão de que o ex-presidente pode participar da campanha eleitoral, apesar de estar com os direitos políticos suspensos, numa hipótese de desinformação eleitoral. É o que diz o ministro na decisão. Alexandre de Moraes ainda lembra que Bolsonaro, condenado a 27 anos e 3 meses de prisão pela tentativa de golpe, está com os direitos políticos suspensos e proibido de se manifestar política e eleitoralmente, inclusive por intermédio de outras pessoas. Desde março, o ex-presidente cumpre prisão domiciliar humanitária por razões de saúde. Da Rádio Nacional em Brasília, Priscila Mazenotti.
1: E agora a gente traz o Gésio Passos. Ele vai falar para a gente sobre a prorrogação pelos Estados Unidos da ordem de emergência nacional contra o Brasil. Vamos ouvir o Gésio Passos.
3: Os Estados Unidos prorrogaram por mais um ano a ordem de emergência nacional contra o Brasil, sem estabelecer medidas adicionais. O documento de 30 de julho do ano passado classifica nosso país como uma ameaça incomum e extraordinária. À época da publicação da ordem, os Estados Unidos acusaram o Brasil de supostamente violar a liberdade de expressão de cidadãos norte-americanos e residentes nesse país. Além disso, o governo de Donald Trump afirmou que o governo brasileiro atuava para que as plataformas online censurassem contas de pessoas que estão fora da jurisdição brasileira e para que essas empresas adotassem políticas de moderação que não condizem com a liberdade de expressão. O documento também dizia que o Brasil fazia uma suposta perseguição política contra o ex-presidente Jair Bolsonaro, condenado pelo Supremo Tribunal Federal a 27 anos de prisão por comandar uma tentativa de golpe de Estado no país. Os Estados Unidos afirmam ainda que as ações do governo brasileiro ameaçariam a segurança, a política externa e a economia norte-americana. Essa ordem executiva permitiu ao presidente Donald Trump a adoção de medidas contra o Brasil. No ano passado, quando o documento começou a valer, os Estados Unidos determinaram uma tarifa adicional de 40% sobre os produtos brasileiros. Mas a taxa deixou de vigorar em fevereiro, após a Suprema Corte norte-americana decidir que Trump não poderia impor tarifas contra qualquer país por meio de uma lei de emergência sem aprovação do Congresso. Na época, o presidente Lula afirmou que o Brasil é um país soberano, com instituições independentes e que não aceitaria ser tutelado por ninguém. Por sua vez, o Supremo Tribunal Federal afirmou que o julgamento de Bolsonaro ainda estava em curso e que a corte trataria o caso com independência e com base nas evidências do processo. Da Rádio Nacional em Brasília, Gésio Passos.
1: Aí, vamos acompanhando para ver como é que fica a situação do Brasil nessa questão com os Estados Unidos. Agora a gente vai falar de um assunto que sempre repercute em épocas de festejos, como as festas juninas, como agora na Copa do Mundo, né? Você quis soltar soltar fogos de artifício? Pois é, o barulho dos fogos de artifício, que incomoda pessoas com autismo, idosos, bebês e até os animais, voltou ao debate na Câmara dos Deputados. Um projeto que regulamenta a fabricação, a venda e o uso desses produtos ganhou urgência e cria novas exigências. Vamos saber mais com o repórter Antônio Vital, da Rádio Câmara.
4: Ganhou o regime de urgência e está pronto para ser votado no plenário da Câmara, projeto que regulamenta a fabricação, a importação, o armazenamento, o transporte, a comercialização e o uso de fogos de artifício. O projeto, já aprovado pelo Senado, prevê punições para quem descumprir as determinações. A queima não autorizada de fogo de artifício, por exemplo, poderá acarretar pena de detenção de 6 meses a 2 anos ou multa. A proposta já foi aprovada por 2 comissões da Câmara, com alterações em relação ao projeto original. Nas comissões de Segurança Pública e de Meio Ambiente, o texto final prevê apenas o uso profissional para os fogos que possam causar lesão grave e morte ou danos ao patrimônio e ao meio ambiente. Determina ainda que as fábricas só poderão ser instaladas na zona rural. Na Comissão de Constituição e Justiça, o relator, deputado Lafayette de Andrada, do PL de Minas Gerais, incluiu limites para o barulho provocado pelas explosões. O limite máximo será de 120 decibéis nos lugares onde os eventos são autorizados. Nas áreas residenciais, o limite foi fixado em 110 decibéis e em locais considerados sensíveis, nas cidades, de 85 decibéis. O parecer, porém, não chegou a ser votado e o relator, Lafayette de Andrada, defendeu a aprovação do regime de urgência para o projeto.
5: Esse é um projeto importante que, na verdade, procura dar toda uma roupagem e uma legislação para a questão de fogos de artifício. Não só para a questão dos decibéis, dos barulhos, considerando os animais, considerando os autistas, considerando os locais, mas também toda a estrutura de comercialização, de armazenamento, ou seja, de segurança. É um projeto muito amplo, merece ser debatido e, portanto, peço aos senhores deputados voto favorável à sua urgência.
4: O regime de urgência foi criticado por deputados do Missão e do Novo. A deputada Adriana Ventura, do Novo de São Paulo, disse que há pontos positivos na proposta, mas criticou a criação de novas exigências para fabricantes e comerciantes de fogos.
6: Nossa grande questão, e essa é a razão pela qual a gente vai orientar o contrário, é que amplia muito a intervenção estatal

0: sobre uma atividade econômica que já está regulada por diversos órgãos públicos. Cria um monte de exigências de licenciamento, certificação, rotulagem, armazenamento, fiscalização. Então, a gente tem uma preocupação, a gente quer debater esse projeto, a gente se coloca à disposição para melhorar o projeto, para poder votar favoravelmente o mérito, se for o caso, mas é não.
1: Com o regime de urgência, o projeto que regulamenta a fabricação, o transporte, a comercialização e o uso de fogos de artifício pode ser votado diretamente no plenário, sem passar pela análise das comissões permanentes da Câmara. Da Rádio Câmara, de Brasília, Antônio Vital.
2: É uma discussão importante. Olha só, hoje tem futebol. A gente vai trazer para você agora as informações com Bruno Mendes.
3: O Santos voltou a vencer a Universidade Central da Venezuela, desta vez por 4-2, e carimbou passaporte para as oitavas de final da Copa Sul-Americana. O Peixe agora vai enfrentar o Maracá do Equador. Nesta quarta-feira tem mais dois brasileiros em campo em busca da classificação. Às 7 da noite, o Vasco da Gama recebe o Independente Medellín da Colômbia em São Januário. Na primeira partida, as equipes empataram em 2-2. Às 9:30 da noite, Bragantino e Sporting Cristal do Peru se enfrentam no interior paulista. Primeiro duelo terminou em 0-0. O assunto agora é o Campeonato Brasileiro. Nesta quarta, começa a 21ª rodada da competição com 4 jogos. A Rádio Nacional transmite Fluminense e Bahia direto do Maracanã a partir das 9:30 da noite. O técnico Rogério Ceni fala da maneira que o Bahia vem atuando na temporada.
4: O campo sempre fala. Tem os sistemas que você pode trocar, né, se ajustar, mas a gente tenta sempre ver o que acontece no campo. Você tem que ter um elenco que você possa trocar, manter o nível, se você quiser chegar na parte de cima da tabela, né? Então, eu acho que nós, o que mais mudamos foi a maneira como nós marcamos pressão alta, que continua mais ou menos da mesma maneira, só que com mais intensidade pela característica dos jogadores. A construção é praticamente a mesma do ano passado, a maneira de construir, às vezes muda um pouquinho, 2 homens de frente, 1 de frente, 4 de meio, 3 de meio, 1 lateral por fora. E nós vamos tentando dar uma ou outra opção de jogo dependendo do encaixe do adversário.
3: Ainda jogam nesta quarta Mirassol e Remo no interior paulista, Internacional e Flamengo em Porto Alegre, Vitória e Palmeiras em Salvador. Da Rádio Nacional em Brasília, Bruno Mendes.
2: Vamos de música. Daqui a pouquinho a gente tem um intervalo e aí a gente volta com muitas outras informações. Arlindo Cruz, o que é o amor?

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3: Horas 34 minutinhos. Já a gente vai trazer mais música para nossa tarde. Agora a gente volta com as nossas matérias que são importantes para todo mundo. Olha, Belém ganhou um novo incentivo para ficar mais verde. A gente vai conhecer agora um projeto da prefeitura para ampliar a arborização da cidade com a participação da população. Quem conta pra gente é o repórter da Rádio Cultura FM de Belém, Cláudio Lobato.
4: Agora os moradores de Belém podem solicitar gratuitamente o plantio de árvores em frente às suas residências e em outros espaços públicos por meio do Plante Aqui, projeto da Prefeitura de Belém, coordenado pela Secretaria Municipal de Meio Ambiente, a SEMA. A iniciativa integra o programa Belém Mais Verde e busca ampliar a arborização urbana com participação direta da população. A programação prevê o plantio de bosques e áreas verdes em espaços públicos com o objetivo de diminuir os efeitos do aquecimento da cidade, como explica a diretora do Departamento de Áreas Verdes Públicas da Secretaria Municipal de Meio Ambiente, Alessandra Guia.
5: O programa Belém Mais Verde tem como principal objetivo ampliar a cobertura vegetal do município, tornando Belém uma cidade mais sustentável, resiliente e preparada para os desafios das mudanças climáticas. A arborização ela melhora a qualidade do ar, contribui para a redução de ilha de calor, favorece a biodiversidade, proporciona mais conforto térmico e qualidade de vida para a população. E o programa vai além do plantio de árvores, sendo uma importante política pública de adaptação climática para o município.
4: Só no primeiro semestre de 2026, mais de 20 mil mudas foram plantadas em diferentes regiões da cidade. Em 2025, foram 10 mil, resultando em mais de 30 mil novas árvores em Belém. O programa Plante Aqui transforma o plantio de árvores em um serviço público acessível, em vez de

0: realizar o plantio por conta própria, o cidadão pode solicitar a intervenção da prefeitura, que ficará responsável pela análise técnica do local, preparação do solo e plantio da muda. Da Rádio Cultura FM de Belém, Cláudio Lobato, para a Rádio Nacional.
1: Vamos trazer mais uma informação da Rádio Cultura FM de Belém. Beber refrigerante faz mal para a saúde do coração? O que é que você acha? Você toma muito refri? Pois é, olha bem. Quem conta para a gente sobre essa possibilidade de trazer prejuízos para o coração é o repórter Thiago Malker, da Rádio Cultura FM de Belém.
2: Um estudo realizado na Suécia, com mais de 60 mil pessoas, revelou uma preocupante associação entre o consumo regular de refrigerantes e o aumento significativo do risco de doenças cardiovasculares graves, como derrame e insuficiência cardíaca. Segundo os pesquisadores, os refrigerantes, por não promoverem saciedade, contribuem para o uso excessivo de açúcar, que ultrapassa até mesmo os doces sólidos. O neurologista Dr. Flávio Salem destaca o efeito negativo do consumo de refrigerante.
3: Um estudo de 2023 trouxe uma informação interessante. Ele aparentemente causaria uma agregação plaquetária. Ele aumentaria a agregabilidade plaquetária e, consequentemente, aumentaria o risco de coágulo, ou seja, aumentaria o risco de infarto, AVC, trombose. AVC, derrame, infarto, trombose estão ficando relativamente comuns em pacientes jovens. A gente tem visto isso com bastante frequência. E não tem nada a ver com pandemia ou com vacina ou com nada. Isso aparentemente tem muita coisa a ver com estilo de vida.
2: O levantamento também identificou que mulheres que consomem grande quantidade de refrigerantes apresentam 30% mais chance de morrer por causas relacionadas ao coração. A estudante do curso de técnico em enfermagem, Daniele Gaia, parou de tomar refrigerante e fala dos novos hábitos.
4: Eu não tomo refrigerante desde os meus 6 anos de idade. Quando tomei pela primeira vez, não me senti bem. Então, desde aí, não tomei mais. Hoje tenho 33 anos, tenho uma filha, incentivo ela ao máximo a não consumir, pois sabemos dos diversos riscos que ele traz à nossa saúde, como obesidade, doenças cardiovasculares, diabetes, entre outros. Por isso, nas nossas festas de família, aniversários, sempre consumimos sucos naturais, que faz bem à saúde.
2: A pesquisa reforça a importância de avaliar cuidadosamente a origem do açúcar na dieta e os impactos na saúde do coração. Os especialistas alertam ainda que o consumo dessa bebida se soma a outros fatores de risco, como tabagismo, obesidade, colesterol alto e estresse, que contribuem para doenças como infarto, AVC e insuficiência cardíaca. Portanto, reduzir o consumo de refrigerantes e adotar hábitos de vida saudáveis é essencial para preservar a saúde cardiovascular.

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1: E agora a gente vai seguindo. Falta pouco para o Tarde Nacional de hoje ir embora. A gente tem daqui a pouquinho o Viva Maria, mas ainda dá tempo de trazermos várias informações. Agora o Gabriel Brum fala para a gente sobre a autorização da Polícia Federal para rastrear bens de Vorcaro no exterior. Quem deu autorização para a PF foi o ministro do Supremo, André Mendonça. Vamos ouvir o Gabriel Brum. É aí que a gente já vai tentar ouvir aqui o Gabriel Brum. Só um segundinho, gente. Porque às vezes a gente fica com um pouquinho de dificuldade, né, no sistema. Mas a gente já traz essa informação para você, porque o que a gente quer é que você esteja sempre bem informado. Enquanto a gente não traz a situação aí do Vorcaro, a gente vai trazer informações sobre a suspensão dos passeios lá nas Cataratas do Iguaçu. Os passeios foram suspensos depois da morte de um turista. O volume das cataratas acima da média histórica, em função das chuvas, provocou esse acidente. Vamos ouvir a Priscila Mazenotti. Eu acho que a gente está com um probleminha aqui, não estou conseguindo trazer as informações para você. Já estou devendo duas, hein? Daqui a pouquinho a gente vai ficar devendo um monte, mas a gente vai pagar no final, não se preocupa não, tá? Eu vou trazer para você essas informações. A gente tem também aqui informações importantes para você sobre... Uma informação internacional é que as forças policiais da Bolívia apreenderam 189 quilos de ouro em jatinho particular no aeroporto internacional Viru-Viru, em Santa Cruz de la Sierra. A aeronave pertence ao empresário brasileiro Valdir José Zorzo, dono do Grupo Sul Mato Grosso.

0: Sense Dallas, que atua no setor agroindustrial e de alimentos. Ele não estava a bordo e nega qualquer envolvimento. Segundo a polícia boliviana, a carga, avaliada em mais de 120 milhões de reais, seria levada para Dubai, nos Emirados Árabes. E você já deve ter escutado essa notícia, mas a gente vai trazer de volta aqui, é que a Anvisa aprovou um novo medicamento para o câncer do pulmão. É um medicamento indicado para o tipo avançado da doença, com mutação específica para tratamento de pacientes adultos. Lembrando que o câncer de pulmão é a principal causa de morte por câncer no mundo. Então, que bom, né, que foi aprovado mais esse medicamento. A gente vai tentar trazer ainda para você algumas informações. A gente não está conseguindo mexer muito aqui, mas a gente está tentando. Tem outras informações aqui ainda para você. Espera aí que eu vou trazer. Vamos falar sobre a vacinação? É sempre um assunto importante. É que o Ministério da Saúde recomendou que Guarulhos, São Bernardo do Campo e São Paulo ampliem a vacinação contra o sarampo para as pessoas de 6 meses a 59 anos. A medida será adotada na próxima campanha de multivacinação, prevista para o período de 3 de agosto a 1º de setembro. A vacinação prevê a primeira dose da vacina tríplice viral, sarampo, caxumba e rubéola, aos 12 meses, com uma segunda dose, a tetraviral, aos 15 meses. Quem tem até 59 anos também pode ser imunizado. A recomendação do Ministério é justificada após a identificação de casos de sarampo que indica uma cadeia de transmissão relacionada à importação do vírus. Olha, a gente tem uma informação que também interessa, que é como manter o peso após suspender o uso da caneta emagrecedora. Esse é um grande debate. Quem está usando a caneta está preocupado. Ah, e se eu parar, vou engordar tudo de novo, vai ter o efeito rebote? Pois é, elas podem auxiliar no controle da fome, aumentar a saciedade e favorecer a perda de peso durante o tratamento da obesidade. Após a suspensão da medicação, porém, esses efeitos tendem a diminuir e o retorno do apetite pode favorecer a retomada do peso. Especialistas alertam que a interrupção do tratamento deve ser planejada e acompanhada por profissionais de saúde para reduzir esse risco. Proteínas, fibras e alimentos menos processados ajudam a prolongar a saciedade e controlar a ingestão de calorias, além do exercício físico e da saúde emocional. Se você tem dúvidas sobre essa situação, você pode procurar uma unidade básica de saúde, que é a porta de entrada do Sistema Único de Saúde, o SUS. E aí você vai garantir que vai parar de usar as canetas emagrecedoras, mas vai manter o seu peso sob controle. Agora são 4 horas e 50 minutos, a gente tem uma música e aí, não? A gente vai trazer já o Viva Maria para você.
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2: Axé Montu. Viva Maria, hoje se vale desta expressão de saudação e empoderamento criada pela grande intelectual e ativista negra Lélia Gonzalez para desejar a todos vocês muita força, poder, energia vital, enfim, tudo de bom e mais um pouco. Axé Montu, assim como outras tantas palavras de origem e influência das línguas africanas, fazem parte do idioma português, que ao fim e ao cabo é a língua que todos nós falamos diariamente, eu, você e todo o povo brasileiro. Este termo foi cunhado por Lélia Gonzalez para se referir à influência africana no português falado no Brasil. Isso nos idos de 1988, para definir a marca das línguas africanas, principalmente da família Bantu. Como antropóloga e ativista, Lélia Gonzalez se dedicou a aprofundar seus estudos em busca da nossa herança ancestral, que está na raiz da nossa identidade cultural. Vem daí esse nosso jeitinho cantar de falar e a dupla negação. Ah, eu não vou não. Eu não vou não. Ah, eu não quero não. Também, tudo isso, segundo Lélia, é uma herança dessa forma de falar africana. E tem também a questão da redundância, subir para cima, descer para baixo. E tem mais. Trocar o L pelo R também faz parte das nossas mais profundas raízes. Então, da próxima vez que você vir aí uma pessoa falando problema, pense com um olhar descolonizado da educação. Talvez o que ela tenha aprendido ao longo de toda a sua vida tenha sido transmitido mais através da oralidade e não dos bancos das escolas tradicionais. E jamais se esqueça de uma das maiores lições que a Lélia nos deixou. A oralidade é ancestral. E é por essas e por outras que a cada 25 de julho, marco máximo da luta das mulheres negras, que une o Dia Internacional da Mulher Negra Latino-Americana e Caribenha ao Dia Nacional de Teresa de Benguela e da Mulher Negra, o nome de Lélia é sempre lembrado como uma das maiores referências de resistência contra o racismo e o machismo. Sua importância para o mundo das letras e da pesquisa sobre a temática de gênero e etnia é tão grande que faz com que, mesmo depois de sua morte, em 10 de julho de 1994, aos 50 anos de idade, Lélia Gonzalez continue viva. Que o diga sua neta Melina Lima. Seja muito bem-vinda ao nosso programa, querida. Viva você, viva Lélia Gonzalez, sua avó.
3: Oi, Mara, que orgulho, que prazer estar aqui falando com vocês. Tudo ótimo.
2: Pois é, e olha, a primeira pergunta não podia ser outra. Como é ser neta de uma mulher que é referência para o Brasil e para o mundo? Não por acaso, até a Casa da ONU em Brasília foi batizada com o nome dela em outubro de 2015. Uma festa monumento, e eu acho até que você estava lá, não?
3: Exatamente. Em 2015 a gente teve mais essa homenagem merecidíssima à minha avó, Lélia Gonzalez, com o nome dela na Casa das Mulheres, Lélia Gonzalez. E eu estava lá, junto com a família, com meu pai, com meu irmão, representando e recebendo mais essa homenagem merecida à avó Lélia.
2: Pois é.
3: E é um orgulho, obviamente, ser neta dela, né? Eu, como mulher negra, me inspiro nela, sinto falta dela e quando sinto falta dela, leio ela. Então, é muito importante saber que ela foi a precursora do feminismo negro no Brasil, que ela galgou o lugar para a gente ler, para a gente se ler, para a gente aprender que a gente tem espaço nesse país, que a gente tem voz nesse país e que sofremos, sim, racismo nesse país.
2: Essa democracia racial é uma falácia. Mas vamos lá, conta para a gente o que vem a ser o projeto Lélia Gonzalez Vive.
3: O projeto Lélia Gonzalez Vive é um projeto que é um, como diz o nome, é para manter vivo o legado de Lélia Gonzalez. E é um projeto que é uma parceria entre a gente da família, né, que representa eu, o meu pai, meu irmão e a minha tia, e a ONG Nossa Causa e voluntários que são de diferentes partes do Brasil. Uhum. Então, a gente criou esse projeto para tornar o pensamento dela com uma cara mais jovem, usando as redes sociais, espalhando mesmo a palavra de Lélia, que eu falo, né? Espalhando a palavra. Porque ela merece esse lugar de destaque em todas as situações. Então, a gente tem que manter o legado dela vivo e é uma missão manter esse legado.
2: Lélia é, inclusive, uma referência para Angela Davis. Não é pouca coisa, né?
3: A Angela Davis, quando veio aqui ao Brasil em 2019, se não me engano, numa palestra, falou por que, que a gente ovaciona tanto a Angela Davis e a gente tem a Lélia Gonzalez. E é o que eu sempre falo, é aquela síndrome de vira-lata, né? Isso. Então precisamos ler quem viveu e quem conviveu com o racismo daqui para a gente se entender e lutar para as coisas melhorarem e mudarem, de fato.
2: Pois é, e ler em português. Ai, meu Deus, essas obras de Lélia em português. Ela criou uma língua, né?
3: Exatamente. Na verdade, o português é o que ela fala, né? A influência africana no português falado no Brasil. A gente tem que ter essa consciência, deixar de lado o preconceito linguístico, sabe? A gente tem muito preconceito. acha que nas áreas periféricas falam errado, por exemplo, quando falam Flamengo ao invés de Flamengo. Isso, na verdade, é mais uma influência africana num lugar com muita influência africana. Então, não tem que ter preconceito. A gente tem que entender e agregar essas diferenças do nosso português, como, por exemplo, o preto gays.
2: Pois é, e nesse Julho das Pretas, a gente não pode deixar de lembrar a data máxima do calendário do feminismo negro, né?
3: Dia 25 de julho, aqui no Brasil, a gente também comemora o dia de Teresa de Benguela. É um dia de luta, é um dia de celebração. E nós, do projeto Lélia Gonzalez Vive, junto com outras instituições de mulheres negras, criamos um Amei Africanifesto, que é a gente gritou que a gente tem que falar, nós, mulheres negras, os lugares que a gente tem que ocupar nesse país, os lugares que a gente ainda não ocupou, a gente tem que ter espaço para tudo.
2: E que bom que você está honrando essa herança que recebeu de sangue e de vida.
3: Exatamente.
2: Viva você, Melina! É um orgulho.
3: Muito obrigada. Eu queria mais uma vez agradecer, viu, Mara, o espaço, né, que você está dando para gente. Como dizia minha avó, axé mutu.
2: Oh, que linda! Axé mutu para você e para toda a nossa audiência.
3: Um beijo, tchau.
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0: E assim a gente vai terminando o Tarde Nacional desta quarta-feira, dia 29 de julho. Muito obrigada pela companhia, pela parceria. Amanhã eu te espero a partir das 15h aqui na Rádio Nacional. Muito obrigada, um ótimo fim de tarde, uma ótima noite e até amanhã. A gente deixa você curtindo Lulu Santos, Como uma Onda. Até amanhã. Beijos.

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1: Agora são 5 horas em Brasília. Boa tarde para você. Eu sou Bianca Paiva e este é o Nacional Notícias com os destaques do momento. Foi prorrogado o prazo para renegociar dívidas por meio do programa Desenrola 2.0. O repórter Gabriel Corrêa tem as informações.
2: O programa venceria na próxima semana, mas o novo período de vigência vai até o dia 31 do próximo mês. Com a prorrogação, consumidores com pendências financeiras terão cerca de mais um mês para regularizar a situação junto às instituições bancárias, explicou o ministro da Fazenda, Dario Durigan.
3: Esse prazo adicional vai ser importante, inclusive, para que as pessoas que hoje estão tentando acessar os programas de moto, de carro, possam resolver eventuais pendências que têm nos bancos.
2: Até agora, mais de 9 milhões de famílias foram atendidas pelo programa. 2 milhões e meio renegociaram as dívidas bancárias com pagamento à vista. Mais de 1 milhão e meio optaram pelo parcelamento. E 5 milhões de pessoas tiveram o nome de inadimplentes retirados por causa de débitos de pequeno valor, embora a dívida continue para renegociação futura.
1: E a Anvisa aprovou o registro de 5 novas canetas de semaglutida, indicadas para o tratamento de pacientes adultos com diabetes mellitus tipo 2 e que também ajudam na perda de peso. Os medicamentos são

0: comparáveis ao Ozempic, pois estimulam a produção de insulina e atuam no controle da saciedade. Os novos produtos injetáveis foram autorizados como complemento à dieta e aos exercícios. 5h02, esse foi o Nacional Notícias. Mais informações às 6h30 no Repórter Nacional. Espero você.
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6: Cinco horas e três minutos. Boa tarde para você que sintoniza a Rádio Nacional Rio de Janeiro 87.1 FM e 1130 no AM. Está começando agora, é tudo Brasil, ao vivo, do Rio de Janeiro para São Paulo, Brasília no AM 980, São Luís, Recife, Amazônia em ondas curtas, Alto Solimões e a parceria da Rádio Ceará. Eu sou Luciana Valle. A gente fica juntinhos até às 6 horas com muita música, agenda, tem lançamentos, novidades, bate-papo aqui no nosso É Tudo Brasil, que hoje tem trabalhos técnicos de Joca Sainz e Rosalina Rocha na assistência de estúdio. 29 de julho, quarta-feira, É Tudo Brasil em sua abertura faz uma justa homenagem a um dos músicos brasileiros mais célebres do século XX. Compositor, arranjador, multi-instrumentista e maestro, Moacir Santos completaria 100 anos em 2026. No dia 26 de julho, marcou centenário de seu nascimento no sertão pernambucano, na região de Serra Talhada. No Rio de Janeiro, atuou na Rádio Nacional como saxofonista a partir de 1948. 3 anos depois, já era arranjador de orquestra da emissora. Foi aluno do maestro César Guerra Peixe e professor de Baden Powell, João Donato, Paulinho da Viola, Ayrton Moreira, Roberto Menescal, dentre tantos outros. Ainda na década de 1960, Moacir Santos arranjou álbuns de Elisete Cardoso e Baden Powell, compôs trilhas para filmes, parte delas lançadas no álbum Coisas, de 1965, considerado sua obra-prima com 10 composições, cheias de referências das bandas filarmônicas e das jazz bands. Uma das canções mais conhecidas desse álbum é Nanã, que homenageia a orixá mais antiga das religiões afro-brasileiras e foi a trilha de abertura do filme Ganga Zumba. Depois ganhou letra de Mário Teles e foi gravada por uma centena de artistas como Nara Leão, Sérgio Mendes, Tim Maia e nomes do jazz como Kenny Burrell e Gil Evans. Em 1967, Moacir Santos deixou a Rádio Nacional e se mudou para os Estados Unidos, onde seguiu dando aulas e compondo trilhas nas equipes dos maestros Henri Mancini e Lalo Schifrin. O maestro morreu em Los Angeles, onde morava, em 2006, aos 80 anos, em decorrência de um derrame.

Moad Djavan. O registro está no disco Moacir Santos Ouro Negro, lançado pela Som Livre em 2001. Salve Moacir Santos no seu centenário.

0: 5h10, é tudo Brasil na Rádio Nacional. A gente segue com Pagode. Thaís Macedo apresenta novo álbum, o terceiro projeto solo da cantora, que vem se confirmando como um dos maiores nomes do pagode carioca e nacional da nova geração. O álbum foi gravado no Mirante do Pedrão, em Laranjeiras, no Rio, e traz 15 faixas, entre regravações, músicas inéditas e singles lançados previamente. O projeto conta com a participação de nomes como Ferrugem, Gamadinho e Grupo Benzadeus, percorrendo diferentes momentos do pagode. De acordo com Thaís Macedo, a proposta do novo trabalho foi revisitar canções que marcaram sua história, interpretando cada uma delas com sua identidade artística, além de rever sucessos que fazem parte de sua formação musical. Vamos acompanhando Pupurri de Pagode com Thaís Macedo, abrindo com a canção Ninguém Ama.
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0: do Brasil apresenta o novo trabalho da banda Saci Uerê, o álbum Pra Ninar o Fim do Mundo. Quem tá com a gente aqui para bater um papo sobre esse trabalho é o Cris Bareia, uma das vozes e percussionista da banda Saci Uerê, que está no Rio de Janeiro. Tudo bom, Cris? Prazer falar com você.
1: Olá, ouvintes. E aí, pessoal? Que prazer estar aqui.
0: Prazer é todo nosso, a banda brasiliense, aqui na Rádio Nacional do Rio de Janeiro, nesta quarta-feira, numa cidade às escuras, neste fim de tarde, é quase o fim do mundo, é o anúncio do fim do mundo isso. Olha, deu até medo, hein, Saci Uerê, essa premonição aí. Me fala um pouco desse disco aí e esse colapso do mundo, meu Deus.
1: Olha só. É, pois é. Então, o fim do mundo ao qual o álbum se refere é o fim de um mundo, né? Um tipo de mundo que está colapsando para poder nascer outro, né? Então, esse é o nosso segundo disco da banda Saci Uerê. Para quem não conhece, é um prazer. A gente é uma banda de Brasília. Estamos aí na estrada há um tempo. E esse segundo disco é um novo passo, assim, né, nas nossas vidas. A gente está muito animado com esse lançamento aí.
0: O grupo é grande, hein? Cris Bareia, também Alan Abacate, Amanda Duarte, Danilson Oliveira, Fernando Mazzoni, Gui Campos, Hélio Davatar. Devadatta. É. Essa galera é toda de Brasília e é uma galera que está no grupo desde a sua formação?
1: Então, isso só para citar os músicos, né? Porque a gente tem um pezinho no teatro também, e aí a gente tem uma equipe, uma galera, assim, que participa dos shows, enfim, de várias formas diferentes. Mas em relação aos músicos da banda, sim, desde que a gente passou a usar o nome Saci Uerê, a gente tem esses mesmos membros. Antes de virar Saci Uerê, tinha outro nome, era Novos Calangos. Era uma banda mais juvenil, né?
0: Os candangos viraram calangos.
1: Exatamente, esse é o trocadilho. E aí era uma referência ao Novos Baianos, né? Que foi sempre, talvez, uma das nossas maiores referências. Né? Essa coisa de um grupo de amigos que compõem e que querem tocar as músicas uns dos outros e acabam formando uma banda. Então, não foi assim, quero fazer uma banda, vou contratar músicos. Não, já era uma galera que estava junto aí, fazendo música, fazendo, né, vivendo a juventude, e aí resolvemos nos juntar em forma de banda, e deu no que deu.
0: Essa formação é de quando? A origem do grupo é de quando?
1: 2017, já.
0: Vamos aí para 10 anos, né?
1: É, inclusive o nosso marco fundador, eu diria, foi quando a gente teve um show aqui no Rio de Janeiro, na Fundição Progresso.
0: Caramba!
1: E aí o baterista da época não podia e tal, e a gente chamou um outro baterista e ele ficou para sempre. E aí essa é a formação atual. Então a gente diria que 2017 é o ano de fundação do Saci.
0: O Saci já chegou fazendo repertório autoral?
1: Sempre, sempre autoral, porque a banda nasceu desse desejo de musicar as composições uns dos outros, né? É um grupo de compositores, compositora também, Amanda Duarte, que se encontrava nas rodinhas de violão, nas fogueiras daí da vida, e a gente foi vendo que tinha muita composição legal, assim. Brasília tem uma coisa com música, assim, difícil de explicar para quem não conhece. Geralmente se pensa em Brasília, né? Você acha que é a Esplanada dos Ministérios ali, é que você vai na padaria, vai trombar com o Flávio Dino, depois vai no supermercado trombar com o Lula, mas não é bem assim não. Brasília é um nome meio genérico que a gente dá para todo o Distrito Federal, né?
0: Sim, sim. Você está falando com uma brasiliense, Cris. É que eu tô...
1: Brasiliense.
0: Com o pé no Rio de Janeiro já há mais de 30 anos, mas sempre por aí. Amo Brasília.
1: É, pô, não, então você tá sabendo.
0: Tô
1: então,
0: sabendo.
1: É Distrito Federal, assim. Eu mesmo sou de Taguatinga.
0: Ah, eu morei assim que a família... É, assim que eu nasci, praticamente...
1: Olha só,
0: é, na você que, é cria de Taguatinga, olha só, vou te dar o endereço completo, QNB4, lote 40.
1: Olha só.
0: É, bacana.
1: E olha da QNA, estamos vizinhos.
0: Tem DNA, olha que legal. Olha, eu achei, gostei muito da música de abertura aqui do nosso papo, Ladainha. É, vamos até botar novamente aqui um trechinho da Ladainha?
1: Vamos lá.
0: Ela traz uma atmosfera de vida em aldeia. Achei interessante isso. Como, né, sugere toda a ladainha, o coro de vozes femininas, enfim, uma coisa de pertencimento, né? De você estar ali naquele coletivo. Vamos ouvir um pedacinho.
1: Sim.

0: Senhorinhas rezadeiras, esse é o espírito da música que tá no álbum Pra Ninar o Fim do Mundo, Ladainha. É, essa é a canção carro-chefe do álbum?
1: Olha, eu diria que talvez entre os quatro carro-chefes, né? Na verdade, essa foi escolhida para ser a abertura, porque tinha tudo a ver com ser, né, a porteira do disco. A Ladainha, como vocês sabem, como os ouvintes já devem ter ouvido falar, é uma forma de prece, às vezes um suplício mesmo, geralmente em coro, né? Mas também tem na capoeira ladainha. A ladainha, em muitas capoeiras, ela é o canto inicial, lento, solene, assim, antes de começar a vadiação, né, da capoeira. Então a gente achou que foi legal começar o disco com o Ladainha, que conta esse segredo, né? Esse coração da Bahia ali, bem no interior. E acho que dá para entender pela letra aí que tô falando de um lugar que existe. É uma cidadezinha mesmo à beira do Rio Madalena. Mas também é um lugar um pouco mítico. Fala de um lugar também espiritual, assim, de ancestralidade, né, do Brasil.
0: Ou seja, você traz uma proposta para ninar o fim do mundo com cânticos, cânticos devocionais, quase isso, né, a gente pode imaginar. Trazendo rezas, reflexões ancestrais.
1: Com certeza. No primeiro, a gente tem essa pegada. Só que aí o disco vai atravessando uma linha, ele conta uma história, né, o disco. E aí eu acho que a gente vai chegar nesse assunto aí também.
0: Tempo Bom, bora ouvir Tempo Bom com participação de Martins?
1: Eba, vamos embora.

0: É tudo Brasil na Rádio Nacional, apresentando a banda Saci Uerê de Brasília. Tempo Bom, faixa do álbum que eles estão lançando, o segundo disco do grupo, para ninar o fim do mundo. E esse papo aqui rolando com o percussionista da banda, o vocalista Chris Bareia.
1: Bareia. É por aí.
0: Me explica o nome do grupo, Saci Uerê. Quer dizer, o Saci foi a inspiração. Aqui você está unindo folclore, o Uerê é uma referência indígena?
1: É uma, na verdade, Saci é uma palavra do Tupi, né? E o Uerê é uma palavra do Yorubá, né? Que é uma língua falada no, sobretudo no oeste africano, região da Nigéria, da Omé, Benin.
0: E chegou aqui ao Rio de Janeiro e a outras partes do país também.
1: Rio de Janeiro. Pois é, exatamente. E aí, o nome é isso, é uma referência ao Brasil, né? A mistura muito específica que é o Brasil. Então, evoca essa coisa do Saci, porque o Saci é uma figura muito interessante, assim. O Saci é muito brasileiro. Ele começa sendo uma lenda Tupi, né? Na verdade, nenhuma lenda, uma figura, uma
0: personagem.
1: É, ali que começou a incorporar elementos, a incorporar o sincretismo de outras culturas que chegavam aqui a essa região. Então, por exemplo, ele incorporou a coisa de ter um pé só de uma outra mitologia iorubana mesmo, que era do Aroni. E o também pegou aquele capuz vermelho, que isso vem do trasgo português, né? Então, a própria figura do Saci já é uma coisa de mistura, de sincretismo, que acho que diz muito sobre a história do Brasil. E a banda é uma banda experimental de sons brasileiros.
0: Né? Que também coloca, enfim, à prova todo esse sincretismo aí, né, da cultura brasileira, com as matrizes também, né, afro-brasileiras. Vamos,
1: total.
0: Me fala um pouco da segunda música, O Tempo Bom, com a participação do Martins.
1: Pois é, a gente adora essa música, porque ela nasceu do jeito que a gente gosta, assim, que é de uma jam, né, de uma improvisação. O que acontece? Sempre quando a gente ensaia, antes de começar a tocar as músicas, a gente faz um aquecimento, que é uma improvisação, assim, vai, é uma canja, né? Só que às vezes a canja tá tão boa que a gente acaba nem ensaiando, fica só na diversão da improvisação.
0: Uhum.
1: E esse foi um dia que aconteceu isso, a gente tava brincando ali com um Ijexá bem simples, né? Só um e dois, né? Sol e Lá menor ali. E, cara, tava tão gostoso que a gente começou a fazer umas frases e tal, e nasceu a música. E algumas das nossas composições nascem assim. Outras, cada um escreve, né, sozinho e tal. Mas essa foi bem coletiva. E aí eu mostrei pro Martins. Falei, pô, Martins, essa na sua voz vai ficar linda demais. Bora gravar juntos. Ele falou, bora. Aí foi isso. Martins é um amigo querido, conheci em Pernambuco. E até hoje a gente gosta muito de se encontrar e tal. A próxima vez que ele vier aqui ao Rio de Janeiro, já vou falar pra ele, pra gente tocar essa música.
0: Tá bom de vir pra cá, tocar aqui no estúdio pra gente ao vivo.
1: Na hora.
0: Então.
1: Na hora.
0: Cris, me conta aqui, você coloca a voz em quais músicas?
1: Ah, em todas.
0: Todas?
1: É porque a gente... A composição do Saci tem dois cantores, né? Eu e a Amanda. Eu fico tentando fazer a Amanda ser

0: tão cantora assim em todas as músicas quanto eu. E ela fica falando, não, eu quero fazer só o back vocal. Aí fica esse lance meio assim de que eu sou a voz principal, mas eu gostaria de não que não fosse. Sinceramente, gostaria que fosse que nem os Beatles, onde tanto o McCartney quanto o Lennon cantavam igual. E eu tô convencendo a Amanda de fazer isso aos pouquinhos.
1: Mas os dois podem incorporar agora esse saci aí.
0: É, pois é, com certeza. E a Amanda tem uma voz fenomenal, assim, realmente uma das vozes mais lindas que eu conheço é a da Amanda Duarte.
1: Me fala uma faixa com ela aqui, pra ver se eu tô com uma faixa aqui.
0: Uma faixa com ela, deixa eu ver aqui. Não, ela faz os backing vocals de todas, né? Mas ela apareceu mais agora, por exemplo, em Ladainha e Tempo Bom, que a gente já ouviu agora.
1: Tá. É. Vou seguir então com Hoje os Playboys Andam de Foguete.
0: Maravilha. Vamos embora.

0: Para essa turma aí tá fácil escapar do fim do mundo, né? É só embarcar no foguete.
1: Estamos torcendo para que o fim desse mundo aí acabe com essa oligarquia, né?
0: É, não, e a música ainda diz que um meteoro atinja o foguete, alguma coisa assim.
1: Pois é.
0: O que sobrará sobre a face da Terra, Cris Bareia?
1: Ah, pois é. Essa canção aí, ela fala do Bezos e do Elon Musk.
0: Sim, sim.
1: Pra ser bem explícito aqui, pegando o seu foguete conversível, andando por aí enquanto o planeta arde em chamas. E aí daí que vem essa brincadeira de falar, bom, espero que esse seu foguete seja atingido por um meteoro. Mas o fato é que eles representam realmente uma mentalidade de exploração dos recursos naturais, assim, de ganância, que...
0: Uma megalomania,
1: espero,
0: né?
1: É uma megalomania total, que eu espero que esteja também em colapso, né? Não vai ser fácil, não vai ser rápido, mas eu acho que é possível que o mundo esteja caminhando para não achar mais normal que existam bilionários, trilionários por aí, enquanto a gente está precisando se unir mesmo para amenizar os estragos que eles fizeram.
0: Sim, as desigualdades, é, com certeza.
1: Sim, é. Então essa música, ela é um deboche, assim, mas ela parte de uma indignação muito genuína, sabe, com essa galera aí.
0: Essa tônica nas músicas vem muito de inspirações, os Novos Baianos que você citou. Tem muito de Gil, tem muito de Caetano. Quem mais que tá nessa pegada aí do trabalho

0: do Saci.
1: Pois é, eu acho que assim, é mais fácil eu falar por mim, né, do que pela banda, no sentido das influências principais, mas eu diria que os dois principais compositores da banda, assim, que fazem a maioria das músicas, sou eu e o Abacate Alan, um amigo querido. A gente compartilha dessas referências, assim, muito, que você falou, né? Gilberto Gil, Tim Coans, né? O querido mestre Matheus Aleluia, um grande maestro pra gente, assim. E eu acho que hoje em dia, né, Lué de Luna, gostamos muito do violão de Baden Powell. E no Saci a gente gosta de valorizar o violão. É difícil hoje em dia, mas a gente faz questão de botar o violão na frente, assim. Muita gente fala, pô, por que vocês não trocam por guitarra e tal? Pra o show, né, ficar mais fácil ali, mais elétrico. Tem guitarra também, mas a gente faz questão de manter esse violão brasileiro percussivo, né?
0: Interessante.
1: E aí,
0: em banda é incomum, né? Numa banda com formação como a de vocês, é muito incomum.
1: Não é fácil lidar com um violão na equalização ali do show, por exemplo. Pode dar microfonia e tal. Aí tem formas de contornar isso que a gente foi descobrindo e conseguimos bater o pé e manter o violão na banda.
0: Bacana esse protagonismo aí do violão brasileiro. Cris, vamos encerrar aqui. Eu peço a tua ajuda. Infelizmente, a gente precisa encerrar. O disco tá muito bom, tá muito legal, com toda essa diversidade rítmica, enfim, de estilos também, né? Com muitas texturas, eu diria. Os seis conselhos de Tilopa, o nosso dilema paranormal e rasteira de jiboia. Com qual dessas a gente pode encerrar?
1: Ah, e tem também a Manguinha, né? Que é a mais calminha, mas é muito bonitinha também. Olha, você conhece a Flaira Ferro? Uma cantora?
0: A Manguinha é com ela, né?
1: É com ela, eu acho que é uma canção.
0: Mas é a única
1: bonita,
0: que eu não botei aqui.
1: Ah, não, então tranquilo.
0: Sabe por que não entrou? Porque na hora em que eu tava salvando a música, deu o apagão na luz aqui do Rio de Janeiro, para o meu azar.
1: Não, então isso aí foi desígnios do destino. Olha, eu acho que uma canção legal para fechar assim animado é o Seis Conselhos de Tilopa mesmo, que inclusive tem um arranjo maravilhoso, meio uma mistura de Jorge Benjó, assim, com Gilberto Gil. A gente gosta muito dessa música.
0: E quem é Tilopa?
1: Pois é, dá tempo de explicar mesmo? Quantos
0: Sim?
1: segundos eu posso... Ah, então beleza. Cara, essa história é engraçada. O nosso percussionista que compôs essa música, o Hélio Devadato, ele tava numa corrente de e-mail, assim, sabe, daquelas que, mande para 10 pessoas. E aí ele entrou nessa corrente dos ensinamentos de um iluminado antigo do Tibete lá, né, chamado Tilopa, um mestre aí. E aí ele leu os seis conselhos de Tilopa do budismo, se amarrou e fez essa música. Então a música nasceu de uma corrente de momentos.
0: Do mestre tibetano, Tilopa.
1: Deixa
0: pra gente aqui, deixa pra gente os
1: contos.
0: Oi, desculpa, Cris, te atropelei.
1: Não, desculpa aí. Não, tem muito a ver com o que a gente tá precisando fazer nessa fase da humanidade.
0: Sim?
1: Os conselhos do Tilopa hoje estão muito atuais.
0: Bora ouvir os conselhos de Tilopa e deixar aqui os contatos das mídias, enfim, aonde a gente encontra vocês com as agendas, lançamentos e projetos futuros.
1: Maravilha. Pessoal, nós somos a banda Saci Ueré. Procura a gente lá no Instagram, @SaciWERE, Saci Ueré. E a gente vai ficar sempre postando lá as novidades e os shows que vão acontecendo. Inclusive, cada semana a gente está soltando um clipe novo, até fechar os 8 clipes desse disco, porque é um disco que a gente conseguiu fazer um clipe por música.
0: Muito
1: e aí,
0: legal.
1: Cada semana a gente está lançando, estão muito legais os clipes, assim. Então segue a gente lá, olha no Spotify também, que esse ano a gente...

0: ainda tem bastante lançamento legal pra fazer. E,
1: pra
0: pô, vai ser um prazer.
1: Pra Ninar o Fim do Mundo já tá nas plataformas, né?
0: Já está nas plataformas.
1: Na íntegra.
0: Tá. Na íntegra. Pode ouvir o disco inteiro e falar pra gente o que, que vocês acharam.
1: Tá, e os cariocas, o que, que você ia falando aí?
0: Não, vai ser um prazer enorme ser ouvido pelos cariocas.
1: Ah,
0: uma cidade tão relacional, uma cidade tão maravilhosa musicalmente.
1: Falamos para os cariocas, para os paulistas, para os maranhenses, para Pernambuco inteiro, para...
0: Ah, olha só! Então é um prazer inteiro.
1: Para a Amazônia, para vários lugares.
0: Não, então melhor ainda.
1: Tem Saci e Uerê em todo canto.
0: Tudo.
1: Obrigada pelo papo, Cris Bareia, vocalista e percussionista da Saci Uerê. Grande abraço e até a próxima.
0: Valeu, tamo junto, um beijo.
1: Beijo.

0: Agora 5 horas e 46 minutos, você está na Rádio Nacional, é Tudo Brasil, com Luciana Valle, até às 6 horas.
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0: O Festival Favela Sounds é o assunto de Márcia Dias, da Nacional FM de Brasília. O evento acontece no Plano Piloto, ao lado da rodoviária, nesta sexta e sábado. No destaque da coluna, o trabalho do rapper Prince Belofá. Fala pra gente, Márcia. Muito bem-vinda ao ETB.
2: Olá, ouvintes do É Tudo Brasil. Eu sou Márcia Dias, direto do estúdio da Rádio Nacional em Brasília, para falar hoje sobre o Favela Sounds. Considerado um dos maiores festivais de cultura periférica e urbana do mundo, o Favela Sounds completa 10 anos em 2026 com uma diversa programação musical. Dentro da programação do Favela Sounds, acontece o Favela Talks, com rodas de conversa sobre o mercado da música, mentorias, showcases de novos talentos da música e gravações de podcast ao vivo, com edição aberta ao público geral. A abertura do evento é nesta quarta-feira no Ordinário Bar, com a presença do sambista e compositor Nelson Rufino, Breno Alves, Bárbara Silva e DJ Kathleen. Na quinta-feira, o evento é voltado para o rap, com shows do rapper Japão, do grupo Viela 17, Negra Flow, Prince Belofá, DJ Jazz e Félix. Já nos dias 31 e 1º de agosto, o festival vai transformar o Museu Nacional da República em um grande baile de favela, com shows de Gabi Amarantos, Valesca Popojuda, Puterrier, cria de Del Castilho, na zona norte do Rio de Janeiro, conhecido pela sua sonoridade própria, que mistura funk carioca, grime e drill. Carlos do Complexo, Zapata, Bia Soul, dentre outros representantes da música periférica brasileira. Em visita à Rádio Nacional, rapper Prince Belofá, jovem de 22 anos, que é expoente da cena de rap do Distrito Federal, falou sobre a participação dele na programação do Favela Talks este ano. O artista lançou o álbum Neguinho, que aborda espiritualidade e política em um retrato vibrante da vivência negra nas quebradas do Distrito Federal. Ouça o depoimento do rapper.
3: Ah, Neguinho é um álbum muito importante pra mim, né? É um álbum que eu consigo falar de homens pretos de um lugar de sensibilidade. Até o nome, ele vem de um lugar muito sensível, né? Eu coloquei o nome de trabalho como Neguinho porque eu queria abordar diferentes perspectivas do que é um neguinho, sabe? Porque se uma pessoa branca me olha como neguinho, tem um significado. Se minha mãe, minha avó, meus irmãos me veem como neguinho, tem outro significado. Se eu chego numa quebradinha do Distrito Federal, na Ceilândia, Samambaia, que seja, e outro homem preto me chama de neguinho, também tem um significado. Então, dentro desse trabalho, eu tento trazer uma pluralidade musical muito grande e uma pluralidade também de perspectivas do que um homem preto passa nessa sociedade.
2: A gente termina o destaque de hoje ouvindo a música Retinto, de Prince Belofá, atração do Favela Sounds, amanhã em Brasília.

0: que vocês querem colocar pra gente. Somos inteiros. Eu falo isso pros neguinhos que nem tem nome. É conhecido pelo vulgo. Eu falo isso pros neguinhos que nem tem nome. É conhecido pelo apelido. Eu falo isso pros neguinhos que estão perdidos. Eu quero falar aí com os neguinhos.
1: Prince Belofá na Rádio Nacional trabalha.

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Agora 5 horas e 52 minutos. O cantor e compositor Chico Chico traz para os fãs a segunda parte do EP Chico Chico e Orquestra SESI Minas, pela gravadora DEC, com 3 canções autorais. Na primeira parte do EP, Chico Chico e Orquestra SESI Minas apresentaram releituras como o clássico admirável Gado Novo, de Zé Ramalho. O projeto é dividido em 3 volumes gravados ao vivo em uma apresentação especial ao lado da orquestra no Teatro SESI Minas, em Belo Horizonte, em abril do ano passado. O terceiro e último ato será lançado até o final deste mês. O Tempo Nunca Mais Firmou, parte 2, Terra à Vista e O Menino já estão disponíveis nas plataformas de música. No É Tudo Brasil, a gente segue com O Menino, canção assinada por Chico Chico no EP.

Nesta sexta-feira, dia 31, o projeto Vozes Viçungueiras lança um documentário inédito e uma edição em vinil do álbum homônimo lançado nas plataformas de streaming no final do ano passado. As apresentações serão na Casa Farofa, no centro de São Paulo. Trata-se de um dos mais importantes patrimônios linguísticos e musicais de matriz banto preservados no país. O projeto reuniu músicos, cantores, mestres e herdeiros da tradição dos viçungos, além de pesquisadores, para transformar antigos cantos do Alto Jequitinhonha e da Serra do Espinhaço, em Minas Gerais, em uma obra coletiva de criação artística e preservação da memória cultural africana no Brasil. O objetivo é compartilhar reflexões sobre a permanência dos viçungos na cultura brasileira e o diálogo entre os registros históricos e a memória das comunidades de Milho Verde e São João da Chapada, em Minas Gerais. O documentário acompanha a construção do álbum desde as primeiras gravações em estúdio, dos bastidores, ensaios, apresentações e depoimentos, revelando o processo criativo que aproximou tradição oral, pesquisa acadêmica e criação musical contemporânea. Já o LP foi viabilizado pelo selo Made in Quebrada Discos e terá tiragem de 300 exemplares, que serão distribuídos entre comunidades guardiãs dos viçungos, artistas, participantes, pesquisadores, coletivos de cultura negra e instituições dedicadas à salvaguarda da memória musical brasileira. Gostou da proposta? Vai estar em São Paulo na sexta-feira, dia 31, então pinta lá na Casa Farofa, lá no terraço, com entrada gratuita. Rua 13 de Maio, 240, em Bela Vista, a partir das 7 da noite, com Vozes Viçungueiras. Vamos encerrando, né, Tudo Brasil, desta quarta-feira. Eu trago aqui para o nosso encerramento, vamos com o nosso Paulo Mosca. O programa tem a apresentação de Luciana Valle, trabalhos técnicos de Joca Sanz, produção executiva de Cláudio da Mata e Luciana Valle, com assistência de estúdio de Rosalina Rocha. Você acompanha na sequência no Mundo da Bola com Rodrigo Ricardo e Raquel Mota. Obrigada pela participação, pela companhia aqui com a gente na Rádio Nacional. Até amanhã.

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0: Muito boa noite, 18 horas, quarta-feira, 29 de julho de 2026. Está no ar o programa No Mundo da Bola, com a minha apresentação, os comentários de Raquel Mota, trabalhos técnicos Joca Sanz, produção executiva Luiz Ferreira e Wagner Gomes. A gente começa esse programa No Mundo da Bola com o...
1: O que vem por aí?
0: E o que vem por aí é mais uma rodada do Brasileirão. A partir das 9h15 da noite, a sua Rádio Nacional abre o show de bola nacional para as emoções de Fluminense e Bahia, com Luciana Zogaibe, os meus comentários e as reportagens de Brenda Balbi. E você pode conferir a nossa transmissão em 87.1 FM, 1130 AM, em radionacional.ebc.com.br e no aplicativo das rádios EBC, direto do seu celular. E o que estará em jogo logo mais é uma vaga no G4. O Fluminense é o quarto colocado na tabela com 33 pontos. Apesar da boa pontuação, o Flu ainda não venceu depois da retomada. Mas o volante Martinelli quer mudar essa história.
2: Foram dois empates que a gente tentou buscar a vitória. Infelizmente, um escapou no final do jogo. Só que tem que virar a página, acertar os que a gente tem que melhorar, né? E para que a gente possa sair com a grande vitória, estar ainda mais em cima da tabela.
0: Martinelli também projetou a sequência de decisões que o Fluminense terá pela frente no Brasileirão e na Copa do Brasil.
2: A gente tem que ajustar o que tem dentro de campo, mas às vezes também fora de campo. A gente conversa bastante, tenta se ajustar. Acho que é importante, porque a gente sabe que vai ser um jogo difícil contra o Bahia, que vai ser um adversário ali que está próximo da gente. E a gente precisa dessa vitória para se manter ainda mais em cima da tabela. Logo depois vem um jogo de mata-mata, que vai ser dois jogos seguidos. Então é fundamental, um jogo de 180 minutos. Tem que saber jogar esses jogos e para que a gente possa passar para a próxima fase.
0: Já o Bahia vem na sexta posição com 31 pontos e pode entrar no G4 se vencer o Fluminense logo mais. Dentre os inúmeros desfalques da equipe comandada por Rogério Ceni, a boa notícia foi o retorno do atacante Eric Pulga. O jogador do Tricolor de Aço fala sobre essa sequência de lesões e sobre como pode ajudar a sua equipe logo mais.
3: Ah, cara, sim, com certeza, né? Atrapalhou um pouco a minha lesão, porque não foi só uma lesão, né? Foi duas, né? Uma re-lesão. E tirou muito dos gramados, né? 3 meses, você parado assim, você perde um pouco de condicionamento físico, você vai ganhando mais força física, né? Isso me incomoda, mas graças a Deus isso já passou. Tô evoluindo bem nos treinos, me dedicando em tudo, academia, tudo, e estou mais 100% recuperado e confiante do que o professor tá fazendo para mim nos treinos e botando em prática dentro do campo.
0: Eric Pulga não balança as redes desde o dia 25 de maio. Ele admite que o jejum de gols incomoda, mas garante que o Bahia está preparado para mais um desafio.
3: Ah, cara, fico feliz, né, pelo empenho, me dedicando muito, né? Isso me incomoda muito também, a questão dos gols, né, que não vem fazendo, mas acredito que eu venho empenhando um bom trabalho, o que o Rogério está pedindo ali, esquema tático e ajudando a minha equipe, e coletivamente acho que a gente está bem. Depois da nossa pausa, foi muito importante para a gente voltou muito bem, jogadores com mais confianças, né? Isso foi importante para nós também, e é isso que a gente está empenhando dentro de campo para a gente fazer o melhor.
0: Para falar desse duelo de tricolores daqui a pouquinho, quem está aqui ao meu lado é Raquel Mota. Boa noite, Raquel. O que a gente pode esperar desse Fluminense-Bahia hoje à noite no Maracanã, com muitos ventos?
4: Pois é, boa noite, RR, boa noite a você que nos acompanha mais um No Mundo da Bola. Ó, você que estiver aí a caminho do Maracanã, toma cuidado aí pela rua, a área da Tijuca e Grande Tijuca tá bem complicada, várias quedas de árvore, então dá uma olhadinha no trânsito, o metrô também tá todo parado, não voltou ainda ao normal, então... Uma noite de muito estresse, mas dentro de campo, espero
0: vai
4: que seja um jogo.
0: Vai passar. Depois da tempestade,
4: vem a bonança.
0: Exatamente.
4: Mas para esse jogo de Fluminense e Bahia, olha, os dois times vêm de um empate, né, na última rodada. O Fluminense empatou com o Grêmio 1-1 e o Bahia vem daquele jogo tanto quanto conturbado, com aqueles inúmeros impedimentos, gols anulados, quanto o Corinthians na rodada passada. Então, assim, Fluminense jogando em casa, claro, né, tem ali a sua torcida impulsionando, tem o fator fator casa, mas o Bahia, a gente até falou sobre isso no último Brasil Esporte, de como o Bahia vem tendo uma campanha muito instável, né? A hora tá jogando bem, a hora tá um pouco mais abaixo, mas ainda assim vem figurando ali entre os melhores classificados do campeonato. Eu acho que vai ser um jogo muito equilibrado, mas o Fluminense leva essa leve vantagem por estar jogando em casa. Agora, a volta do Eric Pulga é uma peça fundamental nesse time do Bahia, porque ele fez muita falta no último jogo, muita mesmo. Ele é um cara muito rápido, joga ali pela ponta esquerda, é um cara que gosta de ir pra cima naquele um contra um e pode dar trabalho pra zaga do Fluminense.
0: Jogador veloz, rápido, Eric Pulga, e pelo lado do Fluminense tem o Hulk, que já marcou, enfim, seu primeiro gol com a camisa.
4: Exato, aquele tricolor. Jogador forte. Que
0: foi de pênalti, mas vale, né?
4: Mas vale, tá valendo,
0: tem gente
4: pô.
0: Que bate pênalti e não faz.
4: Exatamente, ele fez pênalti, ele sofreu ali, fez o gol de pênalti dele, né, com a camisa do Fluminense, e é aquele jogador porque ele é muito importante, inclusive, pra criar espaços, né? Essa também uma função do Hulk, que ele também fazia ali no Atlético Mineiro, então a expectativa é de um jogo equilibrado, mas como eu falei, essa leve vantagem aí pro Fluminense, ainda que o Bahia conte com o retorno aí do Eric Pulga.
0: Falar de outros jogos do Brasileirão nessa quarta, a gente tem às 7h30 da noite, Mirassol e Remo, também às 7h30 da noite, Internacional e Flamengo no Beira-Rio, 9h30 da noite é o nosso jogo, que é o duelo de tricolores. E às 9h30 da noite também outro jogo interessante na tabela. Vitória e Palmeiras. Os líderes precisam fazer sua parte, hein, Raquel?
4: Pois é, os líderes precisam dar a sua parte. Na rodada passada, os dois deram ali uma escorregadinha, né? O Palmeiras perde para o Atlético Mineiro e o Flamengo empatou no Maracanã depois daquele gol que foi anulado de forma controversa. Ah, se a chuteira fosse branca, o VAR não teria pego. Enfim, é esse impedimento semiautomático que tirou o segundo gol ali do Flamengo, que o Samuel Lino fez. Aliás, foi um golaço, né? Que ele bateu ali de voleio, foi um gol muito bonito. Mas, enfim, acabou ali 1-1. Então, Flamengo principalmente, né? Flamengo vai jogar lá no Beira-Rio, tá jogando fora de casa, mas se quiser diminuir essa distância aí do Palmeiras, tem que ganhar de qualquer jeito, porque a diferença que começou na rodada

0: rodada do Brasileirão, porque estão envolvidos com a Copa Sul-Americana.
1: Exato.
0: É o caso de Botafogo, Grêmio, São Paulo, Santos, que jogou ontem, ganhou, o Atlético Mineiro, Bragantino, Chapecoense e Vasco, que daqui a pouco entra em campo também, 7 de noite.
1: Contra o Independente Medellín, né?
0: Empatou o primeiro jogo.
1: E jogando fora de casa, 2-2, foi um jogo bom, o Vasco conseguiu segurar fora de casa, eu acho que
0: será
1: o Vasco
0: que os ventos
1: hoje
0: vão ser bons ventos para afastar os problemas espirituais de
1: então,
0: lá?
1: Então, isso que eu falo agora, eu acho que o Pai Santana tá ajudando de onde ele estiver. Pai Santana viu os apelos da torcida do Vasco, quando tava com problema espiritual, ele já mandou os ventos pra limpar São Januário, tô com essa impressão.
0: Mas esse time do colombiano é fraco, hein?
1: Muito fraco, muito. Mas então, mas mesmo sendo fraco, o Vasco conseguiu um bom empate jogando fora de casa. Claro que não jogou tão bem, mas conseguiu um empate. Então acho que a chance do Vasco vencer aqui em São Januário, com os ventos a seu favor, ajuda bastante.
0: Vamos aguardar. E chegou a hora do...
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3: A brasileira Anja Kuller garantiu a medalha de prata na escalada guiada em Salt Lake City. A argentina Valentina Aguado venceu a prova e fechou o pódio em terceiro lugar a canadense Seda Pijon. Felipe Hu Foganholo ficou fora da decisão. Ele terminou a semifinal em décimo lugar. Apenas os 8 primeiros passaram para a fase final da competição. O norte-americano Jess Grupper venceu e o pódio foi todo dos Estados Unidos, com Dillon Cautrman e Nathan Sato. Macapá receberá em torno de 500 judocas sub-13 para o Campeonato Brasileiro no primeiro final de semana de agosto. O Amapá realizará o Campeonato Brasileiro sub-13 de judô. O ginásio poliesportivo do Instituto Federal será o local. Estarão reunidos judocas de 25 federações estaduais e será a primeira vez que a competição acontecerá separada da classe sub-15. Por ser lutadores muito jovens, a Confederação Brasileira de Judô estabelece algumas regras específicas visando o aprimoramento técnico e que visem também a segurança dos participantes. Como exemplo, não é permitido o estrangulamento e nem as chaves de braço. A competição será transmitida pela CBJ-TV no YouTube.
0: E ainda falando de judô, a cidade de Blumenau, em Santa Catarina, recebe o Desafio Internacional de Judô, competição de exibição por equipes, com o clássico entre Brasil e Alemanha. As lutas começam a partir das 7 da noite e o torcedor vai poder conferir nomes de peso do judô nacional. Entram no tatame logo mais Rafaela Silva, campeã olímpica e bicampeão mundial. Shirley Nascimento, medalha de bronze no Mundial de 2025. Daniel Carghini, Rafael Macedo, Beatriz Freitas e Leonardo Gonçalves. Ao todo, o desafio terá 6 combates e vence a equipe que alcançar 4 vitórias. E chegou a hora do...
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0: O técnico Paulo Vitor anunciou a lista de convocados da Seleção Brasileira Sub-20 para os amistosos contra a Bolívia, já de olho no sul-americano da categoria. Luiz Ferreira traz todas as informações para a gente. Boa noite, Luiz.
4: Fala, pessoal, tudo bem? Nesse Base da Bola vamos destacar a Seleção Brasileira Sub-20, porque o técnico Paulo Vitor convocou 24 jogadores para 2 amistosos contra a Bolívia, marcados para os dias 9 e 12 de agosto na Granja Comari, em Teresópolis. Esses amistosos fazem parte da preparação da Seleção Brasileira Sub-20 para o Sul-Americano da categoria, que vai ser realizado em janeiro do ano que vem. A lista é a seguinte, pessoal. Goleiros: João Pedro dos Santos, Cauã Lima do Palmeiras e Léo Nanete do Flamengo. Laterais: Rian do Red Bull Bragantino, Ângelo do São Paulo, Pedro Gabriel do Grêmio, Rafael Gonzaga do Santos. Zagueiros: Breno do Red Bull Bragantino, Bruno André do Vasco da Gama, João Ananias do Santos, João Souza do Flamengo e Luiz Eduardo do Grêmio. Meio-campistas: Christian do Red Bull Bragantino, Djordney do São Paulo, João Paulo do Palmeiras, Luiz Pacheco do Palmeiras, Pedro Ferreira do São Paulo e Yuri Lelis do FC Liefering da Áustria. Atacante: Bruninho do Shakhtar Donetsk da Ucrânia, Dieguinho do Corinthians, Eric Belé do Palmeiras, Heitor do Palmeiras, Juan Nunes do Red Bull Bragantino e Juan Pablo do Bahia. Em entrevista às redes sociais da CBF, o técnico da Seleção Brasileira, Paulo Vitor, fez uma análise dessa lista de convocados. Vamos ouvir.
5: A lista traz uma mescla de jogadores que...

0: já vem sendo convocado, já vem participando desse processo novo da seleção sub-20 desde de março em São Paulo, juntamente com atletas que estão vindo pela primeira vez, valorizando muito um processo de observação do Campeonato Brasileiro sub-20 da Série A e Série B, um torneio muito positivo e muito produtivo para nós, enquanto comissão técnica da seleção sub-20, estarmos observando esses atletas em alto nível. Então acho que tem uma valorização grande do trabalho dos clubes na categoria sub-20 presente nessa lista, e a gente procurou ser muito objetivo e assertivo na escolha desses nomes.
1: Paulo Vitor também analisou a Bolívia, adversário da seleção brasileira sub-20, nesses dois próximos amistosos.
0: Não, a Bolívia é sempre um adversário duro, difícil, como qualquer outro. Acho que está mais do que claro hoje para todos que todo jogo a nível de seleção é um jogo de bom nível técnico, de bom enfrentamento. A Bolívia hoje é uma seleção que tem uma escola, uma identidade muito clara, vem em uma ascensão muito positiva nos últimos anos, e sem dúvida alguma vai ser mais um teste muito importante dentro dessa nossa preparação visando o Sul-Americano.
1: Esse aí é o técnico Paulo Vitor, técnico da Seleção Brasileira Sub-20. Jogadores alguns conhecidos do torcedor brasileiro e alguns desconhecidos. Certo é que a gente segue na torcida para que a nossa base faça bonito no Sul-Americano e também nas demais competições que vem por aí. Beleza, pessoal?
2: Beleza, Luiz Ferreira. Raquel, será que alguém dessa base, claro que ainda é muito cedo, mas próxima Copa do Mundo só daqui a 4 anos, será que a gente peneira alguém dessa base para melhorar a nossa safra?
3: Ah, pois é, né? Sempre tem a esperança, né? A gente estava até falando aqui em off um pouco do que foi a outra seleção sub-20, que a gente aproveitou esse ciclo também da Copa, lembrou do Rayan, que deixou há pouco
2: acabou de passar.
3: O Paquetá foi da sub-20, Vini Júnior, o Estevão, então assim... Claro que você pega 23 nomes, você não vai ter os 23 nomes, porque tem muita coisa que vai ainda acontecer. Tem um histórico no futebol, de como é que esses moleques vão se desenvolver no profissional. Mas a gente sempre consegue aproveitar ali 2 ou 3 goleiros, né? Jogadores. Mas dessa safra de jogadores dessa seleção sub-20, eu gosto muito do goleiro que atua na seleção, que é um goleiro que foi criado na base do Corinthians, se eu não me engano. Esse moleque tem sido decisivo, pegador de pênalti, é um jogador que joga muito bem com os pés. Pra mim, ele é um dos futuros jogadores que podem ser aproveitados, inclusive numa safra que a gente não vem muito boa de goleiros no Brasil, né? A gente pegar essa última seleção brasileira, a gente teve um ciclo muito ruim de goleiros. O Alisson não tava na sua melhor fase, o Everson tava ali machucado, então assim... É algo a repensar e é um nome que pode ser levado em consideração. Tem os meias atacantes também do Corinthians, mas a gente não sabe se eles vão vingar. Tem o Rafael Gonzaga, que é o zagueiro do Santos, que o moleque é muito bom, que joga no sub-20 já, inclusive fez algumas partidas pelo profissional do Santos no Campeonato Paulista. Então, assim, são nomes que podem se destacar, mas até o ciclo de 2030 tem muita água para rolar. Mas eu destacaria esses.
2: É verdade, temos que ter calma, não criar muitas expectativas. E chegou a hora do futebol feminino.
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2: O papo aqui também é a nossa base. O Copa Delas, o videocast de futebol feminino da sua TV Brasil, vai receber Camila Orlando, treinadora da Seleção Feminina Sub-20, nessa próxima sexta-feira. Ela conversou com a Marília Rigoni, a Luciana Zogai, com a Raquel Mota, que também está aqui ao meu lado, sobre Copa do Mundo, a preparação da equipe para o Mundial Sub-20 e muito mais. Vamos conferir um trecho.
5: Evolução, né? Da última vez com o Rosana Augusto também foi um bom momento no Mundial, a gente está falando de parâmetro mundial, mas voltando a essa questão de projeto de base, como é que você vê essa evolução, como é que está agora em comparação, vamos botar aí há 10 anos atrás, quando você começou a acompanhar mais de perto?
6: Nossa, assim, a gente fica muito feliz, evoluiu muito, né? Porque quando em 2019, quando eu estive no Inter, era sub-18, então era Campeonato Brasileiro sub-18, hoje a gente já tem o 16 e o 20, então você já vê um número maior de atletas podendo ser beneficiados pelo esporte, né? Desde o ano passado você vê a Conmebol investindo na categoria sub-15, você vê um campeonato mundial sub-17 acontecendo anualmente, então assim, tá evoluindo, né? E eu vejo uma evolução muito grande, e agora eu acho que a grande o grande desejo, o grande sonho é que isso massifique, né? Sim. Que a gente consiga realmente massificar isso para que mais atletas tenham a oportunidade de vivenciar essa experiência, né? E vivenciar o poder do futebol, mesmo que elas não se tornem profissionais profissionais do futebol. Sim. A gente sabe o poder do esporte na vida de qualquer pessoa, mas na da mulher, ainda mais, né? Ainda mais, sobre segurança, sobre independência, sobre amizade, né? Sobre liberdade. Então, acho que o futebol, ele... Coragem, né? Então, o futebol também tem esse poder, principalmente na base. Então, eu vejo que a gente está num momento muito especial, de muito desenvolvimento, muito mesmo.
7: Muito bom. A gente viu aí a Copa, a gente estava falando de identidade, né? E o Brasil acabou não indo bem na Copa, a gente sabia que era um ciclo complicado e tudo mais. Mas essas meninas, né, elas são forjadas de uma forma bem diferente, né, dos meninos, a meu ver, assim, porque é muito mais luta, né, assim, porque por bem pouco tempo praticamente não existia o espaço, né, para o futebol de mulheres. Como é que você vê, assim, essa geração também chegando com essa gana, né, de vencer, de conquistar, não só conquistar um título, mas conquistar espaço, conquistar, né, esse pertencimento, assim, para as mulheres?
6: A gente também relembra elas, né? Já tá bem mais fácil para elas, né? Mas a gente fica feliz, a gente não quer que elas sofram, né? A gente quer que elas usufruam desse momento, porque a gente já sofreu, mas a gente lembra muito elas, que elas precisam assumir esse protagonismo e essa responsabilidade da próxima geração, né? Então, assim, a gente está sempre lembrando, eu lembro que lá no Sul-Americano eu usei aquele vídeo da Marta, né? Que ela fala muito da importância dessa nova geração assumir esse papel, esse protagonismo, né? Que não vai ter mais, né? Mas eu vejo que elas estão entendendo. Eu percebo que elas estão entendendo e valorizando, né? Isso o futebol feminino já chegou num momento que ele não tem mais só impactado as atletas, ele também está impactando a família das atletas. Então, a gente fica muito feliz, né? Por isso elas precisam entender que esse momento de evolução, a gente está onde a gente gostaria, a gente quer mais, mas que elas não podem parar.
2: Tá aí um trechinho desse videocast maravilhoso, lembrando que você pode conferir a entrevista completa com Camila Orlando na próxima sexta-feira, a partir das 18 horas, acessando o YouTube da TV Brasil. Aproveite e siga todas as redes das emissoras da empresa Brasil de Comunicação. Raquel Mota, você participou aí desse bate-bola, dessa conversa boa com a Camila Orlando. O que você pode dizer pra gente, as impressões que você teve?
3: Pois é, tive a grande honra de poder dividir ali a mesa com a Camila Orlando, uma treinadora excelente, assim, tem uma visão muito segura daquilo que se quer, ela tem uma grande experiência com o futebol feminino e está montando uma base muito promissora, né? Porque assim como a gente vê a Espanha ganhar, unificar o título tanto no masculino quanto no feminino, uma das principais mudanças que a Real Federação Espanhola de Futebol fez foi justamente investir nas suas categorias de base. Esse trabalho começou lá em 2013. E aí a Camila até fala sobre isso um pouco com a gente nessa entrevista, desse papel do investimento nas seleções de base. Então, como é que ela organiza, como é que ela traz essas jogadoras, como é que é o entrosamento, lembrando que a gente vai ter o Mundial que vai acontecer na Polônia agora, né, final de agosto e início de setembro de 2026, o Brasil que nunca venceu, não tem nenhum título, né, maior vencedor ali, se eu não me engano, é a Coreia do Norte, a Alemanha, Estados Unidos acho que tem um título só, e acho que o Japão também tem um título, mas enfim, o Brasil está buscando ali aquele sua primeira estrela, né? Tem melhor colocação em 2002, que vem também de um ciclo que revelou jogadoras importantes para a seleção brasileira, então é um momento de mostrar uma identidade de uma seleção feminina nacional que é muito diferente daquilo que a gente vê da seleção masculina. É outra pegada, é outra política, é outra proposta, e a Camila Orlando veio com isso também para essa seleção feminina de futebol que já teve ali um pouco organizada pela Rosana Augusto, que hoje é a técnica do Palmeiras. Na verdade, elas trocaram. A Rosana Augusto estava no sub-20 feminino, foi para o Palmeiras, e ela saiu do Palmeiras e foi para o sub-20 feminino. Então, é a continuidade de um trabalho de técnicas que sabem muito bem, conhecem os meandros do futebol e principalmente conhecem os bastidores. Então, isso é fundamental para o desenvolvimento da categoria no Brasil.
2: Importantíssimo essa continuidade, esse trabalho sem parar para que a gente possa breve comemorar um título no futebol feminino. E voltando ao futebol masculino, o Santos venceu a Universidade Central da Venezuela por 4-2 ontem na Vila Belmiro e avançou para as oitavas da Copa Sul-Americana. No entanto, todos os holofotes, para variar, estavam voltados para Neymar no fim da partida. O camisa 10 do Peixe, esclareceu que não houve briga entre ele e os jovens Bom Tempo e Ananias no intervalo do jogo contra a Chapecoense no último final de semana pelo Brasileirão.
8: Não aconteceu nada, na verdade. Eu falei no quando a gente empatou o jogo, no final do jogo. Eu cobrei, falei, rapaziada, a gente não pode dar esse mole. Falei pra todo mundo, não pode dar esse mole. A gente não pode ceder o empate aqui na nossa casa. Com todo respeito à Chapecoense, a gente não pode perder nem empatar com a Chapecoense. Não podia. E foi isso que eu falei. Eu falei assim, se a gente continuar desse jeito, ano que vem a gente vai ter revanche contra eles. Se é que vocês me entendem. Então é uma cobrança aqui, porque eu não quero que aconteça. Então eu como capitão, eu acho que eu tenho o direito de poder falar alguma coisa pro time. E não só eu, o Lucas também é o capitão, o Gabi. Então todo mundo falou naquele momento ali e tá tudo certo. É uma cobrança normal, natural nossa, mas zero briga, zero polêmica do jeito que postaram.
2: O técnico da seleção brasileira, Carlo Ancelotti, retornou do Canadá para iniciar um novo ciclo da equipe. No entanto, Neymar garantiu que seu ciclo com a camisa amarelinha está encerrado.
8: Eu agradeço, mas não, não vai ter não, meu momento na seleção brasileira, eu acho que já foi, fiz história ali, sou muito feliz, vivei muitas coisas ali, dei meu sangue, minha vida, sempre briguei, lutei pela amarelinha, mas eu acho que eu não quero mais.
2: Será, Raquel, que realmente acabou esse ciclo Neymar com a amarelinha?
3: Há controvérsias, né? Tenho dúvidas.
2: Tá longe. 2030, deixa a Copa chegar
3: exatamente,
2: pra gente ver. Ele estiver jogando.
3: Exatamente. Mas olha, pelo andar da carruagem, o ritmo que o próprio Neymar leva os treinamentos pelo Santos, eu acho muito difícil ele chegar em 2030.
2: Uma mesa de pôquer e outra.
3: É muito difícil. Vídeo que aconteceu domingo, que ele não estava liberado, foi liberado e foi para uma festa depois. Então, assim, nitidamente o Neymar não quer mais jogar, né? Ele quer ir para o pôquer, que é onde ele se encontrou. Então, assim, é importante que ele sinalize também que chegou esse final da seleção. O pai dele diz que não quer, né? O próprio Neymar já pensou em se aposentar e, de novo, o pai dele colocou. Então, assim, até que ponto é o Neymar querendo ou é o pai dele impondo? Essa que é a grande questão, né? O que rola nos bastidores. Mas eu acho muito difícil o Neymar 2030, ainda que haja essa pressão. Porque ele mesmo não vai aguentar. Se ele continuar nesse ritmo que ele tá, ele não consegue chegar a 2030.
2: Agora, dentro de campo, o Santos teve que tomar um susto no início do jogo, mas no final foi 8-3 no agregado.
3: É, mas a Universidade é muito fraco. É um time, pô, era obrigação do Santos, na Vila Belmiro, golear, né? Ainda deu mole de tomar 2 gols daquele timinho bem ruim. Mas fez seu dever de casa, né? Venceu. A torcida ali foi convencida, né, por um placar de 4-2, mas vamos ver como é que vai ser o andamento agora no restante da competição, né? Ele avançou para as oitavas, que agora a gente sabe que são os duelos mais difíceis da competição, que vai afunilando cada vez mais, né?
2: Exatamente. Se eu não estou enganado, o Santos vai encarar o Maracá do Equador.
3: É, eu ia ver agora
2: esse cruzamento. Eu acho que também não é uma equipe assim tão forte.
3: Pois
2: é. Acho que dá para o Santos avançar mais um pouquinho.
3: É.
2: E falando também ainda em Sul-Americana, saiu aqui a escalação, lembrando que o Vasco da Gama entra em campo daqui a pouquinho, às 7 da noite, contra o Independiente de Medellín. Primeiro jogo foi 2-2, uma simples vitória, classifica o Vasco para essas oitavas de final, né? A gente está nos chamados playoffs, e aí caso o Vasco avance, enfrenta o Olímpia do Paraguai, time que o Vasco já enfrentou, inclusive, aí na fase de grupos da Copa Sul-Americana. O Vasco está escalado com, no gol, o Léo Jardim. Lateral direito é o Paulo Henrique, a dupla de zaga é o Cuesta e o Robert Renan, Lucas Piton na lateral esquerda. No meio de campo, Thiago Mendes, o capitão, o Tietê, Ramon Henrique, o garoto. No ataque, Nuno Moreira, Andrés Gomes e Spinelli. Só troca as laterais ali, de repente, mais para poupar o cuiabano.
3: Provavelmente, né? E é o cuiabano, que é um jogador que eu gosto muito, né? Desde a época do Botafogo, ele é um jogador muito raçudo, marca muito bem, sobe para apoiar muito bem, mas provavelmente vai ser poupado aí para esse jogo, que tem tudo para ser um jogo mais tranquilo ali pro Vasco, né? E falando do Macará, que a gente tava falando antes que deve encontrar o Santos, realmente eu confirmei aqui na tabela da Sul-Americana, o primeiro jogo vai ser no Santos, na Vila Belmiro, e o da volta vai ser em Bela Vista, lá no campo do Macará, que hoje tá na terceira colocação do campeonato equatoriano ali, com 35 pontos atrás do Independiente Del Valle, que é quem libera, que a gente já conhece, que é tradicional e que também está na Sul-Americana, e Universidade Católica na segunda colocação ali.
2: É, a gente tá falando os laterais não foram poupados, estão no banco de reservas, não estão revezando.
3: É, mas provavelmente...
2: O Kuma Rodrigues também tá no banco, junto com o Cuiabano.
3: Mas aí a estratégia do técnico Pedro Manuel, tá buscando ali sua primeira vitória, de repente deve botar... Como ele sabe que já rolou um empate,
2: tem
3: que é uma
2: a Copa
3: seleção...
2: do Brasil com o Fluminense,
3: exatamente,
2: sábado.
3: Exatamente, que pra ele eu acho que é o mais importante nesse momento, né? Até se a gente pensar em termos financeiros, a Copa do Brasil rende mais, ganha mais do que o da Sul-Americana, né?
2: É verdade, e esse ano tem uma novidade, né? Copa do Brasil com um jogo sábado.
3: Exatamente,
2: né?
3: Exatamente.
2: E com um jogo logo da volta, rapidamente, na outra quarta.
3: Sim, e isso atrai público, atrai renda, direito de imagem. Então, enfim, pro Vasco, no momento que tá precisando fazer um caixa, acho que se manter na Copa do Brasil é mais jogo do que os gastos gerados pela Sul-Americana.
2: Valeu, Raquel. Boa noite pra você, boa volta.
3: Valeu, RR!
2: Vamos encerrando esse programa no Mundo da Bola, por aqui, fazendo uma singela homenagem a Amarildo, craque da Seleção Brasileira, do Botafogo e do Milan. O nosso processo completa 87 anos hoje e a gente relembra um dos seus gols na histórica virada sobre a Espanha na Copa do Mundo de 62. A narração é de Osvaldo Moreira. Logo depois vem o Repórter Nacional com as últimas notícias do Brasil e do mundo. Uma ótima noite para todos vocês.
9: Rodrigo Ricardo.
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Vito. Vito domina na meia cancha espanhola, aprofundando para Vavá pela meia esquerda. Recebeu Vavá, deu a Zagallo. Corta bem colocado, entretanto, Vergés. Vito.

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1: Seis e meia no horário de Brasília.
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1: Olá, muito boa noite para você que está sintonizado na Rádio Nacional em Brasília, São Paulo, Rio de Janeiro, Amazônia, Alto Solimões, São Luís e Recife. E também para você que nos acompanha em todo o Brasil, junto às emissoras parceiras da nossa Rede Nacional de Comunicação Pública. Eu sou Bianca Paiva e você vai ouvir, a partir de agora, as principais notícias desta quarta-feira, 29 de julho de 2026. Brasil fecha mês de junho com saldo positivo de 145 mil empregos com carteira assinada. Destaque para o setor de serviços com 74 mil vagas de trabalho. E mais.
3: Ministro Flávio Dino determina a criação de regras para a responsabilização de parlamentares que indicam emendas impositivas.
4: Previsão de chuva forte entre Mato Grosso do Sul, Paraná e São Paulo. Frente fria causa rajadas intensas de vento em São Paulo e no Rio de Janeiro.
5: Pela primeira vez e de forma oficial, Neymar anuncia que não mais jogará pela seleção brasileira. Hoje é dia de Brasileirão e Sul-Americana.
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1: Antes de darmos início ao nosso noticiário, lembramos que, diante do período de defesa eleitoral, não serão veiculados conteúdos que possam caracterizar publicidade institucional. A medida se faz necessária para garantir o cumprimento das normas que regulamentam a comunicação de instituições públicas. O defesa eleitoral será encerrado em 25 de outubro. 6h32. O Brasil registrou um saldo positivo de 145 mil empregos com carteira assinada em junho. Os dados foram divulgados hoje pelo Ministério do Trabalho e Emprego. E o Gésio Passos está ao vivo e com as informações. Boa noite, Gésio.
6: Boa noite, Bianca. Boa noite, ouvintes. Olha, Bianca, ao todo, o Brasil registrou 48 milhões de empregos formais, 0,30% superior ao mês de maio. Nos seis primeiros meses do ano, foram gerados 921 mil postos de trabalhos formais, um crescimento de 1,96% em 2026. Todas as atividades econômicas registraram alta na criação de empregos em junho, com destaque para o setor de serviços, que teve saldo positivo de 74 mil vagas.

0: Mesmo diante de um cenário internacional complexo, com a continuidade do conflito no Oriente Médio e as sanções impostas pelos Estados Unidos, o ministro Luiz Marinho avalia que o saldo de empregos continuará positivo nos próximos meses.
1: Eu creio que o Caged ele vai continuar se comportando de forma disciplinada, crescendo pouco, mas vai ser um processo crescente ainda, né? Então, eu creio que ele está com bom comportamento. Nós podemos comemorar sobre esse aspecto. E essa é a nossa aposta. Não creio que vai haver uma desaceleração que inverta a curva para negativo. Creio que vai continuar positivo.
0: Em junho, o emprego formal cresceu em 24 estados e no Distrito Federal. Apenas o Espírito Santo, com o fim da safra do café, e o Tocantins, por causa de perdas no setor de serviços, registraram leve queda no número de contratos formais. Em termos positivos, o Amapá, Acre e o Mato Grosso tiveram maior crescimento percentual no número de empregos. O salário médio de admissão no mês passado foi de R$ 2.404, valor superior ao de maio em R$ 16. O saldo de contratações em junho foi equivalente entre os sexos, com 72.569 para homens e 72.592 para mulheres. O crescimento de contratação foi maior nas faixas de renda até um salário mínimo e meio. Já os outros níveis salariais registraram queda nos números em junho. Com você, Bianca.
2: Gésio, hoje também foram divulgados dados sobre acidentes de trabalho. Quais são os números?
0: Olha, Bianca, o Brasil registrou 222 mil acidentes de trabalho nos 5 primeiros meses de 2026. E somados dados desde janeiro de 2023, foram mais de 1.843.000 ocorrências no país. As informações foram divulgadas pela Associação Nacional de Medicina do Trabalho, com base em levantamento do Ministério da Saúde. 74,7% dos acidentes envolveram homens, com mais de 1.376.000 notificações. As mulheres responderam por 466 mil registros. Os trabalhadores de 20 a 49 anos representaram 75% de todos os acidentes de trabalho no país. As regiões Sul e Sudeste concentraram 7 em cada 10 casos no Brasil. São Paulo lidera o número de registros de acidentes com 533 mil, seguidos do Rio Grande do Sul com 245 mil, o Paraná 197 mil e Minas Gerais 152 mil. Os estados com os menores índices são o Amapá, Sergipe, Acre, Amazonas e Piauí. Segundo a Associação Nacional de Medicina do Trabalho, Bianca, os resultados mostram que o impacto dos acidentes tem sobre a saúde da população, a previdência social e para as demandas por serviços assistenciais. É com você, Bianca.
2: Ok, Jéssica, obrigada. 6h36. O ministro Flávio Dino, do Supremo Tribunal Federal, determinou que a Presidência da República e as mesas diretoras da Câmara e do Senado apresentem em até 10 dias uma proposta de matriz de responsabilidades para o controle das emendas parlamentares. O Pedro Lacerda acompanhou esse assunto e vai contar mais para a gente ao vivo, agora aqui no estúdio. Pedro, é com você, boa noite.
3: Boa noite, Bianca. Boa noite, ouvintes. A decisão foi tomada na ação que questiona a constitucionalidade do atual regime, no qual o governo federal é obrigado a pagar os recursos indicados pelos congressistas. Dino, que é o relator do processo, chamou a atenção para o montante bilionário desses recursos. As emendas individuais somam 26 bilhões e 600 milhões de reais, as de bancada, 11 bilhões e 200 milhões de reais, e as de comissão, 12 bilhões e 100 milhões de reais. Para o ministro, o parlamentar que define o destino da verba exerce poder decisório sobre a despesa e, portanto, deve se submeter aos deveres de prestação de contas e ao regime de responsabilização. Ele destacou que indicar uma emenda PIX não é a mesma coisa que fazer um PIX para um comércio de esquina, pois os parlamentares também estão sujeitos a mecanismos de fiscalização e precisam atender a regras específicas. Bianca.
2: Pedro, auditorias do TCU, da CGU e da Polícia Federal identificaram irregularidades na execução das emendas parlamentares? Se sim, quais foram essas irregularidades?
3: Sim, Bianca, a decisão cita auditorias do Tribunal de Contas da União e da Controladoria Geral da União.

0: União que revelam irregularidades como obras paralisadas, compras sem justificativa técnica e serviços incompatíveis com as necessidades da população. Dino mencionou ainda que em investigações da Polícia Federal, parlamentares alegaram não ter responsabilidade sobre a má aplicação dos recursos. Para o ministro, isso ampliou os poderes dos parlamentares sem a correspondente ampliação dos deveres, o que dificulta a definição da competência criminal. A matriz de responsabilidades deve identificar todos os agentes envolvidos em cada etapa do ciclo da despesa, incluindo obrigatoriamente a responsabilização do parlamentar que fez a indicação. Depois do prazo de 10 dias, a Advocacia-Geral da União e a Procuradoria-Geral da República terão mais 5 dias para se manifestar sobre o caso. Bianca.
1: Obrigada, Pedro. Daqui a pouco você volta com outro assunto. 6h39. A Polícia Federal vai rastrear os bens de Daniel Vorcaro, dono do Banco Master, no exterior, após autorização do ministro do Supremo Tribunal Federal, André Mendonça. Com isso, o governo brasileiro vai acionar mecanismos de cooperação internacional para tentar obter informações sobre os bens e recursos ilegais que podem ter sido enviados para fora do país. Vorcaro é investigado na Operação Compliance Zero, que apura fraudes aplicadas pelo Master no sistema financeiro, entre elas a tentativa de compra do banco pelo BRB, Banco de Brasília, pertencente ao governo do Distrito Federal. O banqueiro está preso preventivamente na Papudinha, aqui em Brasília. A defesa de Jair Bolsonaro se manifestou hoje sobre o pedido de explicações solicitado pelo ministro Alexandre de Moraes, do STF, sobre a divulgação de um vídeo de inteligência artificial veiculado na convenção do PL. Daniela Longuinho tem os detalhes.
2: A defesa de Jair Bolsonaro informou ao ministro do Supremo Tribunal Federal, Alexandre de Moraes, nesta quarta-feira, que o ex-presidente não autorizou a utilização de sua imagem e voz para a produção de um vídeo elaborado com recursos de inteligência artificial, exibido durante a convenção do PL no último sábado. O pedido de explicações foi feito por Moraes, relator do caso, que havia dado prazo de 48 horas para a defesa fazer a manifestação. O ministro ressaltou que Bolsonaro está em prisão domiciliar, proibido de divulgar manifestações político-eleitorais, inclusive por terceiros. Em comunicado publicado na rede social X, o advogado do ex-presidente, Paulo Cunha Bueno, afirmou que Bolsonaro não teve contato com o filho Flávio devido às restrições impostas pelo STF. Bueno acrescentou ainda que muito antes das restrições atuais, ao menos desde o período em que Bolsonaro exercia a presidência da República, seus filhos sempre utilizaram sua imagem pública no âmbito da atividade político-partidária. No vídeo transmitido durante a convenção do PL, que oficializou a candidatura de Flávio Bolsonaro à presidência da República, Jair Bolsonaro aparece fazendo um discurso com críticas ao cumprimento da prisão por tentativa de golpe de Estado e com mensagem de apoio a Flávio em uma simulação criada por inteligência artificial. No pedido de explicação, o ministro Alexandre de Moraes ressaltou que, se não houve autorização, o uso da IA do ex-presidente pode ter reflexos na esfera eleitoral e ser caracterizada como divulgação de deepfake, que ocorre pela criação de conteúdo artificial para associar voz ou imagem a candidato sem autorização. A divulgação desse tipo de conteúdo foi proibida pelo Tribunal Superior Eleitoral. Com informações da Agência Brasil, da Rádio Nacional em Brasília, Daniela Longuinho.
1: 6h42. O Tesouro Nacional pretende revisar os limites do plano da dívida pública atrelada à taxa Selic, que é a taxa básica de juros. Um relatório mensal divulgado hoje mostra que a dívida pública federal chegou a 9 trilhões e 268 bilhões de reais em junho. É um aumento de 2,6% em relação a maio. E para ficar mais claro, essa dívida é o valor que o governo deve às pessoas e instituições que compram seus títulos para financiar os gastos públicos. E o Pedro Lacerda, então, está de volta para explicar ao vivo esses números. É com você, Pedro.
0: Então, Bianca, em relação ao crescimento da dívida, existem duas explicações de acordo com os técnicos da Secretaria do Tesouro Nacional. A primeira é que o governo vendeu mais títulos novos do que pagou títulos vencidos naquele mês. A diferença entre os dois foi de 142 bilhões e 200 milhões de reais a mais em dívida nova. A segunda é que a dívida antiga, que já existia, rende juros mês a mês, e esses juros somaram 93 bilhões e 400 milhões de reais, engordando ainda mais o total. Juntando as duas coisas, a dívida ficou acima do teto de 10 trilhões e 300 bilhões de reais que o próprio governo havia fixado como um limite para o ano. Sobre os tipos de títulos que compõem essa dívida, quase metade, ou 49,3%, tem rendimento atrelado à Selic, a taxa básica de juros. Segundo o coordenador-geral de operações da dívida pública, Elano Borges Dias, essa pressão vem principalmente do conflito no Oriente Médio, que tem deixado os investidores mais cautelosos e os juros mais altos e instáveis. Ele também informou que a pasta já avalia rever em setembro o teto do PAF, o Plano Anual de Financiamento de 2026, que é atrelado à LFT ou Tesouro Selic.
3: Bom, em relação aos limites, né, do PAF, a guerra principalmente é um fato novo, um vetor novo que não estava totalmente precificado, muito menos a extensão dela ao longo dos meses. Potencialmente existe uma probabilidade de revisão dos números, tendo em vista que o Tesouro não pretende forçar o mercado. Também estamos entrando num período previsto, maior volatilidade em decorrência das eleições. Provavelmente deve aumentar a faixa de flutuante em função que esse tem sido o carro-chefe de emissões nesses momentos de incerteza. A LFT acaba exercendo esse papel protetivo do financiamento público.
0: Quem mais detém esses títulos são bancos e instituições financeiras, com 31,8% do total, seguidos por fundos de investimento, com 22%, e fundos de previdência, com 22,5%. O relatório também mostra recorde no Tesouro Direto, o programa que permite a qualquer pessoa comprar títulos públicos pela internet, geralmente em quantias pequenas. Em junho, mais gente comprou do que resgatou títulos, deixando 10 bilhões e 100 milhões de reais a mais no programa, um aumento de 44,51% em relação a maio. Bianca, é com você.
1: Obrigada pela sua participação hoje, Pedro. Hora certa, 6 horas mais 45 minutos no horário de Brasília. Você vai ouvir daqui a pouco. Musical que celebra a trajetória de Moraes Moreira estreia em agosto na capital baiana.
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1: Florianópolis, Maceió e Salvador. Por enquanto, estão suspensas a venda de passagens da empresa aérea argentina Flybond para essas cidades brasileiras. A decisão é da Agência Nacional de Aviação Civil. Saiba por quê com Gabriel Brum.
5: A Agência Nacional de Aviação Civil suspendeu a venda de passagens da Flybond, companhia aérea low-cost argentina, para as capitais Florianópolis, Maceió e Salvador. A medida já começa a valer nesta quarta-feira. De acordo com a ANAC, entre os dias 1 e 27 de julho, a empresa cancelou 79% dos voos. A fiscalização encontrou também problemas no atendimento aos consumidores, como dificuldades nos canais de contato, reclamações sobre reembolsos, alterações de voos e assistência aos passageiros afetados. Além da suspensão de bilhetes para as três cidades, a Flybond não pode aumentar a malha aérea. Isto quer dizer que não pode incluir novos destinos ou voos no Brasil. A decisão prevê ainda a suspensão da venda de passagens para a rota Buenos Aires, Rio de Janeiro, Galeão, a partir da próxima segunda-feira, se a empresa não comprovar ajustes para garantir a regularidade do serviço. As restrições podem ser retiradas se a companhia aérea comprovar que consegue restabelecer a capacidade de operação. A ANAC informou que a decisão não afeta passagens já emitidas. Em caso de problemas, a Flybond deve ser procurada primeiro. Se não tiver solução, aí o passageiro pode reclamar pelo site gov.br/ANAC Passageiro. Nós questionamos a Flybond sobre a decisão e os problemas identificados e ainda aguardamos uma resposta. Da Rádio Nacional em Brasília, Gabriel Brum.
1: 6h47, seguimos agora com o assunto de segurança. Duas leis foram sancionadas hoje pela Presidência da República para assegurar maior proteção para mulheres. E o Gésio Passos está de volta para explicar para a gente. Gésio.
4: Olha, Bianca, a primeira lei exige que a divulgação do Ligue 100

0: 180, que é a central de atendimento à mulher, nos meios de comunicação em locais públicos e privados de grande circulação, como escolas, hospitais e igrejas. O serviço 180 está disponível 24 horas por dia e também funciona pelo WhatsApp no número 61 9610 0180 ou pelo e-mail central180@mulheres.gov.br para atender denúncias de violência contra a mulher. Bom lembrar. A outra lei, conhecida como Pix Pensão, garante o pagamento automático de pensão alimentícia. O recebimento deve ser autorizado pela Justiça para evitar novos pedidos judiciais em caso de inadimplência. A transferência será automática e pode ser feita em qualquer fase de cumprimento do pagamento da pensão. Caso não haja saldo suficiente em conta, os recursos do devedor devem ser congelados até o limite da prestação em atraso. A medida também pode alcançar ativos financeiros de empresários individuais, mesmo quando a conta estiver vinculada à atividade empresarial. As duas propostas foram aprovadas em julho pelo Congresso Nacional, Bianca.
1: Obrigada, Gésio, pelas informações. Agora são 6h49. Vamos falar sobre os fortes ventos que atingiram Rio de Janeiro e São Paulo na tarde de hoje. A repórter Sara Quines está na linha, direto da capital paulista, com as informações. Boa noite, Sara.
2: Boa noite, Bianca. Boa noite, ouvintes. A Defesa Civil de São Paulo emitiu hoje um alerta de fortes rajadas de vento aqui na cidade de São Paulo. No sudoeste do estado, foram registrados ventos de mais de 120 km por hora. A chegada de uma frente fria pode provocar chuvas fortes na região metropolitana e na Baixada Santista, além de rajadas de vento. Também há alerta para descargas elétricas e ressaca do mar nas áreas litorâneas. A frente fria também é sentida no Rio de Janeiro. A capital fluminense registrou fortes rajadas de vento. No aeroporto do Galeão, o vento passou de 100 km por hora, segundo a Rede Met, a rede de meteorologia do Comando da Aeronáutica. Já de acordo com o Centro Integrado de Mobilidade Urbana, a falha de energia elétrica na cidade, que causou apagão em vários bairros, levou à interrupção da circulação de trens em todo o sistema metroviário. Na quinta-feira, há um aviso de baixa umidade do ar no norte de São Paulo e em Minas Gerais. Na sexta-feira, o tempo fica estável no sudeste e a chance de chuva isolada apenas no centro-norte do Espírito Santo, Bianca.
1: E qual é a previsão para as outras regiões do país, Sara?
2: Olha, na região sul, a quinta-feira deve ser de chuva e trovoadas isoladas no oeste do Paraná e em parte de Santa Catarina. Tempo estável no Rio Grande do Sul. Alerta laranja para vendavais no sul e leste gaúcho e leste catarinense na sexta-feira. No centro-oeste, tempo instável com trovoadas em Mato Grosso do Sul e chuva isolada em parte de Mato Grosso. Aviso laranja de perigo para baixa umidade do ar, com valores abaixo de 20%, em Goiás, leste de Mato Grosso e no Distrito Federal. Na sexta-feira, o tempo fica estável em toda a região. Nos estados do Nordeste, alerta para baixa umidade do ar no oeste da Bahia, sul do Maranhão, Piauí, Ceará, oeste da Paraíba e Pernambuco. Previsão de chuva isolada no noroeste do Maranhão. Na sexta-feira, pancadas isoladas previstas para toda a faixa litorânea da região Nordeste. Na região Norte, a quinta-feira chega com trovoadas no Amazonas, em Roraima e no litoral entre Amapá e Pará. E na sexta-feira, as pancadas se estendem pelo noroeste do Pará e outras áreas do Amazonas. Tempo seco em Tocantins e no sul do Pará. É com você, Bianca.
1: Ok, obrigada, Sara. 6h52. O projeto de lei que prevê inclusão e educação financeira no currículo dos estudantes brasileiros foi aprovado com algumas ressalvas no Senado Federal e agora passa por análise final na Câmara dos Deputados. Esse é o assunto de hoje da nossa Rede Nacional de Comunicação Pública. Quem conta os detalhes dessa iniciativa é Jéssica Paulo, da Rádio Educadora de Salvador.
3: A medida determina que os estudantes aprendam desde cedo a lidar com o dinheiro para prevenir o endividamento futuro. Em Salvador, o educador financeiro Rafael Coelho já ensina o tema para crianças e adolescentes.
4: Aproveitei esse ano a Copa do Mundo e trouxe as figurinhas. Quando a gente olha que as figurinhas

0: figurinhas esse ano, cada figurinha estava custando R$ 1, mas na Copa do Mundo que teve no Brasil em 2014, ele custava 20 centavos. Então, eu vou explicando para eles o que é inflação. Vou trazendo exemplos do dia a dia e às vezes até exemplos um pouquinho mais complexos.
1: Catarina Escardo, a empresária e mãe de Maria Flor, de 8 anos, diz que já está conseguindo ver resultados da educação financeira que a filha tem aprendido na escola e que eles vão além dos conteúdos teóricos.
2: Hoje a gente pode ter uma conversa muito mais aberta, muito mais clara sobre custos, gastos, a importância também de poupar dinheiro para que a gente possa fazer compras ou viagens ou algo que a gente queira muito.
1: Em abril, 80,9% das famílias brasileiras declararam possuir alguma dívida, segundo o levantamento feito pela Confederação Nacional do Comércio de Bens, Serviços e Turismo. Para evitar que situações como essas se repitam na vida adulta desses jovens, Rafael Coelho explica que a educação financeira deve começar dentro de casa.
0: Mostrar para eles que é uma família que tem educação financeira, é uma família que cuida bem do seu dinheiro. Esse é o primeiro ponto. E segundo, compartilhar decisões.
1: Caso a medida seja aprovada, a educação financeira deve ser trabalhada de forma transversal, ou seja, em vez de ser abordada em uma única disciplina, o tema vai poder estar presente em diferentes áreas do conhecimento, como matemática, história e geografia. Da Rádio Educadora FM, diretamente de Salvador, Jéssica Paulo para a Rádio Nacional.
3: Esportes. Pela Copa Sul-Americana, o Santos, que já havia vencido a Universidade Central da Venezuela por 4-1 no jogo de ida, venceu ontem por 4-2 dentro da Vila Belmiro. Pela primeira vez, Neymar se pronunciou com relação à seleção brasileira e, de forma direta, afirmou que não joga mais com a camisa amarela.
4: Meu momento na seleção brasileira, eu acho que já foi. Fiz história ali, sou muito feliz, vivi muitas coisas ali, dei meu sangue, minha vida. Sempre briguei, lutei pela amarelinha. Mas eu acho que eu não quero mais.
3: Dois brasileiros em campo pela Sul-Americana. Daqui a pouco, 7 da noite, o Vasco encara o Independente Medellín da Colômbia. Primeiro jogo 2-2. E o Bragantino recebe a equipe do Sporting Cristal no interior paulista. Primeiro jogo 0-0. No Brasileirão, 7:30 da noite, o Internacional recebe o Flamengo. No mesmo horário, o Mirassol encara o Remo, jogo de 6 pontos. E depois, dois jogos às 21:30, Fluminense e Bahia, jogo que a Nacional vai transmitir, Vitória e Palmeiras. Com relação à classificação, 6 pontos de diferença entre Palmeiras, que é o primeiro, e Flamengo, que é o segundo. Tudo isso pode modificar, e também lá embaixo, na zona do rebaixamento, pode haver uma mudança mais radical. Se o Mirassol vencer o jogo dele, passa a 23 pontos, colocando o Internacional de Porto Alegre na zona do rebaixamento, caso não consiga vencer o Flamengo. Da equipe de esportes da Rádio Nacional, André Luiz Mendes.
5: 6h56. Mais uma estrela da música popular brasileira terá sua história contada e cantada nos palcos. Estreia em agosto, em Salvador, o espetáculo Moraes Musical Moreira. Madson Euler.

Inspirado na linguagem do cordel e embalado pelas canções do artista, o espetáculo costura realidade e fantasia para materializar a vida e a obra de Moraes. A dramaturgia aborda a infância, as influências, os mestres, as pesquisas de repertório, as parcerias e tudo mais que maturou a música de Moraes Moreira, tanto em sua carreira solo, quanto no período em que esteve presente no grupo Novos Baianos, sem deixar de lado a contribuição dele para a consolidação dos trios elétricos no Carnaval da Bahia.

0: Morte em Cena, o ator Rodrigo Sestrem vai interpretar o poeta cantador, título afetivo de Moraes, que acompanha a jornada do seu alter ego, o Vaqueiro do Som, papel de Cris Meirelles, que atravessa o país recolhendo harmonias em busca da própria musa, a música, encarnada pela atriz e cantora Júlia Tizumba. Rodrigo, um dos intérpretes de Moraes, conta como o artista já fazia parte de seu cotidiano antes mesmo do musical.
1: Eu lembro que desde jovem as pessoas falam: você é filho de Moraes, meu Deus, você parece Moraes. Eu digo: não. Então essa coisa da figura de Moraes sempre me perseguiu, né, de alguma forma. E

A obra dele sempre me encantou. E acho que essa coisa da caracterização, ela realmente transforma a gente, né? Ela realmente influencia. Porque você se sente um pouco responsável por contar essa história da forma mais próxima possível. Então, Moraes Moreira, para mim, é um presente.

0: descendo a ladeira.
1: As apresentações do musical Moraes Musical Moreira acontecerão no Teatro Castro Alves entre os dias 13 e 30 de agosto. Os ingressos já estão à venda pela plataforma Simpla e, após a temporada baiana, o espetáculo seguirá em turnê entre os meses de setembro e novembro, passando por Recife, Brasília e Rio de Janeiro. Com sonoplastia de Tiago Coelho e produção de Luciene Cruz, da Rádio Nacional em São Luís, Madison Euler.
2: 6h59, o Repórter Nacional fica por aqui com trabalhos técnicos de Sanderson Freitas. A gente volta amanhã, uma ótima noite para você. Tchau.
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5: Olá, boa noite.
4: Boa noite para você que nos acompanha em todo o país.
5: Quarta-feira, 29 de julho de 2026.
4: Vamos ao destaque do dia.
5: Pensão alimentícia poderá ser paga de forma automática via Pix.
4: Ligue 180 para denúncias de violência contra a mulher deverá ser divulgado em locais de grande circulação. Graziele Bezerra.
6: O Ligue 180 funciona todos os dias, 24 horas por dia e é gratuito.
5: Anvisa registra 5 novos medicamentos à base de semaglutida.
4: Remédio para diabetes também vem sendo usado em tratamentos de controle da obesidade.
5: E ainda, ciência para todos.
4: Exposição apresenta pesquisas que impactam o dia a dia do cidadão durante reunião anual da Sociedade Brasileira para o Progresso da Ciência.
5: Quem fala com a gente sobre o tema é Germana Pires, secretária de Ciência e Tecnologia para o Desenvolvimento Social.
7: Quem visitar a exposição vai conhecer pesquisas voltadas para a saúde, meio ambiente, tecnologia, a ciência que ela está presente no dia a dia de cada um.
4: Hoje, na apresentação da Voz do Brasil, Mariana Jungmann e Luciano Seixas.
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4: A partir de agora, a divulgação do Ligue 180, canal de denúncias de violência contra as mulheres, deverá ser ampliado.
5: E o pagamento de pensão alimentícia poderá ser feito de forma automática, via Pix, mediante decisão judicial.
4: Além disso, foi regulamentado o projeto que prevê a monitoração eletrônica do agressor.
6: A lei que prevê o monitoramento eletrônico do agressor foi regulamentada. Com isso, ficam estabelecidos mecanismos para o funcionamento do dispositivo de segurança, que alerta sempre que o agressor viola o perímetro de exclusão determinado judicialmente. O alerta deverá ser enviado simultaneamente à vítima e à unidade policial responsável pelo atendimento. Nesta quarta-feira, também foi regulamentada a criação de um Sistema Nacional de Informações, que reúne, organiza e sistematiza dados sobre formas de violência contra as mulheres. Foi definido ainda que, a partir de agora, o pagamento da pensão alimentícia pode ser feito via Pix, mediante decisão judicial. E a divulgação do Ligue 180 para denúncias de violência contra a mulher deve ser ampliada, como explica a ministra das Mulheres, Márcia Lopes.
8: Todos os espaços públicos, privados, têm a responsabilidade, o dever de colocar o Ligue 180. O fortalecimento

0: da rede de atendimento e a mudança de cultura.
1: O Ligue 180 funciona todos os dias, 24 horas por dia, e é gratuito. Ele oferece atendimento, orientação, acolhimento e encaminhamento para a rede de proteção às mulheres. Para a Voz do Brasil, com locução de Graziele Bezerra, reportagem de Edinaldo Júnior.
2: Foram divulgados hoje os resultados do novo CAGED.
3: Em junho, foram criados 145 mil postos de trabalho.
2: Todos os meses, o estudo aponta o panorama do emprego formal no país.
4: Em junho de 2026, foram criados no país 145.161 postos de trabalho com carteira assinada. O estoque de empregos, ou seja, a quantidade total de vínculos seletistas ativos em junho, alcançou 48.032.308 postos, um crescimento de 0,3% em relação ao estoque registrado em maio. O ministro do Trabalho e Emprego, Luiz Marinho, falou dos destaques.
5: Dos cinco grandes grupos, teve saldo positivo. Serviços, 74.514. Agropecuária, 22.898. Comércio, 19.177. Indústria, 14.438. E construção, 12.136.
4: No acumulado de 12 meses, foram criados 942.854 postos de trabalho. O novo CAGED é utilizado desde janeiro de 2020 para captar, registrar e divulgar as estatísticas oficiais sobre o mercado de trabalho formal no Brasil. Atualmente, todas as empresas estão obrigadas a declarar as movimentações de trabalhadores por meio do E-Social. Os dados utilizados no novo CAGED são captados dos sistemas E-Social, CAGED e Empregador Web. Reportagem Luana Karen.
3: O setor hortigranjeiro movimentou mais de 16 milhões de toneladas no ano de 2025.
2: É o que mostra o levantamento divulgado hoje pela Companhia Nacional de Abastecimento sobre as vendas das centrais de abastecimento.
6: Morador de Brasília, Anderson Gimenez, costuma fazer as próprias marmitas para levar para o trabalho. Para isso, compra frutas e hortaliças semanalmente na central de abastecimento do Distrito Federal.
7: A gente faz a feira da semana, então a gente compra desde ovos lá, a gente encontra ovos caipira, a gente encontra todo tipo de variedades de frutas, todo tipo de hortaliça, verduras e legumes a gente compra lá. Então tem essa facilidade de nós encontrarmos todos os produtos da nossa necessidade em um mês. Mesmo local. E a qualidade das frutas e das verduras, eles são de primeira, tá?
6: O levantamento da Companhia Nacional de Abastecimento mostra que as CEASAs do país movimentaram 16 milhões de toneladas em 2025, totalizando mais de 16 bilhões de reais. As centrais com maior volume de vendas foram a Companhia de Entrepostos e Armazéns Gerais de São Paulo, com quase 3 toneladas, o Mercado Municipal de Juazeiro, na Bahia, com 1 milhão e 600 mil toneladas, e a CEASA Minas, localizada em Contagem, com 1 milhão e meio de toneladas. Para as hortaliças, as vendas aumentaram em 6 unidades, com destaque para Rio Branco, no Acre, com crescimento de 44%, Belo Horizonte e Foz do Iguaçu, que tiveram alta de 4%. Nas frutas, a CEASA de Rio Branco também liderou as vendas, com alta de 24%, seguida por Goiânia, capital de Goiás, que teve crescimento de 21%. Os dados sobre as vendas nas centrais de abastecimento são coletados mensalmente pela Conab, que elabora o Boletim Hortigranjeiro. Com ele, é possível verificar onde há falta de algum produto ou excesso de produção, o que ajuda no planejamento dos agricultores, como explica Flávia Starling, gerente de produtos hortigranjeiros da Conab.
8: Nós recebemos informações dessas centrais atacadistas, esses entrepostos atacadistas, eles nos fornecem informações de comercialização e volume comercializado, e com base nessas informações nós confeccionamos o boletim hortigranjeiro mensal.
6: O levantamento mostra ainda que o país exportou 1 milhão e 300 mil toneladas de frutas em 2025, um aumento de quase 20% em relação a 2024. Os destaques foram a manga, melão, melancia, limão e lima, tendo como principal destino a União Europeia. Reportagem Nazi Brum.
3: Embora possa parecer uma coisa restrita às universidades e institutos de pesquisa, a produção científica está

0: presente no cotidiano de todos nós.
1: E quem faz ela acontecer no Brasil está reunido ao longo desta semana no Rio de Janeiro para o encontro anual da SBPC, a Sociedade

0: falar então da Expo TIC, né, que começou, a exposição que abriga o Ministério da Ciência, Tecnologia e Inovação, dentro da reunião anual da Sociedade Brasileira para o Progresso da Ciência, a SBPC. O que é esperado da exposição esse ano, secretária?
1: Te agradeço o convite para estar aqui na Voz do Brasil com vocês. A gente chama de Expotec, Expotec. A Expotec é um dos grandes espaços de popularização da ciência do Brasil. É um ambiente mais visitado da reunião anual da SBPC. Né? E nesse ano o Ministério da Ciência e Tecnologia, ele traz quase todas as suas unidades de pesquisa, são 28 unidades de pesquisa apresentando projetos, tecnologias, iniciativas desenvolvidas em diversas áreas do conhecimento. Quem vier aqui, quem visitar a exposição, vai conhecer pesquisas voltadas para a saúde, meio ambiente, biodiversidade, tecnologias, inclusão, desenvolvimento sustentável, enfim. Vai ser uma oportunidade para todos, né, que atuam na área de pesquisa, como estudantes, professores e os diversos pesquisadores possam, e as pessoas, né, as famílias também, crianças, possam conhecer a ciência que ela está presente no cotidiano, no nosso cotidiano, né, no dia a dia de cada um. A ciência que melhora a qualidade de vida das pessoas.
2: A reunião anual da SBPC também é um evento super relevante, porque reúne a nata do pensamento científico do país, né? A senhora pode nos falar mais sobre o que é a SBPC e o que acontece nessa reunião anual?
1: A SBPC é uma entidade, né? Uma das mais tradicionais entidades científicas do Brasil. Já há 7 décadas, essa é a 78ª reunião anual da SBPC, e ela reúne pesquisadores, professores, estudantes, gestores públicos e representantes de diversas instituições públicas e privadas, além da sociedade em geral, né, para poder discutir ciência, discutir o progresso da ciência, né, a ciência voltada para o desenvolvimento do nosso desenvolvimento do país. Na SBPC acontecem, assim, tem uma programação densa e ampla, onde são realizados painéis, conferências, mesas redondas, minicursos, atividades culturais, uma série de ações voltadas para a popularização e divulgação da ciência.
0: E nesse ano, né, secretária, o encontro tem um tema que é o Ciência para Todos, Soberania, Desenvolvimento e Inclusão. Como é que esses três pilares se relacionam, influenciam a produção científica no país?
1: Exatamente. Esses três conceitos, eles estão profundamente conectados. Eu represento a Secretaria Nacional de Ciência e Tecnologia para o Desenvolvimento Social, e existe algo que é muito importante, que a ciência esteja voltada para mudar a qualidade de vida das pessoas. Né? Então, quando a gente fala em soberania, estamos falando da capacidade do país de produzir conhecimento, de desenvolver tecnologias e formar pessoas para enfrentar os seus próprios desafios. O desenvolvimento acontece quando esse conhecimento gera inovação, fortalece as instituições diversas, melhora os serviços públicos, impulsiona a economia, contribui para soluções sustentáveis. Nesse aspecto, o que significa a inclusão? Garantir que a ciência beneficie toda a população, reduzindo as desigualdades, ampliando oportunidades, garantindo que todas as pessoas tenham acesso às oportunidades, né, aos seus direitos sociais.
2: E a reunião também terá espaços temáticos, né, voltado para os jovens, para a discussão racial, para a cultura. Como é que vão funcionar esses debates?
1: Isso mesmo. Aqui tem um espaço amplo na SBPC Jovem, uma grande participação da juventude, de jovens pesquisadores. E a programação, de fato, é bem diversificada. Tem uma série de espaços voltados para o diálogo sobre cultura, educação, igualdade racial, no contexto das mesas redondas, da apresentação das pesquisas, enfim, é uma programação ampla, né, que apresenta essas

0: diversas pesquisas desenvolvidas Brasil afora, em todas as universidades públicas, privadas, enfim.
1: É, a gente está falando aqui de dois eventos, vamos dizer assim, paralelos, né, que se relacionam. A reunião da SBPC e a Expo TIC. E aí, voltando a falar da exposição, um pouco mais, secretária, ela vai reunir aí 28 unidades de pesquisas que são vinculadas ao Ministério da Ciência, Tecnologia e Inovação, né? A senhora pode dar exemplos para a gente do que são essas unidades, que tipos de pesquisas elas fazem?
0: Sim, bem, o Ministério tem 29 unidades de pesquisa que são vinculadas ao Ministério de Ciência e Tecnologia, 28 estão participando conosco aqui desse evento. As unidades de pesquisa, elas atuam em áreas muito diversas e refletem a amplitude da ciência produzida no Brasil. Existem instituições dedicadas a pesquisas espaciais, biodiversidade amazônica, mudanças climáticas, tecnologias da informação, materiais avançados, energias, tecnologias nucleares, matemática aplicada, astronomia e tecnologias voltadas para o desenvolvimento social. Eu vou dar um exemplo, claro, por exemplo, o INSA, né, a Unidade Nacional do Semiárido, que desenvolve pesquisas voltadas para combater a seca no Brasil, para a produção de alimentos, para poder trabalhar, por exemplo, a dessalinização, né, a gente tem um projeto no Ministério desenvolvido pelo INSA de dessalinização da água, produção de alimentos no semiárido, buscando combater a seca e combater a fome no Brasil. Então, esses projetos poderão, né, podem ser visitados aqui nos estandes das nossas unidades vinculadas.
2: Muito bem, nós conversamos com a secretária de Ciência e Tecnologia para o Desenvolvimento Social do Ministério da Ciência, Tecnologia e Inovação, Germana Pires. Muito obrigado por sua entrevista aqui à Voz do Brasil.
0: Eu agradeço a Voz do Brasil, sempre presente no dia a dia. Deixo o convite para todas as pessoas que quiserem participar aqui da SBPC e conhecer as pesquisas desenvolvidas no Brasil. Estamos aqui na Universidade Federal Fluminense, no Rio de Janeiro. Muito obrigada.
1: 5 novas canetas de semaglutida foram aprovadas pela Vigilância Sanitária e registradas nesta quarta-feira.
2: O medicamento ajuda no controle de doenças como a diabetes e é usado também no tratamento contra a obesidade.
1: E nós vamos entender agora como essa substância age no organismo na reportagem de Gabriela Noronha.
3: Os medicamentos à base de semaglutida são usados no tratamento de doenças crônicas como obesidade e diabetes. Trata-se de uma substância sintética que imita a ação do hormônio GLP-1, responsável pelo controle da glicemia no organismo, entre outras funções, como explica a médica endocrinologista Monalisa Azevedo.
4: Ela favorece o controle da glicose porque ela estimula a liberação de insulina e ela também influencia outros fatores do organismo, exerce um papel de induzir saciedade, inibir um pouco o apetite, controlar a compulsão alimentar e também estimular o gasto energético.
3: Nesta quarta-feira, 5 novas canetas emagrecedoras que têm semaglutida como princípio ativo foram aprovadas pela Anvisa, Agência Nacional de Vigilância Sanitária. Os medicamentos são voltados para o tratamento de pacientes adultos com diabetes tipo 2 e autorizados para uso complementar à dieta e exercícios, mas devem ser indicados e acompanhados sempre por um especialista, como destacou a endocrinologista Monalisa Azevedo.
4: A gente está falando de medicação e toda medicação é sujeita a efeitos adversos. Afinal de contas, a gente está trazendo uma substância artificial para dentro do corpo. E é por isso que é tão importante o acompanhamento médico.
3: A medicação feita com acompanhamento médico ajudou a servidora pública Carolina Abreu a vencer a obesidade depois de muitas tentativas para perder peso.
5: Desde muito nova, eu sofri com efeito sanfona, né? Tenta fazer dieta restritiva e daí não dá certo, e aí engorda, e aí emagrece. Então, eu resolvi procurar um endocrinologista e comecei a fazer o uso.
3: O processo de autorização dos medicamentos inclui a realização de estudos clínicos, avaliação de documentos e inspeção da linha de produção.

0: Conexão. Reportagem Gabriela Noronha.
1: E a gente continua falando dessas canetas emagrecedoras para fazer mais um alerta.
2: A Anvisa lembra que a retatrutida, uma medicação que ainda está em fase de pesquisa, não está aprovada para uso em nenhum país do mundo.
1: Assim como no Brasil, a empresa responsável por desenvolver essa medicação ainda não solicitou registro em nenhuma agência reguladora internacional.
2: A Anvisa reforça que o uso de um medicamento sem registro apresenta riscos à saúde, com efeitos colaterais desconhecidos.
1: Além disso, não há garantia de que o produto contenha o princípio ativo declarado, nem a quantidade informada.
2: Vale lembrar que o comércio de medicamentos irregulares é considerado crime pelo Código Penal.
1: Atenção, moradores das comunidades ribeirinhas de Santarém, Belterra e Aveiro, na bacia do Rio Tapajós.
2: A partir de agosto, o navio Hospital Abaré realiza novas expedições com consultas e exames gratuitos.
1: A embarcação atua como unidade básica de saúde fluvial itinerante e os atendimentos ocorrem por triagem e demanda espontânea das 8 da manhã às 6 da tarde.
3: Administrado pela Universidade Federal do Oeste do Pará, UFOPA, o navio Hospital Escola Baré, que atua como uma unidade básica de saúde fluvial itinerante, divulgou o calendário das próximas expedições e as orientações para acesso aos atendimentos nas comunidades ribeirinhas da bacia do Rio Tapajós, no Pará. Os serviços gratuitos são oferecidos nos municípios de Santarém, Belterra e Aveiro. O atendimento ocorre nas chamadas comunidades polo, com triagem e demanda espontânea. Para o cadastro no Sistema Único de Saúde SUS, é necessário apresentar documento oficial com foto, CPF, cartão do SUS, além da caderneta de vacinação. Gestantes devem levar a caderneta de pré-natal e pacientes em acompanhamento podem apresentar exames anteriores. As consultas de rotina são realizadas das 8 horas da manhã ao meio-dia e das 2 às 6 da tarde. Enquanto o navio estiver ancorado, também há plantão para casos de urgência. O cronograma prevê expedições entre os meses de agosto e outubro, com datas definidas para as regiões de Santarém, Aveiro e Belterra. Para saber mais, acesse ridh.ufopa.edu.br ou envie e-mail para ridh.ufopa.edu.br. Dilson Santa Fé, para a Voz do Brasil.
1: Direitos da infância. Projetos voltados à redução da vulnerabilidade de crianças e adolescentes podem participar de edital do BNDES.
2: Serão selecionados até 8 projetos para promoção, proteção e garantia de direitos da juventude.
4: Os projetos devem atender a pelo menos um dos 5 eixos prioritários, que incluem assistência social, segurança alimentar, proteção contra a violência doméstica e sexual e prevenção ao uso de drogas. Com ações a serem executadas no Rio de Janeiro, São Paulo, Recife e Brasília, o apoio total pode chegar a 15 milhões de reais em recursos de doações incentivadas aos fundos dos direitos da criança e do adolescente. De acordo com o chefe do Departamento de Projetos Culturais do BNDES, Andrés Cortes, os recursos que viabilizam esse edital são obtidos a partir do mecanismo de incentivo fiscal previsto no Estatuto da Criança e do Adolescente e que se destina a ações que vão desde a prevenção da violência até o acesso à educação, saúde e cultura.
5: Esse edital visa destinar até 15 milhões para projetos sociais que garantam a diminuição de vulnerabilidades sociais ligadas à infância e à juventude.
4: As inscrições dos projetos podem ser feitas até o dia 25 de agosto. Você pode obter mais informações sobre o edital no site bnds.gov.br/edital-FCA-2026. Reportagem André de Barros Lima.
2: Última notícia, em nota divulgada há pouco pela Secretaria de Comunicação Social da Presidência da República, o governo brasileiro repudiou o anúncio feito pelos Estados Unidos de prorrogar por mais um ano a declaração de emergência nacional em relação ao Brasil.
1: Segundo a nota, é inteiramente descabido caracterizar o Brasil como uma ameaça aos Estados Unidos, especialmente à luz dos históricos laços diplomáticos e da amizade que une os dois povos.
2: E essas foram as notícias do governo federal.
1: Fique agora com o Minuto do TCU. Em seguida, as notícias do Poder Judiciário e do Congresso Nacional. Boa noite.
2: Boa noite para você e até amanhã.
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10: Supremo Tribunal Federal solicita informações ao Legislativo e ao Executivo sobre emendas parlamentares. TSE destaca fabricação da urna eletrônica em 30 anos de implantação do processo eletrônico. E para o STJ, segurado com HIV, mesmo assintomático, tem direito à indenização por invalidez funcional permanente. Boa noite, eu sou Marcela Luiza. O ministro Flávio Dino, do Supremo Tribunal Federal, solicitou informações ao Legislativo e ao Executivo em uma ação movida pelo partido Rede Sustentabilidade contra o modelo atual das emendas parlamentares impositivas. Na ação, o partido questiona mudanças na Constituição que autorizam parlamentares a destinarem verbas sem garantias suficientes de prestação de contas, transparência e controle de conflitos de interesse. Diante do pedido do partido, o ministro Flávio Dino solicitou informações ao presidente da República e aos presidentes da Câmara e do Senado, estabelecendo o prazo de 10 dias para a resposta. O ministro relator determinou que os poderes executivo e legislativo apresentem uma proposta detalhando o papel de cada agente público no ciclo da execução das emendas, definindo, inclusive, as responsabilidades dos parlamentares que indicam os recursos e os seus destinatários. Tribunal Superior Eleitoral destaca fabricação da urna eletrônica em seus 30 anos de implantação do processo eletrônico. O projeto é 100% nacional, pertence à Justiça Eleitoral e passa por rigoroso processo de auditoria. Estevam Furtado.
11: Há 3 décadas foram desenvolvidos 14 modelos de urna eletrônica e produzidos quase 1,5 milhão de equipamentos. O TSE elabora todas as especificações técnicas e de segurança que devem ser seguidas pelas empresas vencedoras das licitações. Após a aprovação do protótipo, a fabricação e os testes são acompanhados por servidores e técnicos da Justiça Eleitoral.
10: Segurado com HIV, o vírus da AIDS, mesmo sem sintomas, tem direito à indenização por invalidez funcional permanente. Esse entendimento é do STJ. Fátima Ochoa.
12: Um militar com HIV foi considerado incapaz para as atividades militares. Ele tinha seguro coletivo com cobertura para invalidez funcional permanente total por doença. A Justiça de Rondônia determinou o pagamento da apólice, mas a seguradora recorreu ao STJ, alegando que o militar estava assintomático e não teria perdido a autonomia. Só que a terceira turma concluiu que, no caso de pessoas com HIV, a noção de perda da existência independente exigida para a indenização securitária deve considerar a irreversibilidade irreversibilidade da infecção e a dependência contínua de tratamento médico, como nessa hipótese. Assim, concluiu que o militar tem direito à indenização por invalidez permanente. A relatora foi a ministra Nancy Andrighi.
10: Para garantir que um empregador pague uma dívida trabalhista, a justiça determina que o passaporte seja apreendido. Mas tem um detalhe: para o Tribunal Superior do Trabalho, é preciso considerar outras possibilidades antes disso. Rossini Gomes.
13: Um caso que ilustra essa questão envolve um português que mora no Brasil. Ele teve o passaporte apreendido por passar anos sem pagar a dívida. Ao julgar o processo, o TST decidiu pela liberação do documento. O motivo é que a instância anterior não analisou outras medidas antes de tomar essa decisão. Por exemplo, se o homem ocultou o patrimônio ou tinha um estilo de vida que demonstrava a possibilidade de pagar a dívida. Por isso, passaporte liberado.
10: Ministério Público Federal denunciou 216 pessoas por tráfico humano e contrabando de imigrantes entre 2025 e 2026. As denúncias são resultado do trabalho da unidade especializada no combate a esses crimes, que completa 2 anos este mês. Vanessa Pereira.
14: Desde 2024, o MPF centralizou as investigações sobre tráfico de pessoas na Unidade Nacional de Enfrentamento do Tráfico Internacional de Pessoas e Contrabando de Imigrantes. Em 2 anos de atuação, a unidade participou de mais de 1.100 processos judiciais. De 2025 até junho deste ano, 216 pessoas foram denunciadas à Justiça. 79 por tráfico internacional de pessoas e 137 por contrabando de imigrantes.
10: 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Uma boa noite e até amanhã.
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16: Eu sou Paula Groba.
17: E eu sou Ricardo Nakaoka.
16: E estes são os destaques de hoje do Jornal do Senado, que começa agora.
17: PEC da Segurança Pública chega ao Senado após modificações na Câmara.
16: Projeto suspende prazo para pesquisadoras durante licença maternidade.
17: Grupo de senadores cobra órgãos e propõe novas regras após caso do Banco Master.
16: Boa noite.
17: Boa noite.
16: Conciliar a carreira científica com a maternidade ainda é um desafio para milhares de pesquisadoras brasileiras.
17: Com o objetivo de evitar prejuízos à produção acadêmica, a Comissão de Direitos Humanos pode votar na volta das atividades do Senado um projeto que suspende prazos durante a licença maternidade. O repórter Márcio Maturana tem as informações.
18: Pesquisadoras, gestantes ou adotantes poderão ser beneficiadas com a suspensão dos prazos de bolsas, editais e projetos de pesquisa financiados com recursos públicos federais durante a licença maternidade. Isso é o que prevê um projeto que está pronto para votação na Comissão de Direitos Humanos na volta do recesso parlamentar, a partir de 3 de agosto. Pela proposta, o tempo de afastamento será acrescido ao prazo original e não poderá influenciar negativamente a avaliação de produtividade nem a participação em novos financiamentos públicos. A senadora professora Dorinha Seabra, do União do Tocantins, foi relatora de um outro projeto já transformado em lei, que também beneficia pesquisadoras gestantes ou adotantes.
19: Quando ela começou, ela não estava gestante, ela fica gestante. Ela não pode ficar gestante, porque o prazo vai contar contra ela, o programa vai perder pontuação, e aí ela tem problema, inclusive, em outras vezes que ela preenche a bolsa. Maternidade não pode ser ônus para a mulher, e não pode significar escolha entre carreira, entre formação.
18: O texto em análise na Comissão de Direito Humanos é um substitutivo da senadora Mara Gabrilli, do PSD de São Paulo, a um projeto apresentado pela senadora Soraya Tronic, do PSB de Mato Grosso do Sul. Para evitar a sobreposição de normas e oferecer maior segurança jurídica, esse substitutivo incorpora as mudanças propostas a uma lei já existente sobre prorrogação de bolsas de pesquisa no caso de maternidade.
16: E aguarda votação no plenário do Senado o projeto que cria o Exame Nacional de Proficiência em Medicina. A prova será requisito obrigatório para que os recém-formados possam obter o registro profissional nos conselhos regionais. No entanto, ainda há uma divergência sobre qual órgão será responsável pela aplicação. O senador Rogério Carvalho, do PT de Sergipe, apresentou um texto substitutivo para atribuir essa função ao Ministério da Educação. Em junho, o governo também publicou uma medida provisória que prevê que o MEC aplique o exame. A MP ainda depende de análise do Congresso Nacional.
17: Já o senador Doutor Irã, do PP de Roraima, relator da proposta na Comissão de Assuntos Sociais, defende que a avaliação seja aplicada pelo Conselho Federal de Medicina. Ao classificar a iniciativa como o projeto mais importante do movimento médico brasileiro neste século, o parlamentar cobrou que o plenário vote a medida o quanto antes.
20: Nós precisamos frear a proliferação desenfreada de escolas médicas, do médico de péssima qualidade e causando muita vulnerabilidade ao povo brasileiro, principalmente ao povo que procura o Sistema Único de Saúde do nosso país.
16: O caso do Banco Master levou o Senado a intensificar a fiscalização sobre o mercado financeiro.
17: No primeiro semestre, um grupo da Comissão de Assuntos Econômicos ouviu autoridades, reuniu documentos e apresentou propostas para evitar novas fraudes. A reportagem é de Marcela Cunha.
21: Criado no início deste ano, o grupo da Comissão de Assuntos Econômicos, que acompanha o caso Banco Master, já ouviu dirigentes do Banco Central, da Comissão de Valores Mobiliários e do Banco de Brasília. O presidente do Banco Central, Gabriel Galípolo, defendeu a atuação da instituição e apontou limitações de pessoal, de tecnologia e de estrutura de fiscalização. Já o presidente interino da CVM, João Carlos Uzeda Scioli, afirmou que o órgão detectou movimentações atípicas do Master desde 2022. O presidente do BRB, Nelson Antônio de Souza, foi questionado sobre as operações realizadas com o Master e os possíveis prejuízos para o banco público. O ex-controlador do Master, Daniel Vorcaro, chegou a ter depoimento marcado, mas obteve do Supremo Tribunal Federal o direito de não comparecer. Entre os resultados do trabalho, a CAI retirou o sigilo de parte das auditorias do Tribunal de Contas da União sobre o caso. Presidente do colegiado, o senador Renan Calheiros, do MDB do Alagoas, defendeu a divulgação dos documentos.
22: Nós estamos retirando o sigilo, que é uma auditoria que a sociedade tem total interesse em conhecer. E não sei por que o próprio tribunal decreta sigilo sobre uma auditoria que ele próprio fez.
21: O grupo apresentou ainda 3 projetos para mudar as regras do Fundo Garantidor de Créditos, ampliar o controle sobre a venda de títulos bancários e endurecer as penas para fraudes financeiras.
16: E a criação de uma política nacional de transformação digital no campo está em análise na Comissão de Agricultura. A proposta busca modernizar o setor agropecuário com o uso de tecnologias como a inteligência artificial.
17: O texto também prevê a criação de laboratórios de inovação, a capacitação de agricultores e a oferta de linhas de crédito específicas. O senador Sérgio Petecão, do PSD do Acre, relatou a proposta na Comissão de Ciência e Tecnologia. Na avaliação do parlamentar, a iniciativa democratiza o acesso à tecnologia na agricultura e promove avanços no setor.
23: A iniciativa busca democratizar a conectividade rural, promover capacitação digital e incentivar as pesquisas, o desenvolvimento e a inovação.
16: E a PEC da Segurança Pública chegou ao Senado, mas a proposta de emenda à Constituição que reorganiza o sistema de segurança pública do país será analisada pelos senadores em uma versão diferente da encaminhada pelo Poder Executivo. O texto aprovado pela Câmara dos Deputados destinou parte da arrecadação das apostas esportivas aos fundos nacionais de segurança pública e do sistema penitenciário. Além disso, retirou a redução da maioridade penal de 18 para 16 anos em crimes com violência ou grave ameaça à pessoa, cuja validade dependeria de um referendo popular.
17: Para o senador Camilo Santana, do PT do Ceará, a segurança pública deve ser tratada como uma agenda nacional, baseada na cooperação entre União, Estados e municípios, e com atuação conjunta dos poderes da República. O parlamentar defende que a proposta seja colocada em votação. No entanto, a PEC depende de decisão do presidente do Senado, Davi Alcolumbre, para começar a ser analisada na casa.
0: O crime organizado não pergunta em quem a vítima votou. Uma bala perdida não escolhe partido. A mãe que perde um filho não quer saber se a solução veio da direita ou da esquerda. Ela quer justiça, ela quer segurança. Nós podemos divergir sobre muitos temas, mas precisamos ser capazes de construir uma agenda comum para proteger o povo brasileiro.

0: A programação especial de férias do Congresso Nacional já recebeu mais de 8.500 visitantes na primeira semana de atividades. A agenda gratuita, que segue até o dia 2 de agosto, reúne experiências interativas e atividades voltadas para toda a família.
1: O balanço parcial mostra o interesse do público em conhecer de perto o funcionamento do Poder Legislativo durante o período de recesso escolar. A reportagem é de Yasmin Rodrigues.
2: A programação especial de férias promovida pelo Congresso Nacional, que tem atraído turistas de diferentes estados brasileiros e até do exterior, busca aproximar os cidadãos do Parlamento. Além de conhecer os espaços do Senado Federal e da Câmara dos Deputados, os visitantes podem acompanhar o espetáculo teatral Em Nome da Lei, 200 anos de Congresso, apresentado pelo projeto Visite em Cena, e assistir ao filme em realidade virtual, Eunice, a Primeira Senadora, que retrata a trajetória da primeira mulher a ocupar uma cadeira no Senado. Diogo Diniz, servidor da Coordenação de Visitação do Congresso Nacional, apresentou os números registrados até agora e o perfil do público que participou das atividades.
3: O destaque é o aumento da presença de crianças, que cresceu 16% em relação ao ano passado. Outra novidade também que chamou a atenção foi o Visite em Cena, que já reuniu mais de 1.300 pessoas. E o filme Eunice, a Primeira Senadora, também está fazendo sucesso. É um filme em realidade virtual, que já foi visto por mais de 400 pessoas.
2: A programação especial de férias é gratuita. Para participar, basta comparecer ao Congresso Nacional das 9 da manhã às 5 da tarde com um documento oficial com foto. A entrada é livre, sem necessidade de agendamento.
1: Com a edição de Paula Groba e trabalhos técnicos de Eliseu Caires, o Jornal do Senado fica por aqui. Acompanhe agora as notícias da Câmara dos Deputados. Boa noite.
0: Uma boa noite e até amanhã.
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5: Parlamentares analisam proibição de ligações telefônicas feitas por robôs.
6: Comissões reafirmam hora-aula como medida das atividades do professor.
5: Debate analisa medidas para a inclusão de autistas no mercado de trabalho.
6: Boa noite. Parlamentares e debatedores sugerem práticas mais efetivas em empresas para a inclusão de pessoas com transtorno do espectro autista. A repórter Sofia Peçanha acompanhou a discussão.
7: Durante a audiência na Comissão Especial sobre a Política Nacional para Pessoas com Autismo, parlamentares e especialistas defenderam que a inclusão de jovens e adultos autistas no mercado de trabalho depende tanto de políticas públicas quanto do engajamento das empresas na adoção de práticas mais inclusivas. A comissão debate projeto de lei que institui uma política nacional para pessoas com transtorno do espectro autista, produzir conhecimentos mais aprofundados, desenvolver estudos e pesquisas que levem a práticas terapêuticas e educacionais mais eficazes, estabelecer políticas públicas que resguardem os direitos da pessoa com autismo, são alguns dos objetivos do projeto que está sendo analisado pelos deputados. Durante a audiência, os participantes reforçaram que a inclusão profissional é possível desde que haja suporte adequado. A deputada Maria Rosas, do Republicanos de São Paulo, defendeu o chamado emprego apoiado como ferramenta para ampliar oportunidades.
8: Muitas pessoas dizem o seguinte: não há condições de inserir as pessoas com TEA no mercado de trabalho. Eu digo que sim, através do emprego apoiado. É uma tecnologia social que a gente tem a inclusão dessa pessoa com apoios, com suporte, com pessoas que vão orientar, vão ver o perfil. Então, é possível sim, nós não podemos desistir, há uma necessidade de suporte, por isso o emprego apoiado ele é muito bem-vindo.
7: O projeto em análise prevê o estímulo à inserção de pessoas com autismo no mercado de trabalho. Por isso, segundo parlamentares, a escuta de especialistas e de entidades que atuam na área é fundamental para orientar a construção de diretrizes mais efetivas e alinhadas às necessidades reais das pessoas com transtorno do espectro autista. O debate foi solicitado pelo deputado Orlando Silva, do PCdoB de São Paulo, com o objetivo de aprofundar a discussão sobre os desafios enfrentados por pessoas autistas na vida adulta, especialmente na busca por autonomia e emprego. Da Rádio Câmara de Brasília, Sofia Peçanha.
4: Direitos Humanos.
5: Pastor Diniz, do União de Roraima, apoia projeto que proíbe a divulgação de apostas, motéis e sites de acompanhantes em programas com classificação indicativa livre. Relator da matéria na Comissão

0: Comissão de Comunicação, ele afirma que a medida protege crianças e adolescentes da exposição a conteúdos inadequados.
1: Pastor Diniz argumenta que a proposta tem respaldo na Constituição e ajuda a preservar o desenvolvimento físico, mental e emocional do público infanto-juvenil. Para o deputado, a restrição também reforça os valores éticos e sociais previstos para a programação de rádio e televisão.
2: Trabalho.
0: Debatedores criticam pejotização e alertam para a perda de direitos e queda na arrecadação. O repórter Murilo Souza acompanhou o encontro sobre o tema com deputados.
3: Debatedores criticaram em audiência pública na Câmara dos Deputados os efeitos da pejotização no mercado de trabalho. O termo se refere à contratação de trabalhadores como empresas, em atividades que antes exigiam carteira assinada. As críticas apontam perda de direitos trabalhistas e prejuízos à Previdência. A discussão ocorreu após decisão do ministro Gilmar Mendes, Supremo Tribunal Federal, que suspendeu processos sobre o reconhecimento de vínculo empregatício nesses casos. O tema terá repercussão geral e servirá de base para decisões em todo o país. Para parlamentares, o modelo amplia a exploração de trabalhadores. O deputado Bongás, do PT do Rio Grande do Sul, destacou que o trabalhador pejotizado não tem direitos como férias, 13º salário e FGTS.
4: Pejotizado não tem 13º, não tem férias, não tem adicionais, não tem tempo de suspensão de tempo de aviso prévio, né? Não tem recolhimento fundo de garantia. Então, todos esses aspectos. Então, do ponto de vista desta flexibilização e a troca que muitas vezes, em maior dos casos, é simplesmente uma contratação, continua empregado, só que agora é empreendedor.
3: Dados do Ministério Público do Trabalho indicam que entre 2022 e 2023, o país deixou de arrecadar cerca de 100 bilhões de reais com esse tipo de contratação. Especialistas também alertam para os impactos fiscais e divergências no judiciário. Enquanto a Justiça do Trabalho costuma reconhecer o vínculo trabalhista e manter os direitos dos empregados, o Supremo Tribunal Federal tem validado contratos como prestação de serviço por empresas. Da Rádio Câmara de Brasília, Murilo Souza.
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2: Meio Ambiente.
1: Projeto que proíbe a utilização de penas e plumas de origem animal avança na Câmara. A ideia é que os adereços usados nas fantasias tenham origem sintética, como informa a repórter Maria Neves.
7: O projeto que proíbe a comercialização de fantasias e adereços com penas de origem animal avançou o primeiro passo na Câmara, com a aprovação pela Comissão de Desenvolvimento Econômico. De acordo com o relator, deputado Helder Salomão, do PT do Espírito Santo, além de proteger o direito dos animais, a proposta vai estimular a indústria nacional. O relator sustenta ainda que as mudanças não pretendem viabilizar festas populares, mas estabelecer limites e incentivar alternativas.
8: A substituição das penas e plumas de origem animal por sintéticas vai baratear muito o custo. Isso significa que a gente vai ter fantasias mais baratas, alegorias mais baratas, com a mesma beleza plástica que o carnaval, obviamente, exige. E, além disso, se a gente substitui, né, as penas e plumas de origem animal por plumas e penas sintéticas, nós vamos estimular a produção nacional.
7: Pelo texto aprovado, as penas poderão continuar sendo usadas quando não houver sofrimento animal. O reaproveitamento de plumas também continuará permitido até a entrada em vigor da futura lei. As regras para esses casos deverão constar no regulamento da norma. A proposta de autoria do deputado Célio Studart, do PSD do Ceará, também prevê multa de R$5.000 a R$1.000.000 para quem descumprir a nova regra. Em caso de reincidência,

0: procedência, a multa será aplicada em dobro e, a cada nova infração, o valor da multa será dobrado novamente. O projeto ainda será analisado por 4 comissões da Câmara. Se aprovado, poderá seguir diretamente para o Senado, sem necessidade de passar pelo plenário. Da Rádio Câmara de Brasília, Maria Neves.
1: João Carlos Bacelar, do PL da Bahia, propõe a criação de uma comissão parlamentar de inquérito para investigar crimes contra animais. O deputado pretende apurar casos de crueldade contra animais em todo o país.
2: João Carlos Bacelar explica que a CPI deve identificar os responsáveis pelos crimes e investigar a atuação de grupos organizados. Segundo o deputado, a comissão também precisa avaliar a efetividade das políticas públicas e da fiscalização para coibir a violência contra animais.
3: Educação.
1: Comissões da Câmara finalizam votação do projeto que muda critérios de cálculo de tempo de professores em atividades com estudantes. Entenda as alterações na reportagem de Luiz Cláudio Canuto.
4: A Comissão de Educação da Câmara aprovou o projeto que estipula a hora-aula como medida para cálculo do tempo de professores da educação básica, usado em atividades com estudantes. Segundo a proposta, a hora-aula seria usada como referência, mesmo que a aula tenha duração inferior a 60 minutos. Atualmente, a lei do piso salarial do Magistério Público da Educação Básica tem outro critério. Estabelece que os professores devem respeitar o limite máximo de 2/3 da carga horária para atividades com estudantes. Ou seja, o tempo restante é usado para preparar aulas, corrigir provas e outras atividades. O texto aprovado é um substitutivo da deputada Lídice da Mata, do PSB da Bahia, que sintetiza um projeto do deputado Tarcísio Mota, do PSOL do Rio de Janeiro. A relatora diz que a proposta tenta acabar com a interpretação de que os minutos que restam da hora-aula pedagógica possam ser considerados tempo de atividade extra-classe, algo que já foi rejeitado pelo Superior Tribunal de Justiça em 2024. Contar esses minutos diminui o período para atividades extraclasse, como explica o autor da proposta, Tarcísio Mota.
5: Qual é a nossa novidade nesse projeto de lei? Que a gente percebeu que, infelizmente, alguns prefeitos e governadores resolveram dar uma de esperto e contar todos os minutinhos que estão na questão da carga horária do professor, e nos lugares em que a hora-aula é menor do que uma hora-relógio, ou seja, tem menos do que 60 minutos, eles resolveram dizer, então, esses 10 minutos que sobram, se a hora-aula for de 50 minutos, conta para o tempo de planejamento, o que é uma falsidade, fazendo com que, como aconteceu lá no município do Rio de Janeiro, os professores sejam obrigados a pegar mais turmas, tendo o mesmo tempo de planejamento, ou seja, é um descumprimento da lei, e sem ganhar mais um salário a mais, ou seja, mais trabalho, menos tempo de planejamento, ferindo o princípio da lei do piso salarial nacional.
4: Como exemplo de como ficaria com a aprovação da lei, o deputado afirma que quando um professor dá 3 aulas, os minutos dedicados à aula não interferem no fato de que existe necessidade de um planejamento. O projeto muda a lei do piso salarial dos professores e acrescenta um dispositivo no artigo que estabelece textualmente: para fins do cálculo da proporção mínima de 2/3 da jornada destinada às atividades de interação com educandos, a carga horária do docente será apurada com base em horas-aula, mesmo se a sua duração for inferior a 60 minutos. A proposta para virar lei precisa ser aprovada pela Câmara e pelo Senado. Da Rádio Câmara de Brasília, Luiz Cláudio Canuto.
2: A deputada Lídice da Mata também foi a relatora do projeto na Comissão de Constituição e Justiça, que também aprovou o texto.
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3: Justiça.
1: Rodrigo Valadares, do PL de Sergipe, é autor de projeto que proíbe a concessão de indulto, graça, anistia e perdão judicial para condenados por crimes praticados contra crianças. A proposta também impede o reconhecimento do perdão do ofendido nesses casos.
2: O projeto de Rodrigo Valadares altera o Código Penal e o Estatuto da Criança e do Adolescente para impedir que os agressores tenham as penas perdoadas. O autor argumenta

0: Lamenta que o sofrimento do acusado não pode anular a punição pela morte de um filho.
1: Consumidor. Câmara analisa a proibição de ligações telefônicas feitas por robôs. A repórter Júlia Lopes nos traz as medidas propostas.
2: Em 2025, o Brasil registrou mais de 10 bilhões de ligações telefônicas feitas por robôs por mês, segundo a Agência Nacional de Telecomunicações, a Anatel. Para reduzir o incômodo dessas chamadas à população, a Comissão de Defesa do Consumidor da Câmara dos Deputados aprovou um projeto que proíbe a realização de ligações automáticas em massa, conhecidas como robocalls. A proposta trata das chamadas feitas de forma repetitiva e sem a participação de um atendente humano, geralmente usadas para vender produtos, cobrar dívidas ou realizar pesquisas. Para o relator do projeto, deputado Áureo Ribeiro, do Solidariedade do Rio de Janeiro, embora a legislação já permita que o consumidor adote medidas como cadastrar o número em listas de bloqueio ou no serviço Não Perturbe, essas ferramentas ainda não são suficientes para impedir as ligações automatizadas.
3: De fato, mesmo com a existência de cadastros destinados a bloquear ligações de telemarketing, como Não Perturbe, e estas listas mantidas por PROCONs estaduais, os abusos continuam muito presentes na vida de todos nós. Isso porque, apesar de sua utilidade e crescente adesão popular, esses cadastros enfrentam limitações estruturais, tais como a iniciativa do próprio consumidor para inscrição.
2: Segundo o projeto, as empresas que desrespeitarem a regra estarão sujeitas a multas que variam de R$ 5.000 a R$ 50.000 por ligação ou mensagem indevida. Em casos de reincidência, poderão ter o serviço de telemarketing suspenso e até perder a autorização para atuar no setor de telecomunicações. O texto também obriga empresas e operadoras a adotarem tecnologias que garantem a identificação real de quem faz a chamada como forma de evitar fraudes. Apesar disso, a proposta prevê exceções para o uso de chamadas e mensagens automáticas. Elas serão permitidas em casos de utilidade pública, como avisos de órgãos públicos ou de empresas de serviços essenciais com informações urgentes, quando houver atendimento humano imediato, sem reprodução prévia de mensagens gravadas e em situações de obrigação legal. O projeto que proíbe ligações telefônicas automáticas feitas em massa será analisado agora pela Comissão de Constituição e Justiça. Da Rádio Câmara de Brasília, Júlia Lopes.
1: Segurança Pública.
0: Zuco, do PL do Rio Grande do Sul, propõe que a indenização paga a quem entrega armas de fogo tenha como parâmetro principal o preço médio de mercado, definido em regulamento. Ele também defende que a nota fiscal e o estado de conservação da arma sejam considerados no cálculo.
1: Relator da proposta na Comissão de Segurança Pública, Zuco substituiu a definição do valor em lei por diretrizes para que o Executivo regulamente os critérios de indenização. O objetivo, segundo ele, é evitar questionamentos sobre a constitucionalidade da medida.
0: Economia. Comissão Especial da Câmara está analisando a atualização do teto para a declaração de microempreendedor individual.
1: A repórter Noelle Nobre tem mais informações sobre o colegiado.
4: A comissão especial que vai analisar o projeto que aumenta o limite de faturamento do MEI, o microempreendedor individual, já foi instalada na Câmara. A deputada Anne Ortiz, do PP do Rio Grande do Sul, foi eleita presidente do colegiado e o deputado Jorge Götting, do Republicanos de Santa Catarina, será o relator. O projeto já foi aprovado pelo Senado e eleva para R$ 130 mil reais a receita bruta anual permitida para enquadramento como MEI. Atualmente, o limite é de R$ 81 mil reais. A proposta também autoriza a contratação de até 2 empregados, o dobro do permitido hoje. Anne Ortiz destacou que o teto atual está defasado há cerca de 10 anos, o que empurra muitos empreendedores para a informalidade.
5: Nós estamos tratando de um assunto que não é só urgente para os micro e pequenos empreendedores, empreendedores individuais, para todos aqueles que empreendem no nosso país, geram emprego, renda e fazem a economia girar, que estão aí há uma década trabalhando dentro de uma faixa, dentro de um teto desatualizado.

0: O relator Jorge Goetem ressaltou a importância do setor e disse que o relatório buscará consenso com a área econômica do governo e com frentes produtivas.
1: Nós temos que impulsionar os negócios, dar condições do MEI crescer, como você falava antes, Anne, criar uma rampa para que o MEI daqui um pouco possa ser micro, para que o micro possa ser uma pequena empresa, para que a pequena empresa queira ir para o lucro presumido ou para o lucro real, para ela crescer.
0: Além de Anne Ortiz e Jorge Goetem, a comissão será dirigida pelos deputados Adriana Ventura, do Novo de São Paulo, Helder Salomão, do PT do Espírito Santo, e Bia Kicis, do PL do Distrito Federal, eleitos como vice-presidentes. Da Rádio Câmara de Brasília, Noelle Nobre.
2: Agricultura.
3: Márcio Neiser, do Solidariedade do Maranhão, apresentou o projeto que cria o Sistema Nacional de Monitoramento da Pesca Artesanal. A proposta prevê adesão voluntária a um sistema de geolocalização e botão de emergência para embarcações de pequeno porte.
4: Segundo Márcio Neiser, o projeto autoriza o governo a conceder subsídio para aquisição e instalação dos equipamentos. Ele acredita que o novo sistema poderá contribuir para a segurança da atividade e para o planejamento de políticas públicas voltadas à pesca artesanal.
3: Termina agora o Jornal Câmara dos Deputados, produzido pela Rádio Câmara, com trabalhos técnicos de Ribamar Guimarães e apresentação de Val Monteiro e Márcio Aquilissardi. Uma boa noite para você.
4: A Voz do Brasil volta amanhã. Boa noite.
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3: Transistor. Uma única palavra, muitas transformações. Se o rádio já chegava longe e se consolidava como o principal veículo de comunicação, um novo componente elétrico vai revolucionar a maneira de ouvir, mas também de fazer as transmissões radiofônicas.
4: O nome técnico talvez não seja familiar, mas agora você certamente vai entender do que estamos falando. É do famoso radinho de pilha.
3: Antes pesados, movidos a válvulas e impossíveis de carregar para cima e para baixo, a novidade permitiu que os aparelhos de rádio passassem a ser grandes companheiros. Na década de 1960, uma cena começou a ser cada vez mais frequente. No trem, nos estádios, no trabalho.
5: Eu ouvi rádio desde pequeno, sabe? Aqui na minha casa tinha um rádio antigo, daqueles que só era M, que botava na tomada. Eu lembro que até eu queimei o rádio da minha mãe, botei em 110, aqui é 220, assim, aquela loucura toda. Então, desde muito novo, eu sempre fui muito fã de rádio.
4: Este é o nosso ouvinte, Márcio Vanderlei, da cidade de Limoeiro, em Pernambuco. Ele conta que o amor pelo rádio acompanhou as evoluções tecnológicas.
5: Eu tinha um gravadorzinho que eu escutava rádio de tudo que era lugar pelas ondas curtas. Eu ficava muito emocionado, assim, até já ouvia a Rádio Nacional pelas ondas curtas. Então, eu tenho muito amor pelo rádio. O rádio, para mim, é um membro da família, é um companheiro meu, que me acompanha todas as manhãs, todas as tardes. Eu não vivo sem rádio, acredita? Mesmo a notícia sendo ruim, eu ainda fico, assim, feliz em poder estar ouvindo rádio. E para mim vai ser sempre aquele que eu vou levar sempre comigo. No trabalho eu levo ele, em casa eu tenho ele.
3: Hoje, Márcio Vanderlei ouve a Nacional pela internet. Mas vamos com calma, porque aqui na nossa história, o caminho ainda vai ser longo até que a tecnologia dê um salto e revolucione mais uma vez as transmissões em tempo real.
4: Nos anos 1970, o rádio portátil se tornou um bem de consumo popular no Brasil. Ainda não tão barato, mas já acessível para um trabalhador assalariado. Os mais simples custavam 50 cruzeiros, algo como R$200 nos dias de hoje.
3: As mudanças possibilitadas pelo transistor vão pressionar também a forma de produzir as informações. O instantâneo, o ao vivo, o direto do local dos acontecimentos passaram a ser cada vez mais um valor.
4: Mas os desafios para a fluidez dessa comunicação ainda eram imensos. Nas primeiras décadas da Rádio Nacional, as reportagens externas eram raras.
6: Ao vivo, em algumas ocasiões. Por exemplo, na transmissão do Festival Internacional da Canção Popular, ou quando acontecia alguma coisa na cidade assim, de super importante.
3: Essa é a jornalista Érica Werneck, que chegou à Nacional como estagiária na década de 1960.
6: E era até engraçado, porque a gente não saía com equipe, com equipamento para falar ao vivo. E a gente e todas as emissoras de rádio, né? Entravam numa loja, pediam para matar o telefone. Sabe o que é matar o telefone? É você desligar o telefone e você ligar o seu microfone na linha telefônica. A gente conseguia entrar no ar assim.
4: Para fazer coberturas maiores, como as partidas de futebol, desfiles de carnaval, comícios, concursos para a rainha do rádio e festivais realizados fora da emissora, a Nacional passou a contar também com unidades móveis de transmissão.
7: A Rádio Nacional tem a satisfação de apresentar a distinta plateia do Teatro Municipal do Rio de Janeiro e aos sintonizadores de suas ondas curtas e médias uma audição de gala da música popular brasileira.
6: O microfone sem fio que a gente usava era um tijolo. Um tijolo que pesava, não sei, 2 quilos, ou 3 quilos, ou 1,5 quilo. Eu sei que ele pesava muito à medida que o tempo passava, né? Por exemplo, em transmissão de carnaval. A gente ia para a avenida e quanto mais a gente andava, quanto mais o relógio andava, mais aquilo ficava pesado. Era muito. Hoje você é sopa no mel, né?
3: A nossa sopa no mel da equipe de reportagem de hoje ainda vai demorar algumas décadas para adoçar. Mas graças aos avanços tecnológicos, o rádio e a Nacional passam a ser companhia em todos os lugares.
8: Fala, caminhoneiro.
9: Bom dia, Marcelo. Bom dia. Bom dia, Cleo Borges. Bom dia, Gil. Aquele bom dia, Marcelo, a todos que estão agora na sintonia da programação, a todos os caminhoneiros.
10: Uma boa jornada para você, aquele buzinaço, né, para ficar bonito e aquele elosão para você, viu? Vamos prosseguindo por aqui com o nosso Brasil.
11: Nas estradas, na cidade e no campo, a lida diária passa a ter pelo menos 2 boas companhias. Uma garrafa de café e o radinho de pilha.
3: Este episódio usou áudios do acervo da Empresa Brasil de Comunicação.
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0: Minha gente do Brasil, ao som dessa música bonita de Dino Frank Moraí, estamos começando aqui mais um programa. Eu de cá, você de lá, eu sou Maurício Rabelo. Boa noite, Brasília. Boa noite, amigos e amigas de todo o Brasil. Com a graça de Deus e Nossa Senhora, nós estamos aqui. Vamos até às 9h15 da noite. Hoje tem futebol aqui na Nacional Fluminense Bahia pelo Campeonato Brasileiro lá na ponta alta da tabela do Campeonato Brasileiro. Hoje, Fluminense e Bahia no sonzão da Nacional. Meu amigo Celso Ribeiro, cadê você, rapaz? Boa noite!
1: Boa noite, Maurício. Boa noite, Fatinha.
0: Opa!
1: Fatinha tá enrolada hoje.
0: É, enrolada? Ué, ela virou cobra agora, tá enrolada, rapaz? Enrolada. Virou cascavel,
1: tomando,
0: né?
1: Tudo bom.
0: Hã?
1: Tomando mel com pinho.
0: Tá certo. É o mel fermentado, né? Mel fermentado. É. Muito gostoso, bom demais. Quem trouxe para nós foi o Cleomilton Macedo, lá da cidade de Barra do Corda, no estado do Maranhão, né, rapaz? Cleomilton Macedo, um abraço.
1: Boa noite lá pro Glenn, pro Hugo, pro João Paulo, pro Wesley.
0: Sei.
1: Pra dona Geralda lá de Congonhas, Minas Gerais.
0: Tá bom demais.
1: Vavá e a Ione.
0: E
1: pro Bacabal e pro Jaide, que tá lá ligadão.
0: Beleza pura. Alô, Jaide Ribeiro do Amorim.
1: Um abraço.
0: Beleza pura, agora são 20h11. Alô, Jaide Ribeiro, uma ótima noite para você aí. Obrigado, obrigado por tudo que você faz e fez e faz pelo Eu de Cá, Você de Lá. Boa noite, Maria do Rosário.
2: Boa noite, Maurício. Boa noite, Celso. Boa noite a todos os ouvintes. Boa noite também ao Jaide, né? Que ele tá sempre acompanhando a gente lá. E eu tô, ó, Jaide, eu estou guardando o seu lugar. Estou te esperando aqui, viu? Continua arrumadinho. Ajeitadinho, do mesmo jeito que você deixou, viu? Eu não estou bagunçando nada, estou te aguardando. Um abração e uma boa noite para você e sua família. Pois é, Maurício, ontem o programa foi bom, não
0: muito
2: foi?
0: Muito bom, que... muita gente
2: muita
0: aqui.
2: Muita gente. E o do Maranhão lá que trouxe o meu nome dele.
0: Cleomilton Macedo.
2: Cleomilton Macedo, um abraço, Cleomilton, disse que agora ia continuar ouvindo a gente, né? E muito gostoso o mel que ele trouxe, excelente, delícia, levei, né? Um pouco muito nela, bom. Que o Maurício me deu nela para casa.
0: Foi ele que ele deu, que não fui eu não.
2: Mas aqui já sabe, tudo que chega aqui Maurício toma conta de tudo, é tudo dele.
0: Conversa.
2: Pra gente conseguir um pouco é uma dificuldade.
0: Tá. É mentira dela, viu? É mentira dela, como diz o Teodoro Sampaio.
2: É mentira dela, né?
0: Aqui nós somos, todo mundo reparte aqui com todo mundo.
2: Mais uma
0: muito
2: delícia.
0: Bom, a gente comeu muito, muitas delícias que foram trazidas aqui pela Cleonice, pela Ellen.
2: Os amendoins da Ellen.
0: Uma delícia,
2: que
0: né?
2: Coisa excelente, mas ela faz acho que um amor, com um carinho que fica, parece tudo igual, né?
0: Muito
2: tudo
0: bom,
2: gostoso.
0: Muito bom.
2: E os lanchinhos da Cleonice, do seu Antônio, então,
0: da Zezé,
2: da Zezé.
0: Bom, muito
2: maravilha,
0: bom.
2: Como diz o Maurício, apareçam mais, viu, gente?
0: Nós estamos já com fome, já esperando mais, viu?
2: Mas hoje o programa termina mais cedo,
0: rapidinho,
2: com certeza,
0: né?
2: Cada um
0: daqui
2: vai se virar aqui.
0: Daqui uma hora já acabou, daqui a hora já está
2: terminando. Então tá bom, gente, então já está acabando. O Maurício já está avisando que o programa já acabou.
0: Não, já são 20h13, eu encerro já às 9h13, né?
2: Vamos atender os ouvintes que né, começaram a chamar ali. Ó, gente, quem não anotou, anote aí, é o 61-3799-5742 ou 3799-5743, né? Eu acho que estão chamando, daqui a pouco eu volto.
0: Beleza, e agora eu chamo o Manuel Baiano falando conosco. Alô, Manuel Baiano, boa noite.
3: Boa noite, Maurício Rabelo, aqui é Manuel Baiano, mandando um alusão aí pra toda a galera aí que tá na rodagem aí, principalmente pra você.
0: Sim.
3: Que Deus dê muita saúde pra nós.
0: Amém.
3: E que dê uma boa noite, um bom trabalho aí pra você.
0: Obrigado, meu irmão.
3: E um bom trabalho aí pra toda a galera aí que tá na rodagem.
0: Na rodagem.
3: Tô aqui na fazenda Japurá, aqui no Piauí, fazer um carregamento aqui pra Porto Franco. E um alusão pro meu amigo Derualdo, cheio de chifre.
0: Ave Maria, rapaz.
3: O cara que não vai em casa, né?
0: É mesmo?
3: Beleza, tudo de bom.
0: Alô.
3: Manda um alusão aí pra nós e manda um alusão
0: aí, rapaz. Falou, muito obrigado, amigão. É uma...

0: Manuel Baiano, hoje na Fazenda Japurá, no estado do Piauí. Obrigado, Manuel Baiano, chamando o cabo cheio de chifre lá, não sei, não sei o nome dele, como é o nome dele, hein, rapaz? Você falou, é, como é o nome do cabo, rapaz, como é o nome dele?
1: Chifre.
0: Não, como é, tu é doido?
1: E uma alusão pro meu amigo Dero Alves.
0: Isso é porque é amigo dele, Dero Alves, né? O moço, como é que é o Dero Alves, como é que é, rapaz?
1: Cheio de chifre.
0: Ave Maria, são 20 horas e 15, eu de cá, você de lá, pelas ondas da Nacional, para todo o Brasil, lá do Tocantins, é o Romildo Barros. Alô, Romildo Barros de Tocantins, dizendo: amigo Maurício Rabelo, boa noite, tudo bem? Hoje, se puder, toca minha música, eu te pedi ontem, obrigado. Qual é a música que você me pediu ontem, rapaz? É... A música gostaria de ouvir, é, ele é de Ponte Alta, Romildo Barros, de Ponte Alta do Tocantins, que é que toca a música do de Paulo, é, Paulo de Paula, Quarto de Pensão. Acha pra nós aí, Celso. Paulo de Paula, Quarto de Pensão, pediu ontem e nós não tocamos, viu? É, não, é com ele mesmo, então eu vou tocar aqui. Então tá, é, quarto, levanta essa moda aí, Celsão.

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1: Aô, trem! Agora 20 horas e 16 minutos. Meu amigo Romildo, eu fiquei devendo de ontem e eu pago. Romildo Barros, quarto. Quarto de Mansão Paulo de Paula. É pra você, meu amigo Romildo Barros. A

0: E a gente agora, 20 horas e 20, eu de cá, você de lá, mandar um boa noite aqui pra Divina Fernandes. Ela quer ouvir Meu Tocantins, do Maurício Rabelo e Cristiano, com a participação do André Andrade. Alô, Divina Fernandes, um grande abraço, muito obrigado, muito obrigado. Ela manda pro Tocantins inteiro, muito obrigado, Divina Fernandes. Tem a Hilda de Goiás falando assim: alô, Hilda, cadê você? Boa noite!
1: Zé Maurício, tudo bem?
0: Tudo, e você?
1: Eu sou Hilda aqui dos Mangue, em Teresina de Goiás. Gostaria de ouvir uma música com Renan Raí, oferece para minha esposa, Hernani, para toda a equipe da Rádio Nacional.
0: Beleza.
1: Qualquer uma música dele, eu gosto de todas.
0: Aí, vamos achar uma bem boa aí. Como é que é o nome do esposo dela?
1: Eu ouvi uma música com Renan Raí. Oferece meu esposo, Hernani, pra todos.
0: Tá bom demais. Não, é, tem o que aí do Renan Raiz? Vamos diversificar um pouco, a gente só toca quais são elas, Chorei no Sinal, quais. Depois nós damos uma olhadinha aí, né? É, Lágrimas de Dor, tem cada uma melhor do que a outra, né? Opa, muito obrigado, minha querida amiga. Aí no Estadão de Goiás, muito obrigado. Eu te agradeço demais, viu? Muito obrigado a você, Hilda e o seu maridão também. Ela pedindo a música do Renan e Raí para mandar para ele. Ela está em Teresina de Goiás. Muito obrigado, muito obrigado. Lá nos, no Luzimangue, parece, nos Mangues, né? Muito obrigado, um abraço. Tem mais aqui, Raimundo Pinto do Brejo Maranhão, Brasil, ouvindo eu de cá, você de lá. Muito obrigado, Raimundo Pinto do Brejo, muito obrigado. Tem aqui o Geraldo Neto, lá do Rio Grande do Norte, dizendo: Maurício, boa noite, manda uma moda bonita, da Fafá de Belém com Zezé de Camargo e Luciano. Como é o nome da música que ela cantou com Zezé de Camargo e Luciano? Será que é Nuvem de Lágrimas? Não. É a Fafá e o Zezé. Fafá de Belém com Zezé de Camargo e Luciano. E ele mandou aqui, deixa eu ver, isso mesmo. Águas Passadas, obrigado, obrigado, Geraldo Neto, em Natal, no Rio Grande do Norte, nos ouvindo através da rádio do Instituto Federal do Rio Grande do Norte. Muito obrigado, Geraldo Neto. Águas Passadas, Zezé de Camargo e Luciano e Fafá de Belém. Você vai ouvir daqui a pouquinho, viu? Já, já. E toda a cidade de Natal, uma das mais lindas capitais aí dos estados brasileiros, também vai ouvir, viu? Muito obrigado. Erenilda, lá do estado do Piauí. Alô, Erenilda, boa noite.
2: Oi. Boa noite. Maurício, aqui é Erenilda, de Queimada Nova, no Piauí. Uhum. Maurício, gostaria de ouvir a música de Barreirito, Avião das Nove.
0: Avião das Nove.
2: Oferecer para todos vocês que fazem a Rádio Nacional, para todos os seus ouvintes que esse mundo afora.
0: Obrigado, Erenilda. Você é muito simpática, viu? Muito obrigado. Agradeço muito aí pela sua mensagem, Erenilda, em Queimada Nova, no querido estado do Piauí, pedindo o Avião das Nove. Essa é do trio Parada Dura, que é o Creone, o Barreirito e o Mangabinha, né? Tá bom? Obrigado, Erenilda. Excelente noite.
3: E o William, lá de Irecê, na Bahia, também está na escuta. Maurício, mandando um abração para você, para o Celso. Uhum. E ele pede para ouvir a música Capa de Revista, com Gilberto e Gilmar.
0: Gilberto e Gilmar, que gravaram uma música.
3: E ele oferece para a Fatinha, do Eu, de Cá, Você, de Lá. É? Até rimou, né? O William, de Irecê, Bahia. Oferece a música Capa de Revista para... com Gilberto e Gilmar, pra Fatinha, Eu de Cá, Você de Lá.
0: Ah, beleza. Você rimou, é a, né? Capa de revista, né? Você é a capa de revista. É da Playboy?
3: Tem que sorrir, não. Qual? Não sei qual é a capa de revista que ele imaginou. Você não sei,
0: né?
3: Não sei qual que ele imaginou, né?
0: Capa de revista, posta nas bancas para todos verem. A música diz assim, viu?
3: Sério?
0: Capa de revista exposta nas bancas.

0: para todos verem, mas aí fala de coisas muito interessantes.
1: Então, quem sabe que não está eu lá, Maria Isabelle, falando eu de cá, você de lá, da Rádio Nacional. Aonde? Nós estamos nas capas de revista, né?
0: Nossa,
1: pode
0: senhora.
1: Ser, né?
0: Pode
1: né,
0: ser.
1: Né, Celso?
0: Tá
1: Celso também, ó, a equipe de eu de cá, você de lá, falando sobre o programa de maior audiência aqui da Rádio Nacional.
0: Só que hoje parece que não está tendo revista mais, né? Só eletrônica,
1: é só
0: né?
1: Eletrônica.
0: Só eletrônica. Tá bom demais. A Cleide está nos ouvindo, a Cleide dizendo assim, boa noite, meu caro amigo Maurício Rabelo, tudo bem, Maurício? Hoje eu quero parabenizar uma pessoa muito especial, é meu filho Guilherme. Peço ao Papai do Céu que dê para ele muitos anos de vida, muita saúde, muita paz e muitas felicidades. Cante os parabéns, meu amigo, para ele. Cheguei aqui no Distrito Federal domingo, hoje estou voltando. Já estou aqui no ônibus, ouvindo eu de cá, você de lá. Muito obrigado, Cleide. Parabéns ao Guilherme. Você está voltando para a Bahia, né, Cleide? Boa viagem. Parabéns, Guilherme. Muitas felicidades, muitos anos de vida. É a sua mamãe, a Cleide, que está mandando os parabéns. Pelo eu de cá, você de lá, da Rádio Nacional. Um grande abraço, Guilherme.
1: E o Antônio Nunes, do setor Pessoa, acabou de ligar, né? Que já está com saudade. Está com
0: Antônio
1: saudade
0: Nunes.
1: Daqui da gente,
0: que
1: dos
0: coisa
1: estúdios,
0: boa.
1: Né? Tava lá ligadinho no programa, ele e a dona Cleonice. E está mandando abraço para a equipe, deu de cá, para o Cleonilton, para o Fabrício, para a Ellen, Zezé, Jana, Mercedes, para todos os ouvintes.
0: Beleza.
1: Gente, não esqueçam, dia 2 agora, próximo domingo, agora dia 2 de agosto, próximo encontro dos amigos do rádio, no Parque da Cidade, no estacionamento 3, não esqueça, domingo agora. O senhor Antônio está contando com a presença de todos, viu gente? Dia 2 de agosto agora, no Parque da Cidade, no estacionamento 3, não esqueça.
0: Não pode esquecer, domingo que vem agora, faltam uns 4 dias, né? Domingo que vem, lá no Parque da Cidade, o encontro dos ouvintes da Rádio Nacional, do Eu de Cá, Você de Lá. Vai ser uma alegria muito grande, de muitas emissoras aí pelo Brasil. Iranete, lá da Cachoeira do Evilson, em Palmas, onde ela manda. É na Cachoeira, manda no Evilson e muita coisa a mais. Alô, Iranete, boa noite.
2: Boa noite, meu amor. E como eu saber tudo bom com você?
0: Bom, e você, Rafael?
2: E ainda na praia. Dá uma noite para um alô pra nós.
0: Pra nós?
2: A praia do Aconchego.
0: Mas eu entendi tudo, viu, Rafaela?
2: Sim, ainda na praia.
0: Na praia.
2: Boa noite para um alô
0: ainda tá
2: pra
0: ainda
2: nós.
0: Na praia, rapaz. Quem pode,
2: a
0: né?
2: A praia do Aconchego.
0: Tá bom demais, senão você cochila, né? Mandar um alô pra você. Já eu mando um alô direitinho pra você, deixa eu só, porque tá no rumo aqui, se eu tirar o peco, o rumo aqui. 34 é Minas Gerais, é o Paulo Isidro de Uberlândia, Minas Gerais, tá na chácara Recanto da Brisa, pertinho de Tapuirama. Tô curtindo Eu de Cá, Você de Lá. Um grande abraço para todos da Rádio Nacional, que é um show. Peço a música do milionário José Rico. Obrigado, obrigado. Paulo Isidro, na querida cidade de Uberlândia, Minas Gerais. Só que hoje na chácara, Recanto da Brisa, pertinho de... Deve ser de Tupirama, né? Eu acho que é Tupirama, Minas Gerais. Muito obrigado. Deixa eu ver se eu consigo aqui mandar um áudio. Minha querida amiga Rafaela, tudo bom? Um abraço para você, Rafaela, ainda na praia. Que vidinha difícil, hein, Rafaela? Na praia, brincando na areia, tomando banho, comendo coisas gostosas, a mãe cuidando de você, o seu pai também, que coisa boa, um abraço para sua sobrinha, ela tem 3, 4 anos, já tem sobrinha já, é a sobrinha dela, Giovana, e o sobrinho Enzo, né, que coisa boa, manda um abraço para todos que estão na escuta, aliás, acho que a sobrinha é da mãe dela, da Iranete. Obrigado, minha querida amiga Rafaela, na praia, em Tocantins, muito obrigado. Jerônimo Santos falando assim. Alô, Jerônimo, boa noite.
3: Boa noite, Maurício. Roda a música Estrelinha da Marília Mendonça pra mim e pro meu pai aqui de Nova Aurora, Goiás.
0: Aham, como é seu nome?
3: Eu sou a Maria Regina.
0: Maria Regina, né? Tá bom, deixa eu mandar o áudio de volta aqui. Tá escrito Jerônimo Santos, mas é Maria Regina, e o pai dela... é o Jerônimo. Pera aqui, como é o nome do pai dela? Para, fala o nome do pai.
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0: estrelinha da Marília Mendonça. Pra mim, pro meu pai aqui de Nova Aurora, Goiás.
1: Ah, então tá bom.
0: Eu sou a Maria Regina.
1: Que gracinha, gostei. Muito obrigado. Muito obrigado a você, Maria Regina, pedindo estrelinha da Marília Mendonça e o de Paulo e Paulino. Muito obrigado, Maria Regina, para o seu papai também. Eu quero crer que seja o Jerônimo, né? Um abraço daqui a pouco, viu? Vamos para o intervalo. Já a gente volta. Aguardem.
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0: Minha gente do Brasil, já já tem três modas bonitas no seu rádio. Mandar um abração pro meu querido amigo Nego Lima, tá lá em Palmas, tá ouvindo eu de cá, você de lá. Muito obrigado, meu amigo Nego Lima. Ele falou assim: ô, Nego Lima, boa noite.
1: Maurício Rabelo, quero deixar meu abraço a toda a equipe nacional, parabenizá-los pelo excelente trabalho que prestam à população brasileira, ou quiçá mundial. Opa. Colaborando para a apresentação deste programa lindo que é Eu de Cá, Você de Lá. Obrigado, apresentado, mano, pelo cowboy do rádio brasileiro, que é Maurício Rabelo. Obrigado. Eu vou fazer tudo para estar aí no domingo também, viu? Eu vou ver se eu ainda consigo passar de avião. Se não conseguir para ir de carro, é 80 anos. Mas quem sabe, né? Ao contrário, eu vou pegar um Transbrasiliano e vou baixar em Brasília aí, com fé em Deus.
0: Vem, curte. Você não gosta de conversar, né? Não gosta de conversar. Você vai movimentar o ônibus inteiro, né, meu amigo? Ou o avião, ou o ônibus, as estradas. Meu amigo Nego Lima, um abraço. Vai ser uma alegria muito grande receber você aqui no Parque da Cidade, na Rádio Nacional, em Brasília, onde você conhece tanto. Pra gente se encontrar e botar os papos em dia, encontrar com tanto ouvinte, né? Muito obrigado, amigão Nego Lima. Celso Ribeiro, a música primeira de todas, cantando para o Brasil. Águas Passadas, Zezé de Camargo e Luciano e Fafá de Belém. Depois, trio Parada Dura, Avião das Nove. E ainda capa de revista Gilberto e Gilmar, 20 horas e 33.

0: quando...
1: Pois é, gente, agora 20 horas e 44 minutos, eu de cá, você de lá, Leugim de Pádua, mandou assim, olha aí, filho do Brasil, olha aí. É o garrote das meninas.
2: Oi, Jalina.
1: Oi, Jalina.
2: Eu não posso.
1: Ah, é?

0: trem. Esse é o Léo Giripado que mandou aqui o garrote das meninas. Vou mandar essa pro Celso Ribeiro do Amorim, né, Celso? Bom demais, tranquilo. Aqui tem mais aqui. É o Josué Andrade dizendo assim, boa noite. Boa noite, Maurício Rabelo, tudo bem? Maurício, boa noite. O Flamengo está encarando uma pedreira, está no intervalo do jogo e o Fla está perdendo por 1-0. Sabe com quem o Flamengo está jogando hoje, hein? Deixa eu dar uma olhada. Não sei com quem não, né? O Celso está procurando ali, tá bom. Deixa eu dar uma olhada aqui. Tem o cantor.
1: Tudo bem com vocês? Aqui quem fala é o cantor Nando Moreno. Eu também estou aqui no programa Eu de Cá, Você de Lá, da Rádio Nacional, com o nosso amigo Maurício Rabelo. Alô, Maurício Rabelo. Um grande abraço, meu irmão, e obrigado por tocar nossas modas por aí. Beleza. É nóis, acabou.
0: Esse é o Chapeludo e a música dele é essa, o Chapeludo, né? Música do Nando Moreno com a participação do Rio Negro e Solimões. É boa demais da conta. Quer ver? Escuta um pedaço aí pra você ver como é que é boa. Nando Moreno cantando bonito. Segura, Celso.

0: é o Chapeludo! Moda boa! Boa demais, né? Muito boa. E alguém me ligou aqui, bloqueou a música, né? Então tá certo. Mas bloqueou que eu digo que parou a música. Quando liga, para a música, né? Mas tá bom, tá tudo certo, sem problema. É o Nando Moreno. Daqui a pouco a gente mostra mais da música, viu? Cleide Carvalho dizendo... Muito obrigado, meu amigo Maurício Rabelo. Obrigado. O aplicativo tá ótimo aqui. O sinal tá excelente. Tô ouvindo. Tô chegando aqui na rodoviária do Park Shopping, né? Um abraço da amiga de sempre, Cleide Carvalho. É a mãe do rapaz que está aniversariando, o Guilherme, né? Pedindo ao Papai do Céu que o abençoe hoje e sempre em toda a sua vida, viu, Guilherme? É a sua mamãe que lhe dedica tanto amor, a Cleide Carvalho, rumando para casa, buscando o seu abraço, né? Que coisa boa! Tem mais aqui. Meu amigo Negão do Japão falou assim: oi, Negão do Japão, boa noite.
1: Essa mulher tá procurando o pai dela aí.
0: Ó.
1: Vê se você dá conta de achar o homem aí pra nós aí, meu amigo.
0: Eu vou colocar no ar aqui. O Flamengo tá ótimo, tranquilo. O Flamengo tá perdendo nesse momento pro Internacional, 1-0, né? Tá no intervalo, é o Josué Andrade que tá dizendo, né? É o Internacional que vai vencendo o Flamengo pelo Campeonato Brasileiro. Daqui a pouco tem o Fluminense e o Bahia, jogão de bola no Maracanã. O pedido aqui do meu amigo Geroni, uma moça, ela podia ter mandado, viu? Eu vou colocar no ar aqui, Geroni, mas vou mandar o nome dela completo, o nome do pai completo e o da mãe completo. E também o telefone dela, de onde ele saiu, pra onde ele foi, viu? Mas eu vou colocar do jeito que ela mandou aqui e dar o telefone seu no ar no final, tá bom? Então pode falar, boa noite.
2: Em 76, meu tio Zé e o meu tio Valdeci estavam trabalhando na fazenda Bradesco, no Pará.
0: Ah.
2: E lá ele conheceu o Daniel.
0: Ele quem?
2: Ficaram amigos. Uhum. E quando os meu tio Zé e o meu tio Valdeci veio embora para Porto Nacional, o Daniel veio junto, porque eles tinham feito uma amizade muito forte.
0: Uhum.
2: Aí o Daniel ficou morando na casa do meu avô, Manuel Cardoso, e da minha avó, Adelaide Pereira.
0: Ah, sim, Manuel Cardoso e Adelaide Pereira.
2: Esse Daniel, que é o meu pai,

0: pai se envolveu com a minha mãe e a minha mãe engravidou.
1: Entendi.
0: E eu na.
1: Ah, rapaz. Ó, você que tá ligando aí, não liga no número não, que bloqueia a fala do outro ouvido, por favor, tá?
0: Nasci em 77, em agosto de 77.
1: De novo ligou, bloqueou. Aí fica difícil,
0: E
1: viu? De novo ligou, bloqueou. Aí não tem nem a gente passar o
0: a minha
1: recado.
0: mãe se chama Iraci.
1: Marlene Gomes Dias Moreira, por favor, não ligue não, passa mensagem de áudio, porque não estou tendo nem jeito de passar a mensagem dessa senhora procurando o parente, viu? Por favor, viu, Marlene, mande uma mensagem de áudio que eu coloco no ar na hora, tá bom? Por favor. Então, vamos lá, continua aí, a nossa ouvinte, que eu ainda não sei o nome dela, tá dizendo que o tio dela, o Zé, e o outro tio, o Valdeci, morava no Pará, na Fazenda Bradesco, né? E de lá foram para Porto Nacional, lá conheceram o Daniel foi para Porto Nacional, foi morar na casa deles, lá do Zé, do tio Zé e do tio Valdeci. E o pai do Zé e do Valdeci, o Manuel Cardoso, e a mãe Adelaide Pereira. E o Daniel se envolveu com a mãe dessa moça, que eu ainda não sei o nome nem da mãe dela, mas vamos ver se eu consigo aqui entender melhor.
0: E o meu, esse Daniel,
1: Que é o
0: que
1: seu
0: é o meu
1: pai?
0: pai, se envolveu com a minha mãe e a minha
1: Como é
0: mãe
1: o nome da sua
0: engravidou.
1: mãe? Como é o nome da sua mãe?
0: E eu nasci em 77, em agosto de
1: Como é seu
0: 77.
1: nome e o da sua mãe?
0: E a minha mãe se chama Iraci. E aí o meu avô não gostou, né?
1: É claro, né?
0: E ele ameaçou esse meu pai. O meu pai fugiu,
1: Daniel,
0: foi embora.
1: sei.
0: E o meu tio disse que esse Daniel, ele é natural de Bacabal, no Maranhão.
1: Sei.
0: Mas que a última notícia que teve dele, ele estava morando em Redenção, no Pará. Isso tudo aconteceu em 77. Quando
1: Quando
0: a
1: você
0: minha mãe
1: nasceu, né?
0: descobriu que estava grávida de mim.
1: Sei.
0: Então, ele foi embora e nunca mais ele voltou, né, para saber. Ele
1: Sei.
0: nunca mais voltou a entrar em contato com a minha família e nem comigo.
1: Sei. Você tem vontade de
0: E
1: conhecer
0: assim,
1: ele, né?
0: não sei, né, se ele ainda é vivo,
1: Ah, deve ser, ué.
0: aonde ele está, como ele está.
1: Tá. Tá bom, o recado é esse. Você que escutou essa história, eu não sei o nome da moça, né? E nem da a mãe dela, eu sei, é a Iraci. Então, ligue para o Jeroni, o negão do Japão. Ele tem o contato direito dessa moça que procura pelo pai dela, chamado Daniel, que namorou com a Iraci, engravidou a Iraci, ela engravidou-se, né? Engravidou e teve uma filha, que eu não sei o nome, que está falando comigo aqui no ar. Ela é neta do Manuel Cardoso e neta da Adelaide Pereira, lá de Porto Nacional. Ela é sobrinha do Zé e do Valdeci. Qualquer informação, liga para o Jeroni, o negão do Japão, e tem o contato dela. 63, o DDD, 63, depois 984770676. Repetindo, 63, o DDD, depois 984770676. Tem mais aqui, 34, Minas Gerais, falando a terra do IP cor-de-rosa, IP roxo, né? Boa noite!
2: Eita, poeirama!
1: Ô, Paulo Isidro! Tapuirama, Tapuirama. Tá certo, eu falei errado, né?
2: É Tapuirama.
1: Tapuirama. Não é o, como eu falei, Recanto Pé Aberto. Tapuirama. Tá certo. Chácara Tapuirama, lá no município de Uberlândia, Minas Gerais. Muito obrigado. Levino falou assim. Boa noite. Boa noite, Maurício Rabelo. Tô ligado aqui em Capão Bonito, no estado de São Paulo. Muito obrigado, Levino. Aí em Capão Bonito, São Paulo. Muito obrigado. Meu amigo Ciro Corrêa Brito falou assim. Alô,
3: Boa
1: Ciro.
3: noite, Maurício, Celso,
1: Boa
3: Fátima.
1: noite.
3: Boa noite a todos, ouvintes de noite, cara. Igual, positivo.
1: Sei.
3: Aos amigos de amanhecer. Fizeram assim para esquecer ninguém, positivo.
1: Pose.
3: Manda alô para nós aí, Maurício, pro seu Manel lá de Canas Carajás, esse
1: Sei.
3: caminhoneiro aposentado. Deitava vinha nacional, acordava vinha nacional, positivo.
1: Positivo.
3: Ele, o Lima, Estanislau, Lima Nazaré, de Águas Lindas também.
1: Stanislau.
3: Ouviu muito tio Gilvan, finado Luiz
1: Muito
3: Alberto.
1: tempo. Bom.
3: Lima e família, Manoel e família, possível. Uhum. O senhor Manoel é de Canas Carajás, no Pará.
1: Sim.
3: E Lima de Águas Lindas aí.
1: Uhum.
3: Positivo?
1: Tá,
3: um abraço
1: bom
3: a todos, uma boa noite.
1: Boa noite.
3: Bom momento aqui é Lagoa de Dionísio, Bahia.
1: Meu amigo Ciro Corrêa Brito, na Lagoa do Dionísio, Bahia. Muito obrigado, muito obrigado. Um abraço grande, viu? Celso Ribeiro, levanta. Qual a moda que tá no ponto aí, Celção? Opa, tá bom demais. Hã? Não, cadê uma do Renan Raí que foi pedida aí? Renan Raí. É, pode ser Lágrimas de Dor, né? Lágrima, Gaúcho Show. Alô, Gaúcho Show, boa noite.
4: Boa noite, Maurício Rabelo.
1: Opa, tudo bom, Gaúcho?
4: Aí nós estamos assistindo aí essa rádio.
1: Opa.
4: Grande rádio aí do nosso Brasil.
1: Que coisa.
4: Deus abençoe a todos. Aqui é o Gaúcho Show da cidade de Imbaú, Paraná. Uhum. Amanhã estamos tocando em Telemaco Borba, aí na frente de uma loja chamada Bitar Imóveis e Decorações.
1: Uhum.
4: Muito obrigado a todos que estão ouvindo. Um abraço ao nosso amigo Dirceu. Mandar um abraço também lá pro Jair Fartura de Ortigueira, nosso amigo lá. E também, aí eu quero agradecer também todo o povo de Ortigueira que está assistindo e o povo de Telemaco Borba também. Deus abençoe a todos. Sempre lembre de nós, Gaúcho Show daqui da cidade de Imbaú também. Obrigado, fique com Deus, até breve. Se Deus quiser, bota uma moda bem boa para nós.
1: Tranquilo,
4: que se chama assim. Encontrei a gaita do José Mendes. Ai, a barbaridade. Tchau, fique com Deus.
1: Alô.
4: Deus guarde nós.
1: Obrigado, amigão Gaúcho Show, que está em Baú do estado do Paraná. E amanhã ele se apresenta em Telemaco Borba do Paraná, cumprimentando o Dirceu, o Jair Fartura, todos lá de Ortigueira. Amanhã tem show de Gaúcho Show em Ortigueira, no Paraná. Lágrimas de Dor, Renan Raí. Com...

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0: minha gente do Brasil. Agora 21 horas e 4 minutos. Levanta o som, meu amigo Celso Ribeiro. Segura!
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0: é moda bonita, é o chapelão do Nando Moreno. E o Dudu Rio Negro e Solimões. Lançamento no Eu de Cá, Você de Lá, da Rádio Nacional de Brasília e Amazônia, pra todo o Brasil. Nando Moreno e Rio Negro e Solimões. Essa eu mando pra mim mesmo, o Chapeludo.